bem-vindo. Aqui é o nosso programa Negócios com Propósito. Essa série, gente, tá demais. Eu reservei, separei para vocês muito conhecimento, experiências atrelado a todos esses 25 anos que eu tenho como executiva de negócios. Isso mesmo. E para você que não me conhece, eu sou CEO da família Adore Mais, desse projeto incrível aqui que você nos ouve todos os dias, você que está com a gente aqui todas as manhãs, todas as tardes, noites. Então, sejam muito bem-vindos novamente, isso mesmo. Como executiva de negócios, tem bastante conteúdo, conhecimento aqui para compartilhar com vocês. Na verdade, gente, o que eu gosto mesmo é de empreender. É, e todo grande negócio, todo grande empreendimento surgiu de um empreendedor. Fulano é empresário, sim, surgiu como... Ele é um empreendedor. Então, um bom empreendedor, ele gosta, sim, de fazer, de executar. E a vida tem esse processo, né? De você aprender, fazer, ensinar. E por isso que estamos com esse projeto aqui. E é uma honra para mim servi-los, poder compartilhar com vocês um pouquinho mais de tudo isso, de todos esses anos. Afinal, quando a gente fala de empreendedorismo feminino, pode não parecer, mas ainda assim tem muito preconceito, muito olhares diferentes. E a mulher, ela precisa, muitas vezes, validar com resultados. Isso mesmo, você muitas vezes tem que provar por A mais B que você, sim, funcionou no empreendedorismo feminino. Então, se você é mulher, fica com a gente que vai ser lindo o que Deus vai fazer na sua vida, através da sua vida. E se você é homem, chama toda a mulherada que você sabe que empreende, que gosta de empreender, que tem desafios, que é especialista da área comercial, e porque esse programa... é para você. Agora, se você não empreende ainda, quem sabe essa chama no seu coração pode se acender. Todo grande empreendimento de sucesso por trás é um empreendedor. Então, se você quer vencer na vida, bora desenvolver essas habilidades também. Mas a que eu mais gosto é a habilidade de vencedor. Isso mesmo. Você já viu algum empreendedor desistir de algo? Olha, eu tô pra ver, viu? Eu estou pra ver o empreendedor desistir de algo que ele quer muito fazer. E eu começo aos 12 anos, gente, empreendendo. Pois é. Então, veja só. Aos 12 anos, vendendo bolacha na rua. E hoje, estamos aqui com a família Adore Mais, um projeto que vale milhões. Um dos projetos bem cobiçados, porque quem tem a comunicação tem o poder. E outra habilidade que, se você não desenvolveu, bora desenvolver também: a comunicação. Eli, que tipo de comunicação? Todas elas, minha gente. Comunicação verbal, não verbal, todas elas. Porque é o que vai te colocar em lugares muito maiores. Mas bora pro nosso tema de hoje, pro nosso assunto de hoje, que tá muito incrível, tá interessante, e eu amo falar de coisas atrelada a pilares, a base, raízes. Porque na palavra fala: pelos seus frutos vos conhecereis, não é mesmo? E tem como você falar de fruto e não lembrar da folha, e não lembrar da árvore, e não lembrar das raízes, do solo, da terra, da adubação, da água que foi colocada ali? Pois é, eu e você temos os nossos pilares, pilares da nossa vida. E hoje eu trago para você aqui os 7 pilares da identidade. Identidade, você sabe quem você é? Olha só. Eita, que pergunta simples, porém desafiadora para responder, né? O dia que você conseguir responder em 30 segundos quem é você, você tá pronto para avançar, para governar, para subir na vida, para fazer o que você quiser e mais um pouco. Então, os 7 pilares da identidade. O primeiro é o projeto. Isso aí, papel e caneta, vamos anotar, que hoje tem aula forte aqui para você sobre identidade. Primeiro pilar, então, é o projeto. Que projeto?

0: é a forma que Deus te vê. Isso mesmo. A forma que Deus te vê. Em Gênesis 1:26, ele fala que nós somos a imagem e semelhança do Deus Pai, do Deus Filho e do Espírito Santo. E se a gente está falando de um projeto, é claro que ele é o arquiteto. Então, a forma que Deus te vê é como ele. Então, você e eu somos ele aqui na Terra. E aí, lá vem explicando, no livro Milenar de Sabedoria, que nós governamos os animais, do céu, da terra, da água. Então, tudo que está na Terra, nós dominamos. E também somos a multiplicação. A partir de nós, tudo vai se multiplicar. Não é mesmo? Então, quando você olha lá para o seu pai, para sua mãe, para os seus filhos, percebe que você faz parte de uma multiplicação. Então, isso o arquiteto também desenhou. E só que a mais pura grandeza, porque somos a semelhança dele. E ele disse que nós seríamos, sim, a imagem dele. Então, você aceite ou não, você entenda ou não o que eu estou falando aqui, vai continuar sendo do mesmo jeito. Então, eu sou um projeto de Deus na Terra. Você é um projeto de Deus na Terra. Então, esse é o primeiro pilar, o projeto. Entenda isso uma vez por todas. Quando alguém te pergunta assim, qual que é a sua profissão? E é automático nós ouvirmos, ah, eu sou médico, eu sou advogado, eu sou empresário, mas essa fala, ela está completamente errada, porque você não é a sua profissão. Como profissão, você está. Olha só que interessante isso, gente. Você está médico, você está advogado. Por exemplo, um médico, ele tem um CRM. E se ele fizer alguma bobeira, né, fazer algo de errado, alguma besteira aí na vida, como médico, o Conselho Regional de Medicina vai tirar o CRM dele. Ele não vai ser mais médico, ou ele não vai atuar mais como médico. Então, toda vez que alguém te perguntar, instala isso aí na sua mente. O quem você não é. Primeiro, você não é a sua profissão. E hoje no programa aqui você vai sair com definido, uma vez por todas essas camadas da sua identidade. Então abre aí o seu coração, esvazie o copo para a gente aprender um pouquinho mais tudo que vai fazer diferença na sua vida e na vida de todos que te rodeiam. Tem como você falar que você é um ex-filho? Eu sou ex-filho, ou eu sou ex-mãe, eu sou ex-pai. Isso existe, gente? Portanto, isso faz parte da sua identidade. Independente se o seu pai, a sua mãe, foi alguém que você não gosta muito. Porém, você precisa aceitar, fazendo parte da sua identidade. Olha, na minha vida, eu estive em algumas funções, como gerente do Citibank, executiva de negócios de multinacionais, eu estive. Então, exemplo, eu não tinha, lógico, há alguns anos atrás, o conhecimento que eu tenho hoje. Então, quando alguém me perguntava, Eli, o que você é? Falar, ah, eu sou gerente do Citibank. Ah, eu sou executiva de negócios. Errado. Como primeiro pilar aqui, eu sou um projeto de Deus. Eu sou filha de Deus. Esse é o primeiro pilar. O que eu quero trazer hoje aqui para vocês é essa definição do ser e o estar. O ser significa a identidade. E estar
1: é a função.
0: É a função. Então, a minha sugestão hoje aqui para você é você focar no seu ser e ser quem você é. Porque o estar é bem passageiro, é processual, é uma fase, vai passar, vai passar. Entender claramente isso, gente, é o que nos liberta, sabia? Quando você não tem dúvida desse seu ser, você vai desenvolver tudo que vier a partir daí. Os seus relacionamentos pessoais, os seus relacionamentos com você mesmo, com a sua sociedade, com a sociedade. Sabe por quê? Porque você é muito maior que a sua profissão. Isso mesmo. Muito, mas muito, muito maior que a sua profissão. E olha só, outra coisa muito poderosa é: não existe alguém maior do que você. Aqui na Terra não existe. Agora, nós estamos humanos. Estamos humanos e somos eternos. Eita, Eli, agora você confundiu tudo. Pensa bem, por que será que nós temos tanto medo de morrer? Bom, mas esse assunto é para um outro dia, para uma outra aula. E olha só, quando eu trabalhava numa empresa, numa multinacional, uma das, eu sempre tive muito isso de resolver. Eu via um problema, eu queria ir lá e resolvia. Não gostava muito de pensar, não. Eu ia e executava. E eu fechei um grande negócio com um dos bancos aí, na época, e precisava parar uma linha de produção inteira da empresa para poder fornecer os produtos que eu havia vendido na época. E eu lembro que o meu diretor, ele tinha ido viajar. Ele era diretor nacional e ele não estava aqui no Brasil. E aí eu falei, e agora? Tentei contato com ele, era um negócio assim, gente, de milhões. Não dava para esperar. Porém, na minha mente, não dava para esperar. Por quê? Precisava da autorização dele. E aí sim, passava para a presidência, porque ia parar uma parte da empresa para poder fazer e fornecer aquela quantidade do negócio que eu havia fechado. Eu estava muito feliz, mas assim, muito empolgada. E para o empreendedor, ele ama resultado, não é mesmo? E aquilo ali para mim era um trabalho de 2 anos na época. Então, tinha que sair. E o que, que ele fez? Pois é. Fui, não consegui falar com ele, fui e passei por cima dele. Olha só, gente. Que absurdo. Hoje eu penso isso. Eu fui, falei com o diretor de produção e com o engenheiro, o diretor de engenharia que ia ter que desenhar os moldes lá das máquinas novamente, etc. E fui resolvendo. Mas essa não era a minha função. Eu não tinha, naquele momento, autonomia para fazer isso. Veja bem. E no dia seguinte, eu fiz aquele movimento todo. No dia seguinte, eu recebo uma ligação desse meu diretor. Muito calmo. Ele, o que que aconteceu? Eu falei, chefe, não tava aqui, eu precisava, aquela coisa, nananana. Ele falou, pois é. Agora eu estou complicado, porque eu não sabia desse projeto. A gente ia direcionar ele de uma outra forma. Na hora que ele fala isso, eu... Puxa, a minha ficha caiu. Que ficha caiu? Eu não respeitei o ser humano. Vamos colocar agora de lado a questão profissional. E vamos colocar o ser humano. Porque em tudo que você for fazer, vai ter sempre uma pessoa que precisa de respeito e merece respeito. E já já você vai entender o porquê nos próximos pilares que a gente vai trabalhar aqui, os pilares da identidade. E se você quebra isso, o que você vai ter de retorno também é a falta de respeito. É natural, independente da hierarquia, independente da função. Você precisa ser uma pessoa de respeito. Hora que ele fala. Na hora, eu pedi desculpas. Eu falei, o senhor me desculpa. Eu fiz errado. Eu devia ter esperado. Claro, comercialmente falando, no mundo dos negócios, o resultado é o mais importante. Os números é o mais importante. O faturamento é o mais importante. Ei, alto lá. Será que é mesmo? Quando se trata de negócios com propósito, será que o respeito ao outro não está em primeiro lugar? E ele era uma pessoa incrível. Eu dizia até como... Ele fez alguns papéis de pais, por exemplo, comigo. E eu fiz isso, focada nos milhões que a gente estava fechando naquele momento. Gente, é claro que eu fiquei uns 3 dias mal com essa situação. Porque eu estava ofendendo uma pessoa que sempre me ajudou. E estava focada apenas no resultado final. Então, será que vale a pena você chatear alguém? Você faltar com respeito com uma pessoa para que você atinja o seu recurso financeiro? Fica aí para você pensar sobre pessoas de propósitos e pessoas de propostas. Isso mesmo. Bom, segundo pilar da identidade. Autoimagem. Autoimagem é como os outros te veem. Na verdade, é como você passa a se ver a partir da ótica do outro. Então, a imagem que os outros projetam de você, sabe? A partir do momento dos preceitos deles, dos conceitos, dos preconceitos, pai, mãe, professor, pastor. Sabe aquela pessoa, quando fulano crescer, ele vai ser médico. Ou o pai fala, não, esse menino aqui, ele só pode ser advogado quando ele crescer. Não, ou você escuta assim, na escola, o professor dizendo, fica quieto, você é muito chato, você é isso, você é aquilo. E você acaba se vendo a partir da ótica do outro. Então, isso é muito comum na nossa vida, estar distorcido. Você passa a se ver conforme a realidade de uma outra pessoa e não a sua verdade absoluta. Isso paralisa muitas pessoas. Aqui está algo que pode destruir a vida de alguém. Por quê? Ela sente que ela precisa fazer algo, mas para não desapontar alguém que falou que ela teria uma outra profissão, ela continua fazendo aquilo. Então, olha só, a importância de você desenvolver e olhar com um olhar de autoimagem. Peraí, eu olho isso para mim, eu vejo assim, essa é uma opinião minha ou uma opinião alheia, a opinião de uma outra pessoa. Terceiro pilar da identidade, o autoconhecimento. É quando você começa a se conhecer, passa a se conhecer a partir de você mesmo, por conta própria, sabe? O fruto da sua própria descoberta. Habilidades, o seu temperamento. Quando você vai buscar essas informações. Gente, a gente não aprende o autoconhecimento na escola. Na escola, você já fez algum teste para saber qual temperamento que você tem? Onde estão as suas habilidades? Qual que é a sua habilidade? Você é mais comunicativo? Você é mais lógico? Você tem uma habilidade com artes? Você é mais lúdico? Você aprende isso em algum lugar, naturalmente falando, ali na sua formação, dificilmente, né? A não ser que você tenha um treinador por perto, um pai, uma mãe, alguém que já se despertou para o autoconhecimento. E vai ali, em cima daquilo que você, de fato, veio ao mundo para ser e fazer, vai ser descoberto. Então, olha só, autoconhecimento, isso é o que há de mais importante na sua vida também. Você já ouviu aquela pessoa que fala assim, ai, eu não tô funcionando aqui no Brasil, eu vou para fora, eu vou para outro país, eu vou para os Estados Unidos, eu vou morar na Europa. Ela quer, na verdade, resolver um problema. Normalmente, o financeiro. Ah, não, em outro país eu vou ter uma oportunidade melhor, uma oportunidade maior. Mas será que isso é verdade? Aí ela abandona o seu país de origem. Não tô aqui para criticar ou julgar a decisão é de cada um. Eu quero apenas fazer você pensar hoje, com esse conteúdo, para você encontrar respostas que às vezes você não está encontrando e aí você olha para o lugar errado. Eu vou sair do meu lugar, de onde eu nasci, onde Deus me colocou, porque eu quero morar em outro país para resolver o meu problema financeiro. E eu falo para você, essa experiência eu já tive também. Eu morei um tempo na Europa e, claro, todo sonho brasileiro parece que tem isso, né? Ah, eu vou ir para fora porque lá eu vou enriquecer, lá eu vou conseguir me desenvolver profissionalmente. Pode ajudar sim. Agora, se a sua identidade ela não está ativada e definida, você é o problema. E você vai levar você para qualquer lugar que você vai. Olha só, gente, nesse tempo que eu fiquei lá, na Irlanda, foi um tempo onde foi absurdo para minha vida. Na minha cabeça, eu queria melhorar o inglês, ficar fluente. Eu já havia estudado aqui no Brasil há muitos anos. Desde os 18 anos eu estudava. E 3 anos numa escola, 5 anos em outra. Mas toda vez que eu ia fazer uma negociação, falar com algum estrangeiro, eu trabalhava em multinacionais, como eu acabei de contar aqui, eu engasgava, eu ficava aquela insegura. Eu preciso resolver isso. Urgente. E aí eu fui. Fiz lá ali um planejamento financeiro, né? E fui. Na época, eu estava muito bem posicionada profissionalmente. Tinha ali muitas entradas financeiras. E eu decidi assim, eu vou. Olha só a importância da experiência. Eu não ouvi ninguém, eu não perguntei para ninguém, eu não me mentoriei com ninguém sobre alguém que já tinha feito essa experiência. Não, eu simplesmente queria E o bom empreendedor, quando ele quer, ele vai lá e faz, né, gente? Pois é. Esse tempo foi um tempo que me fez pensar muito sobre tudo que eu já tinha investido na minha vida. Profissionalmente, aí deixei a igreja, a família. Eu, na época, eu atuava numa região de São Paulo, então eu tinha muitos contatos com lojas, com vendedores, com essa área comercial que eu amo. Então, todo momento, a minha família é muito festeira, toda semana, até hoje é assim, tá lá, pode ser segunda, terça, quarta, sábado, vai se reunir, vai ter comida, vai ter bolo. E, então, sempre fui muito rodeada, assim, né, de pessoas. Quando você vai para um outro lugar, é tudo de novo, gente. Parece que a sua vida está começando naquele momento e você é um estrangeiro. Você precisa mostrar, provar os seus resultados. E se você não é bem naquela língua, você não vai começar na sua área. Você vai precisar se adaptar ao clima. Olha só. Pensa num lugar frio, meu Deus do céu, que no verão, chega a 14 graus, 15 graus no máximo. Olha só. E a gente é acostumado aqui, brasileiro, tropical, calor danado. Você olha assim pro tempo, tá aquele nublado assim, o dia inteiro. As pessoas só até ficam tristes, assim, ó, aquela coisa pesada. Imagina. Então, olha só. O clima, o ambiente, o idioma, a comida. Eu não pensei em nada disso. Aliás, eu só queria uma coisa: morar fora e resolver a questão da língua. Mas eu não calculei o impacto dessa minha decisão na época. Eu não tinha a experiência que eu tenho hoje, adoraria ter. Mas eu entendo que foi um trabalhar de Deus ali também. Por quê? Eu comecei a ficar comigo mesma todos os dias. Eli, que absurdo você tá falando. Sim, gente. Você vai levar você para todo lugar que você vai. Se você não está bem com você mesmo, você pode estar em qualquer lugar do mundo, que vai ser horrível. Pode ser horrível. E olha, quem está falando aqui para vocês é uma pessoa que já foi para muitos lugares. Conheço mais de 20 países. E não é o lugar que faz a pessoa, é você que faz o lugar. Pois bem. Foi um tempo muito, muito, muito importante que eu pude ver as minhas emoções e saber lidar com elas. Eu queria falar com a minha família o dia inteiro. Eu chorava. Eu queria ouvir o português, não aguentava mais ouvir o inglês. Gente, ninguém me entende nesse lugar. Pensa você. E muitas vezes você tá olhando só o palco de alguém. Você não está olhando os bastidores. E pouco provável que uma pessoa vá te falar exatamente todas as dificuldades que ela teve, os desafios que ela enfrentou para chegar até aquele momento. E aí você vê, né, na mídia, no Instagram e tudo quanto é canto agora, que o digital nos facilita. Só vê a parte boa. Será que é tudo aquilo mesmo? Será que quando desliga a câmera, ela vai tomar um remedinho para depressão, para ansiedade? Tá ali no pânico? E você comparando a sua vida com a dela. A maior injustiça que você faz com você mesmo é comparar a sua vida com a vida de uma outra pessoa. No máximo, se inspire no resultado que a pessoa tem. E sempre pergunta o que ela fez, o que essa pessoa fez para conseguir. O que ela sabe que eu não estou sabendo. Qual informação que ela tem que eu não tenho. Agora, comparar fulano é melhor do que eu. A gente está estudando hoje aqui sobre os 7 pilares da identidade. Você nunca vai ser a outra pessoa. Nunca. Não tem como. É impossível. É impossível você ser a outra pessoa. Você pode fazer talvez o que ela faça, mas será que é com a mesma habilidade? Então, se você não se orgulhar de você, se você não valorizar tudo aquilo que Deus te proporcionou passar, te proporcionou ver, vivenciar, se você não valorizar isso, você está jogando a sua vida no lixo. E isso, tem uma frase que fala assim, quer ver? Cuidado para que quando você queira ser alguém, você acaba não sendo nada. Forte, né? Eita, nós. Bom, então falamos aqui do primeiro pilar da identidade, que é o projeto. O segundo, autoimagem. Então, projeto, como Deus te vê. Segundo, autoimagem, como você se vê a partir do olhar de outra pessoa, ou seja, como os outros te veem. E o autoconhecimento é o que você diz sobre você, com a sua própria descoberta. O quarto é o quociente cognitivo, que a gente está falando aqui do corpo, que são as habilidades cognitivas, raciocínio lógico, a capacidade verbal, memória, habilidades matemáticas. Tem até alguns testes que você faz de inteligência, que são feitos para saber ali qual é o nível do cognitivo que você tem, da sua inteligência. Isso também é muito, muito importante. O quinto, o quociente emocional, que é a alma, a capacidade que uma pessoa tem em entender as suas próprias emoções e as emoções de outros. Eita, gente, aqui está um dos maiores problemas diários. Pois é, você não sabe lidar com você mesmo, quanto mais lidar com os outros. Você não sabe e não entende as suas próprias emoções. Você não entende as emoções dos outros. Quando você tá com raiva, a emoção ali é raiva. Você fala, ah, hoje eu tô desanimado. Mas na verdade você tá com raiva. Não é desânimo. Ai, muitas vezes as pessoas desistem dos seus negócios, dos seus sonhos, por estar cansado. Olha só, ela trabalhou tanto, tanto, tanto. Ela trabalhou um dia, ela não descansa. Aí no outro dia, trabalha de novo, muito. No outro dia, de novo. E aí não dá certo, e aí não acontece. Na verdade, ela está cansada. É só parar e descansar e dormir. No dia seguinte, você vai estar renovado de novo. Mas não, a pessoa desiste. Ah, eu cansei. Cansou do quê? Do projeto? Cansou fisicamente? Mentalmente? Então, se você está cansado, descansa. Descansa e não desista daquilo que Deus pediu para você fazer.

energia, dinheiro, pra entender e ter essa capacidade emocional de saber gerenciar as suas emoções e, como consequência, as dos outros. Você já viu aquela pessoa que ela fala assim, ó, ih, fulano é assim. Ah, não, eu vou te ajudar aqui, você tá triste. Tá, eu vou te ajudar. Ela não sabe lidar nem com a tristeza dela. Ela vai lidar com a tristeza do outro? Será que vai ter sucesso nisso? E muitas pessoas estão dizendo para você o que você deve fazer. Porém, ela não está sabendo lidar com a emoção dela. E não está sabendo lidar com ela. Aí é mais fácil eu dizer para você o que você tem que fazer do que eu ir lá e fazer. Você já deve ter ouvido muito isso. Você já deve ter visto muito isso. Pessoas que querem que você faça. Mas, na verdade, por que ela não fez ainda? Sabe aquela famosa crítica construtiva? É, eu vou te dar aqui uma crítica. Por que você não faz assim, assim, assim? É quando você olha para a vida dela, ela não construiu nada. Que droga é essa de crítica construtiva? A única coisa que valida são os seus resultados. Aqui na Terra, resultados. Quem vê o coração é Deus. Pessoas veem resultados. Você já viu... Teve uma vez que eu estava num evento e subiu lá uma pessoa. Gente, hoje eu estou muito feliz. Estou muito feliz aqui com esse... E a cara assim, o rosto dela, quem está me assistindo está vendo. Ela estava com todas as expressões não verbais ali, o rosto dela... Tudo enrugado assim, ó. Naturalmente você via que ela tava triste. O corpo dela falava. Você sabe, seu corpo tá falando, né? 8% da comunicação é o que eu tô falando aqui. E o restante são as não verbais, a comunicação não verbal. Então, olha só. Gente, eu tô muito feliz hoje aqui, não vinha nenhum sorriso na pessoa. E ela ficou lá uns 15 minutos falando sobre felicidade. Eu olhei bem, eu falei, que judiação, ela tá sofrendo e sofrendo muito. Ela não está sabendo lidar com a dor dela, então é melhor falar sobre a felicidade do que vivê-la. Do que entrar pra dentro dela mesma e resolver essa parada e gerenciar essa emoção. Então... Estamos falando do quinto pilar da identidade, que é o consciente emocional. O que está na sua alma, que são as emoções. O sexto pilar, minha gente, o consciente espiritual, é onde está o significado da sua vida. As experiências espirituais que você tem, o seu relacionamento íntimo com quem te criou, o seu propósito de vida. Aqui você ouve bastante a gente falar sobre inteligência emocional, espiritual e financeira. Hoje eu estou esmiuçando um pouquinho mais o que está por trás de todo o nosso projeto, que está por trás do nosso projeto de família Adore Mais. E todas as vezes que tem um cliente, uma pessoa interessada em vir aqui, em comunicar para vocês através do rádio, qual que é a minha tarefa? Avaliar se ela está dentro do propósito verdadeiro, do propósito de Deus, porque aqui nós conectamos pessoas e unimos propósitos. Você ouviu muito aqui na nossa frequência sobre isso. O que de fato é? É você andar com pessoas que pensam como você, que têm os mesmos sonhos que você, que quer chegar no mesmo lugar onde você quer chegar. Tem como o seu caminho ser fácil? O seu caminho ser possível? Você todos os dias tem uma pessoa do seu lado falando que você não vai conseguir? Você não vai conseguir. Ah, não. Isso, para toda solução que você tem, ela arruma um problema. Para toda solução que você tem, ela vem e fala assim, ah, mas e isso? Você já pensou nisso? Claro que você precisa sim ser prudente, ser uma pessoa responsável nas avaliações.

Aliações. Agora, todos os dias você ter alguém que tá te desmotivando, que tá tendo palavras que não ajudam você a avançar. Será que ela tá conectada com o seu propósito de vida? Com quem você trabalha? Com quem você se relaciona? São pensamentos positivos, o que você aprende? E a vida, gente, é uma troca. É isso mesmo, troca, você querendo ou não. Todas as vezes que você senta com alguém que só você entrega, só você ajuda, só você fala. Gente, por quanto tempo isso vai durar? Essa conversa vai durar? Não vai ter a troca. Olha que diferente você chegar para uma pessoa e falar sobre um assunto que você gosta muito. Você fala uma coisa, ela fala outra. Você dá uma ideia, ela te dá outra ideia. Ela te abre um problema, você abre uma solução. Exemplo, eu amo falar de negócios, negócios com propósito. E pouco provável que um outro assunto me faça prender tanta atenção. É claro que aí a gente está falando da área profissional. Profissional, tem área pessoal. É, tem o meu hobby, o que eu gosto de fazer, os livros que eu gosto de ler, as viagens, os lugares que eu gosto de ir. Então, uma pessoa que eu começar um assunto e não ter a troca, por quanto tempo eu vou ficar ali? Então, o que que é isso? Você ser intencional com as pessoas que você está falando, com as pessoas que você está convivendo, os ambientes que você está inserido, o lugar que você está trabalhando. Será que te agrega ou te tira apenas? Existe uma troca? E que troca é essa?

Não, não, não, não, não é possível. Sim, é. Então, se você não for intencional, você vai perder muito da sua vida. Que quando a ficha cair, como diz o outro, já foi tarde demais. Vamos para o último pilar da nossa identidade. É o desfrute, gente. Desfrutar. Quando o Todo-Poderoso nos fez, ele nos fez em quanto tempo? Em 6 dias, no sétimo, o que que ele fez? Desfrutou, ele olhou e falou, gente, tudo que eu fiz aqui foi maravilhoso. Eita glória, eu fico imaginando o quão incrível foi esse desfrute. É uma tarefa desafiadora para quem foi treinado a trabalhar muito. Assim como eu. Meus pais empreendedores, teve que trabalhar muito na vida para poder conseguir criar os filhos, conseguir ter uma casa para morar. E eu fui inserida nesse ambiente em toda a minha vida. Você precisa trabalhar, trabalhar o tempo inteiro. Quando você tem esse pilar ofuscado, não está definido, você vira escravo daquilo que você está fazendo. E Deus, ele não nos chamou para ser escravo de nada. Então, quando você olha o desfrute como um estilo de vida, você passa a agradecer mais do que criticar mais. Você sempre olha o que você está aprendendo com aquilo do que está real. Desfrute. Daí as pessoas também que quer só ficar curtindo. Estou falando de respeito. A pessoa não construiu ainda o que ela deveria com ela é. Tá? Ela apenas em entretenimento, em diversão, será que essa pessoa ela vai ter uma vida incrível? Ela pode sobreviver. Uma vida abundante é pouco provável. Então, percebe que existem algumas regras, algumas leis. Se você não parar para aprender, para desenvolver, você vai sofrer muito mais. Muito mais, muito mais. Então, eu tô feliz, viu, gente? Tem tanta. Olha, quantas pessoas participando aqui do nosso programa. Tem pergunta boa. Mônica Gonçalves, Sandra, Loreto, Rosana, Daniel, Ruth. Um beijo no coração de vocês. Uau, que incrível, gente. A Carol fala assim: Oi, Eli, meu nome é Carol, sou do ABC, sou uma jovem cristã. Como posso clarificar a minha identidade? Ó, é sobre isso que a gente tá falando. Parece que você chegou aqui agora. Mas são 7 pilares da identidade. Os 3 primeiros são muito poderosos. O projeto é aquilo que Deus fala sobre você, a forma que Deus te vê. O segundo, a autoimagem. Como que as pessoas te veem e o autoconhecimento. Então, esses 3 pilares é um bom indicativo. Você pode começar por esses. Claro que você sempre vai precisar aprender mais e todos os dias, como na palavra, que a palavra se renova cada manhã. Hoje eu trouxe os 7 pilares aqui para você. Mas clarifique. Se isso não estiver definido na sua vida, ó. Carol, vai ser um pouquinho mais difícil, eu diria. Ruth, um beijo no seu coração. Como manter o bom ânimo seguindo a carreira do empreendedorismo? Ai, ai, ai, olha, Ruth, você primeiro tem que ter uma visão de futuro. Onde, para onde você está indo e o porquê você está fazendo isso? Qual é o seu verdadeiro porquê? No dia difícil, o que vai manter você fazendo isso é o seu porquê, que é o propósito, que é mais forte do que você.

0: exemplo. Uma mãe, quando ela vê o seu filho numa dificuldade, tem vários vídeos, né, que a gente assiste na internet, que uma mãe levantou um carro pra tirar o seu filho dali de baixo. De onde ela tirou aquela força, gente? Não sei. Também não sei. Naturalmente falando, parece que a gente não consegue explicar. O porquê dela em salvar o seu amor, né? Que dizem que ter um filho é um dos maiores amores. Há controvérsias, mas ok. Ela tem uma força que nem ela mesma sabia. Então, o porquê bem definido. Então, empreendedorismo. Se você não tem como habilidade natural, você precisa desenvolver essa habilidade. Como? Estudando. Quem é empreendedor? Qual que é o ramo que você tá? O que você gosta de fazer? Quem nessa área é bem sucedido? Leia sobre isso. Esteja em lugares que vão estar alguns empreendedores. Foca nisso. E o principal, por que que você quer empreender? Daniel, um beijo no seu coração. Ele é web designer, ele tá falando que recebe propostas de negócios diariamente. Como eu posso reconhecer um negócio com propósito? Primeiro, defina e saiba a sua identidade. Seja uma pessoa de propósito e não de propostas. O dinheiro vai, hein? Cuidado! Rosana Lopes. Eita, gente, quanta pergunta boa aqui. Muita pergunta boa. Exercícios para autoconhecimento. Quantos livros você já leu sobre autoconhecimento, Rosana? Quantos? Fala pra mim. Tá aí. Uma boa dica pra você. Leia sobre isso. Loreto. Ai, gente, quanta coisa boa aqui. Olá, Eli. Que história fantástica. A sua de morar na Europa. Não deve ter sido fácil. Pois é, não foi não, mas foi transformador. Eu aprendi muito, gente. Muito do que eu sou hoje eu aprendi nessa época aí, viu? Emocionalmente falando. Tive que me conhecer, não teve jeito. Cair pra dentro, entender as emoções que eu tava sentindo ali. Qual é o maior aprendizado ao visitar um país novo? Nossa, o maior aprendizado? Vixe, são tantos! Primeiro, quando você vê algo, você não consegue mais desver. Quando você aprende uma nova cultura, quando você conhece pessoas que pensam como você, que vivem como você, a sua mentalidade ela já começa naturalmente a expandir. E aí você olha e fala, puxa vida, não é mais esse mundinho, tem um mundo muito grande lá fora. Então, o mínimo, a sua mentalidade, a sua mente, ela vai expandir. E no mínimo, você vai passar a respeitar outra pessoa. No mínimo! E olha que incrível, você respeitando, o que vem pra você? Respeito, né, gente? Bom, estamos caminhando pro final do nosso programa, gente. Tá tão gostoso aqui hoje. Mônica, um beijo, ela é de Caxias do Sul, deve estar ouvindo a gente aqui pelo aplicativo. Como aprender a agir intencionalmente? Você sabe que 5% do nosso cérebro é razão, 95% é emoção. Então, toda vez que você vai fazer algo, instale essa perguntinha. Por quê? Por que que eu vou fazer isso? Que você já estará sendo intencional. A resposta vai vir aí, próprio pra você, na sua mente. Bom, estamos aqui todas as quintas-feiras, às 17 horas, com um pouquinho mais de conhecimento, experiência. E hoje a gente trabalhou os 7 pilares da identidade. Se você não anotou, olha só. Primeiro, projeto, autoimagem, autoconhecimento, o quociente cognitivo, que é o corpo, o quociente emocional, que é a alma, o quociente espiritual, que é o espírito, e o desfrute. Gente, desejo do meu coração é que você não descanse enquanto você não estiver o mais próximo possível de se autoconhecer. e saber de onde você veio e para onde você vai. E olha, assim você vai conseguir ser tudo aquilo que o seu Criador, que o meu Criador nos fez para ser. Então, seja firme, seja constante e seja abundante. Espero você lá no meu Instagram, Elisângela Gomes, a Eli, para a gente falar um pouco mais de negócios com propósito, compartilhar tudinho com você. Essa é a nossa missão também, fora de conectar pessoas e unir propósitos. Um beijo no seu coração. Tchau, gente!
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1: Uou, muito boa tarde pra você que está aqui na sintonia na Adore Mais FM, isso mesmo, Elisângela Gomes daqui, você daí. Nós vamos juntinhos então até as 2h55 com mais um programa Adore Mais. Você já adorou ele hoje? Com o que você adorou ele hoje? Com seu sorriso, com as suas finanças, com seu abraço, com o seu entendimento, com o que você adorou ele hoje? Ainda dá tempo, e sejam todos muito bem-vindos ao nosso programa. Eli, que programa é esse? Tô chegando aqui agora no 102.1, no Instagram, no YouTube. Gente, esse programa, a gente começou com um quadro Essa é Minha História. Não é que deu certo? E aí a gente vem trazendo grandes nomes, autoridades, pessoas que fazem a diferença no mundo através dos seus dons, através dos seus talentos, de tudo aquilo que Deus deu para eles. Isso mesmo. E se você chegou aqui, não se iluda, não é por acaso que você está aqui com a gente. Sinta-se especial, porque ele já tinha preparado esse encontro. Então, olha, aumenta aí a sua expectativa, porque hoje é aquele dia que você vai se alegrar, vai se emocionar, mas acima de tudo, vai se conectar com o seu Criador. Mas Eli, como assim? Gente, você sabia que ele veio nos dar vida e vida em abundância em todas as áreas da nossa vida? E

Gente, agora, só se você quiser crescer. Só se você está inconformado com a vida que você está levando. Só se você também acredita que o povo perece por falta de conhecimento. Então, tá disponível em Android, iOS, Adore Mais FM. Esse é o nosso aplicativo. Essa entrevista de hoje vai ficar salva também lá no nosso canal do YouTube. Como as outras ficaram salvas. Grandes nomes, viu, minha gente? Já passou aqui. Eu não sei se você é tão curioso quanto eu, mas se for, corre lá, olha. Inclusive, hoje é aniversário dele, Apóstolo Estevão, um beijo no coração. Bispa Sônia também já esteve com a gente. Aline Barros, Leandro Borges, Cristina Mel. Eita, muita gente já passou por aqui. Tá tudo lá no nosso canal do YouTube. Grande conhecimento, ensinamentos ali que valem ouro. Porque tem aquele conhecimento chamado empírico que só você aprende ao longo da sua vida. Não ensina na faculdade. Então, muitas coisas, né, a gente não aprende na faculdade, na escola, e a vida vai te ensinar. E é esse conteúdo e um pouco mais que a gente tem com todo carinho trazendo para você aqui. E se você quiser participar, pode também, viu, gente? A gente gosta de pergunta boa, perguntas. Anota aí o nosso WhatsApp, 011-9-1121-1020, 9-1121-1020. Bom, no Instagram também você consegue ver todo os bastidores aqui da família Adore Mais, dos estúdios. A gente tá na Avenida Paulista, dos outros clientes que tem aqui, as outras programações, tudo que acontece você pode saber lá no nosso Instagram, tem promoção, tem um monte de coisa bacana lá pra você, viu? Vai ser uma honra passar mais tempo com você lá no digital. O meu pessoal é Elisângela Gomes, a Eli. Elisângela Gomes, a Eli. Lá eu compartilho bastante sobre negócios com propósito. Como é dirigir um projeto como esse, da família Adore Mais? Então, eu espero você. Elisângela Gomes, a Eli. E aí, todo dia, gente, não tem como. A gente tem que parar para pensar, para refletir, sair do piloto automático. Então, todos os dias eu convido você para pensar junto comigo. E a mensagem de hoje é: quem não te escuta com o coração não merece a sua atenção. Quem não te escuta com o coração não merece a sua atenção. Com quem você tem investido o seu tempo? Tempo não volta, a gente já sabe disso. Com quem você tem passado os seus minutos? Aquela pessoa que está indo com você para o mesmo lugar? Aquela pessoa que ela está interessada em te ajudar? Ou você ajudar aquela outra pessoa? Ou você está jogando o seu tempo fora? Deixa a vida levar, né? Como diz lá o nosso amigo. Como é que você tem vivido? Preste muita atenção no que você está escutando e de quem você está escutando. Porque isso vai fazer toda a diferença para o seu destino final. Porque é o caminho que vai definir se você vai chegar lá ou não. Combinado? Bom, então lá no Instagram te espero. Elisângela Gomes, a Eli. Minha gente, olha, eu já quero começar com ele. Tô ansiosa, porque pensa no tanto de conteúdo que esse moço tem, minha gente. Mas antes, vamos ouvir uma música linda? Tem palavras que elas não chegam, né, na nossa alma, como a canção, as notas musicais, elas podem alcançar, né? Então, vai preparando aí, porque o David, ele tá ansioso, que ele tem muito para contribuir aqui hoje, gente. Então, chama todo mundo, compartilha para todo mundo. E olha só o que diz nessa canção da Gabriela Rocha. Então vem me incendiar, meu coração é o teu altar. 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Atos 2 com Gabriela Rocha aqui na Adore Mais FM, onde conectamos pessoas e unimos propósitos.

0: Te damos honra, te damos glórias, Espírito Santo. Seja bem-vindo na nossa casa, nos nossos estúdios aqui, no caminhão, no transporte público, no Uber, aonde a nossa voz está chegando. Seja muito, mas muito bem-vindo. Bom, olha só, David Ledson, casado com a Sinara, pai da Júlia e da Helena, profissional da área de desenvolvimento humano e organizacional, com mais de 20 anos de experiência, falando de carreira e empreendedorismo, mestre em administração pela UFMG, passou por empresas como Votorantim, Locamérica, Sesc, Movile, Simpla, Solides, foi professor universitário e é mentor no G4 Educação. Vamos receber ele então, minha gente, com aquela calorosa salva de palmas, David Ledson! Uou. Seja muito bem-vindo, querido, que bom que você tá aqui. Dá o seu oi, seu boa tarde aí pra nossa galera.
1: Olá, pessoal, é um prazer estar aqui com vocês. Obrigado pelo convite ali. Esse convite, ele tá guardado ali já há alguns anos, né?
0: Verdade, né?
1: É muito interessante.
0: Tá quase fazendo aniversário.
1: e aquela chama que tava ali acesa e foi se aflorando, crescendo cada vez mais. E a gente sempre lembrava que tinha algo que poderia nascer. Daquele evento, que tinham mais de 150 pessoas, a gente se conectou com dezenas. E em determinado momento a gente começou a falar sobre a palavra, sobre propósito, sobre educação, sobre como ajudar as pessoas, e a gente se conectou ali, e a semente foi plantada, uhum. E essa semente foi florescendo, e outros projetos foram nascendo, foram sendo desenvolvidos, e hoje estamos aqui consolidando mais um fruto dessa semente que foi plantada alguns anos atrás. Mas antes de a gente começar a falar sobre isso, eu queria, né, voltar aqui na apresentação que você fez. Eu fico até lisonjeado, porque essa foto, eu costumo dizer, ela não conta muito bem o filme.
0: Não.
1: E muita gente que está em casa deve pensar assim, nossa, da onde que ele fala? Qual que é a origem? Qual que é a história por trás desse currículo? Uhum. Qual que é a história por trás desse LinkedIn, né? Dessa escrita no Instagram, e não é uma história parecida com essa foto. Eu venho de uma família muito simples, muito humilde, muito pobre, né? A gente morou em favelas em Belo Horizonte, uma até muito conhecida hoje em dia, que é a Cabana do Pai Tomás, né? Que o Nicolas Ferreira, deputado federal, também é dessa região e dessa comunidade. E eu estudei em 8 escolas públicas diferentes.
0: 8?
1: 8. Os meus pais, quando eu tinha 7 anos de idade, e aí uma história muito comum que se conecta com a realidade do nosso país, eu sou filho de pais separados.
0: Uhum.
1: E existem consequências desse processo de rompimento, principalmente educacional, onde você tem que mudar. Minha mãe pagava aluguel e a gente mudava muito e eu ia mudando de escola. Às vezes 2, 3 vezes no mesmo ano. E isso prejudicou muito a minha formação ao longo dos anos. E na adolescência, eu repeti de ano, tive 2 reprovações. Por isso que eu falo, quando a pessoa fala que fez mestrado na UFMG, são 5 vagas por ano, só a elite que é aprovada,
0: que entra
1: numa universidade federal do estado de Minas Gerais. E eu queria dizer para vocês que é possível mudar a história.
0: Uou.
1: E é possível você contar e fazer parte de um propósito maior. Uou. Que é isso que Deus quer para você. É muito mais do que uma mensagem que te vendem que isso não é para você.
0: Uou.
1: E eu ouvi isso de uma pessoa muito querida quando eu tinha 22 anos, quando eu passei 25, 26 anos, quando eu passei no mestrado, uma pessoa que eu amava, ela já está nos braços do Senhor, e ela me disse, quando eu passei no mestrado, depois de 3, 4 anos tentando, ela falou, David, isso não é para você, não é para nossa família, isso não é para o nosso meio, isso é muito distante. A gente nunca imaginou que seria possível para alguém do nosso seio. Mas ela falou com tanto amor para falar o que que Deus tem feito na sua vida e o que que Deus tem feito na nossa família através de você.
2: Vou.
1: E é isso que eu queria deixar aqui antes da gente contar um pouquinho da minha história, mas é possível.
2: Uhum.
1: E Deus quer fazer algo na sua vida.
2: Uou.
1: Desde que você queira fazer parte desse propósito.
0: Uou. Bom, minha gente, já valeu, né? Só essa introdução, a gente já sente o coração aquecendo. Olha, David, muitas pessoas falam, né, sobre nós, quem nós somos. Deus fala muito sobre quem nós somos. Nós falamos e acreditamos em quem nós somos. Cada um tem uma versão. Hoje, na visão do próprio David, quem que é o David? Conta pra gente.
1: O David é, né, eu costumo dizer que ele é uma criança que foi muito amada, um filho que foi muito amado, um irmão que foi muito querido e amado, um esposo que foi muito cuidado e amado, um pai, um amigo, alguém que se preocupa muito com o próximo.
2: Uhum.
1: Às vezes mais com o próximo do que com ele mesmo. Às vezes ele abre mão do que ele poderia ter de benefício para beneficiar o outro. E mesmo sabendo que muitas das vezes isso o prejudica, ele o faz.
2: Uhum.
1: Mas isso tem sido uma escola para mim. Porque quando eu aprendi que quanto mais eu contribuo, mais eu recebo, mais eu cresci. E isso tem sido com todos os benefícios que a vida me deu.
2: Uhum.
1: A maioria das realizações profissionais e pessoais, elas aconteceram porque em algum momento alguém retornou e me deu uma oportunidade de trabalho, de estudo, de relação, que veio em detrimento de alguma contribuição que eu fiz no passado.
2: Uhum.
1: Então, o primeiro ponto que eu gosto de dizer, o David é essa pessoa que adora estar junto e com, e construir junto, e aprender junto. E eu gosto de uma expressão para você que está em casa, ou no trabalho, ou dirigindo: tenha fome.
2: Uhum.
1: E quando eu falo fome, é aquele desejo insaciável de aprender, de consumir, de querer entender os porquês. E isso fez o David ser quem ele é hoje. Buscar esse autodesenvolvimento, buscar essa conexão, buscar essa ajuda de forma incondicional.
0: Então,
1: o David é esse, essa pessoa com muito desejo de vida.
0: Uhum. David, sempre foi assim? Ou teve um momento na sua vida que você parou e falou assim: peraí, eu preciso estudar mais, eu preciso estar na área de desenvolvimento humano? Teve um dia que a chave virou? Ou foi sempre aparecia ali os flashes? Como é que foi isso na sua vida?
1: É difícil a gente falar, né? As pessoas falam assim: ah, qual que é o seu propósito? Você tinha um propósito, você tinha uma direção, você tinha um sonho. Eu tinha intencionalidade, eu tinha muita vontade de mudar a minha história, de mudar a história da minha família.
2: Uhum.
1: E essa intencionalidade, essa fome, esse desejo, foram me canalizando e me conectando a pessoas que eu tinha mais afinidades. Ou seja, eu comecei a minha vida profissional numa fábrica de biscoito.
0: Fábrica de biscoito?
1: É, então, olha que interessante.
0: Peraí, você comia os biscoitos? Conta aí, o que, que você fazia
1: essa
0: lá?
1: Essa é uma parte interessante, né? E hoje as pessoas falam: você sabe fazer biscoito? Hoje eu não sei fazer biscoito. Hoje eu sou uma negação na cozinha, né? Assim, eu faço os meus ovos mexidos pela manhã e...
0: E pronto.
1: E pronto.
0: Boa.
1: E olha que nem sempre. Mas eu comecei assim, com 12, 13 anos. Eu perguntei pro meu cunhado, na época... Precisava trabalhar, precisava fazer algum dinheiro. E ele falou: eu não tenho um trabalho, eu não tenho um serviço pra você, né? Eles falavam assim: eu tenho muito trabalho, se você quiser vir na fábrica.
0: Quantos anos você tinha aí?
1: 12 anos.
0: 12?
1: É.
0: Olha, algo incomum já aí.
1: Mas a dor, né? A necessidade
0: faz
1: a situação. Então eu precisava de dinheiro pra os meus consumos, né? Da escola, por exemplo. E isso fez com que eu buscasse ali aprender. E ele me levou. E eu fui trabalhar à noite, de manhã, ia para a Feira Hippie, que é uma feira que existe em Belo Horizonte, muito famosa, para ajudá-lo a vender os biscoitos. Depois eu fui fazer um estágio no financeiro do CIE.
2: Uhum.
1: Foi um estágio que eu aprendi muito. Lá eu tive acesso no que existia curso superior. Até 16, 17 anos eu nem sabia. Eu fui a primeira pessoa da minha família a entrar numa faculdade.
2: Uhum.
1: Então você começa a acessar. E ali eu fui tendo contato com pessoas, financeiro, as oportunidades foram acontecendo, eu fui conectando com pessoas e fui trabalhar no Recursos Humanos. Ali começou a minha história com a área de desenvolvimento humano,
0: com
1: recursos
0: gente.
1: Humanos, com gente. E eu comecei a gostar, viu?
0: Ó, foi cedo então, hein?
1: Com 20 anos, 21 anos, eu comecei a gostar bastante de lidar com gente, com esse ser difícil de lidar às vezes.
0: Mas que tá envolvido em tudo quanto
1: que
0: é coisa,
1: tá
0: né?
1: Em tudo, tudo. Não tem como, é. E foi fantástico. A partir dali eu comecei a me desenvolver e o resto, história.
0: Nossa. David, eu já gostei aqui do nosso começo, porque sem saber. Olha, não sabia, né? A gente se falou algumas vezes e a gente nunca entrou nesse assunto. Eu começo a minha história com 12 anos vendendo bolacha na rua. Você acredita? Bolacha, biscoito, cada um chama, né? Tem um nome. Com 12, por uma necessidade, porque meu tênis furou e eu queria outro, um conguinha vermelho, pra ir pra escola. E aí, olha, gente, que interessante isso, né?
1: Coincidências.
0: Jesuicidências, né? Por acaso. Bom, tudo na nossa vida, olha só, vem através de alguém. Tanto bom quanto ruim. Então, olha, você que tá ouvindo a gente aqui, ó, dá tempo de você compartilhar aí pra todo mundo. Você que tá no YouTube, tem muita gente aqui. David, olha, o Bruno, ele colocou, hoje é dia de aprender. Isso mesmo, Bruno, todo dia. Tô sintonizada aqui, Eli. Aí ele comenta, também sou filho de pais separados. David, você acredita que tudo começa com a educação e persistência?
1: Super acredito. É a única forma da gente transformar esse país, da gente ajudar os nossos familiares, os nossos amigos, a gente mudar a nossa própria história é através da educação.
0: Uhum.
1: E hoje nós temos muito mais recursos, né? Eu brinco que há 20 anos atrás, há 25 anos atrás, quando eu comecei, a gente não tinha internet. Você não tinha Instagram, YouTube, você não tinha como consumir conteúdo na velocidade, na facilidade que nós consumimos hoje.
0: Uhum.
1: Esse acesso, tanto para o bem quanto para o mal, ele não existia com tanta velocidade e acessibilidade. E isso transformou a minha história.
0: Uhum.
1: E pode transformar a sua história onde quer que você esteja. O que a gente vai falar bastante hoje aqui é importante você ter um método, você ter um processo, você ter clareza de onde você está e aonde você pode chegar e quer chegar.
0: Uhum.
1: E quando você coloca energia, força, determinação, fé, você consegue realizar. E essa, eu acredito, foi a diferença na minha vida. Porque muito dependia de mim, mas muitas coisas dependiam de Deus.
0: Uou.
1: E eu tinha total clareza que se eu fizesse a minha parte, as coisas aconteceriam.
0: Uou. A Sara Gabi tá aqui. Boa tarde, Eli. Que programa abençoado. Também tô achando, viu, Sara? Um beijo no seu coração. Ela pergunta, cadê o Vanderlei? Olha lá, Mary. Cadê o Vanderlei? Vanderlei, gente, ele é um amigo querido. Ele tá sempre aqui na nossa audiência e participa. Também tô sentindo falta das perguntas dele hoje aqui.
1: Vanderlei, cadê a sua pergunta pra mim?
0: Mas olha, tem muitas outras aqui. A Núbia. Tem gente até pelo aplicativo dos Estados Unidos. É isso, Natan? Eita, Glória. Ele pergunta assim, ela, desculpa, Núbia Santiago. O que uma mentoria pode fazer pelo meu desenvolvimento pessoal? Já foi direto, né?
1: Ah, adorei, Núbia. Boa, excelente pergunta.
0: Já foi direto aqui. Um beijo, Núbia.
1: Eu gosto de destacar que em diversas fases da nossa vida, a gente sempre vai ter algum mentor. Alguém que a gente se espelha, alguém que a gente acredita muito, alguém que é referência pra gente e que nos ensina muito mais do que a gente espera. Quando na sua infância são os seus pais, são seus irmãos mais velhos, são seus tios. Na adolescência eu tive um mentor que foi meu tio e ele é pastor com 12, 13 anos. Eu perdi muitos amigos pras drogas, pro crime.
0: Uhum.
1: E no momento certo Deus colocou alguém que me tirou daquela direção e me apresentou o evangelho e eu segui os caminhos ali na igreja. E isso mudou toda a minha história.
0: Uhum.
1: Então, esse tipo de mentoria vai te dar valores, princípios, crenças.
0: Uhum.
1: E quando eu comecei a trabalhar, eu tive uma outra pessoa que eu sou muito grata, que é o Gabriel, que foi no meu primeiro emprego, alguém que me direcionava, que me orientava, que destacava os meus erros, mas sabia corrigir para que eu me aperfeiçoasse.
2: Uhum.
1: Depois, em outras fases da vida, você vai tendo outras referências. Presencial, online, e quantas pessoas não escutam a sua audiência, os seus programas diariamente e tem você enquanto mentora, enquanto referência, enquanto exemplo, e que antes de tomar qualquer decisão, fala, deixa eu receber aqui um pouquinho de Deus para saber qual caminho seguir. E os mentores são para isso, eles são... Não é alguém para tomar a decisão por você. É alguém que vai te dar um ponto de vista, uma perspectiva que você ainda não tinha acessado, que pode mudar toda a sua história. Então, gente, sejam humildes. Um grande aprendizado ao longo da minha vida é quanto mais eu busco ser, eu sou. Quanto mais eu busco confiar, acreditar, aprender com o outro, mais eu cresço, mais eu impacto vidas. E quanto mais você se disponibilizar a aprender, mais você vai crescer, mais você vai transformar não só a sua vida, mas as pessoas que estão ao seu redor. E quem não sabe, né? Amanhã você é essa referência para as pessoas que estão ao seu redor, para a sua família e para aqueles que você ainda nem sabe.
0: Uou! Tem uma frase que você fala bastante, né? Que é assim, nada o motivará mais do que os erros e as derrotas.
1: Eu gosto muito dessa frase, porque é bom aprender com o erro do outro, né?
0: É assim,
1: é melhor.
0: Dói menos, né?
1: Dói muito menos. Mas nada vai te ensinar mais do que quando você erra e você para e reflete. E fala, como eu não vou cair de novo dessa bicicleta? De que forma eu vou, em vez de eu pular 5 degraus dessa escada, eu vou só em 2, em 1, ou vou dar um passo de cada vez. E você, e só erra quem tenta, só cresce quem está caminhando para frente, quem quer evoluir, quem está buscando desafios. É impossível você evoluir, você crescer, você amadurecer, se você ficar estagnado, parado. É preciso querer evoluir. E dói. E essa dor ela é fundamental para o seu desenvolvimento, para a sua transformação, para a sua história, para a sua vida. E a gente está sendo criado ultimamente numa perspectiva de evitar a dor, de evitar o confronto, de evitar o desconforto. E ele é necessário, porque no futuro você vai agradecer muito mais por esses desconfortos, por essas transformações que aconteceram na sua vida, do que pelos momentos de calmaria. Eu, recentemente, eu estava lendo o livro do Simon Sinek, sobre o seu porquê, né? E ele trouxe uma reflexão muito interessante sobre os desafios que nós temos na vida diariamente. E os maiores desafios que nós enfrentamos, na maioria das vezes, são os que nos transformam para o próximo nível.
0: Uou.
1: E quando ele escreveu esse livro, ele estava vivendo um momento de estresse, de depressão, de ansiedade e enfrentando os piores monstros da vida dele. E ele falou, logo depois eu tive uma transformação na minha vida que talvez não tivesse acontecido se eu não tivesse enfrentado tudo aquilo. E para completar essa sua pergunta, a história que mais me transforma, que eu mais gosto na Bíblia, uma delas, é de José do Egito.
0: Eu também gosto muito.
1: Nunca chegaria a ser governador do Egito se ele não tivesse passado por tudo que passou. Ou se ele tivesse desistido no meio do caminho, ou se ele tivesse lamentado, ou se ele tivesse duvidado da capacidade dele e de Deus na vida dele.
0: Não existe quem fracassou, né, David? Existe quem desistiu, quem parou.
1: Exatamente.
0: No meio do caminho. Isso é lindo quando a gente vê que não foram todos, percebe, que entraram para a história. Não foram todos. Que a gente fala deles, lê milhões depois. E aí eu tenho a pergunta para você, ó, que tá ouvindo aqui. Você vai entrar para a história? Será que você vai entrar para a história ou não? Você tem feito diferença com tudo aquilo que está te acontecendo? ou você só tá reclamando? Você só tá ali murmurando, né? Murmurando, ó, dizendo, ai, por que comigo? Com a Elina, com o Tego David, imagina. Ou você, como é que você tá? Então, se você tá gostando desse papo aqui, ainda dá tempo de você mandar para todo mundo, compartilha aí no YouTube. É, você que tá no FM, tem muita gente aqui, ó, tem gente do Morumbi que já mandou aqui, a Simone, o Roberto, a Brenda, George, coisa linda, gente, um beijo no coração de vocês, viu? Ó, WhatsApp 011 9 1121 1020. Você chegou agora, o David é uma pessoa do desenvolvimento humano, tá ensinando um pouquinho pra gente aqui como é trilhar esse caminho do desenvolvimento, né, de você encontrar a sua melhor versão e não parar no meio do caminho. Então tá um papo bem legal aqui, muito legal mesmo. E aí tem mais uma pergunta aqui do Roberto. Bora responder, David?
1: Manda,
0: vamos lá. É, David, na sua opinião, como ter fome, essa é boa, em um ambiente que o conhecimento não é incentivado?
1: Excelente, Roberto. O primeiro ponto, Roberto, às vezes parece um pouco duro a resposta que eu vou dar, mas ela é para nossa reflexão. A gente reclama muito. Sabe, é um hábito natural do ser humano. A gente sempre encontra problemas no ambiente de trabalho, nas pessoas, no humor, na alimentação, no ônibus que atrasou, na água, no chuveiro que não esquentou. A gente não consegue mudar o ambiente na maioria das vezes, mas você consegue mudar o como você vai lidar com esse ambiente na maioria das vezes.
0: O nome disso é inteligência emocional.
1: Exatamente. Se você desenvolve essa habilidade, essa skill que nós chamamos, você tende a evoluir muito mais que o ambiente. Se o ambiente não lhe concede as ferramentas adequadas para você se desenvolver, o que que você vai fazer para mudar você e, consequentemente, mudar o ambiente? E, às vezes, Roberto Silva. Às vezes, a sua autotransformação vai te mostrar que esse ambiente não é um ambiente que vai projetar a sua vida, a sua carreira e a sua história. Eu gosto de falar muito sobre carreira, porque carreira, nós terceirizamos demais aquilo que é nossa responsabilidade.
0: Uhum.
1: Se nós formos mais protagonistas das nossas carreiras, se a gente montar o nosso plano de desenvolvimento, se a gente colocar prazo de o quanto a gente quer evoluir, qual o nosso próximo passo, para onde a gente quer ir, a gente começa a perceber que as coisas começam a acontecer. E aí você vê materializar um milagre. Simplesmente pelo fato de eu ter atitude. Então, primeiro ponto, parar de reclamar. O segundo, ter atitude. E o terceiro, desenhar o seu plano de desenvolvimento individual, que a gente chama de PDI.
0: Uou! Parar de reclamar, atitude e o plano de
1: desenvolvimento individual. Esse já é aqui um belo de um exercício que já te ajudaria
0: a sair
1: fazer
0: do lugar.
1: Uma reflexão de como sair do lugar.
0: Uhum.
1: Assim, na sua carreira e na sua vida profissional. Tem tanta gente aqui que a gente conversa que está decepcionado com o seu trabalho, com o seu chefe, com seus colegas de trabalho. Aí você pergunta, quanto tempo você vive essa situação? Ah, 2 anos, 3 anos.
0: Meu Deus.
1: Como você suporta isso?
0: E você não fez nada ainda?
1: Não fez nada.
0: Ai.
1: E você está esperando o quê? O ambiente mudar? Uhum. O seu chefe mudar? Os seus colegas mudarem? A empresa mudar? Quantas noites de sono você perdeu apenas tentando ou esperando que essa situação mudasse?
0: Pois é. Nossa vida. E tem uma pergunta boa aqui também, ó. Você acha, para você, David, que existe sorte no mundo dos negócios? Ou são frutos de muito trabalho?
1: Eu brinco que trabalhe tanto, mas tanto, para quando a sorte chegar, você está preparado. Estiver preparado, você vai aproveitar. O meu pai, ele tem uma expressão desde a adolescência, eu repito ela sempre, As oportunidades, elas são carecas e você tem que agarrá-las pelo cabelo. Então, você só vai conseguir fazer isso se você trabalhar muito, todos os dias. Todos os dias, eu entrego 16, 18 horas de trabalho com a minha sorte. E isso gera fruto, isso gera consequência. E nada recompensa mais do que o trabalho. Nada recompensa mais do que o longo prazo. Quando a gente entender isso, isso transforma a nossa vida, isso transforma a nossa história. A gente superestima o curto prazo e subestima o longo. Então, quando eu conto os últimos 20 anos da minha vida, as pessoas vão sempre olhar para a foto do agora.
0: É mais fácil, né?
1: Quem vai falar, mas foi fácil, né? Tem uma cena daquele filme com o Smith, A Procura da Felicidade, que no final ele olha, o dono da empresa olha para ele, foi fácil? Ele fala, não foi. Não vamos dizer que foi fácil, porque não foi fácil. Não é fácil. E não é para ninguém, gente. Não é fácil para ninguém. Só que cada um precisa saber e carregar a sua própria cruz.
0: Eu costumo dizer aqui no programa, David, que assim, não é fácil, mas é simples. Por que simples? É apenas você tomar a decisão. Uma decisão ou é ou não é. Não existe, por exemplo, uma gravidez. Ah, e aí, você tá grávida? Não sei, mais ou menos. Não existe isso. E por que muitas vezes a gente não replica, né, essa decisão, esse sim ou esse não nas outras áreas? Né? Porque o padrão mental humano é repetitivo. Assim como você age e tem um comportamento em uma área, você repete nas outras. Então, na sua saúde, nos seus relacionamentos, na sua vida profissional. Então, olha só, de novo, a gente quer chamar você a pensar, o que você está repetindo agora com essa orientação? Você vai ter clareza. Pega um papel e uma caneta e anote. Você está repetindo ela nas outras áreas também. A gente está falando aqui que é um assunto em comum do David, né, da carreira, área profissional, que, modéstia à parte, é a que eu mais gosto, viu, desde mais de 25 anos no mundo dos negócios, e eu gosto muito, porque é onde tudo começa, né? Tudo vai vir através das finanças.
1: Exato.
0: Ela só não é a mais importante, mas ela é a parte principal que afeta todas as outras áreas e tudo que é importante. Então, a gente costuma dizer que é o coração, né? O coração. E aí sempre, não vou fazer isso porque vou trabalhar. Ou, eu tô no meu negócio. Sempre vem o negócio ou o trabalho em primeiro lugar. Muitas vezes até do que Deus. Vem em primeiro lugar do que a família. Né? E aí a gente vê os resultados, né, minha gente? Então, bora. Se você não sabe para onde vai, qualquer caminho serve. Abandona essa frase da sua vida. Hoje, saiba exatamente para onde você está indo. Primeiro, pare de reclamar. Segundo, atitude, né, David? E o terceiro?
1: Exatamente.
0: Plano de desenvolvimento.
1: Tem um plano. Para quem não tem um plano, qualquer caminho serve. E essa frase que ele trouxe, ela é do livro Alice no País das Maravilhas, de 1956. Tem mais de 150 anos.
0: Olha isso, gente. Nada como um professor,
1: imagina,
0: né?
1: Imagina só. A gente perpetua um comportamento que já vem sendo educado ao contrário há mais de 150 anos.
0: Meu Deus.
1: A gente tem a possibilidade de mudar a nossa história. E isso, infelizmente, a procrastinação, ela mata sonhos, ela mata casamentos, ela mata famílias, ela mata projetos de trabalho. A juventude hoje, ela está muito preocupada com o propósito, mas sem ação. Porque eu ainda não encontrei o meu propósito. Tem quanto tempo que você está procurando? Tem 3 anos que eu estou tentando encontrar o meu propósito. Comece. E ao longo da jornada, vá entendendo qual o seu propósito. Imagina, né, Josué lá no início, tentando entender o propósito dele. Mas não é o meu propósito. Eu não vou chegar governador do Egito nessa direção.
0: Nem sabia, né?
1: Não tinha esse
0: não
1: propósito.
0: Tinha como saber.
1: E se tornou. Ou seja, você se torna, quando você se dispõe, quando você inicia, quando você se coloca no campo de batalha. As pessoas estão fugindo do campo de batalha.
2: É.
1: As pessoas não querem assumir responsabilidade. E esse tem sido a maior frustração dessa geração hoje.
2: Uou. Eu fico imaginando, David, Abraão, que quando Deus fala para ele, ó, sai da sua terra, da sua parentela, para uma terra que eu te mostrarei. Tipo, sai, que eu ainda vou te mostrar. Mas qual que é o primeiro... A primeira direção, sai.
1: Ação.
2: Ação.
1: Atitude. Ou seja, se você não começar, você nunca saberá o resultado.
2: Uou.
1: A gente precisa iniciar. As pessoas às vezes ficam com projetos, né? Não tem lugar que tenha mais projetos e intenções enterradas do que o cemitério.
2: Pois é.
1: Tanta
2: triste
1: gente.
2: Isso,
1: a coisa que eu mais ouvi, às vezes, dos meus tios, né? Minha família era muito engraçada nesse sentido. Não, alguns anos atrás eu tive uma ideia, se eu tivesse feito, a gente tinha ficado milionário. Mas uma ideia de trocar lâmpada, de energia solar. Meu pai é super criativo com essas coisas.
2: Uhum.
1: Mas pouca ação.
2: Não adiantou de nada a ideia.
1: Muitas boas intenções, mas nenhuma ação prática. E esses dias eu estava lendo sobre inteligência. E o que é inteligência?
2: Boa.
1: Né? A capacidade que você tem de fazer a coisa acontecer. Quantas... Você que está em casa, você que está nos ouvindo aí, vendo pelo TikTok, quem são as pessoas mais inteligentes ou foram as pessoas mais inteligentes das suas turmas na escola? Essas pessoas hoje estão como? Ou são aquelas pessoas que têm atitude... Que tiveram coragem. Coragem é agir com o coração. De fato fazer as coisas acontecerem. De longe eu não era a pessoa mais inteligente das minhas turmas. Eu me reprovei duas vezes. Uhum. Na quinta e na sexta série. E se eu olho para a minha geração, para a minha época, eu sou um dos mais bem sucedidos. E isso não é vaidade. O que eu quero trazer para você de casa é um exemplo prático de que se você tiver atitude, se você tiver intencionalidade, se você tiver fome, você consegue transformar a sua história.
2: Uou. David, teve algum momento da sua vida que você pensou em parar e desistir tudo? Desistir de tudo, assim? Teve?
1: Eu costumo dizer que eu não tenho muito essa opção, né, de desistir.
2: Eu também não tive.
1: As pessoas falam assim, nossa, mas eu pensei algumas vezes em desistir, assim, eu não tinha essa opção, assim, de uma família muito simples, sempre ajudei os meus pais, os meus irmãos, depois casei muito jovem, e aí você tem responsabilidades, então você imagina há 200 anos atrás, que você tinha que ir pra guerra, imagina você perguntando pra alguém no front, cara, você quer desistir? Você já pensou em desistir aqui no front?
2: com fuzil na mão.
1: Eu tô pensando em voltar pra casa, né, não tem essa possibilidade. Hoje
2: em dia,
1: pessoas estão, elas estão com muita opcionalidade.
2: É isso aí.
1: E aí você, se eu desistir, eu volto pra casa, eu tenho minha internet, meu iPhone 14, minha cama quentinha, meu chuveiro quentinho, meus pais pagam as minhas contas, eu posso ficar até 35 anos, 40 anos, que tá tudo bem.
2: Meu Deus!
1: Então, os tempos modernos trouxeram essas flexibilizações que vai gerar consequências, então...
2: Já estão gerando, né? Essas doenças psicossomáticas, a depressão, a síndrome do pânico, a ansiedade... E por que será?
1: É muito triste, porque as consequências virão.
2: Elas vêm, a conta vem.
1: Não tem como, essa conta ela chega e quando ela chega ela é pesada. Quando a gente pausa para reflexão do que a gente fez, de qual foi o seu legado, o que, que você deixou, o que, que você vem deixando, o que, que você vem construindo, aí vem o peso.
2: Uhum.
1: O que eu mais mentorando vários jovens sobre carreira, o que a gente tem mais percebido, eles chegam nos 30, 32, 35 anos e eles olham para trás e aí eles têm aquela reflexão, nossa, eu deveria ter feito isso há 10 anos atrás, mas aí eu queria divertir, eu queria sair, eu queria curtir e aí eu não preocupei tanto com a carreira e agora eu tô querendo preocupar, o tempo agora é curto, eu perdi as oportunidades e eu tenho que me contentar. Então, uma dica para você, construa a sua história hoje. Não deixe para amanhã. E você não vai mudar o ontem. Então não dá mais tempo. Mas eu vou ter tempo. A gente não sabe o dia de amanhã. Temos que concentrar as nossas energias em fazer agora a nossa história.
2: Uou. O que você diria pro David de 15 anos atrás?
1: Eu deveria ter começado antes, sabe? Deveria ter levado a escola mais a sério, deveria ter ouvido mais as pessoas, os meus pais. Deveria ter começado a estudar sobre finanças antes, sobre carreira antes. Deveria ter começado a estudar inglês antes. Deveria ter levado mais a sério a minha educação e não ter tocado da forma que eu toquei. E porque não tinha orientação, e hoje nós temos. Hoje eu educo a minha filha de uma forma... Hoje a minha filha tem, obviamente, um certo conforto que eu não tive, mas ela teve a iniciativa de vender bala na escola.
2: Olha!
1: E todos os dias ela leva lá...
2: Que bonitinha! Né,
1: a Júlia, ela tá ouvindo a gente em casa aí.
2: Beijo,
1: mega
2: Júlia.
1: Empreendedora. E todos os dias ela compra... paga, faz o Pix dela, o controle de caixa, tudo direitinho.
2: Que bonitinho,
1: super comprometida.
2: Quantos anos ela tem?
1: 12 anos.
2: Ah,
1: mesmo na mesma idade que eu, assim, mas obviamente com uma outra base. E encurta caminhos quando a gente tem acesso à informação, a conhecimento, à educação. Então, o David, de alguns anos atrás, focaria muito mais na educação, seria muito mais disciplinado do que ele é hoje.
2: Uou. David, tem muito empreendedor, né, ouvindo a gente aqui, aquela pessoa que tá tentando e tal, e tá desanimado. Qual que é o seu conselho para essa pessoa hoje, que empreende, sabe que ela é um empreendedor e está desanimado?
1: Tem conta para pagar?
2: Ih,
1: boleto.
2: Se não tiver, me conta que eu empresto, eu dou.
1: Mas brincadeiras à parte, para você que é empreendedor, a gente mentora muitos empreendedores ao redor desse Brasilzão nosso, de vários programas diferentes, e muitos pecam por falta de método, por falta de conhecimento, perecem por falta de conhecimento, de método, de processo, de acesso, de saber priorizar, de saber escolher as coisas certas no momento certo. Então, uma dica fundamental: entenda o estágio da sua empresa. Entenda o estágio de maturidade. Se você tem 5 pessoas hoje no seu time, não tenta ter uma imagem ou um custo, uma despesa de uma startup, de uma empresa que tem 50 pessoas, 100 pessoas, 200 pessoas. Entenda o seu contexto atual.
2: Boa.
1: Custo é igual unha, você tem que cortar todo dia, porque vai continuar crescendo. Comece a pensar em outros canais de distribuição. Ou seja, se você tem um canal direto, relacionamento, internet, tentar outros meios de aumentar a renda, a capacidade de prospecção do seu negócio. E conecte. Nada melhor do que a rede, do que o network, do que a troca, para que você reduza o tempo de aprendizado e aumente a sua capacidade de gerar valor para a rede e para você mesmo.
2: Uou.
1: Então, enquanto empreendedor, não pare, não desista, continue, que a sua hora vai chegar.
2: Uou. Olha, voou o tempo, a gente está caminhando para o final.
1: Nem parece que a gente está aqui.
2: Você acredita?
1: Já? Daria para passar aqui a tarde toda.
2: A tarde toda. Os programas que vêm em seguida, deixa para lá, dá vontade. Mas tem muita, muita gente aqui admirando seu trabalho, admirando tudo que você está falando. E está fazendo muito sentido. O Rony é de São Caetano. E aí, ele até tirou uma lição, ó, da entrevista de hoje. Não treine até acertar, treine até não errar mais. Arrasou, hein? Renier Santos. Desculpa, acho
1: muito
2: que errei o seu nome.
1: Bem.
2: Muito bom, muito bom. O Alberto também aqui, a Rosa. Eli, obrigada por dedicar seu tempo ajudando outros a serem melhores. O mundo precisa de mais Elis por aí. Ai, que linda. Um beijo no seu coração, Rosa. De você também. Aliás, a gente só vê fora o que está dentro.
1: Exato.
2: Né? Assim como diz na palavra, se os seus olhos são bons, tudo terá luz. Então, gente, é isso. Considerações finais, David, onde que o pessoal te encontra? Mas antes das considerações finais, eu quero fazer uma última pergunta para você. Como você gostaria de ser lembrado quando você não estiver mais aqui? Como você quer que as pessoas se lembrem de você?
1: Alguém que ajudou, mesmo que pouco, a transformar a educação desse país, as famílias, os lares e a história de cada um.
2: Uou!
1: Se algo que nós falamos aqui hoje tocou no seu coração, compartilha. Uou. É a única coisa que vai multiplicar. Isso não vai ser dividido, vai ser multiplicado. Então, compartilhe. Sob considerações finais, bom, se tem algo que você deveria levar no seu coração, tenha disciplina, tenha método e foque na sua educação.
2: Uou.
1: Se você cuidar da sua saúde com método, com disciplina, cuidar da sua educação, do seu autoconhecimento, das suas finanças, do seu relacionamento, do seu trabalho, tudo colocando método, processo e disciplina, igual você escova os dentes todos os dias, cuida de você. Isso vai transformar a sua história e você vai começar a perceber os frutos de tudo que você está plantando hoje ali na frente.
2: Uou.
1: Sabe qual ele é o melhor dia? Qual foi o melhor dia para se plantar uma árvore?
2: Quando?
1: Há 20 anos atrás. O segundo melhor dia é hoje.
2: Uou.
1: Se você quer colher os frutos dessa sua semente, comece plantando ela hoje.
2: Uou. Minha gente, muita reflexão, né? O Bruno, hoje o conteúdo tá pesado, também acho. Se você chegou agora aqui na nossa frequência, vai ficar salvo lá no YouTube, Adore Mais FM. Como que o pessoal faz para te encontrar, saber tudo que você faz? Fala aí.
1: Legal. Hoje eu falo predominantemente sobre empreendedorismo, inovação e carreira. Eu tô no Instagram, é David David Ledson, L-E-D-S-O-N. É culpa dos meus pais, tá? Meu nome.
2: Ficou bem difícil esse nome seu, viu?
1: O pessoal fala assim, nossa, que nome difícil. Não, meus pais eram bastante criativos. David Ledson em todas as redes sociais. Ainda não tô no TikTok, mas eu tô já. A minha filha, a Júlia, tá tentando me convencer.
2: David Ledson, D-A-V-I-D, mudo, L-E-D-S-O-N.
1: Exato.
2: Acertei? Show. Bom, querido, gratidão, obrigado por aceitar o nosso convite, por vir compartilhar. A gente sabe que o bem mais precioso que a gente tem se chama tempo, né? Que realmente, o tempo, você não estoca. Não tem como você usar o tempo de ontem. Então, gratidão por vir transbordar tanto, que Deus continue te abençoando, te levando em muitos lugares e te surpreendendo ainda mais. Amém. E que todos os seus sonhos se realizem muito mais e além do que você imagina, como promete lá na palavra, viu? Gratidão.
1: Amém.
2: Gente, acabou o programa. Pois é. Mas todo dia a gente tá aqui, às 14 horas, com convidados incríveis. E olha só, tudo que você ouviu, não acha que foi à toa. E obrigado por você ouvir e estar conectado aqui com a família Adore Mais. Aplicativo Adore Mais FM, está sendo ouvido em mais de 10 países. Então a gente está indo para o mundo inteiro, olha. Então que bom que você está aqui, continue com a gente, tem muito de Deus ainda. Hoje tem Vitória Financeira, Psicologia Viva e tem muita coisa boa para você. Natan, Mary, Daniel, gratidão e toda a família Adore Mais. Minha gente, até amanhã, um beijo no seu coração. Tchau, tchau.
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1: Bom dia, pessoal! Hoje, nosso assunto é sobre provocando experiências para afirmar nosso propósito. Você pode ver que a maioria das coisas na Bíblia que mudaram completamente o futuro, o destino de alguém, de um personagem bíblico, foi depois de uma experiência, né? Existem as experiências espirituais, são as experiências com Deus. E depois que você passa uma experiência com Deus, ele nunca mais precisa te provar nada. Você já sabe agora que ele existe. E existem as experiências naturais. Por exemplo, ontem eu estava conversando com alguns amigos e a gente estava falando sobre a questão de você, principalmente quem é empreendedor, empresário, quem está indo bem na vida e tem que criar filhos adolescentes, uma coisa que se fala muito nessas rodas, só para você saber, é o que fazer com os filhos, né? Profissionalmente falando. E aí, todos são meio unânimes que os pais precisam provocar experiências de trabalho responsável na vida dos filhos adolescentes. Então, por exemplo, ele pega 2-3 meses de férias desse filho e manda ele trabalhar no McDonald's, só que em outro país. Ou seja, o pai é bem de vida, o pai é CEO de multinacional, é empresário grande, mas ele pega o filho e vai mandar para uma experiência fora do país, fazendo algo que ele jamais faria aqui. Por quê? Porque ele vai reconhecer o valor do dinheiro, vai criar senso de responsabilidade, vai aprender hierarquia, vai aprender a se virar sozinho, vai fortalecer as emoções, etc, etc. E é mais ou menos isso mesmo que acontece. Você pode ver que quando a pessoa é herdeira e não passou por nenhum tipo de experiência, ela consegue

Experiências trazem conhecimento. Por favor, anote isso. Você lembra de alguma experiência na sua vida que você tenha passado e depois dessa experiência você saiu muito melhor? Com cultura, conhecimento, amadurecimento, maturidade, né? Por exemplo, eu morei em outro país, né? Duas vezes, quando eu era garoto, morei na Europa e fui trabalhar. Inclusive, certos períodos eu trabalhei lavando tapete, né? Na Suíça. Então, eu passei por experiências que me amadureceram. Eu lembro que nessa época eu aprendi o valor do dinheiro. Porque apesar de eu sempre ter sido de classe média baixa, né? Meu pai era militar, a gente tinha tudo muito limitado em casa. Não éramos pobres, mas tínhamos coisas limitadas. Como meu pai trabalhava, botava o salário e pagava luz, água, tudo, eu não tinha um senso de responsabilidade com o dinheiro. Quando aos 18 anos eu fui lá para fora e tive que lavar tapete e contar, eu lembro que eu ganhava 40 francos suíços nessa época, por lavagem, e às vezes demorava uma manhã toda numa lavagem dessa, que era aqueles tapetes de hotel, coisa muito grande assim. Eu fazia o cálculo. Assim, ó, isso aqui dá para um lanche no McDonald's, isso aqui dá para o dinheiro do trem, e o resto eu tenho que guardar para sobrar tanto no final do mês. Então, eu ia calculando as coisas, eu nunca tinha precisado calcular dinheiro, calcular o valor do trabalho. Então, o senso de valor do trabalho entrou com a experiência de lavar tapete fora. Eu fui, na verdade, para trabalhar como músico, que era um sonho que eu tinha e tal, mas acabou que a música não segurava, financeiramente falando, o que eu precisava, e eu tive que trabalhar com outras coisas, inclusive lavando tapete. Teve a experiência cultural. Eu comecei a aprender outras culturas, entender que o mundo é muito grande, e foi dali, sem eu saber, que estava entrando a ideia de um dia eu ter uma agência de viagem na qual eu tive por quase 10 anos. Outra coisa muito importante é o espírito empreendedor que nasceu nessa época. Foi ali que eu percebi que se você é obstinado, se você tem um coração, uma mente empreendedora, e acima de tudo, é claro, confia em Deus, você pode ter um grande negócio, você pode ser uma pessoa que se destaca. Outra coisa que eu aprendi com essa experiência morando fora do país foi na vida emocional. Eu era extremamente ligado emocionalmente aos meus pais, né? Era um cordão umbilical emocional mesmo. E ali eu tive que me virar por meses, né? Ao total foram 2 anos entre idas e voltas entre Itália e Suíça. E eu tive que cortar esse cordão umbilical emocional com meus pais, porque eu era muito ligado. E meu pai também já não tinha condições de ficar, porque no início ele mandava uma ajuda, assim, tipo de R$500, que virava quase nada, né, lá. Depois, nem isso meu pai pôde mais, então eu tive que literalmente me virar. Esse se virar te amadurece de uma forma que você nem imagina. As primeiras experiências de inteligência emocional eu tive justamente nessa fase. Eu tive que lidar com solidão, com sentimento de abandono, de indiferença, nem sempre fui bem tratado. Tive que lidar com a questão, não de racismo, mas de certo preconceito em relação a isso, porque a pele escura num país de louros de olhos azuis. Então eu tive que lidar com várias diferenças, com várias situações que me amadureceram emocionalmente, que despertaram o meu espírito empreendedor, que cortaram o cordão umbilical com os meus pais, que foi importante para mim continuar na vida empreendedora sem depender dos meus pais. E que também me agregaram um conhecimento em comum. Porque, por exemplo, quando eu voltei, foi aos 18 anos, quando eu voltei aos 20, eu conversava sobre coisas que nenhum amigo meu de 20 anos conversava. Por quê? Porque em 2 anos eu cresci muito culturalmente. Em 2 anos eu adquiri muito conhecimento. Isso fez muita diferença, mas muita diferença mesmo nessa fase da vida. Realmente me colocou em destaque. Porque quando você está... tem um ditado popular que diz que em terra de cego, quem tem um olho é rei. Em terra de cego, quem tem um olho é rei. O que isso quer dizer? Que se está todo mundo mal e você tem um diferencial bom, você vai ser rei, todo mundo vai te admirar. Então, eu

0: pra pensar assim, o que, que eu tinha em relação a hoje naquela época? Nada, aí não tem como comparar. Mas em relação às pessoas que me cercavam naquele subúrbio do Rio de Janeiro, aos 20 anos de idade, eu estava em destaque. Só porque eu tinha adquirido uma cultura, eu tinha passado por uma experiência internacional. Eu não contava para meus amigos que eu estava lavando tapete, que eu estava sofrendo, chorando à noite com saudade dos meus pais. Eu não contava isso para eles. Eu só contava as vantagens, é lógico. Falava, rapaz. Aí mostrava as fotos nos lugares famosos da Europa. Mas, na verdade, eu sofri muito, porque toda experiência que é acompanhada com certa dor te faz evoluir mais rápido. Toda experiência que é acompanhada de certa dor te faz evoluir mais rápido. Isso aí é ciência, isso é notório. Então, nós precisamos aprender algumas coisas hoje. Papel e caneta na mão. Para mim é muito importante que você pegue papel e caneta para a gente anotar. Existem tipos de experiência. A experiência que surge na sua vida, do nada. A experiência que você provoca. Por exemplo, quando você vai para uma viagem, você provocou essa experiência. Você teve que comprar passagem aérea, você teve que fazer a mala, você teve que ir para outro país ou para outra cidade, ou seja, você provocou essa experiência. E essa experiência vai te promover algumas coisas. Conhecimento diferente, conexões diferentes. Deixa eu te falar uma coisa. Existem pessoas que você só vai conhecer numa experiência, como por exemplo uma viagem. Porque essa pessoa que é de outro, está em outro patamar, outro nível e vai te puxar para lá, ela não está no lugar que você está, você tem que ir até ela. E às vezes você não sabe, mas você vai num lugar, vai num país e acaba conhecendo pessoas que podem mudar completamente o seu destino, inclusive seus negócios. Um exemplo, o maior negócio que eu fechei na minha vida, até hoje, foi justamente uma pessoa que eu conheci fora do Brasil. Então, provavelmente se eu estivesse no Brasil, eu não teria conhecido essa pessoa, não teria tido acesso. É uma pessoa assim, realmente, de outro patamar. Mas nessa viagem eu tive a oportunidade de conhecer. Tomamos café, começamos a conversar. E de repente, ao passar do tempo, estávamos já falando de negócios. Então é muito importante que você saiba que às vezes a maior bênção da sua vida não vai estar onde você está hoje. Por isso, primeira dica que eu quero te dar sobre experiências. Deixe sua mente aberta a novas experiências. A experiência tem o poder de acelerar e firmar o teu propósito. Anote isso. A experiência tem o poder de acelerar e firmar o teu propósito. Então, por exemplo, o Teixeirinha tem 18 anos, mas ele aos 18 anos está tendo uma experiência que poucos aos 18 anos têm, de trabalhar na nossa equipe. Trabalhar num ambiente onde ele aprende um monte de coisa. Onde ele modela comportamento, ele aprende como se faz isso, como se faz aquilo, onde ele conhece pessoas, né? Então, certas experiências precisam ser valorizadas. Porque experiência tem muito a ver com o ambiente. Tanto numa viagem, quanto na experiência de ter o trabalho, tal, ou assado. Você vê que quando você vai buscar um emprego muito bom, o empregador ou a pessoa que está te entrevistando fala, qual é a sua experiência? Porque experiências contam. Experiências contam. E mais, no caso profissional, experiências determinam quem faz negócio contigo e quem não faz. Você pode ver que quando você vai fazer negócio com alguém, né, você não pergunta se ela tem faculdade, mas você pergunta qual é a experiência. Ou seja, eu vou fazer um negócio com a pessoa, mas vamos montar uma loja de calçados juntos. Aí eu falo, mas, desculpa, mas você tem faculdade de administração? Não é assim que se fala. Isso não existe, na verdade. Você quer saber o seguinte, eu vou montar uma loja contigo. Você tem know-how? Ou seja, você tem conhecimento específico, empírico? Você tem experiência nisso? Porque senão, para que eu vou botar meu dinheiro num negócio que você não sabe fazer? Então, experiência vale mais do que diploma. Experiência vale mais do que um monte de coisa aí que você está tentando correr atrás. Parte direto para a experiência, porque a experiência te habilita para o próximo nível. Anote isso. A experiência te habilita para o próximo nível. Três coisas que você precisa fazer para ter uma experiência. Lembrando que os tipos de experiências são a que surge, a que você provoca, a positiva e a negativa. São quatro tipos de experiências. A que surge, a que você provoca, a positiva e a negativa. Com todas você vai aprender. A experiência surgindo, você provocando. A experiência positiva, a experiência negativa, com todas você aprende. Esse é o bom da experiência. Mas quando você provoca a experiência, geralmente você vai provocar uma boa experiência, a não ser que você esteja decidindo algo errado. Tá? Agora, três coisas você tem que fazer para ter uma experiência. Primeiro, estar buscando uma experiência. Isso aqui é muito importante. Porque a maioria das experiências que surgem por acaso, sem você estar buscando, também acontece. O problema é que você não reconhece que é uma experiência, então você não, acaba não aprendendo com isso. Eu sempre digo o seguinte: qual é a hora certa de você sair de um lugar, sair de um emprego, sair de um ambiente que está te fazendo mal de alguma forma? Você só pode sair de um lugar quando você parou de aprender ali. Porque existem certas dores que, enquanto estão te ensinando, valem a pena passar. Então, por exemplo, eu lembro que nessa época, esses 2 anos que eu fiquei na Europa, eu sofri muita coisa. Preconceito, saudade dos pais, incerteza financeira, eu sofri muita coisa. Mas por que eu não voltava? Eu podia entrar no avião e voltar. Porque eu sabia que eu estava aprendendo. Nessa época eu aprendi o italiano fluente, aprendi muita coisa de alemão, conheci um monte de pessoas extremamente estratégicas, aprendi cultura, aprendi um monte de coisa que mudou minha vida. Foi muito sofrido, mas aprendi. Então, enquanto você está aprendendo, existem dores que valem a pena você passar enquanto ainda está aprendendo. Vale a pena. Tá? Enquanto ela estiver te ensinando, vale a pena passar. Então, três coisas que você tem que fazer para provocar uma experiência. Primeiro, estar buscando uma experiência. Segundo, pagar o preço da experiência. Pagar o preço da experiência. Eu lembro que eu tinha um sonho pessoal de fazer um mestrado nos Estados Unidos. Só tinha um problema, gente. Além de eu ter déficit de atenção e ser péssimo nos estudos, eu não tinha dinheiro para ir. Então só tinha esse probleminha pequeno, né? Que eu não era nem bom e nem tinha dinheiro. E tinha que passar nessa prova para ir fazer o mestrado nos Estados Unidos. E aí eu fiz a prova. Estudei, fiz a prova, fui habilitado. Fiz a application, fui habilitado. Agora tinha um segundo problema, não tinha um dinheiro. Então, quando eu percebi que eu não ia conseguir o dinheiro mesmo emprestado com ninguém, com nada, eu fui até o instituto que representava esse mestrado nos Estados Unidos, aqui no Brasil. Você fazia a inscrição aqui, depois ia para lá. E falei, o que eu preciso fazer para poder estar nesse mestrado? O cara vai pagar. Falei, mas dinheiro não tem. O cara riu e falou, então não dá. Falei, quantas pessoas você precisa nessa turma? E se eu colocar o número de pessoas que você precisa, será que vocês não me dariam o mestrado? O cara parou para pensar, ué, tem sentido. Se eu preciso de 20 pessoas na turma e esse cara trouxer as 20? E foi isso que aconteceu. Ele falou, eu não lembro o número exato, se foi 15, se foi por aí, 15 ou 20. Ele falou, ó, 15 pessoas. E eu consegui 16, consegui uma a mais do que ele pediu. Fui desesperado, trabalhando manhã, tarde e noite, visitando pessoas, mostrando o portfólio da universidade, mostrando como ia ser bom o mestrado e tal. E era um mestrado intensivão, você ficava um tempo lá e acabava. E já voltava para o Brasil. Conclusão. Com déficit de atenção, tendo sido reprovado várias vezes, na sétima série eu reprovei a quinta série e a sétima série. A sétima série eu reprovei 2 vezes. Tendo déficit de atenção, não sendo um bom aluno, eu passei para um mestrado nos Estados Unidos. Não tendo R$1 no bolso, eu fiz um mestrado. Sabe por quê? Porque a experiência, você precisa pagar o preço e às vezes não vai ser em dinheiro. Mas quando você paga o preço da experiência, ela te recompensa com autoridade. Quando você paga o preço da experiência, ela te recompensa com autoridade. Porque depois que eu volto de um mestrado nos Estados Unidos, eu tenho autoridade para falar naquele assunto. Depois que eu sobrevivi, o que eu sobrevivi na época que eu fui trabalhar lavando tapete na Europa, eu tenho autoridade para falar naquele assunto. Então, quando você sobrevive a uma experiência, positiva ou negativa, você agora é uma pessoa interessante que todo mundo quer escutar. O problema é quem vive fugindo de experiência, aí não tem história para contar, não é interessante porque não tem assunto, não tem conteúdo, não tem cultura, não conhece ninguém. E por aí vai. Na nossa última viagem a Dubai, a gente, de tempos em tempos, a gente faz um treinamento em Dubai para empreendedores. Inclusive, você passa por uma entrevista, porque se você não é empreendedor em atuação, não vale a pena você ir. Às vezes você tem um dinheiro para ir, mas você não tem o perfil. Por quê? Porque lá é falado só sobre como empreender com princípios. O nome da viagem é Do Deserto à Excelência, que é a história de Dubai. Saiu de um deserto há 20 e poucos anos atrás para a cidade mais excelente do mundo. Como eles fizeram isso? É uma mentoria, um treinamento para empreendedores. E nessa última viagem, final de março, se eu não me engano, eu me conectei com tantas pessoas, eu aprendi tanta coisa, conheci gente ligada ao governo, conheci pessoas que me ensinaram coisas, me tornei parceiro em projetos de negócios, tudo por causa da experiência da viagem. Então, existem vários tipos de experiência, mas aquela que você provoca, que é o caso de uma viagem, por exemplo, ela pode mudar sua vida, por causa das conexões, da cultura e do conhecimento adquirido ali. Então, vamos lá, três coisas. Primeiro, você tem que estar buscando a experiência. Segundo, você tem que pagar o preço da experiência. E terceiro, você precisa estar disponível para a experiência. Disponibilidade é uma coisa que você conquista. Eu já vi muita gente perder experiências porque falou assim: eu não posso ir. Vou te dar um exemplo que eu lembrei agora. Eu morava em Orlando, tinha dois amigos vizinhos bem próximos, o Antônio e o Gabriel. Liguei para Gabriel. Falei: Gabriel, eu vou no Texas numa reunião. Você quer ir comigo? Aí ele falou: ah, Thiago, eu não posso, porque sábado eu tenho que levar minha filha não sei aonde. Aí deu, falou lá, as obrigações dele, né? Domingo eu tenho que visitar não sei quem, aí não posso ir. Falei: beleza. Então liguei para Antônio. Eu falei: Antônio, tudo bem, tudo? Você pode ir no Texas comigo esse final de semana? Eu tenho uma reunião lá, não queria ir sozinho. Ele falou assim: Thiago, tô com um monte de compromisso aqui. Inclusive, Antônio é pastor de uma igreja lá em Orlando. Ele falou: vou desmarcar tudo, vou botar alguém para pregar no domingo e vou contigo. O que que acontece? Que eu também não sabia, não tinha como falar com eles, porque eu não sabia. Eu fui pro Texas assistir uma conferência e acabou que eu acabei almoçando por 4 horas na casa do T.D. Jakes, o maior pregador da atualidade. Eu não sabia que isso acontecia, por isso que eu não falei com eles. Eu só abri porta da experiência para eles, mas um não estava disponível. Aliás, Gabriel, perdeu, né? E Toinho foi comigo. E a gente acabou tendo uma experiência fantástica na conferência, uma experiência fantástica na viagem, porque a gente aprendeu um monte de coisa nova, e uma experiência de conhecer o maior pregador da atualidade e almoçar na casa dele por 4 horas. E aí eu lembro que no avião voltando, o Antônio botou a mão e falou assim: cara, obrigado pela experiência. Eu falei: e você, parabéns por estar disponível. Porque experiência provocada sem disponibilidade se torna inacessível. Não adianta ter experiência aqui e você se fazer indisponível pela desculpa que você gosta de dar na vida, sei lá. Então, três coisas que você precisa fazer para viver uma experiência e isso te impactar. Você precisa estar buscando essa experiência, senão ela vai passar na sua frente e você não vai reconhecer. A experiência passa na tua cara, a oportunidade de você entrar na experiência e você não reconhece. Segundo, você tem que estar pagando o preço da experiência. Nem toda experiência paga com dinheiro, mas todas as experiências têm um preço. Anote isso. Nem toda experiência paga com dinheiro, mas todas as experiências têm um preço. Às vezes de tempo, às vezes de conhecimento, mas você vai ter que pagar um preço para ter a experiência. E terceiro, esteja disponível. Crie essa disponibilidade quando você estiver de frente com uma oportunidade de ter experiências. A experiência, eu quero repetir isso porque para mim é uma chave mestra do que a gente está falando. A experiência, ela acelera e firma o teu propósito na Terra. Por que acelera? Porque você levaria 10 anos para entender coisas que você entendeu por causa de um ano e pouco de pandemia. A experiência da pandemia alavancou muitos negócios e quebrou outros. Você fala assim, que pena, a pandemia quebrou. Não, não, presta atenção. Ele já ia quebrar, só que ele ia quebrar em 5 anos. A pandemia só adiantou o processo. Ele já estava mal das pernas. Da mesma forma que tem gente que também ia crescer, mas ia crescer em 10 anos. Cresceu em 1 ano por causa da pandemia. Porque entendeu, focou na internet, focou e cresceu, acabou. Explodiu. Então as experiências, elas aceleram e firmam o teu propósito. É por isso que você tem que estar muito atento a elas. Esteja muito atento às experiências. Esteja muito atento às experiências. E as experiências desagradáveis? E a experiência de conhecer uma pessoa que te fez mal? E a experiência de trabalhar num ambiente pesado, às vezes até abusivo? E a experiência de ser maltratado, pisado, humilhado, rejeitado? E essas experiências, Thiago, no que isso pode me contribuir? O que isso pode me ajudar? Bom, maturidade mesmo vem com experiências negativas, tá? Com experiências positivas, você pode acumular conhecimento, saber. Com experiências negativas, você acelera o processo de maturidade. E deixa eu te falar uma coisa. Depois que você se tornar uma pessoa madura, todo mundo vai querer estar do seu lado. Ninguém quer ficar do lado de um infantil emocionalmente. Ninguém quer ficar do lado de uma infantil que só reclama, que só fala mal dos outros, que sempre querendo se mostrar, mostrar o que tem, o que faz. As pessoas querem pessoas maduras do lado dela. E a experiência te amadurece numa velocidade incrível. Você, por causa das experiências que aceitou na vida ou que provocou, aos 20, 25 anos, você pode ter a maturidade que alguém de 50 não tem. Existem muitas coisas que meus meninos aqui estão aprendendo porque estão convivendo com a gente. Às vezes eles não tiveram a oportunidade de aprender em outro lugar, mas eles sabem que tem que bater na porta para entrar. Eles sabem que quando eu estou com pessoas relevantes, eles não podem falar mais alto. Eles estão aprendendo coisas que com 25 anos, os amigos deles de 25 anos ainda estão querendo jogar bola na rua, eles já estão pensando em grandes negócios. A diferença vai ser grotesca. O comportamento vai ser assim, diferenciado. Os resultados, por consequência, também. Então lembre-se que as experiências, inclusive as negativas, elas têm a responsabilidade de te amadurecer em tempo recorde. Aceite as experiências da vida, aprenda com as experiências da vida, não fuja das experiências, não existe nada que aconteça na sua vida que não seja permitido por Deus. Não existe uma folha que caia da árvore sem a permissão dele. Você acha mesmo que essa experiência que você está passando não é uma permissão dele para acelerar os seus processos? Ele quer fazer em 1 ano que levaria 10. Por causa disso você está passando por isso. Às vezes, uma pequena experiência pode gerar uma grande mudança no seu destino. Anote isso. Uma pequena experiência pode gerar uma grande mudança no seu destino. Ontem, eu estava aqui fazendo um monte de coisa e tal. Recebi uma pessoa e do nada a gente não tinha combinado. Eu falei, vamos almoçar? E aí, olha só, ela estava buscando uma experiência, ela pagou o preço da experiência, porque o almoço tem custo, inclusive, e ele estava disponível para a experiência. Ele falou, vamos. Nesse almoço, eu pude dar um conselho, uma direção, que mudou para sempre a vida dele, porque ele ia tomar uma decisão que ele iria se arrepender pelos próximos 50 anos. Uma pequena experiência, um almoço, uma pequena experiência pode mudar um grande destino. Será que você está disponível para as experiências? Será que você está preparado para pagar o preço da experiência? Será que você está buscando uma experiência? Porque as experiências determinam a forma como você interpreta a vida. Vou voltar a falar de viagem, que eu acho que é uma das maiores experiências que um ser humano pode ter. Isso aqui é engraçado, né? Muita gente fala assim, Thiago, olha, você quando explica a Bíblia eu entendo tudo. Thiago, eu não consigo escutar pregação, mas eu não sou religioso, não vou à igreja, mas quando eu escuto você, parece que é Deus falando comigo. É lógico que o Espírito Santo ele usa quem ele quer, ele pode me usar também. Mas sabe uma coisa que as pessoas não sabem? É que eu fui mais de 40 vezes a Israel. Eu fui cerca de 45, 46 vezes a Israel. Então, eu não só li a Bíblia, eu caminhei pela Bíblia. Então, para mim, é muito mais fácil interpretar um texto quando eu pego, leio, ah, Jesus estando em Cafarnaum, porque Cafarnaum vem na minha cabeça, eu sei qual o caminho para chegar lá, eu sei quem vivia lá, como era o processo da época. Tá tudo aqui, ó. A história, a geografia, o contexto da época, tá tudo aqui. Cultura judaica. Então, quando eu explico um texto, eu consigo explicar de uma forma mais fácil, porque eu sei como funcionou, como aconteceu. Então, presta atenção. A experiência de ir a Israel várias vezes me habilitou para ser um pregador diferenciado. Falar de forma que as pessoas entendam. Então, se eu negasse as experiências, eu não teria os resultados. Se você nega as experiências, você abre mão dos resultados. Se você nega as experiências, você abre mão dos resultados. Então, o resultado que eu tenho hoje não é porque eu sou especial. Todos somos iguais diante de Deus. Os resultados que eu tenho hoje é porque eu não abri mão das experiências. Experiências essa que eu estava buscando, que eu paguei o preço e que eu estava disponível. Por isso que essa tríade aqui das três coisas que você precisa fazer para ter uma experiência é muito importante. Você precisa estar buscando uma experiência, senão você não a reconhece. Você precisa pagar o preço por ela, porque a maioria das boas experiências tem um preço. Nem sempre em dinheiro, mas toda experiência boa tem um preço. E você precisa estar disponível para ela.
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3: Não foque no quanto ainda falta. Pense no quanto você já conquistou. Não foque no quanto ainda falta. Pense no quanto você já conquistou. Você sabe o que é ingratidão? Parece clichê também, né? Às vezes a gente ouve tanto sobre ingratidão. É você estar tão focado no futuro. É muito importante na sua conquista, claro, você precisa trilhar o seu caminho, sem que o seu coração deixe de ficar quente pelo que você já conquistou, pelo caminho que você já passou. Então, quando você não agradece o que você já fez, dificilmente, com sucesso, você vai chegar onde você chegou. Outra coisa interessante é quando você pede algo para Deus e Ele parece que está demorando. Falta que você agradecer e dizer, Senhor, obrigado pelo que você já me deu. Aí sim, você vai estar apto e pronto para receber o novo dele na sua vida. Então, chegou mais um dia de você agradecer pelo que você já passou, pelo caminho que você já percorreu, porque só você sabe o preço que você pagou para chegar até aqui. Não deixe isso passar desapercebido, até mesmo por você. Porque o seu coração vai ficar cheio e ativado para você continuar e não parar no meio do caminho, combinado?
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0: O tema de hoje é como sair de situações dificílimas. Sempre tem uma saída de qualquer situação difícil. Repete comigo onde você estiver. Se você não pode falar alto onde você está, repete na cabeça, mentaliza, mas fala comigo. Tudo tem uma saída. Tudo tem uma saída, gente. Tudo tem uma saída, eu vou te mostrar hoje. Você vê que para quem tem a fé cristã, né, você pode estar aqui com a gente independente da sua religião, da sua fé, mas eu tenho a fé cristã, fé em Jesus, até a morte tem saída. Porque a Bíblia diz que Jesus venceu a morte. Você imagina os outros problemas. Se a morte é o pior dos problemas, e até a morte tem jeito, imagina os outros problemas. Só que para você sair de qualquer tipo de problema, você precisa criar uma estratégia. Eu quero adiantar para vocês algo, que são as estratégias infalíveis para sair de qualquer situação difícil. Bom, é muito importante para a gente entrar hoje, você tá com papel e caneta na mão, para você entender o que vai ser falado. Porque nós vamos falar muita coisa hoje. Então, papel e caneta na mão é muito, muito importante para você não perder as anotações. A primeira coisa para você sair de qualquer situação difícil, anote isso. A primeira é descobrir a origem do problema. Não é identificar o problema, isso é importante. É muito importante identificar o problema, mas não é identificar o problema. É descobrir a origem do problema. Todo problema que a origem não é solucionada, ele volta. Tiago, me dá um exemplo para eu entender. Tá bom. Eu já tive vários problemas financeiros. Quem já teve problema financeiro aqui, gente? Já? Tem certeza, Rui? Você tem cara que... né? Mas já teve, né? Mas foi muito tempo atrás, você não lembra. O Wesley tá o cara que tá devastado financeiramente. O Wesley tá sem esperança. Mas eu já tive muitos problemas financeiros no passado. E aí passava um tempo eu resolvia. Tipo assim, já deveu cartão de crédito? Alguém aqui já deveu cartão de crédito? Graças a Deus, Ramon não, porque Ramon jamais daria um mole desse. Já é outro nível, né? Mas tem gente aqui que já deveu o cartão de crédito. Teixeira nunca deveu porque não teve idade nem para tirar o cartão. O limite dele é 50. É o limite estudante, aquele de estudante. É 50 reais. O cartão de crédito dele é aquele cartão de ônibus. Não sei se existe ainda o cartão. Existe? Esse é o cartão de crédito que a mãe dele deu para ele. Mas toma aqui, ó, 50 reais de passagem de ônibus para você. Aí eu pagava o cartão de crédito. Olha que coisa louca isso aqui. Eu pagava o cartão de crédito com muito esforço. Tipo assim, tava devendo 3 mil reais, né? Ganhava 1.000 e tava devendo 3 mil no cartão. Aí fazia esforço, fazia campanha na igreja. Deus me ajuda, que vergonha. Tá me ligando todo dia. A dívida de 3 mil já tá virando 5 mil com juros. E não sei o quê. E pede ajuda pros amigos. E pede 100 reais pro pai. E vai não sei o quê. E faz hora extra. Faz tudo. Quando pago o cartão de crédito, paguei a dívida. Deus é bom. Meus amigos me ajudaram. Meu pai, todo mundo me ajudou. Passa 6 meses, você tá endividado de novo. Por quê? Porque se você resolver o problema sem matar a origem do problema, ele volta. Qual era a origem do meu problema com o cartão de crédito? Emoções. Eu achava... emoções e ignorância. Primeiro porque eu achava que cartão de crédito, o crédito era meu. Porque eu era ignorante. Eu não sabia que esse dinheiro é do banco que eu estou usando. Para mim era não, meu direito. Que direito de quê? Você não tem direito nenhum, aquele dinheiro não é seu. O banco ele deixa você usar, mas vai te arrebentar por isso. Né? Então, é lógico que você não pagar a fatura, né? É que ele é até bom até um certo ponto, até o ponto que você usa e paga. E depois ele começa a ser um problema sério, se você não tem a consciência do que é uma linha de crédito. E aí, eu sempre pagava o cartão com muita dificuldade, com campanha, com fé, pedindo dinheiro pros outros, e não sei o quê, trabalhando mais, e sempre voltava pra dívida. Por quê, gente? Porque o problema não era o cartão de crédito, eram minhas emoções. Eu queria me sentir aceito, eu era ignorante, eu não sabia que aquele dinheiro ali não era pra ser usado se você não tem dinheiro. Era pela fé, né? Ai, são 30 dias pra pagar, né? Vou passar o cartão. Com certeza, em 30 dias, vou dar uma virada na minha vida. Não dava virada. Chegava a fatura, eu não tinha dinheiro. Nunca compre nada contando com uma virada. Vire primeiro, depois compre. Vire primeiro, depois compre. E tem exceções, Thiago? Tem. Tem exceções. Tem coisas que você precisa ter hoje, mesmo se endividando. Quer um exemplo? Você quer um exemplo, Wesley? Sim. Ele quer. Só porque ele pediu. O Wesley trabalha com filmagem, né? Com edição. Aí apareceu uma grande oportunidade para ele trabalhar aqui. Mas isso é um exemplo, né? Que ele não trabalha aqui, ele só vem de vez em quando. Mas e eu falo assim, mas você só vai trabalhar aqui se você tiver a câmera tal. Vale a pena ele fazer uma dívida e comprar essa câmera? Sim ou não? Por que vale a pena? Porque não é uma compra, é um investimento. Eu estou fazendo essa dívida para gerar muito mais dinheiro. Fora isso, tudo é só dívida. Ou seja, se o que você vai comprar não vai te trazer dinheiro, jamais chegue perto de uma dívida. Mas só que a gente não tem consciência disso. Por quê? Porque nós somos ignorantes. É por isso que os dois maiores inimigos do ser humano são a pobreza e a ignorância. A pobreza porque te faz negociar qualquer coisa para ter o que você não tem. E a ignorância, porque faz você tomar atitudes e decisões que você nem sabe o que está fazendo. E o meu chamado pessoal, o meu destino profético é combater a pobreza em todos os níveis, pobreza espiritual, pobreza emocional, pobreza financeira e a ignorância. Porque são os dois maiores inimigos do ser humano. É pobreza e ignorância. Com pobreza você negocia qualquer coisa, inclusive seus valores. E na ignorância você faz coisas que nem sabe o que está fazendo e vai criar um destino terrível. Então primeiro descubra a origem dos problemas. Aí eu descobri que meu problema financeiro, por exemplo, era causado por emoções. Minhas emoções eram doentias, eu estava atrás de necessidade de aceitação, eu queria mostrar para os outros que eu estava vencendo, mas não estava. Usar limite de cartão de crédito não é sinal que você venceu. Mas eu queria. Eu lembro que era um almoço de família na casa da minha avó, e aí reunia todos os tios, muitos tios, né? Todos os primos, muitos primos. E era um domingo, e eu tinha acabado de comprar um carro, isso há muitos anos atrás, estou falando de talvez 15 anos atrás, 14 anos atrás. Eu comprei um carro da Citroën na época, parcelado em 60 vezes. Carro esse que foi tomado pela financeira, né? Depois. Porque eu comprei numa prestação que eu não podia pagar, mas tinha um crédito. Eu já tive dois ou três carros tomados por... Dois carros por financeira. Por quê? Porque eu comprava para me sentir aceito. E depois a vergonha de ter o carro tomado era muito maior. E aí, o que eu fiz? Eu cheguei mais cedo que todo mundo, propositalmente, para estacionar o carro na frente da casa da minha avó, para que todo mundo visse que eu estava com um carro novo. Era um carro usado, né? Mas novo para mim, né? E aí, quando eu cheguei e ninguém deu muita bola, aí eu ficava fingindo que estava abrindo a mala, pegando negócio, sabe? Com aquelas coisas só para a pessoa te ver. Vou buscar um negócio ali rapidinho. Ficava de longe, blu, blu, acionando o carro. Hoje eu vejo que era doentio, né? Mas na época, isso pra mim era muito importante pra, tipo assim, eu queria mostrar que tava vencendo. Mas não tava vencendo coisa nenhuma. Eu tava endividado. Então a primeira coisa pra você mudar sua história, a primeira coisa pra você sair de qualquer situação difícil é, por favor, grave isso, descubra a origem desse problema. Descubra a raiz verdadeira, porque o teu problema, às vezes, não é o problema. Às vezes o teu problema é aparente, é financeiro, mas a raiz do problema é emocional, como era esse meu caso. Às vezes, você está com um problema no casamento e acha que é incompatibilidade, aí nós somos incompatíveis. Mas aí, se você for na raiz do problema, você vai ver que é um problema espiritual. Tem muitos relacionamentos que estão acabando por problemas espirituais. Pactos que foram feitos antes desse relacionamento. Junções que aconteceram antes desse casamento e o marido ou a mulher está carregando vários pesos espirituais, leva isso para o relacionamento. Então é muito importante que você descubra isso. Qual é a origem do seu problema? Segunda coisa, muito importante. Por favor, depois que você descobriu a origem do seu problema, encontre três pessoas que vão te ajudar a sair desse problema. Presta atenção. Chama isso aqui de help, ajuda. São três pessoas. Um especialista. Tiago, eu não tenho dinheiro. Já vou te explicar como fazer então. Um especialista. Alguém que te ama. E um conselho geral. O que é um conselho geral? Às vezes é um vizinho. Às vezes é teu avô. É alguém que já viveu pra caramba. Que ele não é especialista no assunto. E às vezes nem tem um amor profundo por você. Mas ele tem a experiência da vida. Da vida. Então presta atenção. Vamos supor que o problema é financeiro. Aí você primeiro, número um, você descobre a origem do problema. Aí você descobre que a origem do problema, na verdade, é emocional. Então primeiro você tem que resolver seu problema emocional para depois resolver esse problema financeiro. Segundo, você vai partir para o help, para ajuda. Você precisa aprender a pedir ajuda. Nós não somos super-homens, não somos mulheres maravilhas, nós não sabemos tudo, nós não conseguimos sair do buraco sozinho, nós precisamos aprender a pedir ajuda. Quem não pede ajuda, além, desculpa a palavra, de ser um ignorante, ainda é orgulhoso. Porque pedir ajuda não é para fraco, pedir ajuda é para quem quer vencer na vida. Pedir ajuda é para quem tem sabedoria, porque sabe que o sábio pede ajuda. Então você vai pedir ajuda para três pessoas quando você quiser sair de qualquer problema difícil. Para alguém que é especialista, para alguém que te ama e para conselhos gerais. Vou dar um exemplo da minha vida. Eu tô te falando coisa aqui que eu descobri, eu, Thiago Brunet, eu descobri isso aqui saindo da minha quebra e tô te passando. Não é uma coisa que eu li num livro, não é uma coisa que eu estudei em algum lugar, não. Isso aqui eu passei e sobrevivi, foi isso aqui que eu apliquei na minha vida. Primeiro, eu descobri a origem do meu problema. Segundo, ou seja, eu lembro que na época que eu quebrei, voltando ao primeiro, a origem do problema, eu fazia coisas que eu não podia, financeiramente falando, só para poder falar pros outros que eu fazia, que eu era um grande empresário. Isso aqui é doente, é doença, é problema emocional. Além de que, se for mentira, é pecado. Então, resolva a origem do seu problema, porque você pode estar, inclusive, vivendo no erro por causa disso. Não só atrapalhando seu destino, mas vivendo no erro. Segundo, help, peça ajuda. Primeiro, é um especialista. Então, meu problema na época era financeiro e emocional. Eu procurei dois especialistas. Eu procurei um que me ajudou nas finanças e o outro que me ajudou nas emoções. Nenhum dos dois eu paguei. Para não falar que nenhum dos dois eu paguei, um, o de finanças, eu comprei um curso dele, que na época era presencial, não tinha esse negócio de online, mas paguei em cheques, assim, na época se passava cheque em vários cheques, negociei, fui lá e tal. E depois, quando ele viu que eu tinha uma capacidade, um talento, ele olhou para mim diferente e começou a aceitar tomar cafés comigo e ia me ensinando. Porque a gente morava muito perto no Rio de Janeiro. Então ele foi falando: Thiago, você tem que fazer assim, Thiago, você tem que fazer assado. Então, mas ele era um especialista em finanças, ele me ajudou a me levantar da quebra. E o emocional, eu, por acaso falei com ele ontem, Dr. Augusto Cury, nos falamos ontem, eu lia todos os livros dele, fui atrás dele, falei, estou precisando de ajuda, ele já sabia quem eu era da época da empresa, então ele começou a me ajudar, dando vários conselhos emocionais, cuidado com isso, faz isso, leia isso, ó, medita assim, leva sua mente para aqui, não para ali e tal. Pra... Conclusão. A desculpa de não ter dinheiro não cabe se você tem dom, se você tem talento. Porque quem tem dom, tem talento, não necessariamente precisa de dinheiro. Porque as pessoas vão se aproximar de você de qualquer maneira. Você não sabe nem quanto é que eu tenho na minha conta bancária e está aqui me assistindo. Então está aqui a prova que não é o dinheiro que atrai uma pessoa. É o dom. Então coloca seus dons para fora que você vai se conectar com qualquer tipo de pessoa. E para de dar desculpa, ah, ninguém me quer porque eu não tenho dinheiro, porque eu tô nisso, porque eu tenho um problema. Não porque eu já sou divorciado. A gente fica botando desculpa para nossas derrotas. Quem bota seus dons para fora, quem aflora seus dons, não dá mais desculpa, se conecta com pessoas certas. Então, primeiro eu busquei ajuda de especialistas. Segundo, eu busquei ajuda de quem me ama. Então, nessa época eu escutei muito mais do que o normal meu pai e minha mãe. E meu pai em especial, ele ficava todo dia me dando conselho. Thiago, isso, Thiago, cuidado com aquilo, Thiago. Conselho de quem me ama. E terceiro, conselho geral. Esse conselho geral aqui foi um vizinho que eu tinha, que era um senhor de idade, 70 e poucos anos, mas que tinha sido um grande diretor numa multinacional. E vivia uma vida relativamente simples, mas você via que ele era um cara que tinha certas condições, mas que vivia ali no mesmo bairro que eu. E eu comecei a meio que tomar café com ele 3 vezes por semana. Eu lembro que tinha uma cafeteria ali no Rio de Janeiro, no Recreio, chamada Brauneria. Aí eu ia pra lá. Ele ligava pra ele e falava assim, ó, tô aqui na Brauneria, só tem 10 minutos. Ele, ó, meu filho, ele morava muito pertinho. Tenho sim, vou indo aí. E aí eu ficava contando assim, caramba, tem 12 reais, acho que dá pra pagar o café. Tinha dia que eu não tinha dinheiro pra pagar o café dos dois, porque é aqueles cafés tipo cappuccino, que custa 8 reais, 7 reais. E eu pagava só, eu falei, hoje não, porque eu tô mal do estômago. Na verdade, achei de vontade de tomar, não tinha dinheiro. E eu pagava o café dele, 8 reais, 9 reais, só ele tomava, eu fingia que estava bem, só para ter aqueles 15, 20, meia hora que ele me dava. E ele me dava conselhos gerais, assim, Thiago, olha, nesse momento é importante você fazer isso. Então, eu escutava especialista, escutava quem me amava, escutava o conselheiro geral, que é um cara que tem experiência de vida. Rapidamente eu fui recobrando o ânimo para avançar. Rapidamente. Então, primeiro, descobri a origem do problema. Segundo, pedi ajuda para 3 pessoas. Para de dar desculpa e corre atrás dessas 3 pessoas. Quem é especialista, quem te ama e um conselheiro geral. Ou seja, alguém que tem experiência de vida para te dar conselhos gerais. Você não tem ideia de como isso abre a mente. Porque tinha muita coisa que o especialista me falava. Vou te explicar a importância de ter 3 pessoas. Muita coisa o especialista me falava e não fazia sentido para mim. Porque ele era especialista, estava me dando um dado técnico e eu estava quebrado e não fazia sentido para mim. Aí quando vinha o conselho geral, por exemplo, falava assim, Thiago, você precisa, mesmo estando quebrado, reservar tal dinheiro para dias ainda mais difíceis. Aí batia com a informação do especialista que dizia, você precisa criar uma margem de segurança. Eu falei, ah, entendi agora. A margem de segurança é para os dias mais difíceis. Vai ter dia mais difícil? Pode ter. Às vezes o problema é que você está reclamando tanto, você quando passar para o próximo problema, que a vida não para de vir problema, você fala, caramba, eu queria ter voltado para aquele, que esse aqui está pior. Então cuidado quando você reclama até dos problemas. Terceira coisa, depois de descobrir a origem do problema, depois de pedir ajuda a essas três pessoas em específico, depois disso tudo, gaste todo o tempo disponível em conhecimento específico. Conhecimento específico. O que é conhecimento específico? Qual é o problema que você está tentando sair? Seu problema é emocional, é sentimental? Gaste todo o tempo disponível. Todo o tempo disponível para ler livros sobre o assunto, ver palestras sobre o assunto, ir em conferências sobre o assunto, andar com pessoas que entendem sobre o assunto. Você vai imergir no conhecimento específico. Ou seja, na época que eu quebrei, eu não lia nada, eu não via nada que não fosse de dinheiro ou emoções. Por quê? Porque eu estava quebrado emocionalmente e financeiramente. Então não adianta eu estudar sobre gastronomia quando eu estou quebrado nas finanças. Tem gente que... Eu não consigo entender isso, que uma vez um líder me procurou. Um líder. Falou assim, Thiago, eu estou precisando muito de ajuda. Eu estou com um problema emocional seríssimo. Não estou dormindo. Não consigo perdoar. E pá, eu estou meio depressivo. A ansiedade está me corroendo. Eu cheio de problema emocional. Que bom. Qual livro que você está lendo? Cara, eu estou lendo O Segredo da Prosperidade, sei lá. O Homem Mais Rico da Babilônia. Ou seja, ele está com um problema emocional lendo um livro sobre dinheiro. O nome disso é incoerência, gente. Você precisa se afundar, imergir em conhecimento específico. Não gaste uma energia mental com algo que não seja específico do problema que você quer sair. É hora de botar foco total. O problema é familiar, leia tudo sobre família, livros sobre família, criação de filhos, casamento, veja seminários sobre isso, palestras sobre isso. Quando conversar com alguém, peça indicação de gente confiável. O que eu posso ler sobre família? O que eu posso ver sobre família? Quais são os eventos que eu posso ir sobre família? Conhecimento específico. Então, primeiro, descubra a origem do problema. Segundo, entre nesse pacote help, pedir ajuda para três pessoas, para o especialista, para quem te ama e para um conselheiro geral, alguém que já tem idade, alguém que já viveu a vida. Essa visão do panorama geral é muito importante. Quarto, agora presta atenção nesse quarto aqui. Esse é o mais difícil. Esteja aberto, abra sua mente para novas ideias e conceitos. Vou te falar por quê. Porque tem coisa que não aconteceu na sua vida ainda, tem problema que ainda está aí, não porque você ainda não aprendeu algo, mas porque você não desaprendeu. A nossa mentalidade, ela nos trava demais. E tem muito problema que a gente entra, e às vezes entra repetitivamente, por causa da nossa mentalidade. Uma vez, vou te dar um exemplo recentíssimo, talvez 2 semanas atrás, procurou um cara muito bem sucedido, mas o mundo virou. E ele está sentindo um forte impacto nos negócios. E aí ele me chamou para tomar um café e tal, e falou assim, Thiago, eu preciso de ajuda. Eu preciso de ajuda porque meu negócio é muito grande, mas eu estou sentindo que eu estou perdendo aos poucos, o mundo mudou muito e tal. Eu falei, cara, a solução é essa aqui, ó. Pá, pá, pá. Dei 3 soluções para ele. Ele me procurou. Ele pediu ajuda. Aí a cara dele, quando eu ia falando, era assim, tipo, internet não. Não, falar no stories não, porque... Ah, não, pá. Eu não consigo entender isso. O cara pede ajuda, sabe que tá mal, mas não tá aberto pra novas ideias. Não tá aberto pra novos conceitos. Ah, mas internet não funciona pra mim. Ah, funciona pro mundo todo, pra você não funciona, né? É pra pessoa que tá com a mente travada. Quem não abrir a mente pra novas ideias e novos conceitos, vai repetir problemas e situações difíceis. Vai ficar escravo de situações difíceis. O mundo mudou muito, você tem que mudar junto. Você não muda valores, nunca. Você não muda princípios, nunca. Você não muda sua fé, nunca. Mas forma de pensar, você muda. A mentalidade, você evolui. Não tem jeito, você precisa evoluir. Então, se você pegar esses 4 pontos aqui, descubra a origem do problema, peça ajuda para 3 pessoas. Um especialista, para quem te ama, e um conselheiro geral, alguém que já viveu. Terceiro, gaste todo o seu tempo disponível em conhecimento específico. Estude aquilo que você está passando, o problema que você está vivendo. E quarto, esteja aberto, esteja com a mente aberta para novas ideias ou novos conceitos. Porque às vezes Deus vai colocar pessoas no teu caminho que vão te dar ideias que parecem um absurdo para você, mas esse é o caminho. Esse é o caminho. E tem gente que faz o seguinte, que aceita a ideia, faz um dia, dois dias, não dá certo, fala, pronto, já tentei, vou pra outra coisa. Não, peraí. Na vida, tudo é consistência. Tem que ser consistente. Tem que estar ali, ó. Todo dia. Coerência, consistência. Coerência e consistência. Coerência e consistência. Isso aqui é um dos segredos da vida. Principalmente nos negócios. Coerência e consistência. Constância também, né? Consistência e constância. Então, vamos lá. Se você hoje está numa situação difícil, nem que essa situação difícil seja não saber o próximo passo, não saber como administrar. Às vezes você já está por cima, mas você não sabe como administrar isso. Às vezes você está por cima, mas tem medo de perder. Ou você está na ruína, está quebrado e está precisando sair desse problema difícil. Ou seja, essa palavra de hoje é para todo mundo. Não importa o nível que você esteja na vida hoje, você precisa dessa palavra. E a palavra de hoje é, primeiro, descubra a origem do seu real problema. Porque às vezes você acha que o problema é financeiro, mas a origem é emocional. E aí você resolve o problema financeiro, vai lá, paga o cartão de crédito, faz campanha na igreja, pede dinheiro emprestado, faz não sei o quê, paga o cartão de crédito, passa 3 meses e está endividado de novo. Porque você resolveu o problema do cartão, mas não o verdadeiro problema, que são as emoções fora do lugar, as emoções doentias. Segundo, aprenda a pedir ajuda. E quando você já é numa situação difícil, que você quer sair de uma situação que parece impossível, você precisa ter 3 pessoas te aconselhando, você precisa pedir ajuda para essas 3 pessoas. Um especialista do assunto que você está passando, alguém que te ama, pai, mãe, um amigo, alguém que te ama de verdade. E terceiro, uma pessoa que às vezes não é especialista, não te ama, mas que tem um conceito geral sobre a vida, porque já viveu muito, sabe? Às vezes é sua avó, um vizinho, um amigo do trabalho que já é mais velho, que viu tudo. Você precisa colar numa pessoa mais experiente nesse momento. Porque as 3 ideias das 3 pessoas vão formar uma saída para você. Quarto, você precisa gastar todo o seu tempo disponível em conhecimento específico. Que adianta seu problema ser financeiro e você está lendo livro de romance? Seu problema é emocional e você está lendo livro sobre a Guerra do Golfo? Leia, veja palestras, vá a seminários de conhecimento específico daquilo que você está passando. E quarto, para mim é o mais difícil, porque agora depende só de você, esteja com a mente aberta para novas ideias, novos conceitos. Esteja com a mente aberta para novas ideias e novos conceitos. Quer ver um exemplo da minha vida que foi muito difícil? Foi eu entender que o meu chamado não exigia a plataforma de uma igreja, mas poderia ser a internet. Porque como, em essência, eu sou um pregador, para mim, o mais importante era estar numa plataforma de igreja, porque eu sou um pregador. Foi que eu entendi que Deus me chamou para quê? Para treinar pessoas. Deus me chamou para quê? Para levar o nome dele para as pessoas, ok? Deus me chamou. Quando eu peguei a lista do que Deus me chamou, eu vi que aqui de manhã, por exemplo, no Café com Destino, é o que eu faço. Eu cumpro o que Deus me chamou para fazer. Ensino, prego, discipulo. Tá aqui, tô cumprindo o meu chamado. Tá entendendo isso? Então, mas se você estiver preso a paradigmas, a velhos conceitos, você deixa de crescer. Eu poderia estar agora de avião em avião, indo de cidade em cidade, e demoraria 6 meses para pregar presencialmente, porque eu prego todo dia aqui de manhã. Porque eu ensino de pessoas todo dia aqui de manhã. Então, gente, pelo amor de Deus, abre sua mente para novos conceitos. Abre sua mente para novas ideias.
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Mas antes de ler o texto, deixa eu te apresentar o contexto. Houve uma invasão em Jerusalém e muitas pessoas foram levadas para a Pérsia. Entre eles, foi levado um homem chamado Neemias. Alguns pegaram um trabalho pesado e a vida ficou difícil. Mas o Neemias, ele se deu bem. Por quê? Porque ele se tornou copeiro do rei. O copeiro do rei é quem serve o rei comida, bebida, o vinho do rei. Ele está o tempo inteiro assessorando o rei. O rei precisa falar com alguém e o copeiro muitas vezes vai lá e chama essa pessoa. Ele passa a ser meio que um assessor direto do rei. Então ele tem regalias. Ele em alguns momentos passa a ser até mesmo um conselheiro do rei. Por quê? Porque o rei está reunido com os ministros, com os secretários, ele está do lado, ele ouve tudo, e ele convive muito com o rei, então ele acaba dando uma palavra, uma opinião. Neemias está numa fase tranquila da vida, comendo bem, bebendo bem, dormindo bem, tudo bem, tranquilo. Porém, aconteceu um detalhe. Um dia, o irmão dele, chamado Hanani, foi visitá-lo na Pérsia. E quando chegou lá, ele perguntou para o Hanani: Hanani, como é que está o povo da nossa cidade lá em Jerusalém? O Hanani começou a chorar. Começou a chorar e falou assim: cara, está terrível. O nosso povo está numa pobreza danada. Ele falou: por quê? Porque os inimigos destruíram os muros da cidade e as portas da cidade. A parte dos muros que eles destruíram e mais as portas que eles destruíram faz com que a cidade não tenha proteção. Então os inimigos entram na cidade e roubam tudo que a gente planta. A gente tem um animalzinho, começa a engordar para depois fazer procriar. Eles vão lá e roubam os animais. As moças muitas vezes são roubadas, muitas vezes estupradas. Os velhos não são respeitados. As crianças não têm esperança de dias melhores. Está muito difícil. O Neemias começa a chorar. Chorar muito. Ele pergunta para o Hanani. Agora, a Bíblia não diz isso em detalhes, mas eu estou fazendo uma conjectura em função do que o texto diz. Eu acredito que ele perguntou sobre pessoas de lá. Eu acho que ele perguntou: e seu Zé, como é que está? Seu Zé morreu. Morreu de quê? De fome. Levaram o milho que ele tinha, a cevada que ele tinha, levaram a despensa toda. Ele não pediu nada a ninguém, ou ninguém deu para ele, ele morreu de fome. Mas ele tinha uma filha, a filha dele, acho que era Joana, né? E a Joana? É, a Joana não sai de casa. A Joana está em depressão, porque foi estuprada por 3 homens. Dona Maria, que morava na casa em frente, cadê ela? Dona Maria está lá, magérrima, deitada numa cama, as filhas tentando salvar a vida dela, mas numa miséria danada e dá dó de ver. Essas histórias foram vindo ao coração de Neemias, e Neemias falou: meu Deus, eu estou aqui, tenho bom, tenho melhor, mas o meu povo, a minha gente, está sofrendo assim. E ele chorou muito. E Deus toca no coração dele, falando: quem sabe você não pode fazer alguma coisa. Ele conversa com o rei, e o rei libera ele para ir para tentar reconstruir os muros de Jerusalém. Mais que isso, o rei deu cartas para que ele passasse pelos outros reinos sem ser barrado. Mais que isso, o rei deu madeira para ele ter uma estrutura mínima para começar a obra. Ele teve uma visão e agora ele começa a ter provisão. E ele falou: Deus está nisso. E aí ele vai para Jerusalém, e é o que a gente vai ler agora. Capítulo 2 de Neemias, a partir do verso 11. Diz assim: a inspeção dos muros. Cheguei a Jerusalém, onde estive 3 dias. Então à noite me levantei e uns poucos homens comigo. Não declarei

0: a ninguém
1: o que meu Deus me pusera no coração para eu fazer em Jerusalém. Não havia comigo animal algum, senão o que eu montava. De noite, saí pela porta do vale, para o lado da fonte do dragão, e para a porta do monturo, e contemplei os muros de Jerusalém, que estavam assolados, cujas portas tinham sido consumidas pelo fogo. Passei à porta da fonte e ao açude do rei, mas não havia lugar por onde passasse o animal que eu montava. Subi à noite pelo ribeiro e contemplei ainda os muros. Voltei e entrei pela porta do vale e tornei para casa. Não sabiam os magistrados aonde eu fora nem o que fazia, pois até aqui não havia eu declarado coisa alguma, nem aos judeus, nem aos sacerdotes, nem aos nobres, nem aos magistrados, nem aos mais que faziam a obra. Então lhes disse: estás vendo a miséria em que estamos? Jerusalém assolada e as suas portas queimadas? Vinde, pois, reedifiquemos os muros de Jerusalém e deixemos de ser opróbrio. E lhes declarei como a boa mão do meu Deus estivera comigo e também as palavras que o rei me falara. Então disseram: disponhamo-nos e edifiquemos. E fortaleceram as mãos para a boa obra. Porém, Sambalate, o oronita, e Tobias, o servo amonita, e Gesem, o arábio, quando souberam, zombaram de nós e nos desprezaram e disseram: que é isso que fazeis? Quereis rebelar-vos contra o rei? Então lhes respondi: o Deus dos céus é quem nos dará bom êxito. Nós, seus servos, nos disporemos e reedificaremos. Vós, todavia, não tendes parte, nem direito, nem memorial em Jerusalém. Neemias chega em Jerusalém. Quando ele chega em Jerusalém, ele não sai falando para todo mundo o que ele tem em mente, não. Ele passa 3 dias subindo nos escombros dos muros, olhando o tamanho do problema, anotando quanto que vai precisar de pedra, olhando as dificuldades, vendo o que, que sobrou de madeira na cidade. Depois de 3 dias, ele chama a cidade, calado, sem falar seus sonhos para ninguém. E aqui está um grande segredo: cuidado com o que você fala antes da hora, cuidado com quem você conta seus sonhos. Ele não falou nada, ele esperou, ele mapeou tudo. Finalmente, ele chama a cidade e diz para eles: olha, deixa eu falar uma coisa para vocês. Deus falou comigo que a gente pode reconstruir os muros da cidade. Não só falou comigo, Deus me deu prova disso. Porque o rei me ajudou, inclusive eu trouxe madeira suficiente para a gente fazer essa obra. Agora, eu não faço isso sozinho, eu preciso de vocês. Vocês estão comigo? Vocês se animam da gente tentar reerguer os muros da cidade? Deixa eu te falar uma coisa, aqui não se trata de pedra e madeira, aqui não se trata de cimento e pedra. Quando ele está falando, vamos reerguer os muros da cidade, o que ele está dizendo? Vamos reerguer a dignidade da cidade. Vamos reerguer a segurança da cidade. Vamos reerguer a tranquilidade da cidade. Vamos reerguer a condição de melhorar a vida das pessoas na cidade. Enquanto os muros estão caídos, as portas estão queimadas, entra e sai o bandido que quiser, o povo que quiser, e toma tudo, explora todo mundo. Ou seja, reconstruir os muros significava reconstruir a vida da cidade. Neemias fala: ei, vocês estão comigo ou não? E no versículo 18 diz assim: então disseram: levantemo-nos e edifiquemos, e esforçaram as suas mãos para o bem. Neemias provocou, os convidou a fazer alguma coisa, mas a cidade disse: estamos juntos, vamos nos esforçar e vamos fazer. Meus irmãos, tudo começou com um homem, Neemias. Passou por um grupo mais próximo ali de liderança dizendo: nós estamos dentro. E o povão disse: estamos dentro. Com Moisés, quando foi no Egito resgatar o povo, Moisés falou: Deus vai tirar vocês do Egito. Uma liderança que já existia no meio daquele povo concordou, o povo foi junto. Deus falou com Davi: Davi, você vai ter um reino assim, assim, assado. Tudo começa com um homem, passa por uma liderança, chega a um povo. E ele então fala: vamos nessa. E o pessoal diz: vamos nessa. Deixa eu te falar uma coisa. Muitas pessoas frequentam a igreja, mas acham que a igreja tem que fazer a vida dela e eles têm que fazer a vida deles. Muitas pessoas frequentam a igreja, mas elas estão tão focadas nos seus projetos pessoais que os sonhos da igreja não passam por seus corações. Eu gosto muito de futebol e eu já fui a estádio muitas vezes. E sabe o que me impressiona? Você chega lá, o cara pagou passagem para ir para lá, o cara comprou camisa do time, comprou ingresso, grita e torce para o time o tempo inteiro, deixou de fazer um monte de coisa para ele, para estar lá apoiando o time. E a minha pergunta é: será que o amor ao time vai ser maior do que o amor da gente pelo reino de Deus? Uma escola de samba, a pessoa passa o ano inteiro num sofrimento, numa pobreza, muitas vezes não tem o dinheiro para comprar o gás, muitas vezes o médico lá do SUS fala: ó, compra esse remédio, a pessoa não tem dinheiro para comprar um remédio de 30, 40, 50 reais que seja, mas paga a fantasia cara para desfilar 40 minutos uma vez na vida, e no final do desfile ainda está com o pé machucado, ainda a fantasia cortou a virilha, cortou o braço, cortou o pescoço. A minha pergunta é: será que o amor à escola de samba vai ser maior do que o amor da gente pelo reino de Deus? O que muita gente não entendeu é que igreja não foi criação de homem. Igreja foi uma ideia de Deus para unir pessoas num esforço conjunto para que o seu reino seja implantado na terra. Quando uma pessoa vive só em função dos seus objetivos, das suas vontades, dos seus interesses, essa pessoa ainda não entendeu que a sua vida, ela começa em Deus e tem que terminar em Deus. O que você faz, o que você empreende, o que você conquista, não está fora do reino de Deus, está dentro. Os seus talentos estão à disposição do reino. Mas algumas pessoas estão na igreja, e a igreja está motivada: vamos lá, abrir igreja nas tribos africanas. E ele: pô, bonito, parabéns. Não bota um centavo, não bota uma oração. E a igreja fala: olha, nós estamos pagando o terreno aqui, vamos fazer uma catedral ali, e nós vamos ter uma estrutura, e vamos subir um prédio aqui, e isso aqui vai ser o maior celeiro de envios de missionários de uma igreja que o Brasil já viu. E o cara fala: parabéns, pastor visionário, hein, parabéns. Ele não bota um centavo, ele não bota uma oração, ele não bota um trabalho. Ou seja, não é que ele não gosta de mim, não gosta da igreja, não é isso, é que ele se acostumou de sentar num banco e de ouvir, de aplaudir, demais de não viver. E nós precisamos entender que Neemias sozinho não ia reconstruir nada. Ah, pastor, mas essa igreja é muito desafio, é desafio de África, de sertão, de não sei o que lá, de creche, comunidade terapêutica, assistência em momento de calamidade, e agora o senhor já está falando de criança abandonada do Nepal, e tal, ah pastor, quando a igreja tem desafios, os desafios revelam muito sobre a igreja, os alvos desafiadores da igreja, revelam muito sobre a igreja. Eu queria que você pensasse comigo, o que que essa motivação da igreja tem revelado? Primeiro, diante de alvos desafiadores da igreja, podemos responder quem somos. Você é motivado ou desmotivado? Você é alguém que coopera ou é um antagonista? Porque se a igreja está paradinha, não faz nada, você é igual a todo mundo, está me entendendo? Mas quando a igreja quer ganhar uma cidade que está na mão da bandidagem, quando a igreja quer mudar um país que está na mão da falta de lei por parte da própria justiça, aí querido, ou você se engaja, ou então você está dizendo muito bem quem você é no reino. Segundo lugar, o desafio da igreja, com ele podemos responder para onde queremos que a igreja vá, qual é a nossa visão. É interessante que muita gente tem uma visão para si, eu quero ganhar mais, eu quero empreender, eu quero abrir mais uma loja, eu quero criar um serviço novo, eu quero melhorar de emprego, eu quero passar no concurso público, mas qual a sua visão para o reino de Deus? Não, eu tenho visão para mim. Pois é, mas qual é a visão do reino de Deus? Você está numa igreja, é um coletivo de pessoas que estão juntas, unidas por uma visão. A visão da igreja é a tua visão? Jerusalém seria exterminada em definitivo. Jerusalém ia acabar. Aquele povo seria exterminado se eles não fizessem alguma coisa. Ei, o nosso país vai acabar, nossa cidade vai acabar se a gente não fizer alguma coisa. Nós precisamos entender que é o amor de Deus que muda um país e muda uma cidade. Nós temos que promover o amor de Deus nesse país.
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4: Olá pessoal da Adore Mais FM, eu sou a Natália, sou aqui de São Paulo e eu gostaria de dedicar a música Deus Proverá, da Gabriela Gomes, para todas aquelas pessoas que precisam daquele quentinho no coração, de lembrar que a gente não está sozinho, que Deus sempre está com a gente.

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3: Olá, Adore Mais, aqui é a Ramire, sou da cidade de Arujá. Quero mandar um grande abraço pro meu pai José Barbosa e dedicar um louvor, Uma Nova História, do Fernandinho.

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1: Sejam todos muito bem-vindos em mais uma série do nosso programa Negócios com Propósito, aqui na Adore Mais FM. Estamos ao vivo para todo o estado de São Paulo. São mais de 150 cidades conectadas aqui com a gente, conectados aqui na nossa frequência, na 102.1. Um beijo no seu coração, você que está aí comigo no rádio, você que está na Dutra, na Castelo Branco, você que está aí no seu carro. Olha, não sei de onde você está me ouvindo, mas saiba que Deus ele reservou esse tempo para nós aqui, para juntos aprendermos, para juntos crescermos em conhecimento. Ó, não tem como você prosperar, que prosperidade é crescimento, sem que você aprenda, sem que você se desenvolva. E claro que quando falamos de desenvolvimento, está aí a parte comportamental e a parte estratégica, não é mesmo? E olha só, aqui nesse programa, sim, a gente trabalha todas essas áreas para que você tenha uma vida de alto valor, para que você tenha um negócio de alto valor, para que você brilhe, brilhe como Jesus, para que você brilhe, para que você cresça, para que você leva o nome dele mais longe. Quanto mais você prospera, quanto mais você cresce, mais o nome dele cresce.

de grandes resultados. É, E mais que isso, alto valor. Eli, você fala de dinheiro? Falamos também. Você fala de questão espiritual? Com certeza, esse é o pilar mais importante do nosso negócio, do meu negócio, do seu negócio. E se você não empreende ainda, será que você vai prosperar sem desenvolver essa habilidade? Todos que eu conheço desenvolveram essa habilidade. E no programa de hoje, olha, gente, você que quer me assistir, tô ao vivo no canal do YouTube e no meu Instagram, Elisângela Gomes, a Eli. Elisângela Gomes, a Eli. E eu trouxe para você hoje 10 estratégias de alto impacto para acelerar os resultados. Na verdade, esse assunto, gente, veio por uma caixinha de perguntas. Eu abri lá no meu Instagram, Elisângela Gomes, a Eli. E chegou a pergunta, Eli, como que eu faço para acelerar o meu negócio, para ter resultados rápidos? Falei, vou trazer esse assunto no programa e aí a gente consegue clarificar melhor, não é mesmo? Então eu trouxe 10 estratégias aqui para você. E se você que está aqui comigo no Instagram, você que está no TikTok, no YouTube, que se você é um realizador, coloca aí, eu sou realizador ou realizadora. Eu sou alguém que realiza. Eu sou alguém que faz. Eu sou alguém que executa. Porque não adianta nada você aprender comigo aqui uma vida inteira e não colocar em prática. Você não vai ter resultados. Então, bora! Olha só, 10 estratégias de alto impacto para acelerar os seus resultados. Minha gente, uma coisa muito importante para você ter grandes resultados é você criar estratégias e otimizar o seu tempo, otimizar os seus recursos, direcionar as suas ações com eficiência e intencionalidade. Não adianta você querer acelerar algo e não ter foco total naquilo. Você não vai chegar. Ah, Eli, eu faço várias coisas ao mesmo tempo. Eu sou aquela pessoa que tenho vários negócios e tudo se concentra em mim. Aí eu falo para você, a notícia é: será que você vai conseguir fazer alguma coisa bem feita? Olha só, primeiro, a primeira estratégia que você precisa para ter um alto impacto, para acelerar os seus resultados, é estabelecer metas claras e mensuráveis. Onde é que você quer chegar realmente? Qual é o número que você quer alcançar? Qual é verdadeiramente a possibilidade de isso acontecer? Eu já atendi pessoas em mentoria que diz assim: Eli, eu quero ter investido para minha independência financeira 30 milhões. Olha, é um bom número, é um excelente número. Aí eu faço a pergunta para ela: quanto você já tem? Ela não tem nem 100 mil ainda, 100 mil ainda. Aí eu pergunto: em quanto tempo você quer ter esses 30 milhões? Aí ela me diz: em 2 anos. Vamos lá. Você tem 100 mil e em 2 anos você quer chegar em 30 milhões? Será que isso é possível? É mensurável? É claro que não. A não ser que ela tenha alguma estratégia que não tinha me dito. Agora, naturalmente, avaliando estrategicamente e fazendo conta, não é mensurável. Você decidiu eliminar peso. Aí você diz assim: eu quero eliminar 15 quilos. Show! Incrível! A meta tá clara? Ótimo! O que que você vai fazer no dia a dia? Qual vai ser a dieta alimentar que você vai fazer? Ah, você tá tomando algum suplemento para acelerar isso? Ou não? Em quanto tempo? Em 15 dias. 1 quilo por dia. Então vai ter que fazer uma dieta, algo muito agressivo. É esse resultado que você quer, essa meta que você quer atingir, você.

0: estabeleceu clareza? Ela está mensurável ou não? Você só está falando por falar. Não vai chegar. Será que talvez você não alcançou ainda a meta porque você não clarificou desse jeito? Fala para mim. A segunda estratégia de alto impacto para acelerar os resultados: priorize tarefas de maior impacto. Olha só. Tem uma regrinha que é 80-20, que é assim: para você identificar quais tarefas e atividades trarão maior retorno no menor tempo possível. Então, o que é aquilo que você vai concentrar sua atenção? O que que você vai colocar energia total que vai te trazer um resultado, um retorno de impacto? Precisa acompanhar. Então, olha só, você que tem o seu negócio aí, você que já empreende, qual é o seu produto principal? Qual é o produto da sua linha que mais vende? Qual estratégia você pode fazer que vai gerar esse impacto? Identifique a ação. Identifique a tarefa de maior assertividade. Olha só, todos os dias a gente faz uma coisa, várias coisas, né? As que são importantes e as que são urgentes. Agora, se você lembra, isso é para agressividade, para um alto impacto de aceleração de resultados. Então, o que eu estou falando aqui hoje para você, você que está me ouvindo aqui na rádio, estou ao vivo no meu Instagram, Elisângela Gomes, a Eli. Se você não me segue, dá um azar danado, gente, se você não está seguindo ainda. Então, olha só. Priorize as tarefas de maior impacto, aquela que vai te trazer um maior retorno, aquela tarefa que vai te trazer um maior resultado. Ah, tem coisas importantes a fazer? Claro que tem. Faz a pergunta para você. Isso que eu vou fazer hoje vai me trazer um maior retorno? Se não, deixa para depois. Só faz e foca, prioriza as tarefas de maior impacto no resultado. Percebe que tudo é o dia a dia. Percebe que a construção, ela é constante. Ela é ontem, ela é hoje, ela é amanhã, que você vai precisar realizar. A terceira estratégia de alto impacto para acelerar os resultados: automatize os processos. Olha só. Sabe aquelas tarefas repetitivas que demora, que é demorado, que é chato de fazer? Essa atividade, isso que você tem, pode ser automatizado ou não? Se não, você pode delegar para alguém fazer essa tarefa? Porque você precisa produzir muito. Você precisa acelerar o resultado. Então, hoje, o nosso programa aqui, para você que empreende, você que é líder e quer acelerar aí os seus resultados. Percebe que toda vez que você falar em aceleração, você vai precisar fazer algumas coisas e rápidas. Então, esse processo, tem como automatizar ele para te sobrar mais tempo? 5. Não, 4, desculpa. Tô acelerada aqui. Gente, delegue eficientemente. Não tenta fazer tudo sozinho. Aliás, você nem vai conseguir fazer tudo sozinho. Delega essas tarefas para as pessoas competentes, para que você se concentre na área mais crítica, que vai demandar a sua atenção como líder. Quem são as pessoas do seu time que, para aquela atividade, ela é eficiente para fazer. Ou você é aquele líder, aquele empreendedor que toma tudo para você. Não, deixa aqui que eu faço. Cuidado com isso, porque será que não é o ego? Para que você comprove, não sei para quem, que você dá conta? Não, você não precisa disso. Não precisa disso. O foco principal é a aceleração nos resultados. 5. Aprimore a comunicação. Ai, gente, aí esse é um tema que eu fico aqui com vocês até amanhã falando, né? Então, quantos anos que eu tô aqui na comunicação? E aí tem várias vertentes a comunicação, mas a que eu trouxe aqui como estratégia de alto impacto é você investir tempo e treinamento, treinamentos rápidos, direcionados para aumentar a produtividade. Aumentar a produtividade da sua equipe para que os prazos eles fiquem mais curtos. Então, quando você tem uma comunicação, aprimora ela com treinamento efetivo, direcional, para que não haja mal entendido, você clarifica para eles. Uma boa comunicação, olha, o seu time vai realizar. Existem algumas ferramentas, né, de comunicação eficazes aí para curtas reuniões. Tem ali um formatinho, você que está de repente começando agora, que essas ferramentas elas podem agilizar no processo da comunicação. Então, dá uma olhadinha se está efetiva a comunicação com o seu time. Se você realmente está direcionando da melhor forma eles. Ah, você sabe bem a história da Torre de Babel. Gente, faltou comunicação ali, né? Falava que queriam pedra, o outro mandava areia. Manda aí cimento! Chegava água. Que comunicação é essa? Será que vai dar certo? Será que vai funcionar? Não vai, né, gente? Não vai. Não vai funcionar. E aí eu tenho que dizer para você algo sobre o que aconteceu comigo. Por questão de comunicação não efetiva. Olha só. Por uma fase, você que me acompanha aqui sabe que eu estive no corporativo, no mercado executivo, né? Trabalhei numa multinacional, fui gerente de banco e também, fora o empreendedorismo, eu nunca tive um negócio só, eu sempre fiz várias coisas. E só que nessa empresa que eu fiquei lá um tempo, eu cuidava de uma região de São Paulo. E um cliente meu estava para desenvolver um projeto muito desafiador. Muito bom mesmo. E aí, os produtos que ele iria precisar para aquele projeto, eu teria que parar na empresa a fabricação de outros pedidos também, para poder conseguir atender o prazo daquele cliente. Gente, o meu diretor, nesse momento, aqueles dias ele estava viajando, estava fora do Brasil. E eu não conseguia falar com ele dessa decisão que nós teríamos que tomar. Olha só! Meu Deus do céu! E nunca antes nós tínhamos aquele desafio. Porque qual que é o foco de um departamento comercial em crescente? É vender. Potencializar as vendas. E nessa época, eu acelerava assim, velocidade 100. Imagina, toda a energia. Eu tinha. Amo um desafio até hoje, mas eu era um pouquinho mais. E aí, gente, olha só. Ai, ai, ai. Eu não conseguia falar com ele. Não conseguia. E o meu cliente assim, ele, e aí, vai conseguir cumprir o prazo? Eu posso passar o pedido para você? A gente pode dar andamento ou não? Era assim, uma conta muito alta. E eu naquele desejo de fazer acontecer, eu fui e tomei algumas atitudes. Falei com o diretor de produção, falei com o diretor de marketing. Não era função minha. Era do meu diretor, quem estava acima de mim. Agora, eu precisava resolver o problema, não é mesmo? Ah, nesse caso, por falta de uma comunicação nesse assunto, eu quebrei algumas hierarquias. Eu não podia ter falado. Quando foram 2 dias depois, ligo meu diretor Eli. O que que aconteceu? Fulano me ligou, fulano me ligou. Lá na fábrica tá o maior auê, atrasando os outros pedidos e eu não tô sabendo. Eu falei, gente do céu, que coisa que eu fiz? Que meleca que eu fiz? Pois é. Naquele momento, eu percebi o erro que estava acontecendo. E eu causei ali, nossa, desconforto para tudo quanto foi lado, né, gente? Imagina. Então, a comunicação, ela é muito importante. Muito importante. Por mais que a sua intenção, ela seja positiva. Muitas vezes, o seu time não está cumprindo com as tarefas que você passou, porque está faltando você comunicar isso direito. E você que é empreendedor, você que é líder, que está aqui comigo, sabe bem os pilares que fazem o seu negócio travar. E a comunicação, ela está nas quatro áreas onde tem potencial de bloqueio para o seu negócio. Que é o estratégico, o emocional, o espiritual e o específico. Nós chamamos na nossa mentoria Negócio com Propósito a técnica dos quatro E's. E a gente trabalha muito essas técnicas porque, às vezes, você acha que precisa aprender mais sobre o seu negócio. Só que você tem 20 anos de experiência. Será que é aí que está sendo travado? Ou é emocionalmente. Você está colocando a sua energia no governo, que vai mudar. Colocando a sua energia e o seu olhar para o que está desafiador. E não está com as suas emoções, com o seu propósito estabelecido para que Deus te chamou para fazer. E aí você começa a estudar. E o que não vai te trazer um resultado efetivo e direcional e estratégico para aquele momento, para te gerar um alto impacto de aceleração nos resultados. Então, olha só. Espiritualmente falando, o nosso negócio, o meu negócio, o seu negócio, precisa estar nesse pilar com a maior força possível, que aí é onde a gente trabalha o propósito. O porquê você faz o que você faz. Qual é o porquê? Porque é nesse momento que você tem essa resposta, essa clareza, que no dia difícil você não vai parar. O propósito não deixa. Você pode mudar a forma que você está fazendo, mas o destino dela você não muda. Porque o propósito já está estabelecido. Por exemplo, aqui, você que está chegando agora, eu sou Elisângela Gomes, esse é o programa Negócio com Propósito, onde a gente ensina você a ter um negócio de alto valor, uma vida de alto valor. E como CEO da Dore Mais, qual é a nossa principal missão? é comunicar, é levar a palavra de Deus, a mensagem de transformação. Levar essa palavra, essa mensagem mais longe. Qual é a ferramenta que nós usamos? O rádio? As ondas sonoras do rádio? Qual outra ferramenta, Eli, para a missão da Dore Mais, vocês utilizam? A gente utiliza o aplicativo da Dore Mais FM, que você pode baixar o aplicativo e de onde você estiver, você pode ouvir a nossa programação inteira. Através do site também. Outra ferramenta. Ferramenta do YouTube, que é um outro público que o YouTube atinge. O Instagram, outro público, outra ferramenta de acesso. Mas a missão, ela não para. O nosso propósito de conectar pessoas, de unir esses propósitos da missão, dessa palavra, chegar longe, não vai parar. Porque o propósito está clarificado. Percebe? Então, a minha pergunta para você, empreendedor, é: está claro o propósito do seu negócio? Está muito claro? Você usou já todas as ferramentas para testar se você está indo para o caminho certo? 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Eu sei que você tem muitas perguntas aí. Senhor, por que que eu não estou conseguindo sustentar minha família direito? Por que que eu não estou prosperando? Senhor, eu não aguento mais tanta conta. Senhor, eu não aguento mais fazer aquilo que eu não amo, que eu não gosto. Eu sei que você tem essas perguntas para Deus. Você tem feito elas. Porque um dia eu também fiz. E o que definiu foi o meu conhecimento. Foi eu não parar de ir em lugares que eu iria aprender o como. Foi estar conectada com pessoas maiores do que eu em conhecimento, maiores em experiência, maiores em resultados. Já somam 28 anos, gente, que eu empreendo. Eu sou nova, tá? É que eu comecei cedo mesmo. 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Gente, você que está aqui no FM, no 102.1, você é muito bem-vindo à nossa audiência aqui. E o nosso programa, as estratégias, eu vou continuar agora no meu Instagram, Elisângela Gomes, a Eli. Porque o nosso assunto de hoje são as 10 estratégias de alto impacto para acelerar os resultados. A primeira foi: estabeleça metas claras e mensuráveis. A segunda estratégia foi: priorize as tarefas de maior impacto, que vai te causar um maior impacto. Foca nessa tarefa. Terceira, otimize os processos. Otimize os processos. E quarto, delegue eficientemente. E o quinto, aprimore a comunicação. Então, você que quer saber as outras 5 estratégias, eu vou continuar aqui no meu Instagram, Elisângela Gomes, a Eli. Aproveita e já me segue, Elisângela Gomes, a Eli. E aqui no FM, você fica com uma programação incrível que o nosso, que a família Dore Mais tem para você. Gente, então, um beijo no seu coração. Chama lá no 11 99537-5356. E me segue no Instagram, te espero lá. Elisângela Gomes, a Eli. Tchau, gente.
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3: A paz do Senhor Jesus. Sou Wagner de Barueri, Casa Firme de Alphaville. 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Amém.
4: Se você crê, levante as suas mãos. Oh, ele segura pela tua mão direita hoje e te diz, não temas, eu estou contigo. Se você crê, cante.

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6: Com a mão no coração, a Bíblia diz que Abraão foi se fortalecendo, dando glória a Deus. Ele não ignorou, ele sabia da sua condição, mas a forma dele se fortalecer, diz a Bíblia, foi dando glória a Deus. Eu acredito que apresentando ao Senhor a grandeza dele. Exatamente como nós cantamos. Olha, eu creio, o Senhor é grande, o Senhor é o Todo-Poderoso, o Senhor fez o céu e a terra, não há nada que o Senhor não possa fazer, eu creio, eu creio. Jeremias, vamos ler essa parte aqui. A palavra do Senhor veio a mim. E a palavra do Senhor sempre vem. Nós precisamos apenas estar atentos, porque ela sempre vem. Dizendo: antes de formá-lo no ventre, eu o escolhi antes de você nascer. Eu separei e o designei profeta das nações. Olha só, antes de eu formar você, você estava informe no ventre da sua mãe, eu te conhecia, eu sabia muito bem quem você já era, porque eu te via pronto. E eu projetei você para algo muito expressivo, grande. Então, quando a palavra chega para o jovem Jeremias, já chega dizendo: eu te conheço quando você ainda era um embriãozinho. Quando você foi concebido e que você era apenas um embrião. Eu já sabia seu nome, como você seria, Eu já tinha projetado, eu te conhecia. Eu te escolhi. Eu te separei. Olha, olha bem como Deus fala, ó. Escolhi. É uma decisão, é uma atitude. Deus tomou decisões diante daquela concepção. Então ele olhou. Ninguém conseguiria saber se naquela época tivesse meios para isso, tecnologia para isso, ultrassons para isso. Não daria para saber ainda se era um menino, uma menina. Não dava para ver ainda, não estava informe. E Deus diz, eu já tinha te escolhido. Eu te separei e designei. Então, olha só, escolhi para isso, separei. Eu escolhi e separei, ó, escolhi. Opa, é esse aqui, vem para cá. Esse aqui vai para isso aqui, ó, para quê? Ele vai ser um profeta. Eu designei. Eu projetei você para isso, para você ser uma autoridade nessa nação, com poder, meu porta-voz, uma força maior do que todas as outras forças e poderes, porque eu vou terminar de ler e você vai ver. Então eu disse, aí Deus vem e diz uma coisa, e aí então eu disse. Então Jeremias disse. Olha o que normalmente, Deus está falando de coisa grande, e olha o que normalmente está saindo das pessoas.

escolhi, antes de você nascer, eu o separei e o designei profeta às nações. Então, aí Deus vem e me entrega uma palavra, ó, meu Deus, que projeto comigo, né? Ó o balde de água fria, porque é o que a gente tende a responder para um Deus tão grande. Nós medimos esse Deus por nós. Quando você não conhece a Deus, você cria um Deus parecido com você, fracote, que tudo é difícil, fraquinho, limitado. Aí nós olhamos para a nossa condição, não, mas eu não sei falar, não, mas eu não sou muito inteligente, não, mas eu não sou muito alto, não, não, mas eu não sou muito forte, não, mas eu não tenho essa capacidade toda, não, mas eu não tenho esse talento, não, mas eu não tenho isso. Ah, soberano Senhor, Janduma, Deus vem e fala uma coisa dessa, rapaz, você era um embrião, te conhecia. Antes de você nascer, eu já tinha determinado o seu destino, um destino poderoso. Ah, Senhor, eu não sei falar, pois ainda sou muito jovem. Às vezes a gente chega para Deus como se Deus não soubesse. Ah, é verdade, desculpa, Jeremias. Eu esqueci desses detalhes. Nossa, que desatento que eu sou, não é? Nem percebi que você ainda não tinha uma desenvoltura para falar que você é muito jovem. É verdade, você é muito jovem. Como que, não, que eu não vi isso? Que você ainda é jovem. Que coisa? Que coisa? Você vê como a gente age? Nós agimos como se Deus não soubesse da nossa estrutura, da nossa capacidade, capacidade intelectual, capacidade emocional, capacidade física. A gente fala com base nas nossas circunstâncias. Como se Deus não tivesse se atentado, analisado. Não, nós começamos a pontuar. Olha, Senhor, acho que o Senhor não viu isso, tá? É porque eu acho que o Senhor é desatento, mas eu sou uma pessoa muito atenta, né? Então, eu quero lhe dizer que eu não falo bem, porque eu sou muito jovem e eu não tenho essa capacidade, entendeu? Mas o Senhor, eu quero te ajudar, porque... Não, eu sei, o senhor não percebeu, o senhor falou sem considerar tudo, né? Bom, será que ele falou sem considerar tudo, já que eu te conheço quando você era um embrião? Eu te conheço desde quando você é um embrião, rapaz. E aí você vem me dizer que eu não sei muito a seu respeito? Eu penso que Deus, muitas vezes... E, diante das nossas respostas ao que ele está dizendo, ele deve rir. Ele pensa, não, mas chega a ser engraçado, né? Ele ainda não sabe o quanto eu sou grande, mas ele vai saber. Ele ainda não tem consciência da minha grandeza, do meu poder, mas ele vai ter. O Senhor, porém, me disse, olha o diálogo, não diga que é muito jovem. Você não pode falar que é muito jovem. A todos a quem eu o enviar, você irá e dirá tudo o que eu ordenar a você. Você está preocupado que você é jovem? Se eu estou te levantando, se eu envio, eu financio. Se eu levanto você, eu te capacito.
Se eu estou mandando você enfrentar algo,

0: algo, é porque eu já dei, não é que eu vou dar não, eu já dei o suporte para isso. Porque uma vez que Deus determinou alguém para algo, vamos lembrar então de um fabricante, que, isso eu sempre falo, né? Que produz algo. Ele produz algo para depois parar e dizer assim, bom, vamos chamar todo o pessoal aí, para que a gente vai usar isso aqui mesmo? Ele faz, já, ele projeta, ele produz aquilo com uma finalidade definida, não é? Ele já sabe para que aquilo vai servir, qual a função daquilo, e ele fabrica aquilo dando todas as condições daquilo funcionar como está sendo apresentado que vai funcionar. Olha, isso aqui vem para resolver um problema. E nós produzimos isso aqui para resolver tal problema. Então ele vai cumprir esse papel. Ou seja, o Senhor me escolhe, ele me vê, ele me escolhe e ele vai me... Ele designa minha vida para algo. Ou seja, então, eu já fui formada com todas as condições de ocupar aquele lugar. E daqui a pouco eu vou falar mais, porque a Bíblia fala que antes de tudo, ele conhece o final antes mesmo daquilo começar. E por que que muita coisa não acontece como Deus determinou o projeto dele? Porque a pessoa não se alinha. Ela insiste em não crer, ela insiste em continuar mantendo um pensamento e uma postura que não se alinha com Deus. Então, o propósito continua de pé. Você não vê que a Bíblia fala? O propósito continua de pé. A coisa não... Ele não desistiu de fazer aquilo. Mas algumas pessoas vão morrer sem viver. O Jeremias podia ter morrido sem viver, se ele tivesse mantido essa posição. E aí nós vamos falar de outros também. O próprio Moisés nasceu com o propósito de ser o libertador, mas ele podia ter morrido sem ser. Por quê? Porque ele chegou a irar a Deus por medo de aceitar o chamado. Você já parou para imaginar quantas pessoas que estão no caminho errado do seu destino, quantas pessoas que estão na direção errada, quantas pessoas que estão fazendo o que não foram criadas para fazer, por isso que elas se frustram tanto, estão no lugar errado, sempre na hora errada, na estrada errada da vida.
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0: Por quê? Porque elas continuam dizendo, então, eu não sei falar, então, isso não é para mim, então, não tem essa capacidade. Então, mas você já foi gerado para aquilo que Deus disse. Não é que Deus decidiu botar depois. Você foi gerado, foi colocado em você. Por isso que a gente fala, Isaías 45, não fala dos tesouros escondidos, tem tesouros dentro de nós, dentro de mim. Olha que eu já descobri muitos, hein? Mas eu sei que eu ainda não descobri todos. Porque muita coisa que eu faço, eu não acreditava que estava aqui, que eu podia fazer. Então eu descobri muita coisa, mas eu sei que eu ainda vou descobrir muitas outras. Eu sei que há um potencial maior que ainda não está sendo utilizado. Então imagina, cada um que está aqui. Não é que Deus decidiu depois colocar em você, você já nasceu com isso. E agora é um desenvolvimento. É você acreditar e deixar com que isso flua e se desenvolva. Porque muitas pessoas, quando eu leio sobre Jeroboão, o que o Senhor deu para ele e tudo que aconteceu, o Senhor disse, ó, se você me obedecer, eu vou dar a você uma casa firme, como eu dei para Davi. Olha, é uma promessa. Muitos receberam promessas na Bíblia. Eu quero dizer que Jeroboão recebeu uma promessa muito grande. Ele pega o exemplo de Davi. É como pega o exemplo de Davi. Então, imagina você ouvindo. Sabe, Davi? Sei, Senhor, aquele que lutou com o gigante, que foi o grande rei, o grande general. Então, se você me obedecer como ele me obedeceu, eu vou fazer na sua vida como eu fiz na dele. Você entendeu? Jeroboão ouviu isso. Eu vou dar a você uma casa firme, edificar uma casa firme para você como eu edifiquei para Davi. Eu vou fazer na sua vida o que eu fiz na vida de Davi. Aí, ele faz uma curva. Ele faz uma curva. Ele vai e faz do jeito dele. Ele recebe de uma, numa tacada só, 10 tribos, se torna o rei de 10 tribos. A casa de Davi, por conta da desobediência, no final, tanto de Salomão e agora de Roboão, fica com 2 tribos, Judá e Jerusalém, e, desculpa, Benjamim, em Jerusalém. E ele recebe 10 tribos. E o Senhor disse, eu vou fazer. Igualzinho, sabe, Davi? Eu te dou um exemplo. Ó. Davi, sabe? Vou fazer igual. Ele recebe de uma vez só. A vida dele sobe. Aí por não confiar na palavra do Senhor, ele tenta fazer do jeito dele. E fez uma das coisas mais abomináveis da Bíblia. Você vai, quando fala os caminhos de Jeroboão, a casa de Jeroboão, nossa, é só tragédia. É a pior coisa para Deus. O sujeito, filho da viúva, um sujeito que trabalhou, foi um bom funcionário, foi um funcionário de Salomão, que depois se rebelou contra Salomão, quando começou a ver que Salomão estava pesando muito com impostos sobre o povo, ele mesmo, ele viu que não, ele discordou daquilo. Então, aparentemente, parecia que estava dentro dele um senso de justiça, uma vontade de cuidar daquele povo e fazer a coisa certa, quando ele tem a oportunidade. Ou seja, então aquilo estava lá dentro dele, Deus colocou dentro dele. Mas aí ele faz uma curva. E vai, faz do jeito dele. Eu não vou entrar muito nisso, mas quem já me ouviu falar tanto de Jeroboão aqui, sabe o que ele fez? As piores coisas. Ele tentou imitar o sistema de Deus, com medo do povo subir a Jerusalém para adorar o Senhor e se voltar para a dinastia de Davi, para a família de Davi. Ele tentou criar um sistema político-religioso próprio. Imitando um outro líder que já tinha feito isso também, que foi quem deu a ideia, que foi Arão, no deserto, fazendo um bezerro, ele decidiu fazer dois. E eu acho, e é muito interessante o quanto as pessoas não aprendem com os erros dos outros, né? Estava escrito lá nas escrituras. O que aconteceu com o povo? Com todo mundo, a morte, a vergonha, a humilhação, a derrota. Aí a pessoa vai lá e faz. Ela tem uma promessa grande, Deus está mostrando para ela o que ele vai fazer. Ela vai e faz ao modo dela. Então, quando a vida de uma pessoa não está dando certo, nunca esqueça disso. Quando a vida de uma pessoa não está dando certo, é porque ela saiu do caminho do destino dela, fez um desvio feio. É porque ela está desalinhada, não está alinhada com Deus. Ela está desalinhada. Ou seja, Deus escolheu, separou, designou, colocou dentro dela, mas ela agora, por não acreditar, talvez, como aqui no início, não sei falar, não é para mim, sou muito jovem, não tenho essa capacidade, não tenho isso, não tenho aquilo. Aí o senhor vem e fala para ele, não, você não tem que falar assim, você tem que ficar com o que eu estou falando, você não pode rebater. Não, mas eu não posso por causa disso. Se Deus está dizendo que você pode, é o que ele está dizendo no versículo 7. Não, não diga que você não é, você é muito jovem. Porque se eu estou dizendo que você pode, você pode. O que eu disser, você vai fazer. O que eu ordenar. Não tenha medo deles. Pois eu estou com você. Quantas vezes você vai encontrar nas escrituras isso? Não tenha medo disso. Porque eu estou com você. Para protegê-lo, declara o Senhor. Quantas vezes você já ouviu? Não tenha medo. Não tenha medo. Não tenha medo, porque eu estou com você. Eu te protejo. O Senhor estendeu a mão e tocou a minha boca e disse-me, agora, eu já tinha te designado profeta. Quando você ainda era informe, você não tinha nascido. Agora, eu coloco as minhas palavras na sua boca. Ponho na sua boca as minhas palavras. Você sabe o que isso significa? Se você crer nisso, você não vai nem perceber. Elas vão sair. Simplesmente vai surgir coisas. Vai vir coisas assim. Ideias, pensamentos. Uma autoridade sobre você. Que você mesmo vai ficar sem entender. Sou eu estou colocando. Eu estou tocando. E algumas pessoas foram tocadas. E ainda assim, elas disseram não. Veja, eu hoje dou a você autoridade sobre nações e reinos. Agora eu te pergunto, um negócio desse é pequeno. O Senhor deu para um homem a autoridade sobre nações e reinos, sabe para quê? Para tudo. Ó, se for preciso arrancar, para arrancar e despedaçar, para arruinar e derrubar, e para edificar e plantar. Você pode arrancar e despedaçar o que está errado. Você pode derrubar. Mas você pode também construir, você pode plantar. Você tem o poder de mudar esses reinos e nações. Aí a gente lê isso aqui, ah, não, foi para Jeremias. Não, não, o poder que há em nós é muito maior. É que não cremos e não ocupamos esse lugar. Não cremos. Esse é o problema. Porque muito mais agora, com Jesus, eu e você, nós temos, que Jesus disse, eu te dou poder e autoridade para pisar todo o poder do inimigo e nada lhes fará dano. Então eu te dou poder e autoridade, então eu tenho e você tem para arrancar o que está errado. Você não gosta de algumas coisas, você pode arrancar, você tem autoridade para isso. Para despedaçar, para arruinar, para derrubar. Você tem poder para construir, para plantar a coisa boa e tem poder para arrancar a coisa ruim. Não é minha, a palavra não é minha. Olha isso aqui. A palavra do Senhor veio a mim, dizendo, o que você vê, Jeremias? O que você está vendo? Que testifica aqui. Vejo o ramo de uma amendoeira. Respondi. O Senhor me disse, você viu bem. Porque neste caso a amendoeira significava exatamente isso. Um vigiar. Pois estou vigiando. Vigiando alguém que não dorme, alguém que está atento, para que a minha palavra se cumpra. Então, Deus está vigiando para que a palavra dele se cumpra, e eu estou dando condições para ela se cumprir? Porque Deus continua na torre de vigia. A Bíblia diz que ele nem tosqueneja. Não tosquenejará nem dormirá o guarda de Israel. Ó, como a Bíblia fala, que ele não cochila, ele não dorme, o guarda de Israel não dorme. Então eu estou vigiando para que a minha palavra se cumpra. E você? Está se alinhando para que essa palavra se cumpra? Porque Deus está no mesmo posto, no mesmo lugar. Aí eu pulo para o 17. Você, porém, prepare-se. Então agora Deus vem e fala com ele de uma maneira dizendo, ó, eu te preparei desde antes de você nascer. E eu estou vigiando para se cumprir. Agora é o seguinte, você já recebeu o que você precisa, agora se prepara.
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0: Prepare-se, você... Porém, prepare-se. Vá dizer-lhes tudo o que eu ordenar. Vai fazer o que eu estou mandando você fazer. E cada um sabe o que Deus está ordenando fazer. Não fique aterrorizado por causa deles. Senão eu aterrorizarei diante deles. Eu gosto disso. Sabe, porque às vezes tem momentos que Deus tem que pressionar um pouco mais. Porque o Senhor diz, ó, se você ceder para medo e se intimidar diante deles, isso vai voltar contra você. Isso vai voltar contra você. Quer dizer, o efeito desse comportamento vai voltar contra você. Se você tiver medo deles, isso vai voltar terrivelmente contra a sua própria vida. Que é o que eu vejo acontecer com pessoas. Não fique aterrorizado por causa deles, senão eu o aterrorizarei diante deles. Quer dizer, aí não é nem eles que vão te aterrorizar. Se você tiver medo deles te aterrorizarem, prepare-se, porque quem vai te aterrorizar será eu que vou aterrorizar você. Você prefere o quê? Enfrentá-los ou me enfrentar? Quem que você prefere enfrentar? Eles ou eu? Porque se você enfrentá-los, eu vou ser com você. Se você não enfrentá-los, você vai ter que me enfrentar. E muitas vezes a gente vê gente se colocando numa condição que não precisava, porque na hora que teve a oportunidade de lá agir, tomar decisões, não tomou por conta de covardia. E aquilo voltou contra ele mesmo. Hoje faço de você uma cidade fortificada. Isso para mim é forte demais. Quando Deus vem e Ele diz isso para você, é o que Ele está dizendo. Eu faço, você já viu uma cidade fortificada? Porque Ele ilustrou para ele. Ele deu o ramo de amendoeira. Ele falou com ele, ilustrando, para que ele entendesse, para que ele tivesse consciência do que Deus estava falando. Hoje faço de você uma cidade fortificada. Uma coluna de ferro. Então, quem já viu uma coluna de ferro, já viu uma cidade fortificada e um muro de bronze. Contra toda a terra. Um homem. Olha o poder que Deus estava dizendo que estava sobre um homem. Na verdade, um jovem. Que se achava jovem demais, inexperiente demais, incapaz de muitas coisas. Contra os reis de Judá, contra os seus oficiais, contra os seus sacerdotes e contra o povo da terra. Então, ele ia enfrentar gente muito poderosa. Ele ia estar diante de gente muito poderosa. E de gente que não temia a Deus. Apesar de serem sacerdotes, não temiam a Deus. Eles lutarão, o Senhor já disse isso, eles lutarão contra você. Mas o Senhor já disse, mas não vencerão. E nós já ficamos com medo. A tendência do ser humano é ficar já com a primeira parte, eles vão lutar com você, aí já não houve mais nada. Ai, meu Deus do céu. Ai, meu Deus do céu. Eles lutarão contra você, mas o Senhor disse, mas você não tem que se importar, nem se preocupar com isso. Não, mas não vencerão. Por um motivo. Pois eu estou com você e o protegerei, declara o Senhor. Eu estou com você e o protegerei, declara o Senhor. Então, com a mão no coração, você tem que primeiramente agradecer por essa palavra já no início desse domingo de ceia, entender o que o Espírito Santo está falando com você, o escolhido, o separado, o designado para algo grande, e que em algum momento fez alguma curva aí. Tomou algum rumo, saiu do caminho do destino por medo, ou não está enfrentando por medo, está temendo. E o Senhor está dizendo, não, arruma a linha. Porque eu estou com você, eu vou te proteger. Senhor meu Deus, nesta manhã maravilhosa de domingo, dia 3 de dezembro de 2023, o ano da unção de governo, eu oro neste último mês, último jejum, que eu abro agora, o último jejum da manutenção dos projetos conquistas para 2023. Eu abro esse jejum agora, com essa certeza que hoje será um dia definidor, com escolhas que vão e decisões que vão definir o rumo de vidas. Eu creio que este mês já está sendo, pela nossa fé, e vai se concluir assim, como mês definidor. Eu oro diante dessa palavra, de tudo que o Senhor vai fazer aqui hoje, e peço que ela esteja vestindo vidas, tomando os corações, dando entendimento, elevando o nível de consciência, dando visão e clareza, levando a decisões e a um posicionamento diferente daquele que vinha sendo mantido ou praticado. Perdoa as nossas falhas, perdoa os nossos erros, perdoa as nossas fraquezas, perdoa as nossas covardias e intimidações, perdoa os nossos passos errados, ou mesmo a nossa estagnação, perdoa. Fala os corações poderosamente, que esta palavra tenha entrado e já mudado perspectivas, mudado a visão, dado o entendimento, aumentado a percepção, a consciência de cada pessoa. Que o teu povo tenha clareza, uma visão muito clara daquilo que o Senhor está mostrando, está apresentando, está falando, está descrevendo, está revelando, está insistindo. Que cada um, Senhor, possa, nesse momento, dar atenção à palavra. Numa época em que, lamentavelmente, muitas pessoas já não dão mais atenção à sua palavra, ela já não tem o peso que deveria ter, a tua palavra, a tua voz, já não tem o mesmo peso que deveria ter, e eu oro por mudanças aqui, para que barreiras, aquilo que foi construído, que tem separado algumas pessoas do Senhor, que tem cegado, que tem bloqueado a capacidade de ver, de entender, eu peço que, Senhor, que isso seja mudado, e que um temor, e que uma visão clara esteja tomando conta dos corações, que a tua palavra tenha peso, porque o Senhor vela pela sua palavra para cumpri-la, que um alinhamento aconteça, que aqueles que estavam fora do caminho do destino possam se colocar no caminho do seu destino e receber a sua palavra e se colocar no lugar que é para elas e ocupar com firmeza, com autoridade e com coragem. Eu oro, Senhor, para que a tua palavra tenha peso, tenha impacto, cause mudanças nos corações. Eu oro por mudança, Senhor, toca profundamente, Senhor, que aqui não tenha mais pessoas que têm olhos, mas não veem, ouvidos, mas não ouvem, o coração está endurecido, não, muda isso, Senhor, muda isso, Senhor, toca profundamente, fala profundamente, direciona, clareia, dá, Senhor, um temor, que a tua palavra entre com impacto, que nada mais fique aí parado, bloqueado, não, não, não, que ela esteja entendendo, que ela esteja recebendo como ela deve receber, esteja já tomando decisões, entendendo o que o Senhor está falando e se ajustando com o Senhor agora. É preciso se ajustar, é preciso se alinhar, é preciso crer, é preciso se colocar no lugar que o Senhor determinou para nós, é preciso se colocar no caminho do destino, crer na sua palavra e fazer conforme ela está direcionando. Vem até nós com poder, Senhor, vem até nós com poder. Eu não sei o que a intimida, o que a bloqueia, eu não sei, Senhor, o que a amarra, o que trava a vida dela. Mas agora, em o nome do Senhor Jesus, eu dou uma ordem que isso saia, em nome de Jesus, e que ela seja livre, completamente livre, e que ela se levante, liberta, bem posicionada, para ocupar o lugar que é dela, o lugar que o Senhor designou para ela, a escolheu para estar, ocupar, fazer, e é onde ela terá sucesso, é onde ela vai ter resultados, é onde ela vai ter realização, é onde ela vai vencer, é no lugar que o Senhor determinou para ela, é onde ela vai ser realizada, bem sucedida. Não, o Senhor não promete facilidades, mas o Senhor sempre diz: vá, porque eu estarei com você. Vá, porque eu estarei com você. Levante-se, vá, porque eu estarei com você. Não tenha medo. Vá, porque eu estarei com você. Vá, porque eu estarei com você. Ocupe este lugar, porque eu estarei com você. Faça, porque eu estarei com você. O que o Senhor disse para Jeremias era algo muito grande. Ah, Senhor, o que o Senhor disse para ele era algo muito grande. O que o Senhor disse que ele faria era algo muito grande. O que o Senhor disse, o lugar que ele ocuparia era muito grande. E ele não se sentia capaz. Ele tinha medo. As pessoas que ele ia enfrentar eram pessoas muito poderosas. Ele ia estar diante de gente muito poderosa. Tudo intimidava e ele não se via capaz. Mas o Senhor disse: vá, não tema, porque eu estarei com você e o protegerei. Ocupe esse lugar, porque eu vou estar com você. Vá e faça, porque eu vou estar com você. Acredite, eu te projetei para isso e eu estarei com você. Que o teu povo creia, Senhor. E que a palavra tenha peso, tenha impacto e mude radicalmente a visão, dê consciência e esteja preparando muito bem os corações e levando vidas a se prepararem para o que o Senhor está dizendo: eu vou fazer.
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0: Eu te escolhi, te separei e te designei para isso. Eu estarei com você. Assuma, Senhor, essa reunião, todo esse dia, tudo que vai acontecer aqui, que seja dirigido pelo Senhor, acompanhado com unção e poder. Que o poder, a unção do Senhor esteja sobre nós. Que a graça do Senhor nos cubra. E que eu possa ver, no término desse trabalho, pessoas ungidas, poderosas, tomadas de unção, de poder, saírem daqui. Assuma este trabalho, cubra-nos com teu sangue, acampa os teus anjos aqui, que a tua presença seja real, Senhor. Que a tua presença seja real. É o que eu te peço. Peça isso para o Espírito Santo aqui. Eu quero sair deste domingo num nível mais alto. Eu quero sair uma outra pessoa daqui. Eu quero ver e entender coisas e alinhar a minha vida. Eu quero essa capacidade de me preparar para o que o Senhor tem para mim. Eu quero ocupar esse lugar que o Senhor me designou para estar. Eu não vou fugir do que o Senhor tem me chamado. A missão que o Senhor tem para mim, eu quero ocupá-la, exercê-la com sucesso. Porque eu sei, eu entendi, que ainda que eu não me sinta capaz, o Senhor está dizendo, você pode não se sentir capaz, mas eu te capacitei para isso. Então você não vive por sentimentos, você vive por fé. Não é o que você sente, é o que você sabe, é o que você acredita. Acredita no que eu estou falando e vá. Em nome de Jesus. Amém. Amém, amém.
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1: Nós cumprimentamos os nossos irmãos e aqueles que estão conectados conosco, participando pela primeira vez ou nos acompanhando nestes cultos com a paz do Senhor Jesus. Nós estamos dando início ao culto da Igreja Cristã Maranata e iniciamos com uma invocação de clamor. Você que nos visita, se desejar, poderá nos acompanhar nesta oração. Senhor Deus, nós clamamos pelo poder que há no sangue de Jesus e apresentamos diante de Ti, Senhor, as nossas vidas. Pedimos o perdão pelos nossos pecados, renova a comunhão com o Teu Santo Espírito, direcione-nos, Senhor, fale aos nossos corações, nós oramos em nome de Jesus. Amém. Nós estaremos entoando louvor, externando a nossa gratidão com um louvor

Bendito seja o nome do Senhor. Nós continuaremos a adorar o nome do Senhor, agora com a participação das crianças, intermediários e adolescentes.

0: nossos pastores.
1: Senhor, nós glorificamos o teu santo nome por este culto na tua presença. Nós te glorificamos por esta comunhão maravilhosa, pela tua graça, pelo teu amor, pela tua salvação, pelo teu projeto de vida que nos alcançou. Te bendizemos por cada vida que assiste a este culto, porque sabemos que o Senhor há de operar grandemente com a tua graça e a tua salvação. Nós te bendizemos pelo teu amor que é incondicional, por tudo que o Senhor tem operado. Te exaltamos assim no nome de Jesus. Amém.
0: Bendito seja o nome do Senhor. Continuaremos a adorar o nome do Senhor, externando a nossa gratidão através de mais um louvor.

Bendito seja o nome do Senhor. Nós convidamos a todos aqueles que estão participando conosco deste culto a meditar no texto que será objeto da mensagem desta noite, que está no Evangelho segundo Lucas, no capítulo 7, versículo 13. Amém? Assim diz a palavra do Senhor. E vendo-a, o Senhor moveu-se de íntima compaixão por ela e disse-lhe: não chores, louvado seja o nome do Senhor. A palavra registra que Jesus estava em Cafarnaum, onde havia curado o servo do centurião de Cafarnaum, e se dirigiu a uma cidade de nome Naim. Naim fica aproximadamente a 50 quilômetros a sudoeste de Cafarnaum. Para caminhar de Cafarnaum a Naim seria necessário ao menos um ou dois dias de viagem. Havia um propósito para a ida de Jesus a Naim. O que estava prestes a realizar era profético. Ele sabia, e certamente todos aqueles que o acompanhavam não tinham noção da experiência que haveriam de viver. Aproximando-se e chegando próximo à porta da cidade, avistou um grupo de pessoas transportando o corpo de um jovem para o sepultamento. Era filho único de uma viúva. O semblante daquela mulher era de quem não tinha esperança. Havia perdido a motivação para viver. A família assolada. Não restava outra alternativa senão chorar e inconsolavelmente. Estava num estado de plena vulnerabilidade. Existiam muitos ao seu redor, ao seu lado, registrando palavras como de sentimentos, e uma grande multidão estava ao redor, mas ninguém tinha para ela uma palavra que pudesse trazer consolo. O máximo que podiam fazer era prantear com aquela viúva, exatamente o que faziam. Jesus não foi a Naim por um mero acaso, até porque todos os atos de Jesus no decorrer do seu ministério foram proféticos e suas intervenções e ações na vida do homem continuam sendo proféticos, porque ele está vivo, louvado seja o nome do Senhor. Jesus se aproximou daquela mulher e disse: não chores. Aquela palavra era profética. Tudo já havia sido previamente providenciado. A esperança haveria de aflorar no coração daquela mulher. Seria restaurada a motivação de viver. O estado de vulnerabilidade seria afastado. A família seria restaurada. Ato contínuo, Jesus se dirigiu à causa da aflição daquela mulher e disse: mancebo, a ti te digo, levanta-te. E em seguida, o jovem assentou-se e começou a falar. Bendito seja o nome do Senhor. Este culto é profético. É um culto direcionado às senhoras. De forma muito particular, o Senhor reservou uma operação no seio da sua família. Minha irmã, da mesma forma que Jesus foi a Naim ao encontro daquela senhora, ele entrou na sua casa neste momento. Ele conhece a sua dor, o que te aflige. Quem sabe a família que está desmoronando, a enfermidade que assola, a luta que se intensifica como um barco à deriva num mar revolto, não vê saída. Pode ser que há muitos ao seu redor, mas não há quem tenha uma palavra de esperança, de consolo,
ou talvez esteja só, sentindo a própria sorte. Jesus veio ao seu encontro para te trazer uma palavra de conforto. Não chores. Ele tem o poder de atuar sobre a sua causa, sobre a sua dor. Ele vai acalmar a tempestade que te afronta, os ventos contrários que sobrevêm sobre a sua vida, sobre a sua família. Jesus quer te conferir uma experiência nova. Ele quer renovar a bênção de salvação. Os remidos do grande amor de Deus são provados, mas aprovados, e levam sobre si as marcas deste amor. Marca que está e destacará na sua vida. Aqueles que com um grande dia ouviram a voz do Senhor e abriram o coração, estes são identificados com benditos do Pai. E exatamente assim que o Senhor se pronunciará naquele dia: vinde benditos do meu Pai, possuí por herança o reino que vos está preparado desde a fundação do mundo. Maranata, ora vem, Senhor Jesus. Portanto, a palavra para a senhora, para o Senhor que nos assiste nesta noite, para você, meu irmão, minha irmã, a palavra do Senhor nesta noite é: não chores. Ela é profética. Ele já cuidou de todos os detalhes para que a tua vitória venha a ser estabelecida. Louvado seja o nome do Senhor. Nós ouviremos agora um louvor. Cantaremos um louvor em gratidão ao Senhor, porque o que o Senhor nos fala nesta noite é uma palavra que nos acalenta e nos dá certeza que não estamos sozinhos. Você não está sozinha, minha irmã. Louvado seja o nome do Senhor.

0: Nós estamos chegando já para o encerramento deste culto. Estaremos orando, entregando este período, manifestando assim a nossa gratidão por tudo aquilo que o Senhor realizou no nosso meio. Senhor Deus, nós adoramos o Teu nome, Te bendizemos por tudo aquilo que o Senhor operou no nosso meio, pelo conforto, pela certeza, pela esperança renovada, pelos atos de justiça estabelecidos sobre os lares que se predispuseram a abrir para que a Tua palavra pudesse adentrar. Senhor, agora receba no trono da Tua glória todos os atos deste culto, o nosso louvor, a nossa adoração, e em Teu nome dizemos que a graça maravilhosa do nosso Senhor e Salvador Jesus Cristo, o amor de Deus nosso Pai, as doces eternas consolações do Espírito Santo, repouse sobre esta amada igreja e todo o povo de Deus agora e até a volta gloriosa do nosso Senhor e Salvador Jesus Cristo. Amém. Nosso culto está encerrado. Nós queremos agradecer a todos aqueles que estiveram conosco, especialmente aqueles que estão nos visitando nesta noite e no ensejo. Externamos a nossa gratidão por você criar esta oportunidade para nos ouvir e convidamos para estar conosco em outras oportunidades. Nós temos um número que está na nossa tela, um QR Code, né, de atendimento a todos aqueles que estão no exterior. Você pode se utilizar desse QR Code para receber uma assistência. Nós temos ainda um outro QR Code que está na nossa tela, onde você que está participando conosco neste culto poderá, e teve uma experiência, poderá transmitir a experiência através deste canal. E ainda nós temos um número 0800-707-3076, que você que precisa e necessita de uma assistência poderá se utilizar deste recurso. Nós temos pastores no decorrer das 24 horas à disposição para te dar a assistência, orar por sua vida e dar a assistência que você eventualmente necessitar. Amém? Nosso culto está encerrado. Nós despedimos de todos com a paz do Senhor Jesus.
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1: Oi, Guga.
2: Oi, Elo.
1: Você acompanha os vídeos da Igreja Cristã Maranata no YouTube?
2: Sim, não perco um.
1: Que bom. E dá o seu like em todos eles, né?
2: Quando me lembro, sim. Isso é mesmo importante?
1: Muito importante. Sabia que ao dar o seu like no vídeo, você ajuda a divulgá-lo e fazer com que outras pessoas o assistam também?
2: Como assim, Elo?
1: Dar like, que é esse sinal de joinha, é uma forma de dizer que você gostou do vídeo. Ao receber muitos likes, o YouTube entende que o nosso vídeo vai interessar a mais pessoas e mais pessoas vão conhecer as mensagens, louvores e outros conteúdos que estão no canal. Os compartilhamentos ajudam a impulsionar o conteúdo e alcançar milhares de vidas.
2: Puxa, vou dar o like sempre a partir de agora.
1: É isso aí, Guga. E vocês, meus irmãos, costumam dar like nos vídeos da nossa igreja? Faça isso e ajude a espalhar os conteúdos da Igreja Cristã Maranata e edificar muitas pessoas.
2: E aí, quem ainda não se inscreveu, se inscreva no canal e ative o sininho para receber todas as notificações. Assim, o YouTube pode notificar você sempre que tiver um vídeo novo.
1: É isso aí, Guguinha. E se você quiser enviar um culto ou um louvor para um familiar ou amigo, é só clicar no botão compartilhar e depois em copiar o link e ele já fica pronto para você colar no WhatsApp. Simples e fácil. Mas, Guguinha, se eu quiser rever uma aula das crianças ou ainda ajudar meu vovô a assistir a EBD da semana, como eu faço?
2: Elô, é muito simples. Quando você acessa o canal, você vai em playlist, lá está organizado. Pelos dias da semana, EBDs, programa anunciando o Evangelho Eterno, aula das classes e até os louvores de crianças e da igreja.
1: Guguinha, eu não sabia disso. Que legal! Agora fica muito mais fácil encontrar.
2: E você ainda pode usar a busca e digitar o que você quer procurar, Elo. A gente não perde nada.
1: Irmãos, para contribuir com o crescimento e a expansão do canal da Igreja Cristã Maranata, faça cada um a sua parte. Evite criar canais abertos e postar conteúdos em suas contas particulares.
2: Muito bem, Elo. Se cada um contribuir, nossa comunidade no YouTube vai ficar cada dia maior e mais forte, para a honra e glória do Senhor.
1: Amém, Guga. A paz do Senhor Jesus, irmãos. Até a próxima.
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2: Olá, pessoal da Adore Mais FM, eu sou a Daniela, aqui de Guarulhos, e eu sou da Igreja Adventista da Promessa. Eu gostaria muito de ouvir o louvor "Que se abram os céus", da Nívia Soares. Um abraço!

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2: Olá, família Adore Mais, meu nome é Kleber Campos, sou da cidade de São Paulo. Eu gosto muito do programa de vocês, já ouço há algum tempo. Eu gosto muito da programação Negócios com Propósitos, da Elisângela Gomes, que inclusive é o nome da minha irmã. Olha que maravilha. E eu quero aqui, neste momento, então, pedir uma música para vocês do grupo Link 4, Tempo de Deus. E que Deus abençoe esta programação maravilhosa de vocês.

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2: Meu nome é Cláudio, tô aqui na Adore Mais e o programa que eu mais escuto aqui é Negócios com Propósito, da Elisângela Gomes. E a música que eu mais gosto, assim, que eu gosto de escutar é Depende de Ti, de Paulo Baruc. Valeu, muito obrigado, abraço.

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1: Sejam todos muito bem-vindos em mais uma série do nosso programa Negócios com Propósito, aqui na Adore Mais FM. Estamos ao vivo para todo o estado de São Paulo. São mais de 150 cidades conectadas aqui com a gente, conectados aqui na nossa frequência, na 102.1. Um beijo no seu coração, você que está aí comigo no rádio, você que está na Dutra, na Castelo Branco, você que está aí no seu carro. Olha, não sei de onde você está me ouvindo, mas saiba que Deus ele reservou esse tempo para nós aqui, para juntos aprendermos, para juntos crescermos em conhecimento. Ó, não tem como você prosperar, que prosperidade é crescimento, sem que você aprenda, sem que você se desenvolva. E claro que quando falamos de desenvolvimento, está aí a parte comportamental e a parte estratégica, não é mesmo? E olha só, aqui nesse programa, sim, a gente trabalha todas essas áreas para que você tenha uma vida de alto valor, para que você tenha um negócio de alto valor, para que você brilhe, brilhe como Jesus, para que você brilhe, para que você cresça, para que você leva o nome dele mais longe. Quanto mais você prospera, quanto mais você cresce, mais o nome dele cresce também. Não é mesmo, minha gente? Você se inspira em quem não fez nada? Você se inspira em quem não tem resultados? Eu não consigo, não dou conta. Aliás, nenhum ser humano, né, gente? Bom, e para você que não me conhece, eu sou Elisângela Gomes, CEO aqui da Adore Mais FM. Para mim é uma honra servi-los nesse programa também. E nesse programa aqui, a gente compartilha conteúdos. Eu pego na sua mão, direcionando você para ter uma vida de grandes resultados. E mais que isso, alto valor. Eli, você fala de dinheiro? Falamos também. Você fala de questão espiritual? Com certeza, esse é o pilar mais importante do nosso negócio, do meu negócio, do seu negócio. E se você não empreende ainda, será que você vai prosperar sem desenvolver essa habilidade? Todos que eu conheço desenvolveram essa habilidade. E no programa de hoje, olha, gente, você que quer me assistir, tô ao vivo no canal do YouTube e no meu Instagram, Elisângela Gomes, a Eli. Elisângela Gomes, a Eli. E eu trouxe para você hoje 10 estratégias de alto impacto para acelerar os resultados. Na verdade, esse assunto, gente, veio por uma caixinha de perguntas. Eu abri lá no meu Instagram, Elisângela Gomes, a Eli. E chegou a pergunta, ele, como que eu faço para acelerar o meu negócio, para ter resultados rápidos? Falei, vou trazer esse assunto no programa e aí a gente consegue clarificar melhor, não é mesmo? Então eu trouxe 10 estratégias aqui para você. E se você que está aqui comigo no Instagram, você que está no TikTok, no YouTube, que se você é um realizador, coloca aí, eu sou realizador ou realizadora. Eu sou

otimizar o seu tempo, otimizar os seus recursos, direcionar as suas ações com eficiência e intencionalidade. Não adianta você querer acelerar algo e não ter foco total naquilo. Você não vai chegar. Ah, Eli, eu faço várias coisas ao mesmo tempo. Eu sou aquela pessoa que tenho vários negócios e tudo se concentra em mim. Aí eu falo para você, a notícia é, será que você vai conseguir fazer alguma coisa bem feita? Olha só, primeiro, a primeira estratégia que você precisa para ter um alto impacto, para acelerar os seus resultados, é estabelecer metas claras e mensuráveis. Onde é que você quer chegar realmente? Qual é o número que você quer alcançar? Qual é verdadeiramente a possibilidade de isso acontecer? Eu já atendi pessoas em mentoria que diz assim, Eli, eu quero ter investido para minha independência financeira 30 milhões. Olha, é um bom número, é um excelente número. Aí eu faço a pergunta para ela, quanto você já tem? Ela não tem nem 100 mil ainda. 100 mil ainda. Aí eu pergunto, em quanto tempo você quer ter esses 30 milhões? Aí ela me diz, em 2 anos. Vamos lá, você tem 100 mil e em 2 anos você quer chegar em 30 milhões? Será que isso é possível? É mensurável? É claro que não. A não ser que ela tenha alguma estratégia que não tinha me dito. Agora, naturalmente, avaliando estrategicamente e fazendo conta, não é mensurável. Você decidiu eliminar peso. Aí você diz assim, eu quero eliminar 15 quilos. Show, incrível. A meta tá clara? Ótimo. O que você vai fazer no dia a dia? Qual vai ser a dieta alimentar que você vai fazer? Você está tomando algum suplemento para acelerar isso? Ou não? Em quanto tempo? Em 15 dias. 1 quilo por dia. Então vai ter que fazer uma dieta, algo muito agressivo. É esse resultado que você quer. Essa meta que você quer atingir. Você estabeleceu clareza? Ela está mensurável ou não? Você só está falando por falar. Não vai chegar. Será que talvez você não alcançou ainda a meta porque você não clarificou desse jeito? Fala para mim. A segunda estratégia de alto impacto para acelerar os resultados, priorize tarefas de maior impacto. Olha só. Tem uma regrinha que é 80-20. Que é assim, para você identificar quais tarefas e atividades trarão maior retorno no menor tempo possível. Então, o que é aquilo que você vai concentrar sua atenção? O que você vai colocar energia total que vai te trazer um resultado, um retorno de impacto? Precisa acompanhar. Então, olha só, você que tem o seu negócio aí, você que já empreende, qual é o seu produto principal? Qual é o produto da sua linha que mais vende? Qual estratégia você pode fazer que vai gerar esse impacto? Identifique a ação. Identifique a tarefa de maior assertividade. Olha só, todos os dias a gente faz uma coisa, várias coisas, né? As que são importantes e as que são urgentes. Agora, se você lembra, isso é para agressividade, para um alto impacto de aceleração de resultados.

0: Então, o que eu tô falando aqui hoje para você, você que tá me ouvindo aqui na rádio, tô ao vivo no meu Instagram, Elisângela Gomes, a Eli. Se você não me segue, dá um azar danado, gente, se você não tá seguindo ainda. Então, olha só, priorize as tarefas de maior impacto, aquela que vai te trazer um maior retorno, aquela tarefa que vai te trazer um maior resultado. Ah, tem coisas importantes a fazer? Claro que tem. Faz a pergunta para você. Isso que eu vou fazer hoje vai me trazer um maior retorno? Se não, deixa para depois. Só faz e foca, prioriza as tarefas de maior impacto no resultado. Percebe que tudo é o dia a dia. Percebe que a construção, ela é constante. Ela é ontem, ela é hoje, ela é amanhã, que você vai precisar realizar. A terceira estratégia de alto impacto para acelerar os resultados. Automatize os processos. Olha só. Sabe aquelas tarefas repetitivas que demora, que é demorado, que é chato de fazer? Essa atividade, isso que você tem, pode ser automatizado ou não? Se não, você pode delegar para alguém fazer essa tarefa? Porque você precisa produzir muito. Você precisa acelerar o resultado. Então, hoje, o nosso programa aqui, para você que empreende, você que é líder e quer acelerar aí os seus resultados. Percebe que toda vez que você falar em aceleração, você vai precisar fazer algumas coisas e rápidas. Então, esse processo, tem como automatizar ele para te sobrar mais tempo? 4, desculpa. Tô acelerada aqui. Gente, delegue eficientemente. Não tenta fazer tudo sozinho. Aliás, você nem vai conseguir fazer tudo sozinho. Delega essas tarefas para as pessoas competentes, para que você se concentre na área mais crítica, que vai demandar a sua atenção como líder. Quem são as pessoas do seu time que, para aquela atividade, ela é eficiente para fazer? Ou você é aquele líder, aquele empreendedor, que toma tudo para você? Não, deixa aqui que eu faço. Cuidado com isso, porque será que não é o ego? Para que você comprove, não sei para quem, que você dá conta? Não, você não precisa disso. Não precisa disso. O foco principal é a aceleração nos resultados. 5. Aprimore a comunicação. Ai, gente, aí esse é um tema que eu fico aqui com vocês até amanhã falando, né? Então, quantos anos que eu tô aqui na comunicação? E aí tem várias vertentes a comunicação. Mas a que eu trouxe aqui como estratégia de alto impacto é você investir tempo e treinamento, treinamentos rápidos, direcionados, para aumentar a produtividade. Aumentar a produtividade da sua equipe, para que os prazos, eles fiquem mais curtos. Então, quando você tem uma comunicação, aprimora ela com treinamento efetivo, direcional, para que não haja mal entendido, você clarifica para eles. Numa boa comunicação, olha, o seu time vai realizar. Existem algumas ferramentas, né, de comunicação eficazes aí para curtas reuniões. Tem ali um formatinho, você que está, de repente, começando agora, que essas ferramentas elas podem agilizar no processo da comunicação. Então, dá uma olhadinha se está efetiva a comunicação com o seu time. Se você realmente está direcionando da melhor forma eles. Ah, você sabe bem a história da Torre de Babel. Gente, faltou comunicação ali, né? Falava que queriam pedra, o outro mandava areia. Manda aí cimento! Chegava água. Que comunicação é essa? Será que vai dar certo? Será que vai funcionar? Não vai, né, gente? Não vai. Não vai funcionar. E aí, eu tenho que dizer para você algo sobre o que aconteceu comigo. Por questão de comunicação não efetiva. Olha só, por uma fase, você que me acompanha aqui sabe que eu estive no corporativo, no mercado executivo, né? Trabalhei numa multinacional, fui gerente de banco. E também, fora o empreendedorismo, eu nunca tive um negócio só, eu sempre fiz várias coisas. E só que nessa empresa que eu fiquei lá um tempo, eu cuidava de uma região de São Paulo e um cliente meu estava para desenvolver um projeto muito desafiador, muito bom mesmo. E aí, os produtos que ele iria precisar para aquele projeto, eu teria que parar na empresa a fabricação de outros pedidos também, para poder conseguir atender o prazo daquele cliente. Gente, o meu diretor, nesse momento, naqueles dias ele estava viajando, estava fora do Brasil. E eu não conseguia falar com ele dessa decisão que nós teríamos que tomar. Olha só, meu Deus do céu. E nunca antes nós tínhamos aquele desafio, porque qual que é o foco de um departamento comercial em crescente? É vender, potencializar as vendas. E nessa época eu acelerava assim, velocidade 100. Imagina, toda a energia. Eu tinha. Amo um desafio até hoje, mas eu era um pouquinho mais. E aí, gente, olha só. Ai, ai, ai. Eu não conseguia falar com ele. Não conseguia. E o meu cliente, assim, ele, e aí, vai conseguir cumprir o prazo? Eu posso passar o pedido para você? A gente pode dar andamento ou não? Era assim, uma conta muito alta. E eu naquele desejo de fazer acontecer, eu fui e tomei algumas atitudes. Falei com o diretor de produção, falei com o diretor de marketing. Não era função minha. Era do meu diretor, quem estava acima de mim. Agora, eu precisava resolver o problema, não é mesmo? Ah, nesse caso, por falta de uma comunicação nesse assunto, eu quebrei algumas hierarquias. Eu não podia ter falado. Quando foram 2 dias depois, ligo meu diretor, Eli. O que aconteceu? Fulano me ligou, fulano me ligou. Lá na fábrica tá o maior auê, atrasando os outros pedidos e eu não tô sabendo. Aí eu falei, gente do céu, que coisa que eu fiz? Que meleca que eu fiz. Pois é. Naquele momento, eu percebi o erro que estava acontecendo. E eu causei ali, nossa, desconforto para tudo quanto foi lado, né, gente? Imagina. Então, a comunicação, ela é muito importante. Muito importante, por mais que a sua intenção ela seja positiva. Muitas vezes, o seu time não está cumprindo com as tarefas que você passou, porque está faltando você comunicar isso direito. E você que é empreendedor, você que é líder, que está aqui comigo, sabe bem os pilares que fazem o seu negócio travar. E a comunicação, ela está nas quatro áreas onde tem potencial de bloqueio para o seu negócio. Que é o estratégico, o emocional, o espiritual e o específico. Nós chamamos na nossa mentoria Negócio com Propósito a técnica dos quatro E's. E a gente trabalha muito essas técnicas porque, às vezes, você acha que precisa aprender mais sobre o seu negócio. Só que você tem 20 anos de experiência. Será que é aí que está sendo travado? Ou é emocionalmente. Você está colocando a sua energia no governo, que vai mudar. Colocando a sua energia e o seu olhar para o que está desafiador. E não está com as suas emoções, com o seu propósito estabelecido para que Deus te chamou para fazer. E aí você começa a estudar. E o que não vai te trazer um resultado efetivo e direcional e estratégico para aquele momento, para te gerar um alto impacto de aceleração nos resultados. Então, olha só. Espiritualmente falando, o nosso negócio, o meu negócio, o seu negócio, precisa estar nesse pilar com a maior força possível, que aí é onde a gente trabalha o propósito. O porquê você faz o que você faz. Qual é o porquê? Porque é nesse momento que você tem essa resposta, essa clareza, que no dia difícil você não vai parar. O propósito não deixa. Você pode mudar a forma que você está fazendo, mas o destino dela você não muda. Porque o propósito já está estabelecido. Por exemplo, aqui, você que está chegando agora, eu sou Elisângela Gomes, esse é o programa Negócio com Propósito, onde a gente ensina você a ter um negócio de alto valor, uma vida de alto valor. E como CEO da Dore Mais, qual é o nosso a nossa principal missão? É comunicar, é levar a palavra de Deus, a mensagem de transformação. Levar essa palavra, essa mensagem mais longe. Qual é a ferramenta que nós usamos? O rádio? As ondas sonoras do rádio? Qual outra ferramenta, Eli, para a missão da Dore Mais, vocês utilizam? A gente utiliza o aplicativo da Dore Mais FM, que você pode baixar o aplicativo e de onde você estiver. Você pode ouvir a nossa programação inteira através do site também. Outra ferramenta. Ferramenta do YouTube, que é um outro público que o YouTube atinge. O Instagram, outro público, outra ferramenta de acesso. Mas a missão, ela não para. O nosso propósito de conectar pessoas, de unir esses propósitos, da missão, dessa palavra, chegar longe. Não vai parar. Porque o propósito está clarificado. Percebe? Então, a minha pergunta para você, empreendedor, é: está claro o propósito do seu negócio? Está muito claro? Você usou já todas as ferramentas para testar se você está indo para o caminho certo? 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Eu sei que você tem muitas perguntas aí. Senhor, por que que eu não estou conseguindo sustentar minha família direito? Por que que eu não estou prosperando? Senhor, eu não aguento mais tanta conta. Senhor, eu não aguento mais fazer aquilo que eu não amo, que eu não gosto. Eu sei que você tem essas perguntas para Deus. Você tem feito elas. Porque um dia eu também fiz. E o que definiu foi o meu conhecimento. Foi eu não parar de ir em lugares que eu iria aprender o como. Foi estar conectada com pessoas maiores do que eu em conhecimento, maiores em experiência, maiores em resultados. Já somam 28 anos, gente, que eu empreendo. Eu sou nova, tá? É que eu comecei cedo mesmo. 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Gente, você que está aqui no FM, no 102.1, você é muito bem-vindo à nossa audiência aqui. E o nosso programa, as estratégias, eu vou continuar agora no meu Instagram, Elisângela Gomes, a Eli. Porque o nosso assunto de hoje são as 10 estratégias de alto impacto para acelerar os resultados. A primeira foi: estabeleça metas claras e mensuráveis. A segunda estratégia foi: priorize as tarefas de maior impacto, que vai te causar um maior impacto. Foca nessa tarefa. Terceira, otimize os processos. Otimize os processos. E quarto, delegue eficientemente. E o quinto, aprimore a comunicação. Então, você que quer saber as outras 5 estratégias, eu vou continuar aqui no meu Instagram, Elisângela Gomes, a Eli. Aproveita e já me segue, Elisângela Gomes, a Eli. E aqui no FM, você fica com uma programação incrível que o nosso, que a família Dore Mais tem para você. Gente, então, um beijo no seu coração. Chama lá no 11-99537-5356. E me segue no Instagram, te espero lá. Elisângela Gomes, a Eli. Tchau, gente.
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5: A paz do Senhor, meu nome é Márcia Zanardi. Sou da Assembleia de Deus Vila Alpina e gostaria de ouvir a canção Ele É, do Adiva Music. Deus abençoe, meus irmãos.

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2: Olá, pessoal da Adore Mais FM, eu sou a Natália, sou aqui de São Paulo e eu gostaria de dedicar a música Deus Proverá, da Gabriela Gomes, para todas aquelas pessoas que precisam daquele quentinho no coração, de lembrar que a gente não está sozinho, que Deus sempre está com a gente.

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3: Olá, rádio Adore Mais FM, eu sou a Giuliane e eu gostaria de estar adorando ao Senhor com Vai Ser Tão Lindo, de Pedro Henrique.

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Abre sua Bíblia em Gênesis capítulo 37. Deixa aberto aí. Existem muitas coisas que são de senso comum, outras coisas são um senso bíblico, um senso milenar. Por exemplo, no senso comum, mesmo com a bagunça que o mundo está hoje, homem brinca de boneca no senso comum? Meu Deus, peraí. Foi muito devagar, peraí. Homem brinca de boneca no senso comum? Não, não, mas eu conheço um amigo que brinca, mas é uma exceção, no senso comum não. No senso comum, o homem é covarde. No senso comum, o homem dá preferência para grávida, para o idoso, para a mulher? Então existe um senso comum que, independentemente da sua fé, da sua religião, da sua crença, não importa se você acredita em Deus ou não acredita, o senso comum já defende o que é um homem de verdade. O armário desmontou, caiu, entre você e sua esposa está em casa, quem vai resolver o problema? O homem! Precisa ser crente para fazer isso? Não, é senso comum. Mas também tem um senso milenar, que é o senso bíblico, do que é um homem de verdade. Se eu pudesse colocar o nome da mensagem de hoje, eu colocaria: seja um homem de verdade. Seja um homem de verdade. Homem de verdade não faz fofoca. Pessoas sem propósito, e uma mulher ou outra que ainda não conhece a Deus, faz. Homem, no senso comum e no senso milenar, não é fofoqueiro. Homem de verdade, quando recebe uma calúnia, fala: o fulano, peraí, deixa eu confirmar com ele se é verdade. Ao invés de falar: ah, é verdade, ele fez isso. Homem que é homem, fala: peraí, vamos resolver agora. Porque a Bíblia diz que os pacificadores herdarão o reino dos céus. Homem que é homem faz coisas que muita gente está deixando de fazer. Mas eu acredito que a mensagem de hoje vai no teu coração. Homem que é homem não é só o que monta armário, que dá preferência, mas é o também que cumpre princípios. Repete comigo: homem que é homem, cumpre princípios. Homens fortes não reclamam. Agora eu estou pregando, não precisa repetir não, obrigado. Estou sentindo que vocês estão empolgados hoje, que bom. O pastor pediu para eu ficar sexta-feira até tarde na igreja. Homem forte não reclama, homem forte trabalha, homem de verdade trabalha. Homem forte não murmura. Foi porque homem murmurou que ficou lá no deserto e não entrou na terra prometida. Mas nós entraremos na terra que mana leite e mel, porque não abriremos nossa boca para falar mal, para murmurar, para fofocar, seja o que for. A gente é homem, e é homem de verdade, no senso comum e no senso bíblico. Homem que é homem, homem de verdade, não entra em briga desnecessária. Esses dias eu estava no trânsito, sem querer, imagina aqui em São Paulo, o mundo é dos motoboys. Eu sem querer, joguei o carro sem dar seta, eu errei. E meio que fechei o motoboy, irmão. Tu sabe o que aconteceu, não sabe, motoboy querido aí? Ele veio para cima de mim buzinando e queria brigar. E eu lembrei de uma palavra, porque o homem de Deus lembra da palavra nos momentos difíceis. O homem de Deus no momento difícil não recorre às suas emoções, recorre ao que está escrito. E a palavra de Deus diz que a resposta branda desvia. Quando ele veio para brigar comigo, eu abaixei o vidro e falei: meu irmão, me perdoa, não vi, desculpa. Aí ele: ô mestre, tudo bem, tudo bem. Opa. Ou seja, uma palavra pode provocar uma briga ou pode resolver uma guerra. Homens que é homem, homem que é homem, escolhe a luta que vai entrar. Não entre em guerras que não são suas. Sabem com uma palavra resolver problemas. Às vezes, teu casamento, teu namoro não está bem porque você não sabe usar as palavras só para falar: perdão, eu não faço mais isso. Ou para falar: eu te amo mais do que uma vez ao mês.
de preferência todo dia.

Duvido. Aí na igreja estou ferido. Não tinha vaga no estacionamento. Vou para outra igreja. No teu trabalho, se não tiver vaga no estacionamento, tu vai de trem, tu vai de metrô, mas não perde o emprego. O homem que é homem, homem de verdade, prospera. Para poder ser escutado. Tem duas formas de um homem ser escutado. Virando milagreiro, não precisa ter um real no bolso. Começou a curar enfermo, levantar morto. Irmão, esquece. Não precisa ter empresa, não precisa prosperar. Todo mundo vai querer escutar você. Se você não é milagreiro, vai ter que prosperar. A Bíblia diz que os reis da terra vinham de nações diferentes para escutar Salomão. Fazia fila de reis. A rainha de Sabá veio carregada de tesouro para escutar da sabedoria e conferir a prosperidade de Salomão. Porque Deus quer prosperar os homens de verdade. Não é para te encher de dinheiro, não. É para que você comece a ser escutado para entregar a mensagem que você carrega. Deus vai te prosperar. Deus vai prosperar os teus negócios para você entregar a mensagem que carrega. Homem de verdade, um homem que é homem, ele sabe se comportar. Não precisa ser crente para você, sendo um homem casado, não olhar para o lado. Basta ter caráter. Homem que é homem, homem de verdade, sabe dizer bom dia, boa noite. Se comportar é senso comum, não é senso bíblico. Mas tem homem que é mais quente. Critica quem se veste bem ao invés de você correr atrás de se vestir melhor. Por isso talvez você não esteja prosperando na empresa, não está sendo chamado para o cargo que queria. Você critica quem faz, mas não tem coragem de fazer. Mas bem que queria estar no lugar da pessoa. Posso entrar na palavra? Porque vai apertar para você. A Bíblia diz que Davi, que era um homem de verdade, era perseguido, mas não perseguia. Saul vinha atrás dele e ele falava assim: eu não. Não, mas ele está dando mole aqui, dá para a gente pegar ele. Eu não. Deixa ele quebrar princípio, eu não quebro. Homem de verdade não quebra princípio. Não, mas é que ele quer te matar. Só se Deus quiser. Você não quer matar ele? Que ele caia pela mão dos filisteus e não pela minha mão. Ou seja, não é que eu não quero que ele morra. É que não vai ser pela minha mão, porque eu tenho princípios. Davi nos provou, apesar dos seus erros, porque o céu não está cheio de pessoas perfeitas, o céu está cheio de gente arrependida. Então quem já errou aqui, calma, o céu não é para quem nunca errou, o céu é para quem se arrependeu. Tem esperança para o perdido, tem esperança para quem está por baixo. Mas Davi não só deixava de perseguir quem estava perseguindo, ele o honrava. Certa vez ele cortou o manto do rei Saul, enquanto Saul estava agachado fazendo suas necessidades dentro de uma caverna. Quando ele sai, Davi se ajoelha e grita: meu rei! Como é que você vai gritar meu rei? Como você vai se ajoelhar? Como você vai honrar quem está te perseguindo? Tem que ser muito homem de verdade, tem que ser homem de Deus para honrar quem merece, merece pelo título que tem, independentemente do que ele está fazendo contra você. Tem que ser homem. Só que a Bíblia diz que Deus recompensa, ele dá galardão para aqueles que cumprem a palavra. Deus vai te recompensar de uma forma que você não imaginou. E vai ser algo tão grande que teus familiares vão dizer: não tem precedente nas nossas gerações que passaram o que Deus está fazendo na tua vida. Eu profetizo. Vão falar. Vão dizer: não tem precedentes na nossa família o que está acontecendo com você. Os mesmos familiares que zombaram vão reconhecer que não tem precedentes o que está acontecendo contigo. José não era pago para fazer seu trabalho. Ele era um escravo. E ainda assim fazia da melhor forma. Porque homens de verdade dão o seu melhor, independentemente se estão sendo pagos ou não, vistos ou não. Davi não estava sendo visto quando dava o seu melhor.

0: melhor para as ovelhinhas. Mas um dia, Saul endemoniou, ficou com o espírito revoltado e falou: eu preciso de alguém que toque harpa. Alguém que trabalhava no palácio falou: eu conheço um menino que toca bem, se veste bem, fala bem, é homem de guerra, e o Senhor era com ele. Ou seja, Davi sozinho, com um monte de ovelhinha, demonstrava que tocava bem, falava bem, se arrumava bem, o Senhor era com ele e era um homem de guerra. José estava na prisão, ninguém estava vendo, não tinha nenhuma estrela ali observando, mas ele dava o seu melhor. Homens de verdade dão o seu melhor. Se é para fazer, é para ser o melhor. Se é para colocar a mão, é para prosperar. Jacó era um homem de verdade, e um homem de verdade não desperdiça oportunidades. Jacó viu um anjo e saiu na mão com o anjo. Eu desmaiaria se eu visse um anjo. Alguns aqui mais espirituais cairiam nos pés para adorar o anjo, para tentar de alguma forma temer o que está vendo. Jacó abraçou e falou assim: você vai me abençoar. Homem de verdade não larga a oportunidade. Homem de verdade, quando vê a porta se abrindo, se joga. Quando a porta se abre, ele entra. Quando o anjo passa, ele agarra. Isso é um homem de verdade. Neemias era um homem de verdade. Estava lá servindo o rei, ele era copeiro. Naquela época, copeiro era como se fosse um sommelier, ele provava o vinho para o rei. Era um trabalho importante, porém escravo. Ele era judeu no grande império persa. E ele recebe uma notícia que a sua base, que a sua cidade, que onde seus pais estavam enterrados, estava destruída, a cidade santa, Jerusalém. Um homem de verdade larga o que está fazendo para socorrer quem precisa. E ele fala: rei, me abençoa, me deixa aí, me dá cartas, porque eu preciso reconstruir o que ninguém mais consegue. Homem de verdade não olha para si mesmo, mas reconstrói a vida dos outros. Eu sei que a tua empresa vai crescer, mas você vai levantar muitas empresas também. Eu sei que a tua família vai prosperar, mas você vai prosperar muitas famílias também. Eu sei que teu ministério vai ser conhecido, mas você vai levantar muita gente também. Porque homem de verdade levanta outros. Só tem um problema. Pergunta para mim, qual, Tiago? O único problema é que homem de verdade é muito invejado. Porque eu não tenho muito homem de verdade. Então ele se torna uma raridade. E toda raridade atrai inveja. Se uma moça aparece com um diamante especial, muito raro, todas as mulheres que entendem disso, eu não entendo diamante, mas as mulheres entendem mais, vão olhar e falar: meu Deus, esse diamante só tem 3 no mundo. Começa a primeira fofoquinha, e depois começa a comparação vira cobiça, que é: eu queria ter, e a cobiça leva à inveja, que é um dos piores sentimentos, se não for o pior sentimento que o homem pode ter, o ser humano pode desenvolver. Homens de verdade porque fazem o que outros não fazem, homens de verdade porque resolvem problemas que ninguém resolve, homens de verdade porque são raros, se tornam invejados. Repete comigo: homens de verdade são invejados. A boa notícia é que inveja não pega em quem é homem de verdade e de Deus. A boa notícia é que nenhum mal te sucederá, praga nenhuma chegará na tua casa, porque Deus dará ordem aos seus anjos ao teu respeito. Porém, vamos compreender uma história bíblica que vai te levar para outro nível. Por isso eu pedi para você abrir em Gênesis 37. Gênesis 37. A partir do versículo 2 diz assim. A partir do versículo 3. Israel, que era Jacó, amava mais a José do que a todos os outros seus filhos, porque ele era filho da sua velhice. Então ele fez uma túnica de muitas cores. Ele fez um manto diferente. Meu Deus. Ele fez um manto diferente para o filho que ele amava. Vendo, pois, seus irmãos que seu pai o amava mais do que a todos os seus irmãos, ficaram enfurecidos e já não podiam falar com ele em paz. Sonhou José um sonho e contou aos seus irmãos, e por isso eles odiaram ainda mais. O homem de verdade, para quem está anotando, o homem de verdade, ele vai ser invejado por três coisas que todo homem de verdade provoca. Um homem de verdade é muito amado. E se tem uma coisa que provoca inveja nas pessoas é quando você é amado. Um homem de verdade usa uma túnica diferente. Ele tem um manto. Não estou falando da roupa, não. Estou falando de um manto espiritual que tem sobre a vida dele. Onde ele chega, ele brilha. Tem 1000 pessoas na fila, ele que é o escolhido. Ele faz uma live, não tem nem muito seguidor, mas todo mundo quer assisti-lo. Quando Deus dá a graça para um homem de verdade ser muito amado, ter um manto diferente, e terceiro, carregar um sonho, meu Deus, vai ser poderoso o que vai acontecer na vida desse homem. E José era muito amado pelo seu pai, e porque era muito amado, era também odiado. Porque ele era muito amado, ele também era odiado. Tem gente que entra no meu Instagram e fala, Thiago, te amo, você mudou minha vida, Deus me mudou através de você. E tem gente que fala, safado, não gosto de você, 1, 2, 3, deixando de seguir. No mesmo post, tem quem ama e tem quem odeia. Se você não for homem de verdade, você não pode prosperar. Senão você não vai saber lidar com coisa tão pequena que é isso. Vai se ferir com qualquer coisa? Então você não pode ser um homem de verdade. Não pode prosperar, não pode crescer. Deus não pode te levantar, porque você vai ser ferido quando Deus te levantar. Não vão gostar de você. Nem todo mundo vai gostar. Muita gente vai te odiar. Por quê? Porque muita gente vai te amar. Toda pessoa que é muito amada atrai muito ódio. É senso comum. Continuo. Aí, José começa a ser muito amado, e seus irmãos, quem? Seus irmãos, quem está perto, começa a odiar. Porque só os íntimos sentem esse ódio. Os de fora ficam te decepcionando, mas os de perto? Mas ele cresceu comigo, ele trabalhou comigo na empresa tal há 10 anos atrás, agora tem o seu próprio negócio. O Rio de Janeiro está cravado de anúncio do nosso evento, outdoor, busdoor, ônibus, tudo que você imaginar. Aí um amigo meu de infância mandou para o meu Instagram hoje de manhã, tá ficando famosinho, hein? Sabe o que, que ele tá? Com ódio. Primeiro que a gente não se fala há 30 anos, a primeira vez que ele fala comigo em 30 anos é, tá ficando famosinho, hein? Em vez de falar, que bom, hein? Você saiu desse suburbão aqui que a gente morava e está vencendo? Não. Tem que ter uma zombaria. Tem que tentar te diminuir. Famosinho. Diminutivo. Se você não sabe lidar com isso, como é que Deus vai te levantar? Porque você acha que ninguém vai tentar te diminuir enquanto Deus está te levantando? E pior, vai vir de perto. Vai vir de perto. Mas pior, ele era muito amado, por isso era muito odiado, mas ele tinha um manto que ninguém tinha. Nesse livro Princípios Milenários eu ensino, nunca entre numa guerra que você não pode vencer. Qual é a guerra que eu não posso vencer? Aquela que a pessoa que você quer guerrear tem um manto. Não vai dar para ganhar, porque Deus está com ela. Deus botou o manto ali, não dá. Ah, mas eu não gosto dela, mas Deus gosta. Quando Deus gosta, é melhor você gostar, meu filho. Vence tuas emoções, porque tuas emoções não podem ser mais fortes do que os teus princípios. Então, além de ser muito amado, José criou um outro problema. Sem querer. Ele tinha um manto diferente. Uma coisa é você morar numa casa, eu fui na África algumas vezes, e fui no interior dos interiores da África, todo mundo feliz, todo mundo rindo, todo mundo satisfeito. Falei, como é que pode, numa pobreza dessa, estar todo mundo feliz? Claro, eu reparei, todo mundo tinha a mesma casa de barro batido. Ninguém tinha panela em casa, ninguém tinha carro. todo mundo era pobre, mas todo mundo tinha as mesmas coisas. Quer ver o problema começar? Alguém ter o fogão e o outro não ter. Todo mundo está de bicicleta e um comprar o carro. É a comparação que é a mãe da infelicidade. Então, quando Deus te dá um manto colorido, Deus te dá um manto diferente, as pessoas começam a falar: por que ele tem e eu não tenho? Por que quando ele abre a boca as pessoas escutam? E quando eu tento falar, eu até gasto dinheiro, ninguém me escuta. Porque ele é amado e ninguém me suporta. O manto provoca um ódio, porque o manto faz as pessoas olharem para você diferente. E Deus vai escolher pessoas aqui nessa noite que ele já ama para colocar um manto diferente. Vai. Deus vai colocar um manto diferente nessa noite. Mas enquanto José só era amado, e enquanto José só tinha um manto diferente, eles só estavam odiando. Mas quando José falou: eu tenho um sonho, aí entrou o plano de morte. Vamos matar. Lá vem o sonhador. Vamos matar esse cara. Quando você sente que tem gente querendo armar para você, tem gente com a boca sangrando para te pegar, não é nem porque você é amado e nem por causa do manto, é por causa do teu sonho. Deixa eu te explicar por quê. Porque o teu sonho é um retrato do futuro. E essa pessoa que está te perseguindo, que está te odiando, que está competindo, que está invejando, sabe que não vai estar lá, ela não se viu no retrato. Então ela quer te destruir antes dele acontecer. José então está numa enrascada. Porque quem quer armar para ele são os próprios irmãos. E que irmãos eram esses? Mundanos? Não, Judá. Da onde veio o leão da tribo de Judá? Levi. Da onde veio a tribo de Levi? Homens de Deus. E armaram para matar José. Porque é muito difícil lidar com uma pessoa que é amado, tem um manto e ainda é sonhador. Mas eu vim aqui profetizar que você será muito amado. Deus vai te dar um manto nessa noite e vai ressuscitar teus sonhos, caso você ainda não tenha. Porque não tem como. Quando Deus escolhe alguém, a inveja não derruba. As artimanhas, as armadilhas só contribuem para o favor daqueles que amam a Deus. Tiago, mas inveja não é algo ruim? É ruim para quem está sentindo. Para quem está sendo invejado, é aceleração de destino. Me explica, Tiago. Claro que eu te explico. A Bíblia diz com essas palavras: e por inveja, os irmãos de José o venderam ao Egito. Está escrito assim: por inveja, os irmãos de José o venderam ao Egito. Eles acabaram com a vida de José? Não. Eles aceleraram o destino. Sai logo de Israel, porque você nasceu para ser governador no Egito. Sai logo do lugar que não é teu. Que eu, por inveja, eu nem sei o que eu estou fazendo, eu estou dando vazão a um sentimento ruim. Mas Deus está permitindo usar essa inveja para te colocar no lugar onde você vai governar. Ah, armaram para mim na empresa por inveja, e aí eu fui expulso da empresa. Celebra, porque está chegando o tempo de você chegar no outro lugar onde o governo está te esperando. Se você escrever na sua Bíblia online assim, ó, inveja, vai aparecer um outro versículo. E os fariseus, por inveja, entregaram a Jesus. Claro, Jesus era muito amado, tinha um manto e tinha um sonho: libertar a humanidade dos pecados e salvá-los. Construir morada para cada um de nós aqui no céu. Eu não sei se você tem casa própria na terra, mas no céu o próprio Jesus está construindo a sua. Está escrito assim: eu vou na frente e vos prepararei morada. Enquanto você está aqui adorando a Deus, recebendo essa palavra, ele está colocando o tijolo da tua morada eterna. Ele está colocando o teu nome nas portas, o nome da tua família, porque nós e a nossa casa serviremos ao Senhor. E ela lá baixou o Então a inveja não matou Jesus. A inveja dos fariseus fez com que ele cumprisse seu propósito. A inveja não matou José, acelerou o destino dele para o Egito. Não adianta, não fica com medo de inveja não. É só homem de mentira que tem que ter medo de inveja. Aliás, homem de mentira está invejando os outros. Homem de verdade vai crescer com inveja, sem inveja, com perseguição, sem perseguição. Prepara, você vai crescer. Tiago, por que Deus tem interesse de me fazer crescer? Porque a tua história, a tua dor, o teu sofrimento, as tuas vergonhas não foram coincidência. É a história que você vai contar para levar muita gente para o céu contigo. A tua dor, o teu sofrimento e a tua vergonha vai se transformar no teu maior testemunho. Então não acha Deus deixou sofrer. Não, não. Deus escreveu uma história para todo mundo ver que você é um homem de superação. Você é um homem de verdade. Você é um homem que não se entrega às dores da vida. Você é um homem que não desiste no caminho. Você é um homem que não larga a família. Você é um homem que promete e cumpre. Você é um homem que disse sim, não, não. Você é um homem que carrega um manto. Você é um homem que tem um sonho. E que tem um sonho prospera. Um pastor muito conhecido, Martin Luther King Jr., lutou pela igualdade racial nos Estados Unidos na década de 60. E ele falava, gente, nós precisamos igualar os direitos dos negros e brancos. O pessoal, verdade. E aí ele ia para as marchas de não violência, marchava, prendiam ele não rebatia, xingavam ele não xingava de volta, porque homem de verdade não fica feridinho por qualquer coisa. Homem de verdade não se vinga, coloca na mão de Deus. Para entrar na história tem que ser homem de verdade. E aí ele passava por tudo isso. No outro dia ia para a marcha de novo. E cada vez que ele fazia isso, mais gente o amava. E aí, com muito amor, muita gente também começou a odiar. O governo começou a odiar. Policiais brancos começaram a odiá-lo, porque ele era um pregador negro. Mas só que ele, Deus colocou um manto diferente. Na mesma época que ele, tinha um homem chamado Malcolm X, que tentava fazer a mesma coisa que ele, mas não tinha nem 1% da influência de Martin Luther King. Era um homem mais violento, um homem que tinha um outro tipo de pregação. E ele começa a falar mal de Martin Luther King. Não é porque Martin Luther King era muito amado, é porque ele tinha um manto que ele não tinha. Quem não tem o manto que você tem vai criticar o que você está fazendo. Simples. Mas até aí, tudo bem. Tem muito amor. Ó, todo mundo ama o cara. Olha, ele tem um manto diferente. O jeito que ele fala, todo mundo gosta. Mas o plano de morte começa quando ele reúne 300 mil pessoas em Washington, D.C. e declara: I have a dream. Quando ele fala, eu tenho um sonho, começa o plano de morte. As pessoas não lidam. As pessoas não sabem, os inimigos não sabem lidar com o retrato do teu futuro, que é o sonho. Então armam para matá-lo e matam. Dão um tiro no pescoço de Martin Luther King. O que eles não sabiam é que o sonho de Martin Luther King não era ser presidente da república ou viver muito. O sonho de Martin Luther King era que os negros não fossem julgados pela cor da pele, mas pelo caráter que possuíam. E com a morte dele, o governo dos Estados Unidos foi obrigado a assinar a lei que igualou os direitos civis. Ou seja, quem matou não sabia que estava acelerando o propósito. Esse é o nosso Deus! Esse é o Deus que nós servimos! Quando deram tiro nele, falaram, eu venci. Quando mataram Jesus na cruz, falaram, o diabo falou, eu venci. O problema foi 3 dias depois, quando a pedra começou a ser removida. Quando olharam, o túmulo estava vazio. Nenhuma arma forjada contra ti prosperará. Toda língua que se levantar em juízo, Deus a condenará, porque sobre você tem amor, tem um manto e tem um sonho. Ninguém pode segurar um homem que tem um manto. Ninguém pode impedir um homem que tem um sonho. Podem odiar, mas ninguém vai segurar quem é muito amado. E Deus nessa noite está derramando amor, um manto, e um manto colorido, ou seja, vai ter múltiplas funções chegando na tua vida. Eu declaro, eu profetizo, tem múltiplas funções chegando na tua vida, multitarefas chegando, tua empresa vai prosperar de uma forma sobrenatural. Tiago, não era normal, o planejamento era crescer 80%, vai crescer 150% para Deus deixar a marca dele. Fui eu quem fiz. Eu não dependo da economia para te prosperar. Eu não dependo do consultor para te prosperar. Eu faço o que o homem não pode fazer. Ponto. Pensaram que tinham matado Martin Luther King, mas na verdade estavam fazendo história. Estavam assinando a lei que faz com que um negro hoje possa entrar num restaurante ou colocar seu filho para estudar. Pensaram que estavam colocando José num buraco e vendendo como escravo, mas estavam colocando ele no trono do Egito. Por inveja, venderam Jesus. Pensaram que estavam acabando com o autor e consumador da nossa fé, mas estavam eternizando o nome dele. 2000 anos se passaram e nós estamos nos prostrando diante do nome que foi tentado. Tentaram apagar o nome que a gente se prostra. Tentaram apagar o nome da qual a gente se rende, porque não adianta tentar apagar o que Deus quer fazer brilhar. Não adianta tentar derrubar o que Deus quer levantar. Não adianta. O que Deus vai fazer na tua vida? Homem, você é um homem de verdade? Vocês se ensinam, não? Se não é, se conserta hoje. Porque eu deixo de falar um homem que parece muitos de nós. Sansão. Só fez besteira. O que ele fez eu não posso falar aqui. Só fez besteira. Nasceu para dar certo e escolheu o caminho errado. Nasceu com uma palavra profética e preferiu os prazeres da carne. Nasceu para ser juiz em Israel, mas quis viver na prostituição. Como muitos de nós, Sansão decidiu viver uma vida do jeito que queria. E homem de verdade não vive como quer, vive como Deus quer. Homem de verdade ora assim, ó: Senhor, se possível, faz a minha vontade. Contudo, não seja como eu quero, seja conforme tu queres. Homem de verdade ora assim. E Sansão passou a vida toda errando, como talvez muitos aqui passaram a vida toda errando. Mas no último dia da sua vida, Sansão estava destruído. Rasparam o seu cabelo, arrancaram os seus olhos, prenderam ele com correntes e ficavam brincando, cuspindo nele, chutando, fazendo ele de bobo da corte. No último dia da sua vida, ele sendo humilhado, um homem que nasceu para ser juiz em Israel, nazireu, santificado, nasceu para marcar a história. O seu propósito de vida era vingar Israel da mão dos filisteus. E está ali entregue, porque resolveu fazer suas próprias vontades. Quem vive pelo quer, morre do jeito que não quer. No último dia da sua vida, ele faz algo que talvez muitos de nós tenhamos que fazer hoje. Fala: Senhor, eu me arrependo. E nem que seja pela última vez, devolve a minha força. Nem que seja pela última vez, nem que seja para que eu me vingue, que eu vingue Israel da mão dos filisteus, devolve minha força. A Bíblia diz que Deus fez o cabelo de Sansão crescer. Ele chega para trás, coloca a mão nas duas colunas e a força de Sansão começa a voltar. E ele destrói aquele palácio empurrando as duas colunas. E a Bíblia diz que no dia da sua morte, Sansão matou mais filisteus do que em toda a sua vida. Ou seja, ele morreu, mas cumprindo o propósito.
1: E
0: A boa notícia é que você não precisa morrer para cumprir seu propósito, você só precisa se arrepender. Não arrancaram os teus olhos? Você não está preso no palácio sendo o bobo da corte, você está aqui na casa de Deus, ou seja, não precisa morrer hoje não, é só se arrepender e Deus vai restaurar a tua força. Deus vai te restituir, Deus vai te devolver, você vai ser um homem de honra, você vai ser um homem de palavra, você vai cuidar da tua família, você vai baixar o teu tom de voz e melhorar teus argumentos dentro de casa. Muito valentão em casa e na rua é um covardão. Cuidado. Essa palavra é para alguns aqui. Baixa teu tom de voz em casa e melhora teus argumentos. Homem de verdade faz o que está escrito e não o que está sentindo. Senão a gente vai fazer um monte de besteira. Se for pelo que a gente sente, a gente vai fazer um monte de besteira. Não é pelo que a gente sente. É pelo que está escrito que nos movemos. E talvez você esteja aqui hoje e nunca tenha dado o passo mais importante da vida de um homem de verdade. A maioria das pessoas aqui sabe qual é o passo mais importante da vida de um homem de verdade. Casar? Não. Hã? Batizar? Não. Então, faz parte, mas não é isso. Entregar sua vida para Jesus. Um homem sem Jesus nunca vai resolver problema de homem. Ponto. Tentação é problema de homem? Sim ou não? Se não tem tentação, não é homem, né? Vocês entenderam o que eu falei? Quem aqui tem tentação? O único que pode resolver nossas tentações é o Espírito Santo de Deus, não tem outro. Não tem terapia, meditação indiana que faça você melhorar. É só o Espírito Santo. A Bíblia diz que contra as obras da carne é só o fruto do Espírito. Então, para resolver teus problemas de homem, você precisa de Jesus, não tem outro caminho, porque Ele é o caminho, Ele é a verdade, Ele é a vida. E a Bíblia diz que quem acredita no coração e confessa com a boca que Ele é o Senhor, Ele também pega teu nome todo e confessa diante do Pai, e o Pai escreve com letras de sangue no livro da vida, e de lá ninguém arranca mais. O que isso quer dizer, Tiago? Que se você nunca fez isso publicamente e hoje resolver confessar com a tua boca que Jesus Cristo é seu Senhor e teu Salvador, você vai entrar no livro da vida, ou seja, quando você morrer aqui na terra, você vai para a eternidade. Mas como é que vai ser isso, Tiago? Na hora que você fechar os olhos na terra, você vai abrir no céu. Mas está escrito, claro, Jesus está na cruz. Dois ladrões, um zombando de Jesus, tu não era o Salvador? O outro falando, Jesus não fez nada para estar aqui, você é um ladrão, está zombando de quem é santo? Senhor, lembra-te de mim quando você entrar no teu reino. Jesus crucificado olha para ele e fala, em verdade eu te digo, ainda hoje você estará comigo no paraíso. Segunda vantagem de você aceitar Jesus Cristo hoje. Primeiro, teu nome está no livro da vida e você ir para a eternidade. Segunda vantagem, para mim é a melhor. Teus pecados, caso você se arrependa, serão perdoados. Eu não poderia estar nesse altar, eu não poderia ter a família que eu tenho se meus pecados não fossem perdoados. Eu não poderia andar leve, eu teria que estar andando cheio de culpa, cheio de coisa do passado, carregando. Só Jesus perdoa pecado. Eu já estudei todas as filosofias, teologias, todas as religiões. A única filosofia que promete perdão de pecados é a de Jesus Cristo de Nazaré. Terceira vantagem, proteção espiritual. A Bíblia diz em Salmos, os anjos do Senhor acampam ao redor daqueles que o temem e os livra. Às vezes você está cheio de tormento noturno, cheio de medo, insônia, fica preso no passado, não perdoa quem te feriu, está com um amor que não perdoa, um amor antigo, preso, que prende todos os outros relacionamentos, cheio de trabalho feito contra você, tudo problema espiritual e você não se liberta, agora você vai ter proteção espiritual. Ou seja, salvação eterna, perdão de pecados e proteção espiritual. Então presta atenção, se você nunca confessou publicamente Jesus Cristo como Senhor e Salvador. Mas nessa reunião de homens você fala: chega, agora eu vou para quem resolve meus problemas. Terapia ajuda, mas não resolve. O psiquiatra ajuda, mas não resolve. O teu amigão ajuda a aliviar o dia ali conversando contigo, mas não resolve. Você agora vai apelar para quem resolve. Na terra e embaixo da terra e em cima da terra, nos céus, por onde for, vai apelar para quem resolve. Se você nunca confessou publicamente Jesus Cristo como Senhor e Salvador, levanta a sua mão que eu quero te conhecer. E quer fazer isso hoje? Quer fazer isso hoje? Vem aqui na frente, deixa eu orar por você. Pode vir, deixa eu orar por você. Vem aqui, vem. Vem. Ah, eu tô aí em cima, desce. É a melhor decisão da tua vida. Vem. Vai dando a volta aqui, vai. É hoje!

0: vem! Vinde, todos que estão cansados, sobrecarregados, e eu vos aliviarei. Vinde, aprendei de mim, de Jesus, porque eu sou manso e humilde de coração, e eu darei descanso para a tua alma. Teus pecados estão sendo perdoados. O teu nome está sendo colocado no livro da vida. E proteção espiritual está vindo sobre você. Sabe o que isso quer dizer? Que a depressão, a ansiedade, o medo não vai mais encontrar o endereço da tua mente. Eles não vão conseguir entrar mais. Tem proteção espiritual agora sobre você. Sabe o que isso quer dizer? Que toda perturbação noturna, tudo que te prendia ao passado está indo embora hoje. Agora a paz que excede todo entendimento vai entrar no teu coração. Você vai voltar a ter paz, ou ter a paz que você nunca teve. Seja bem-vindo ao novo tempo. Coloca a mão no teu coração, você que está aqui na frente, você que está aceitando Jesus, coloca a mão no teu coração e repete comigo: Senhor Jesus, coloca o meu nome no livro da vida, mais alto. Senhor Jesus, perdoa meus pecados, eu me arrependo de cada um deles, para lá eu não volto mais. Senhor Jesus, a partir de hoje, já não vivo mais eu, mas Cristo vive em mim. E aqueles que acreditam, dê um forte aplauso por essas almas. Deus abençoe.
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3: Oi, Rádio Adore Mais FM, meu nome é Natiele, sou aqui de Fortaleza, Ceará, e eu e minha família amamos acompanhar vocês. Eu queria pedir a música Ovelhinha da Isadora Pompeu. Muito obrigado e Deus abençoe vocês.

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1: Sejam todos muito bem-vindos em mais uma série do nosso programa Negócios com Propósito, aqui na Adore Mais FM. Estamos ao vivo para todo o estado de São Paulo. São mais de 150 cidades conectadas aqui com a gente, conectados aqui na nossa frequência, na 102.1. Um beijo no seu coração, você que está aí comigo no rádio, você que está na Dutra, na Castelo Branco, você que está aí no seu carro. Olha, não sei de onde você está me ouvindo, mas saiba que Deus ele reservou esse tempo para nós aqui, para juntos aprendermos, para juntos crescermos em conhecimento. Ó, não tem como você prosperar, que prosperidade é crescimento, sem que você aprenda, sem que você se desenvolva. E claro que quando falamos de desenvolvimento, está aí a parte comportamental e a parte estratégica, não é mesmo? E olha só, aqui nesse programa, sim, a gente trabalha todas essas áreas para que você tenha uma vida de alto valor, para que você tenha um negócio de alto valor, para que você brilhe, brilhe como Jesus, para que você brilhe, para que você cresça, para que você leva o nome dele mais longe. Quanto mais você prospera, quanto mais você cresce, mais o nome dele cresce também. Não é mesmo, minha gente? Você se inspira em quem não fez nada? Você se inspira em quem não tem resultados? Eu não consigo. Não dou conta. Aliás, nenhum ser humano, né, gente? Bom, e para você que não me conhece, eu sou Elisângela Gomes, CEO aqui da Adore Mais FM. Para mim é uma honra servi-los nesse programa também. E nesse programa aqui, a gente compartilha conteúdos. Eu pego na sua mão, direcionando você para ter uma vida de grandes resultados. E mais que isso, alto valor. Eli, você fala de dinheiro? Falamos também. Você fala de questão espiritual? Com certeza, esse é o pilar mais importante do nosso negócio, do meu negócio, do seu negócio. E se você não empreende ainda, será que você vai prosperar sem desenvolver essa habilidade? Todos que eu conheço desenvolveram essa habilidade. E no programa de hoje, olha, gente, você que quer me assistir, tô ao vivo no canal do YouTube e no meu Instagram, Elisângela Gomes, a Eli. Elisângela Gomes, a Eli. E eu trouxe para você hoje 10 estratégias de alto impacto para acelerar os resultados. Na verdade, esse assunto, gente, veio por uma caixinha de perguntas. Eu abri lá no meu Instagram, Elisângela Gomes, a Eli. E chegou a pergunta, Eli, como que eu faço para acelerar o meu negócio, para ter resultados rápidos? Falei, vou trazer esse assunto no programa e aí a gente consegue clarificar melhor, não é mesmo? Então, eu trouxe 10 estratégias aqui para você. E se você que está aqui comigo no Instagram, você que está no TikTok, no YouTube, que se você é um realizador, coloca aí, eu sou realizador ou realizadora. Eu sou alguém que realiza. Eu sou alguém que faz. Eu sou alguém que executa. Porque não adianta nada você aprender comigo aqui uma vida inteira e não colocar em prática. Você não vai ter resultados. Então, bora? Olha só, 10 estratégias de alto impacto para acelerar os seus resultados. Minha gente, uma coisa muito importante para você ter grandes resultados é você criar estratégias e otimizar o seu tempo, otimizar os seus recursos, direcionar as suas ações com eficiência e intencionalidade. Não adianta você querer acelerar algo e não ter foco total naquilo. Você não vai chegar. Ah, Eli, eu faço várias coisas ao mesmo tempo. Eu sou aquela pessoa que tenho vários negócios e tudo se concentra em mim. Aí eu falo para você, a notícia é, Será que você vai conseguir fazer alguma coisa bem feita? Olha só, primeiro, a primeira estratégia que você precisa para ter um alto impacto, para acelerar os seus resultados, é estabelecer metas claras e mensuráveis. Onde é que você quer chegar realmente? Qual é o número que você quer alcançar? Qual é verdadeiramente a possibilidade de isso acontecer? Eu já atendi pessoas em mentoria que dizem assim, Eli, eu quero ter investido para minha independência financeira 30 milhões. Olha, é um bom número, é um excelente número. Aí eu faço a pergunta para ela, quanto você já tem? Ela não tem nem 100 mil ainda. Aí eu pergunto, em quanto tempo você quer ter esses 30 milhões? Aí ela me diz, em 2 anos. Vamos lá, você tem 100 mil e em 2 anos você quer chegar em 30 milhões? Será que isso é possível? É mensurável? É claro que não. A não ser que ela tenha alguma estratégia que não tinha me dito. Agora, naturalmente, avaliando estrategicamente e fazendo conta, não é mensurável. Você decidiu eliminar peso. Aí você diz assim, eu quero eliminar 15 quilos. Show, incrível. A meta tá clara? Ótimo. O que você vai fazer no dia a dia? Qual vai ser a dieta alimentar que você vai fazer? Você está tomando algum suplemento para acelerar isso? Ou não? Em quanto tempo? Em 15 dias. 1 quilo por dia. Então vai ter que fazer uma dieta, algo muito agressivo.

impacto. Olha só. Tem uma regrinha que é 80-20. Que é assim, para você identificar quais tarefas e atividades trarão maior retorno no menor tempo possível. Então, o que é aquilo que você vai concentrar sua atenção? O que que você vai colocar energia total que vai te trazer um resultado, um retorno de impacto? Precisa acompanhar. Então, olha só, você que tem o seu negócio aí, você que já empreende, qual é o seu produto principal? Qual é o produto da sua linha que mais vende? Qual estratégia você pode fazer que vai gerar esse impacto? Identifique a ação. Identifique a tarefa de maior assertividade. Olha só. Todos os dias a gente faz uma coisa, várias coisas, né? As que são importantes e as que são urgentes. Agora, se você lembra, isso é para agressividade, para um alto impacto de aceleração de resultados. Então, o que eu estou falando aqui hoje para você, você que está me ouvindo aqui na rádio, estou ao vivo no meu Instagram, Elisângela Gomes, a Eli. Se você não me segue, dá um azar danado, gente, se você não está seguindo ainda. Então, olha só, priorize as tarefas de maior impacto, aquela que vai te trazer um maior retorno, aquela tarefa que vai te trazer um maior resultado. Ah, tem coisas importantes a fazer? Claro que tem. Faz a pergunta para você. Isso que eu vou fazer hoje vai me trazer um maior retorno? Se não, deixa para depois. Só faz e foca, prioriza as tarefas de maior impacto no resultado. Percebe que tudo é o dia a dia. Percebe que a construção, ela é constante. Ela é ontem, ela é hoje, ela é amanhã, que você vai precisar realizar. A terceira estratégia de alto impacto para acelerar os resultados. Automatize os processos. Olha só. Sabe aquelas tarefas repetitivas que...

Tempo. Cinco. É, não, quatro. Desculpa. Tô acelerada aqui. Gente, delegue eficientemente. Não tenta fazer tudo sozinho. Aliás, você nem vai conseguir fazer tudo sozinho. Delega essas tarefas para as pessoas competentes, para que você se concentre na área mais crítica, que vai demandar a sua atenção como líder. Quem são as pessoas do seu time que, para aquela atividade, ela é eficiente para fazer? Ou você é aquele líder, aquele empreendedor que toma tudo para você? Não, deixa aqui que eu faço. Cuidado com isso, porque será que não é o ego? Para que você comprove, não sei para quem, que você dá conta? Não, você não precisa disso. Não precisa disso. O foco principal é a aceleração nos resultados. 5. Aprimore a comunicação. Ai, gente, aí esse é um tema que eu fico aqui com vocês até amanhã falando, né? Então, quantos anos que eu tô aqui na comunicação? E aí tem várias vertentes à comunicação. Mas a que eu trouxe aqui como estratégia de alto impacto é você investir tempo e treinamento. Treinamentos rápidos, direcionados para aumentar a produtividade. Aumentar a produtividade da sua equipe, para que os prazos eles fiquem mais curtos. Então, quando você tem uma comunicação, aprimora ela com treinamento efetivo, direcional, para que não haja mal entendido. Você clarifica para eles numa boa comunicação. Olha, o seu time vai realizar. Existem algumas ferramentas, né, de comunicação eficazes aí para curtas reuniões. Tem ali um formatinho, você que está de repente começando agora, que essas ferramentas elas podem agilizar no processo da comunicação. Então, dá uma olhadinha se está efetiva a comunicação com o seu time. Se você realmente está direcionando da melhor forma eles. Ah, você sabe bem a história da Torre de Babel. Gente, faltou comunicação ali, né? Falava que queriam pedra, o outro mandava areia. Manda aí cimento, chegava água. Que comunicação é essa? Será que vai dar certo? Será que vai funcionar? Não vai, né, gente? Não vai. Não vai funcionar. E aí eu tenho que dizer para você algo sobre o que aconteceu comigo. Por questão de comunicação não efetiva. Olha só, por uma fase, você que me acompanha aqui sabe que eu estive no corporativo, no mercado executivo, né? Trabalhei numa multinacional, fui gerente de banco e também, fora o empreendedorismo, eu nunca tive um negócio só, eu sempre fiz várias coisas. E só que nessa empresa que eu fiquei lá um tempo. Eu cuidava de uma região de São Paulo e um cliente meu estava para desenvolver um projeto muito desafiador. Muito bom mesmo. E aí, os produtos que ele iria precisar para aquele projeto, eu teria que parar na empresa a fabricação de outros pedidos também, para poder conseguir atender o prazo daquele cliente. Gente, o meu diretor, nesse momento, aqueles dias ele estava viajando, estava fora do Brasil. E eu não conseguia falar com ele dessa decisão que nós teríamos que tomar. Olha só.

0: Deus do céu. E nunca antes nós tínhamos aquele desafio. Porque qual que é o foco de um departamento comercial em crescente? É vender, potencializar as vendas. E nessa época, eu acelerava assim, velocidade 100. Imagina, toda a energia. Eu tinha, amo um desafio até hoje, mas eu era um pouquinho mais. E aí, gente, olha só. Ai, ai, ai. Eu não conseguia falar com ele. Não conseguia. E o meu cliente assim, ele, e aí, vai conseguir cumprir o prazo? Eu posso passar o pedido pra você? A gente pode dar andamento ou não? Era assim, uma conta muito alta. E eu naquele desejo de fazer acontecer, eu fui e tomei algumas atitudes. Falei com o diretor de produção, falei com o diretor de marketing. Não era função minha. Era do meu diretor, quem estava acima de mim. Agora, eu precisava resolver o problema, não é mesmo? Nesse caso, por falta de uma comunicação nesse assunto, eu quebrei algumas hierarquias. Eu não podia ter falado. Quando foram 2 dias depois, ligo meu diretor, Eli, o que aconteceu? Fulano me ligou, lá na fábrica tá o maior auê, atrasando os outros pedidos, e eu não tô sabendo. Aí eu falei, gente do céu, que coisa que eu fiz, que meleca que eu fiz. Pois é, naquele momento, eu percebi o erro que estava acontecendo. E eu causei ali, nossa, desconforto para tudo quanto foi lado, né, gente? Imagina. Então, a comunicação, ela é muito importante. Muito importante. Por mais que a sua intenção, ela seja positiva. Muitas vezes, o seu time não está cumprindo com as tarefas que você passou, porque está faltando você comunicar isso direito. E você que é empreendedor, você que é líder, que está aqui comigo, sabe bem os pilares que fazem o seu negócio travar. E a comunicação, ela está nas quatro áreas onde tem potencial de bloqueio para o seu negócio. Que é o estratégico, o emocional, o espiritual e o específico. Nós chamamos na nossa mentoria Negócio com Propósito a técnica dos 4 E's. E a gente trabalha muito essas técnicas porque, às vezes, você acha que precisa aprender mais sobre o seu negócio. Só que você tem 20 anos de experiência. Será que é aí que está sendo travado? Ou é emocionalmente, você está colocando a sua energia no governo, que vai mudar, colocando a sua energia e o seu olhar para o que está desafiador, e não está com as suas emoções, com o seu propósito estabelecido para que Deus te chamou para fazer. E aí você começa a estudar. E o que não vai te trazer um resultado efetivo e direcional e estratégico para aquele momento, para te gerar um alto impacto de aceleração nos resultados. Então, olha só. Espiritualmente falando, o nosso negócio, o meu negócio e o seu negócio, precisa estar nesse pilar com a maior força possível, que aí é onde a gente trabalha o propósito, o porquê você faz o que você faz. Qual é o porquê? Porque é nesse momento que você tem essa resposta, essa clareza, que no dia difícil você não vai parar. O propósito não deixa. Você pode mudar a forma que você está fazendo, mas o destino dela você não muda. Por quê? O propósito já está estabelecido. Por exemplo, aqui, você que está chegando agora, eu sou Elisângela Gomes, esse é o programa Negócio com Propósito, onde a gente ensina você a ter um negócio de alto valor, uma vida de alto valor. E como CEO da Dore Mais, qual é o nosso a nossa principal missão? É comunicar, é levar a palavra de Deus, a mensagem de transformação. Levar essa palavra, essa mensagem mais longe. Qual é a ferramenta que nós usamos? O rádio? As ondas sonoras do rádio? Qual outra ferramenta, Eli, para a missão da Dore Mais, vocês utilizam? A gente utiliza o aplicativo da Dore Mais FM, que você pode baixar o aplicativo e de onde você estiver, você pode ouvir a nossa programação inteira. Através do site também. Outra ferramenta. Ferramenta do YouTube, que é um outro público que o YouTube atinge. O Instagram, outro público, outra ferramenta de acesso. Mas a missão, ela não para. O nosso propósito de conectar pessoas, de unir esses propósitos, da missão, dessa palavra, chegar longe, não vai parar. Porque o propósito está clarificado. Percebe? Então, a minha pergunta para você, empreendedor, é: está claro o propósito do seu negócio? Está muito claro? Você usou já todas as ferramentas para testar se você está indo para o caminho certo? 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Eu sei que você tem muitas perguntas aí. Senhor, por que que eu não estou conseguindo sustentar minha família direito? Por que que eu não estou prosperando? Senhor, eu não aguento mais tanta conta. Senhor, eu não aguento mais fazer aquilo que eu não amo, que eu não gosto. Eu sei que você tem essas perguntas para Deus. Você tem feito elas. Porque um dia eu também fiz. E o que definiu foi o meu conhecimento. Foi eu não parar de ir em lugares que eu iria aprender o como. Foi estar conectada com pessoas maiores do que eu em conhecimento, maiores em experiência, maiores em resultados. Já somam 28 anos, gente, que eu empreendo. Eu sou nova, tá? É que eu comecei cedo mesmo. 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Gente, você que está aqui no FM, no 102.1, você é muito bem-vindo à nossa audiência aqui. E o nosso programa, as estratégias, eu vou continuar Agora no meu Instagram, Elisângela Gomes, a Eli. Porque o nosso assunto de hoje são as 10 estratégias de alto impacto para acelerar os resultados. A primeira foi: estabeleça metas claras e mensuráveis. A segunda estratégia foi: priorize as tarefas de maior impacto, que vai te causar um maior impacto. Foca nessa tarefa. Terceira, otimize os processos. Otimize os processos. E quarto, delegue eficientemente. E o quinto, aprimore a comunicação. Então, você que quer saber as outras 5 estratégias, eu vou continuar aqui no meu Instagram, Elisângela Gomes, a Eli. Aproveita e já me segue, Elisângela Gomes, a Eli. E aqui no FM, você fica com uma programação incrível que o nosso, que a família Adore Mais tem para você. Gente, então, um beijo no seu coração. Chama lá no 11 99537-5356. E me segue no Instagram, te espero lá. Elisângela Gomes, a Eli. Tchau, gente.
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4: Olá, família Adore Mais. Quem fala aqui é a Aline Feitosa. Eu sou da Igreja Dai. E pra mim vai ser um presente poder colocar os ouvintes pra ouvir uma música que tem me abençoado muito em meu período devocional há um tempo. E eu tenho certeza que vai abençoar a vida de vocês, porque ela tem uma letra muito especial. É a Always On Time, da Elevation Worship. Muito obrigada, família Adore Mais. Que Deus abençoe vocês e vamos juntos!

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6: Queridos, vamos abrir nossas Bíblias em Neemias, capítulo 2. Mas antes de ler o texto, deixa eu te apresentar o contexto. Houve uma invasão em Jerusalém e muitas pessoas foram levadas para a Pérsia. Entre eles, foi levado um homem chamado Neemias. Alguns pegaram um trabalho pesado e a vida ficou difícil. Mas o Neemias, ele se deu bem. Por quê? Porque ele se tornou copeiro do rei. O copeiro do rei é quem serve o rei comida, bebida, o vinho do rei. Ele está o tempo inteiro assessorando o rei. O rei precisa falar com alguém e o copeiro muitas vezes vai lá e chama essa pessoa. Ele passa a ser meio que um assessor direto do rei. Então ele tem regalias. Ele em alguns momentos passa a ser até mesmo um conselheiro do rei. Por quê? Porque o rei está reunido com os ministros, com os secretários, ele está do lado, ele ouve tudo, e ele convive muito com o rei, então ele acaba dando uma palavra, uma opinião. Neemias está numa fase tranquila da vida, comendo bem, bebendo bem, dormindo bem, tudo bem, tranquilo. Porém, aconteceu um detalhe. Um dia, o irmão dele, chamado Anani, foi visitá-lo na Pérsia. E quando chegou lá, ele perguntou para o Anani: Anani, como é que está o povo da nossa cidade lá em Jerusalém? O Anani começou a chorar. Começou a chorar e falou assim: cara, está terrível. O nosso povo está numa pobreza danada. Ele falou: por quê? Porque os inimigos destruíram os muros da cidade e as portas da cidade. A parte dos muros que eles destruíram e mais as portas que eles destruíram faz com que a cidade não tenha proteção. Então os inimigos entram na cidade e roubam tudo que a gente planta. A gente tem um animalzinho, começa a engordar para depois fazer procriar. Eles vão lá e roubam os animais. As moças muitas vezes são roubadas, muitas vezes estupradas. Os velhos não são respeitados. As crianças não tem esperança de dias melhores, está muito difícil. O Neemias começa a chorar, chorar muito. Ele pergunta para o Hanani, agora a Bíblia não diz isso em detalhes, mas eu estou fazendo uma conjectura em função do que o texto diz. Eu acredito que ele perguntou sobre pessoas de lá. Acho que ele perguntou, e seu Zé, como é que está? Seu Zé morreu. Morreu de quê? De fome. Levaram o milho que ele tinha, a cevada que ele tinha, levaram a despensa toda. Ele não pediu nada a ninguém, ou ninguém deu para ele, ele morreu de fome. Mas ele tinha uma filha, a filha dele, acho que era Joana, né? E a Joana? É, a Joana não sai de casa. A Joana está em depressão, porque foi estuprada por 3 homens. Dona Maria, que morava na casa em frente, cadê ela? Dona Maria está lá, magérrima, deitada numa cama, as filhas tentando salvar a vida dela, mas numa miséria danada e dá dó de ver. Essas histórias foram vindo ao coração de Neemias, e Neemias falou, meu Deus, eu estou aqui, tenho bom, tenho melhor, mas o meu povo, a minha gente, está sofrendo assim. E ele chorou muito, e Deus toca no coração dele, falando, quem sabe você não pode fazer alguma coisa. Ele conversa com o rei, e o rei libera ele para ir para tentar reconstruir os muros de Jerusalém. Mais que isso, o rei deu cartas para que ele passasse pelos outros reinos sem ser barrado. Mais que isso, o rei deu madeira para ele ter uma estrutura mínima para começar a obra. Ele teve uma visão e agora ele começa a ter provisão. E ele falou, Deus está nisso. E aí ele vai para Jerusalém, e é o que a gente vai ler agora. Capítulo 2 de Neemias, a partir do verso 11. Diz assim, a inspeção dos muros. Cheguei a Jerusalém, onde estive 3 dias. Então à noite me levantei, e uns poucos homens comigo. Não declarei a ninguém o que meu Deus me pusera no coração para eu fazer em Jerusalém. Não havia comigo animal algum, senão o que eu montava. De noite, saí pela porta do vale, para o lado da fonte do dragão, e para a porta do monturo, e contemplei os muros de Jerusalém, que estavam assolados, cujas portas tinham sido consumidas pelo fogo. Passei à porta da fonte e ao açude do rei, mas não havia lugar por onde passasse o animal que eu montava. Subi à noite pelo ribeiro e contemplei ainda os muros. Voltei, entrei pela porta do vale e tornei para casa. Não sabiam os magistrados aonde eu fora nem o que fazia, pois até aqui não havia eu declarado coisa alguma, nem aos judeus, nem aos sacerdotes, nem aos nobres, nem aos magistrados, nem aos mais que faziam a obra. Então lhes disse, estás vendo a miséria em que estamos? Jerusalém assolada e as suas portas queimadas? Vinde, pois, reedifiquemos os muros de Jerusalém e deixemos de ser opróbrio. E lhes declarei como a boa mão do meu Deus estivera comigo e também as palavras que o rei me falara. Então disseram, disponhamo-nos e edifiquemos. E fortaleceram as mãos para a boa obra. Porém, Sambalate, o oronita, e Tobias, o servo amonita, e Gesem, o arábio, quando souberam, zombaram de nós e nos desprezaram e disseram, que é isso que fazeis? Quereis rebelar-vos contra o rei? Então lhes respondi, o Deus dos céus é quem nos dará bom êxito. Nós, seus servos, nos disporemos e reedificaremos. Vós, todavia, não tendes parte nem direito, nem memorial em Jerusalém. Neemias chega em Jerusalém. Quando ele chega em Jerusalém, ele não sai falando para todo mundo o que, que ele tem em mente, não. Ele passa 3 dias subindo nos escombros dos muros, olhando o tamanho do problema, anotando quanto que vai precisar de pedra, olhando as dificuldades, vendo o que, que sobrou de madeira na cidade. Depois de 3 dias, ele chama a cidade, calado, sem falar seus sonhos para ninguém. E aqui está um grande segredo,

Vocês estão comigo? Vocês se animam da gente tentar reerguer os muros da cidade? Deixa eu te falar uma coisa. Aqui não se trata de pedra e madeira. Aqui não se trata de cimento e pedra. Quando ele está falando, vamos reerguer os muros da cidade, o que ele está dizendo? Vamos reerguer a dignidade da cidade. Vamos reerguer a segurança da cidade. Vamos reerguer a tranquilidade da cidade. Vamos reerguer a condição de melhorar a vida das pessoas na cidade. Enquanto os muros estão caídos, as portas estão queimadas, entra e sai o bandido que quiser, o povo que quiser, e toma tudo, explora todo mundo. Ou seja, reconstruir os muros significava reconstruir a vida da cidade. Neemias fala: ei, vocês estão comigo ou não? E no versículo 18 diz assim: então disseram, levantemo-nos e edifiquemos, e esforçaram as suas mãos para o bem. Neemias provocou, os convidou a fazer alguma coisa, mas a cidade disse: estamos juntos, vamos nos esforçar e vamos fazer. Meus irmãos, tudo começou com um homem, Neemias. Passou por um grupo mais próximo ali de liderança dizendo: nós estamos dentro. E o povão disse: estamos dentro. Com Moisés, quando foi no Egito resgatar o povo, Moisés falou: Deus vai tirar vocês do Egito. Uma liderança que já existia no meio daquele povo concordou, o povo foi junto. Deus falou com Davi: Davi, você vai ter um reino assim, assim, assado. Tudo começa com um homem, passa por uma liderança, chega a um povo. E ele então fala: vamos nessa. E o pessoal diz: vamos nessa. Deixa eu te falar uma coisa. Muitas pessoas frequentam a igreja, mas acham que a igreja tem que fazer a vida dela e eles têm que fazer a vida deles. Muitas pessoas frequentam a igreja, mas elas estão tão focadas nos seus projetos pessoais que os sonhos da igreja não passam por seus corações. Eu gosto muito de futebol e eu já fui a estádio muitas vezes. E sabe o que me impressiona? Você chega lá, o cara pagou passagem para ir para lá, o cara comprou camisa do time, comprou ingresso, grita e torce para o time o tempo inteiro, deixou de fazer um monte de coisa para ele, para estar lá apoiando o time. E a minha pergunta é: será que o amor ao time vai ser maior do que o amor da gente pelo reino de Deus? Uma escola de samba, a pessoa passa o ano inteiro num sofrimento, numa pobreza, muitas vezes não tem o dinheiro para comprar o gás, muitas vezes o médico lá do SUS fala: ó, compra esse remédio, a pessoa não tem dinheiro para comprar um remédio de 30, 40, 50 reais que seja, mas paga a fantasia cara para desfilar 40 minutos uma vez na vida, e no final do desfile ainda está com o pé machucado, ainda a fantasia cortou a virilha, cortou o braço, cortou o pescoço. A minha pergunta é: será que o amor à escola de samba vai ser maior do que o amor da gente pelo reino de Deus? O que muita gente não entendeu é que igreja não foi criação de homem. Igreja foi uma ideia de Deus para unir pessoas num esforço conjunto para que o seu reino seja implantado na terra. Quando uma pessoa vive só em função dos seus objetivos, das suas vontades, dos seus interesses, essa pessoa ainda não entendeu que a sua vida, ela começa em Deus e tem que terminar em Deus.

0: você faz, o que você empreende, o que você conquista, não está fora do reino de Deus, está dentro. Os seus talentos estão à disposição do reino. Mas algumas pessoas estão na igreja, e a igreja está motivada, vamos lá, abrir igreja nas tribos africanas, e ele, pô, bonito, parabéns. Não bota um centavo, não bota uma oração. E a igreja fala, olha, nós estamos pagando o terreno aqui, vamos fazer uma catedral ali, e nós vamos ter uma estrutura, e vamos subir um prédio aqui, e isso aqui vai ser o maior celeiro de envios de missionários de uma igreja que o Brasil já viu. E o cara fala, parabéns, pastor visionário, hein, parabéns. Ele não bota um centavo, ele não bota uma oração, ele não bota um trabalho. Ou seja, não é que ele não gosta de mim, não gosta da igreja, não é isso. É que ele se acostumou de sentar num banco e de ouvir, de aplaudir, mas de não viver. E nós precisamos entender que Neemias sozinho não ia reconstruir nada. Ah, pastor, mas essa igreja é muito desafio, é desafio de África, de sertão, de não sei o que lá, de creche, comunidade terapêutica, assistência em momento de calamidade, e agora o senhor já está falando de criança abandonada do Nepal, e tal, ah, pastor! Quando a igreja tem desafios, os desafios revelam muito sobre a igreja, os alvos desafiadores da igreja revelam muito sobre a igreja. Eu queria que você pensasse comigo, o que que essa motivação da igreja tem revelado? Primeiro, diante de alvos desafiadores da igreja, podemos responder quem somos. Você é motivado ou desmotivado? Você é alguém que coopera ou é um antagonista? Porque se a igreja está paradinha, não faz nada, você é igual a todo mundo. Está me entendendo? Mas quando a igreja quer ganhar uma cidade que está na mão da bandidagem, quando a igreja quer mudar um país que está na mão da falta de lei por parte da própria justiça, aí, querido, ou você se engaja, ou então você está dizendo muito bem quem você é no reino. Segundo lugar, o desafio da igreja, com ele, podemos responder para onde queremos que a igreja vá. Qual é a nossa visão? É interessante que muita gente tem uma visão para si. Eu quero ganhar mais, eu quero empreender, eu quero abrir mais uma loja, eu quero criar um serviço novo, eu quero melhorar de emprego, eu quero passar no concurso público. Mas qual a sua visão para o reino de Deus? Não, eu tenho visão para mim. Pois é, mas qual a visão do reino de Deus? Você está numa igreja, é um coletivo de pessoas que estão juntas, unidas por uma visão. A visão da igreja é a tua visão? Jerusalém seria exterminada em definitivo. Jerusalém ia acabar. Aquele povo seria exterminado se eles não fizessem alguma coisa. Ei, o nosso país vai acabar, nossa cidade vai acabar se a gente não fizer alguma coisa. Nós precisamos entender que é o amor de Deus que muda um país e muda uma cidade. Nós temos que promover o amor de Deus nesse país.
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3: Maria Lúcia Moraes, Franco da Rocha, e minha música preferida é Sonda-me, Aline Barros.

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2: Meu nome é Sueli Del, Sueli de Lima Souza, e a rádio eu conheci num momento de dificuldade, assim, de tristeza, que eu estava num período de transição. Foi quando eu liguei o rádio e comecei a ouvir a Adore Mais. Me chamou a atenção a programação, tanto é que eu congrego hoje numa das igrejas que estava fazendo trabalho também na Adore Mais. Bom, e eu quero pedir uma música, toca muito no meu coração, eu me conecto muito com Deus quando estou ouvindo. É A Bondade de Deus, na voz de Cleiton Queiroz. Continue ouvindo a Rádio Adore Mais, que é muito bom.

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1: Uou, muito boa tarde pra você que está aqui na sintonia na Adore Mais FM. Isso mesmo, Elisângela daqui, você daí. Vamos juntos então, né? Em mais um programa Adore Mais. Se você está chegando agora aqui, Eli, que programa é esse? Como que é? O que acontece aí? Olha, gente, esse programa, começamos com um bate-papo com alguns convidados. Convidados que fazem a diferença no mundo através dos seus dons, talentos, pessoas relevantes, autoridades, aquelas que já modificaram e ainda modificam muitas vidas através de tudo aquilo que ela faz. E aí, nesse programa, a gente tem esse papo de entrevistas, porém inteligente, para que a sua vida nunca mais seja a mesma. Muitas vezes a gente não sabe como que aquela pessoa fez para chegar onde ela chegou, se é um cantor, se é um empresário, se é um médico, se é um advogado, e todos esses convidados passam por aqui. E aí você não sabe como ela chegou até lá, não é mesmo? Então, o conhecimento empírico, gente, ele é incrível, porque ele só vem através das experiências vividas. Então, eu posso passar o dia inteiro aqui contando para vocês o que está no livro, mas será que na prática é assim mesmo? E aí tem o tempero de cada um, então seja bem-vindo, convida todo mundo, você do Instagram, YouTube, Facebook, mundo inteiro, aplicativo, gente, da Adore Mais já está sendo ouvido em mais de 10 países. Se você não baixou ainda, baixa aí. Quem sabe, né? Você não vai estar ali à noite ou em algum momento no rádio, no 102.1, mas com o seu celular, eu tenho certeza que você não larga dele. Eu sou assim. Então baixa aí o aplicativo para ficar conectado com a família Adore Mais, onde você aprendi muito sobre o que é inteligência emocional, inteligência espiritual, inteligência financeira. Esses são os pilares para que você tenha uma vida abundante, uma vida plena. Aquela, né, que é prometida na palavra, porque ele veio nos dar vida, e vida e abundante. Mas se a gente não está tendo ela, por quê? Na palavra também diz que é pelo que a gente não sabe, por falta de conhecimento, que o povo perece. E esse é o compromisso e essa é a missão da família Adore Mais aqui nas 24 horas de programação. Olha, gente, eu me sinto muito honrada de dirigir esse projeto, ser CEO dessa família incrível. Então, ter vocês aqui, olha, para onde a gente consegue compartilhar tudo aquilo que Deus nos deu, é incrível, porque senão para quem nós falaríamos? Não é mesmo? Lá no meu Instagram eu te espero para falar sobre negócios com propósito. Há mais de 28 anos como executiva de negócios, eu vou amar compartilhar mais ainda com você, porque aqui é pouco tempo, né, gente? E aí a gente veio só para ativar um pouquinho, trazer você para pensar, para refletir junto com a Eli, porque é insanidade você querer mudar a sua vida fazendo as mesmas coisas, né? Puxa, ai, eu quero algo novo, fazendo algo velho. Será que chega? Olha, provavelmente não. Só que não é apenas o que você precisa aprender de novo. Às vezes você precisa desaprender algo que você faz que não tá te fazendo chegar a lugar nenhum, né, gente? Então, bora colocar essa cachola aí pra funcionar. E todos os dias aqui no programa, eu venho trazendo a mensagem de hoje. Você precisa entender que se decepcionar com alguém se refere apenas as expectativas que você criou, que você colocou nelas. Pois cada um oferece aquilo que tem. Então, se preocupa com você, vai, em não se decepcionar com você mesmo. Aí sim, você vai conseguir ser a melhor versão e ser tudo aquilo que Deus te criou para ser. Combinado? Uou, olha só. Te espero lá, Elisângela Gomes, a Eli. Esse é o meu Instagram, tá, gente? Ai, ai, hoje o programa tá demais, eu tô tão animada, eu não tô sozinha, gente, no estúdio. Tem muita gente aqui. Olha só. Sou livre. Formado atualmente por Jéssica Gadoro, Tati Gomes, Adam Nassi, Ele já vai dizer se eu errei ou não. E Júnior Cavallari. O Sou Livre está na estrada desde o dia 8 de março de 2006. Na época, o grupo contava com 15 vozes. E a origem do nome, segundo os integrantes, veio não apenas de uma vontade, mas de uma necessidade de libertação. Contando atualmente com 4 vocalistas, o Soul Livre faz um som que une Soul Music, Black Music, RB, Pop e Worship. Vamos receber eles então, minha gente, com aquela calorosa salva de palmas, Soul Livre!
2: Aleluia! Muita alegria!
1: Eita glória, gente! Eu quero ver tempo para
2: é isso! Falar. Um saco desse estúdio, hein?
1: Ah, se apresenta aí, vai, Júnior. Fala aí o seu nome, como é que você chegou no grupo.
2: Elisângela, boa tarde, a paz a todos os ouvintes. Eu sou o Júnior Cavallari, sou do Soul Livre. Sou líder do Soul Livre desde o começo, né? Não sei como.
1: Revelar a idade,
2: ai, não vou falar, hein?
1: Eu tô falando de 2006, gente.
2: Gente, são 17 aninhos, né? É, eu tenho 18, então tá bom. Já nasci com um propósito aí. Mas é isso. Próximo.
1: É a Tati.
3: Boa tarde. Olá, gente, tudo bem? Boa tarde para a família Dora e Mais, a todos que estão nos escutando. É um prazer gigante estar aqui, né? Nós vimos o pessoal que passa aqui, são pessoas assim que Deus, que a gente são referência para nós. E ter essa oportunidade hoje de estar aqui essa tarde é um sonho sendo realizado.
1: Uou, né? Que lindo.
3: Para mostrar aí para aqueles que estão escutando essa rádio, os filhos perdidos, esse amor de Deus.
1: Uh-huh.
3: Essa é a nossa missão. E eu faço parte do Soul Livre e a... Que é 11, Jé? Eu sempre...
2: É que elas entraram juntas, então elas não...
3: 2011, sei lá, acho que foi, né?
2: Credo, vocês estão velhos, hein? Misericórdia,
3: hein? Só um pouquinho.
2: Entrei depois.
3: E é uma missão, né? Eu sou livre, né? Que essa ideia de trazer vida livre aí pra todos e principalmente pra nós, né? Porque antes da gente enviar, a gente recebe e aprende muito.
1: Uou, que lindo isso! É isso mesmo, Jéssica?
4: É isso mesmo, com certeza. Olá, olá, eu sou a Jéssica.
2: Ah, esqueci de olhar lá.
4: Tô no Soul Livre também, entrei com a Tasha há mais ou menos uns 11 anos.

0: Sou livre e assim, para quem tá ouvindo, né? Que quer alcance muitas pessoas.
1: Amém.
2: Oh, isso aí, amém. Sobrou o Adam, né, Adam?
0: Adamzinho.
3: Olá, gente. Eu me chamo Adam. Nasce.
0: Nasce.
4: Nasce o quê? De Oliveira?
3: Nasce. Sobrevivi.
2: Só para complicar para quem tá apresentando, né, Adam?
3: É, só para dar uma, só para ser especial.
0: Só para deixar tudo.
2: Mais
0: um pouquinho.
3: Boa tarde a todos que estão escutando. É um privilégio estar aqui e poder falar para tantas pessoas aí. É, estou muito feliz, muito contente. É um momento muito especial pra gente, muito especial pra mim, porque hoje é mais uma das promessas que estão se cumprindo.
2: Uou,
3: então, assim, isso é muito bom e é muito gratificante. E cada dia Deus vem nos surpreendendo mais e mais e mais. Principalmente agora com esse novo EP do seu livro, tá sendo maravilhoso.
0: É, com certeza.
2: Olha só, gente, parece que vale a pena ser fiel, né? Fazer aquilo que ele deu pra gente fazer. E os sonhos, eles se realizam, sim. E muitas vezes a gente não tem, e na palavra já diz, né? Que é pelo que a gente não pediu. Então, se você não tá tendo o que você gostaria, será que você pediu? Ou pediu direitinho mesmo? Então, que honra a família do Animais tá tendo de receber vocês.
0: Amém.
2: Eu queria mais tempo para saber exatamente de cada um, né?
4: Eita.
2: Muitas coisas.
0: Eita.
2: Gente, olha. É 2006.
1: Ai.
2: Começa esse tal Sou Livre.
0: Ei, Júnior. Ei.
2: Júnior, acho que sobrou pra você contar um pouquinho de tudo aí.
4: Só
2: resumidamente. Gostou,
4: sobrou,
2: né?
4: Sobrou pro voo do rolê agora. É o único que restou de 2006.
0: É.
4: Bom, Sou Livre. É, surgiu em 2006, dia 8 de março, numa data especial, que é o Dia Internacional das Mulheres. Yeah. Oh, que chique.
2: Oh.
4: Muito especial. E o grupo era formado por uma grande equipe, eram 14, 15 vozes no início, né? Todos meus amigos, né? Mas tem uma história antes, até surgir a primeira reunião, rolou muita oração, muito medo, porque não é fácil você montar um grupo assim, né? E não é do nada, né? Tudo vem, a gente sabe tudo que, todo propósito, todo sonho vem de Deus. E eu sempre fui envolvido na música desde criança. Uhum. Desde os 3 anos de idade, minha mãe e meu pai já colocava para cantar na igreja. Então, depois que fui desenvolvendo todo o ministério, todo o lance da área da música dentro da igreja, eu comecei a ver algumas coisas de fora, assim, comecei a ver uns DVDs do Kirk Franklin, conhecer esse lado do black music, do soul, do lance coral, né? E aí aquele negócio ardeu no meu coração e eu falei, Jesus, eu preciso disso. Eu preciso disso. E na igreja, antigamente, né, nos anos 90, assim, o lance da religiosidade era muito forte. Você não podia sair pra cantar fora, você não podia tal coisa, você não podia tal coisa. É, não reclamo, porque eu aprendi muito. Graças a Deus, tem mais coisas boas do que falar. Mas teve esse lance aí de você ficar preso, tal, de uma igreja. E senti a necessidade, eu falei, eu preciso expandir isso. Não uhum. sei como, não sei por onde, mas eu preciso expandir. E aí o Senhor colocou o desejo no meu coração de montar um grupo assim. E aí eu comecei a orar bastante, tal, pedindo direção de Deus pra tudo. E aí Deus falava comigo, eu não acreditava, me dá mais uma confirmação. Deus me dava uma confirmação, não, Deus, mais uma. E vinha mais uma, e é sempre assim, uma atrás da outra.
2: Olha só.
4: E em 2006 aí rolou o Sou Livre e a gente nunca mais paramos.
0: Era coral.
2: Ô, Júnior,
0: era um coral.
2: O que seria que não veio apenas de uma vontade, mas de uma necessidade de libertação. Que libertação é essa?
4: Libertação própria da religiosidade. Eu, pessoalmente, me sentia muito preso. Eu queria cantar para fora, queria expandir o talento, a mensagem, através da música. E difícil falar, mas eu não podia. Eu era preso a ficar só naquele lugar.
2: Ah.
4: Né? Por conta de várias coisas. Então, por isso que eu sou bem claro para falar nisso. Começou de mim, né? Começou de mim.
2: Uhum.
4: Eu tenho certeza que depois essa libertação atingiu eles aí, que também tem praticamente a mesma história que eu.
2: Muito,
4: é muito
2: bom!
4: Louco. Foi para a liberdade que Cristo nos libertou. Então,
2: aleluia.
4: Essa foi a última palavra que eu recebi de Deus.
2: Uhum.
4: Num domingo de
0: aí
4: manhã.
0: Entendeu, né?
4: Aí, de fato, quando... E foi, parece uma brincadeira, mas não é. Foi quando eu abri a Bíblia, vou ler a Bíblia de manhã, acordei e vou ler. Pum! Gálatas 5:1. Foi para a liberdade que Cristo nos libertou. E aí, a partir desse dia, eu fechei a Bíblia assim, assustado, fiquei na cama um tempo e Deus falou comigo, é isso, vai.
2: Uau.
4: Eu te dou o nome, te dou a palavra, te dou minha autorização, vai e faça.
2: Olha só, e durante todo esse tempo, o que você viu que é mais desafiador para manter esse propósito que Deus colocou no seu coração, que é mais difícil?
4: Ah, o ser humano é complicado, né?

0: É nada.
1: Não é, né?
2: Olha o sorriso.
1: E aí,
2: dela.
1: Ser humano, você que manja, né? Sabe desse da inteligência emocional, você sabe que nós somos complicados. E músicos, cantores, meu Deus do céu!
3: As estrelas, né? De Judá.
1: É fogo, né? Mas eu acho que essa é a parte mais complicada, assim, de você lidar com a pessoa, né? Com a intimidade do outro, respeitar o outro, entender como é que funciona a cabeça do outro e unir o propósito,
3: muito,
1: né, para que vocês consigam, para que a gente consiga fazer a mesma coisa, uhum, em unidade. Então, esse é o grande, desculpa da palavra, mas é o grande rebolado, assim, de você manter um grupo, né? Então, entender, saber ouvir, falar na hora certa, falar as coisas certas, sem ofender, sempre respeitar com amor, né? Não tem jeito.
3: Não tem
1: jeito. Você faz e cai no amor. Se você ama aquilo que você faz e a pessoa que tá com você também ama, dá certo.
0: Eita.
1: Esse foi o maior desafio.
0: Olha aí, o conselho então do Júnior, gente, seja especialista em pessoas.
1: É isso.
0: Que aí dá bom.
1: Dá bom. Dá bom.
0: Aí dá bom.
1: Porque você vai aceitar e também se tornará aceito, né? Porque não é só, é uma via de mão dupla, não é só você que tem que, eu suporto você. Não, você vai ter que me suportar também. Porque eu também sou difícil de lidar.
0: Detalhe, em amor.
1: Isso, gente.
0: O bicho começa a pegar.
1: Em amor.
0: Né? Bom, e vamos cantar, né?
1: Ai.
0: Vamos lá?
1: Todo mundo com tosse, né? A gente vamos pedir para não cantar, porque tem problema.
0: O que a gente vai adorar agora? Com qual... Porque muitas pessoas não sabem o que é esses ritmos, né? Que a gente fala,
1: sim,
0: o soul, o pop...
1: É.
0: Brevemente, o worship, né? Que é o que tá mais em alta,
1: adoração,
0: que é a adoração.
1: Né? Isso.
0: O pop... O que seria essa mistura? Você consegue explicar um pouquinho?
1: O pop é uma canção mais leve, que abrange muito mais pessoas, assim, né? Por exemplo, o black music, o soul, a gente fala, vem muito da origem americana, né? Muito dos negros lá, daquela galera ainda da escravidão que trouxe o soul, né? A música da alma. Então havia aquele canto da alma que eles sofriam muito, então eles cantavam praticamente chorando, né? Então, essa música da alma atingiu a gente, assim, de uma forma muito louca, né? Porque na forma de cantar, a forma de cantar é diferente, as nuances vocais são diferentes, então até a tua postura é diferente, né? Em tudo, de dentro pra fora. Então não é uma coisa só que balança, é uma coisa que você tem que trabalhar isso, tem que entender isso, como é que funciona, e tem que trazer essa canção de dentro pra fora. Então, o soul, o black, o R&B, essa mistura toda foi o que definiu praticamente o soul livre, né? Então a gente é soul com L, soul de alma, uhum, que é um som da alma, o soul de ser livre, né? E tem o terceiro soul. Qual que é o terceiro soul?
3: De ser.
1: É o ser, o soul do estilo e o soul da alma.
3: É
1: isso aí. Então essas três coisinhas que definem o nosso nome é o que define praticamente o nosso som.
0: Uou! Então vamos na prática, né, minha gente? Ao vivo aqui
1: meu
0: nos
1: Deus.
0: Estúdios
1: Ai.
0: Da família Adore Mais, Soul Livre, onde nós conectamos pessoas e unimos propósitos.
1: É isso, vamos fazer Não Mais Escravos, que a gente gravou em 2019.
3: Sim.
1: A gente tá a capela, tá, Brasil? Canta aí com a gente. Uma melodia. Pode ser? Vai lá. Um, dois e...

0: Isso aí.
1: Uou, tô esperando abrir, gente. Ah! Aqui preparei os stories, filho. Agora vai abrir.
2: Vai
1: entrar o soprano, vai entrar o contrato, vai entrar o bar, vai entrar tudo agora e não entrou.
3: É só início.
2: Na próxima vai entrar.
1: Tá aquecendo.
2: Na próxima é isso. É só o hello pra galera aí.
1: É só o hello, né, gente? Hello, estamos aqui. Olha, então deu certo. Porque você que tá ouvindo a gente aqui, ainda dá tempo de você participar da nossa programação. Isso. Anota aí, o nosso WhatsApp é o 011 9 1121 1020. 9 1121 1020. Manda sua pergunta pra cá. Fala de onde você tá falando. Aliás, são 170 cidades, né, gente, em torno de São Paulo. Que lindo isso! Fora o mundo todo, que a gente tá chegando também com o digital. Que gostosinho. Bom, vamos lá. Voltando um pouquinho no tempo, Júnior, se você pudesse mudar alguma coisa dentro do que vocês fazem hoje, o que você mudaria?
2: O que eu mudaria? Bom, vou falar uma coisa. Eu mudaria o lance da atitude de profissionalizar o Sou Livre logo, porque no início a gente não pensava em gravar, não pensava nesse lado mais profissional de ter os nossos discos, uhum, né? Então demorou pra acontecer, né? Eu dei uma atrasadinha porque eu tinha um pouco de medo disso.
1: Certo.
2: Eu queria mais curtir aquele momento de estar nas igrejas, agendas, tal. Isso pra mim já era o bastante, né? Mas o Senhor sempre falava, prometia pra gente algo mais sério, músicas, composições, e eu sempre dava aquele jeitinho de desviar. Não, sim, façam isso, gente. Não atrasem o tempo de Deus na sua, uou, vida. Não façam isso. Isso, uou, pode ser prejudicial, isso pode trazer coisas muito amargas, né? Deus restabelece o tempo perdido, eu creio nisso hoje. Mas não façam isso, não atrasem o tempo de Deus na sua vida. E eu fui postergando isso um pouco, né? Então, se eu lá no comecinho eu já entendesse que isso ia acontecer, teria mudado muita coisa no Sou Livre. Então, estou abrindo meu coração aqui. Era uma coisa que eu mudaria desde o início.
1: Uou. Até porque, né, Júnior? Para Deus, a gente tem que fazer sempre o melhor.
2: É isso.
1: Né?
2: É isso.
1: E aí, a gente ouve tanto ali, principalmente nas igrejas mais tradicionais, né? Que, é para Deus, pode fazer. Tá, como?
2: É.
1: De qualquer forma, não.
2: Era essa mentalidade, essa mudança de mentalidade. Não, eu posso cantar, eu posso gravar, eu posso viver disso. Isso demorou um pouquinho. Essa também é mais um processo de libertação na nossa mente aí para viver o propósito de Deus aí em plenitude.
1: Uou! Bom, agora a pergunta vai ser pra Tati. Tati, vamos lá.
2: Glória a Deus.
1: Só pra gente ir se aquecendo, o Júnior é mais falante. Bom, qual foi a experiência, Tati, que mais marcou de transformação na vida de alguém que o Som Livre fez? Alguma história, alguma transformação absurda, assim, todo esse tempo, que mais marcou você?
4: Que mais me marcou, através do Som Livre, marcou outras pessoas.
1: Que mais te marcou. O testemunho que chegou, que mais te marcou. Que fez sentido que o Som Livre faz.
4: Não, nossa, tem muitos.
1: Muitos,
4: tem,
1: né?
4: Tem bastante. É muito bacana porque a gente não tem ideia como a música, ela alcança a alma de outra pessoa, e é a alma, né? É o lugar que nós não podemos ter acesso. É muito difícil você ter acesso à alma de alguém. E a gente recebe comentários, né? Pessoas mandam mensagem. E teve uma menina que chegou e falou pra mim que ela passou num processo muito difícil na vida dela, de depressão. E essa música que a gente acabou de cantar aqui, ela falou que fez parte da libertação dela. Uou, de depressão.
1: Olha só.
4: Então ela falou assim que queria dar fim, né, na vida dela, que nada tinha mais sentido, mas ela ouvia essa canção, "Não sou mais escravo do medo, eu sou o filho de Deus". E aí me alegrou muito, né, porque é o propósito, né, de nós estarmos aqui, levarmos isso, né, e nós sabemos que precisa ter muitas vidas que precisam ser resgatadas, e poder fazer isso através desse dom, desse talento, é maravilhoso.
1: E uma palavra, o que o Sou Livre representa para você?
4: O Sou Livre representa para mim amar.
1: Amar.
4: Amar, né? Porque, que nem o Júnior falou, a gente tá lidando com pessoas.
1: Uhum.
4: E é algo recíproco, e você precisa amar. Porque quando você ama, acho que todas as outras coisas, ela cai por terra, assim, sabe? Nada é mais aguçado, porque esse amor daquilo que nós fazemos, esse amor ao próximo, né? Faz a gente entender a particularidade de cada um,
1: uhum,
4: e seguir no propósito daquilo que Deus tem colocado aos nossos corações.
1: Uou, incrível. É, Jéssica, você acha que cantar é para todo mundo?
0: Cantar de cantar?
2: Cantar de verdade?
0: Cantar de verdade?
1: É.
0: Eu acho assim, cantar profissionalmente, não. Sinceramente falando, não. Eu acho que cantar, pra todo mundo, sim. Quem quiser cantar, canta. Todos nós temos voz. É, quer dizer, né? Algumas pessoas têm voz e às vezes não têm a fala, né? Mas eu acho que pra cantar, todos, sim. Mas pra cantar profissionalmente, eu, dentro do Sou Livre, eu aprendi isso e aprendi a ser um pouco exigente também. A gente gosta de música boa, a gente gosta de cantar, a gente gosta de ouvir coisas boas.
1: Qualidade.
0: Qualidade. Eu acho que, e principalmente o Gil falou de fazer profissional, dentro do mercado, existe o mercado gospel, né? Existe um mercado inteiro de música. E para chegar num lugar onde a gente fala de, sei lá, de sucesso, de ser um bom profissional, tem que ter, eu acho que tem que ser um cantar bonito, fazer uma música bonita. Porque senão não chega. Eu acho que o gospel, ele é principalmente mais exigente do que qualquer outra linha de música, assim. Porque às vezes a gente fala, ai, nossa, que música é essa que tá tocando por aí? Que é isso? Mas mesmo assim, são músicas que agradam outros tipos de pessoas, né? Porque existe tantos gostos, né? Tanta gente que eu penso, a gente falou de amor, né? A gente tá falando muito de amor. É, como existem pessoas diferentes, né, no mundo. Como existem formas de amar diferente. Como existe forma de ser amado também.
1: Uhum.
0: Eu acho que a música e cantar é desse jeito. Existem vários jeitos de cantar. O Gil falou, né, do black music que a gente trouxe lá dos Estados Unidos, né? Lá dos norte-americanos. E ele veio pra cá, pro Brasil. No tropical, no samba.
1: Isso,
0: e mesmo assim, é um lugar onde foi abraçado, né? Onde foi abraçado principalmente dentro desse nosso meio, do meio do gospel. Eu acho que sim, o cantar é pra todo mundo, mas no profissional.
1: Não.
2: Não, tem que ter o
1: bom. Aí agora vocês vão mais além ainda, né? Sou Livre, cantar com a alma. Sim. E aí, Adam, o que, que seria cantar com a alma?
3: Nossa, que responsabilidade. cantar com a alma é tentar ser puro, ser leve, ser você mesmo, né? E a essência de um cristão, de um ministério de louvor, é sempre Jesus Cristo, é sempre Cristo.
1: Uou.
3: Então,
2: isso.
3: Quando nós tentamos ser claros, tanto na forma de cantar, na forma de se expressar, na forma de se pôr, quando estamos no palco, é Jesus que está transcendendo ali.
1: Uhum.
3: E isso é alma, é ser livre, é você mostrar você, literalmente, é tocar as pessoas sem ser intencional. Você sendo você, você louvando, dando o seu melhor. Aquilo ali, a partir do momento que você toca uma pessoa cantando, tocando, eu creio que ali a alma se expôs, assim. E a alma é Cristo, né? Tá junto, assim. Então, eu creio que a alma é algo que transcende, assim. É muito subjetivo e é muito de cada um. Mas eu, particularmente, acho que, assim, o mais puro que formos, quanto mais colocarmos a nossa essência de Cristo para as pessoas verem e serem impactadas com isso, mais essa alma, essa pureza, esse feeling,
1: uhum,
3: vai se expor, vai se espalhar.
1: Uma coisa que muito tá indo embora por conta da comparação, né? É a verdade. Parece que eu tenho que cantar o que o Sou Livre tá cantando, ou o que fulano está cantando, porque é o que tá dando bom, é o que tá dando curtidas, likes, é o que realmente tá funcionando,
2: né? É o que,
1: né,
2: o mercado tá exigindo, né?
0: É mais importante, né?
1: E aí, se vai embora, a verdade.
0: É a nossa verdade com Deus, né?
3: As características, os pontos, os diferenciais de cada cantor. Hoje você escuta muita música e você vê, você escuta muita coisa, muitos sons semelhantes.
1: Uhum.
3: Você fala, nossa, esse som aqui é igual a esse som. Nossa, essa música me lembra essa. Nossa, esse cara aqui cantando me lembra esse. Essa menina aqui cantando me lembra essa. E a essência de cada, aquilo que cada um tem, que todos nós somos diferentes, às vezes acaba ficando um pouco mais para trás, pensando no resultado.
1: Olha só.
2: É a verdade e a identidade que sendo colocada em xeque.
0: Identidade,
3: era isso que eu tava tentando.
0: Eu também.
1: Pois é, e aí quando você quer se parecer, né, com alguém e não acaba não sendo você, você acaba não sendo ninguém também.
2: Não.
1: Porque você tenta ser o outro, mas não vai dar conta. É. Você não passou por aquele mundo, por aquela história, né? Por aquela ambiente que aquela outra pessoa passou, né? As dores, as aflições, as superações, os conflitos. É. Porque cada um tem um mundo à parte. Né? Por mais que somos o corpo de Cristo, existe a função do braço que a perna não faz. Né? A boca, a orelha não vai fazer. Então, uma das coisas que a gente precisa restaurar, né? Resgatar no nosso meio, é sim, parece uma utopia, né? A gente falar para cristão que, ó, viu? Seja você o que Deus fez você para ser, bora trazer a identidade, aquela identidade, resgatar tudo isso. Mas, glória a Deus, que a gente está numa geração, e eu fico muito feliz por saber aqui um pouquinho de cada um como pensa sobre esse assunto, porque nós somos formadores de opiniões.
2: Sim.
1: Né? Quem tem a comunicação, quem tem o microfone, é esse que é o verdadeiro formador de opinião. Porque as pessoas vão serem influenciadas por vocês, né? Sim. E quando você quer, o que a gente vê muito também, que é mostrar um caminho, sendo que você tá perdido. Você não sabe o caminho, mas quer mostrar o caminho pro outro.
2: É.
1: Isso a gente vê a rodo acontecendo. Né? Não só na música, não só na igreja, não. Mas na internet. A internet virou terra de ninguém. Tem a boca, abre lá, tu que abriu, falou. E aí, puxa vida, né? O que tá acontecendo? Então, que lindo ver isso resgatando a verdadeira essência. O Adam explicou muito incrivelmente aqui. Mas nem tudo são flores, né,
2: não,
1: gente?
2: Não.
1: Ué.
4: Lindo falar.
1: Não.
0: Viver
1: tá
0: outra
1: fácil,
0: coisa.
1: Né?
2: A Bíblia mesmo fala: conhecereis a verdade e a verdade vos libertará. A verdade é Jesus.
1: É. Eita.
2: Não adianta você andar com ele e querer cantar sobre ele se você não conhece, né? É. Isso é pra nós, isso é pro seu livre, isso é pra... É, não tô falando, ah, o fulano, o grupo tal, o cantor tal, não, isso é pra nós, né? Então, eu tenho que conhecer a Jesus, eu tenho que conhecer ele todo dia, saber quem ele é, pra ter essa essência que o Adam falou e conseguir traduzir isso em música, né? E Jesus vai fazer essa verdade chegar no coração das pessoas, né? É o Espírito Santo que se move, a gente só canta, a gente só vive a nossa intimidade com Deus e a gente faz o nosso trabalho pensando que ele está trabalhando em alcançar os outros através de nós.
1: Uma dica rápida aí. O que que uma pessoa precisa fazer para aumentar a intimidade dela com Deus?
2: Ai, gente. Nossa. Vocês querem falar?
3: Relacionamento.
4: Ter tempo, né? É. Ter tempo para você ter esse relacionamento. Sabe aquele lugar secreto? Eu vou parar a minha vida para te ouvir. Mesmo que o Senhor não falar nada, eu vou entrar no meu quarto e vou entregar esse momento para ti, se relacionar contigo. Porque assim, a vida tá bem corrida, né? E a gente almeja muitas coisas, a gente corre para cá, corre para lá. E quando a gente para de dar essa prioridade, nós se afastamos, né, daquele que é o nosso Criador. E aí começa a trazer aquela confusão no estar no caminho, né? Que nem a gente começou a citar. Então eu acho que é ter tempo, parar e parar tudo. Parar sua mente, seu coração, porque às vezes a gente para e a alma tá lá.
1: Pois
4: gritando lá, né?
1: Só tá o corpo ali, né? O resto tá tudo, sei lá onde.
4: Então, e aí tem que falar, ô, alma, dá licença, né? Para, quieta um pouquinho aí. E se conectar, né, com o nosso Criador, porque é um aprendizado sempre, né? Por mais que você tenha esse relacionamento, sempre tem algo para você aprender, sempre é uma fonte inesgotável que sempre tem para encher cada vez mais que a gente for buscar. E ele quer revelar os segredos dele, né?
1: Uhum.
4: Ele quer que a gente chegue ali, porque ele quer mostrar particularidades que esse mundo precisa, né?
1: Uou! E aí as palavras, né, elas chegam, a gente tá falando aqui para muita gente, e aí a música tem hora que... Só uma música mesmo para atingir ali aquele lugarzinho tão particular da gente, né?
2: Exatamente.
1: E eu tenho aqui um bate-bola para fazer com vocês.
2: Ai, ai.
1: Com... Ai, ai. O Júnior tá com medo, né, gente?
2: É. Gente, eu tenho medo.
1: Calma, Júnior.
2: Essas rádios famosas assim, gente, eu não tô acostumado.
1: Eu vou... Dessas 1, 2, 3, 4, 5. Eu queria fazer o bate-bola. Uma música pra chorar, uma música pra agradecer, uma música pra louvar, uma música pra confortar e uma com a palavra Deus. Qual dessas cinco a gente pode fazer primeiro?
2: Antes de começar, eu posso falar um negocinho da pergunta anterior? Que você falou como esse lance da intimidade, de ter relacionamento com Deus. E tá ardendo muito, muito forte no meu coração.
1: Aleluia.
2: O fato de você ser sincero diante de Deus.
1: Uou.
2: Aí vem aquela pergunta, como não ser sincero com Deus? Como você vai querer enganar? Como você vai querer fingir? Não, você tem que ser verdadeiro com você primeiro. Deus, hoje eu quero, hoje eu não quero, hoje eu posso, hoje eu não posso, hoje eu não tenho condições, mas eu estou aqui. Eu estou aqui porque eu sei que você é o melhor lugar. Eu sei que Cristo é a fonte inesgotável que a Tati falou, né? E eu sei que de ti vem todas as coisas.
1: Uou.
2: Então eu acho que esse lance, para de se enganar, para de querer se achar super crente. Mostre suas fraquezas para Deus, porque Ele já sabe, mas você precisa colocar isso diante do altar para você ser curado e você ser fortalecido, porque é na fraqueza que eu sou
1: forte.
2: Yes.
1: Uou, com Ele, né, Júnior?
2: Desculpa te interromper.
1: Imagina, adorei esse corte. que acontece assim, muito, muito... Se é falado, se é comparado, e existe uma grande confusão ainda entre você ser você com as pessoas e com Deus.
2: Isso.
1: As pessoas, elas querem ver resultado. E Deus quer ver o quê? O coração.
2: É isso.
1: Às vezes a gente confunde essa ordem.
2: Uhum.
1: E aí é onde a gente acaba sofrendo. Né? Então... mostrar o resultado, muitas vezes, você só vai conseguir entregar aquilo que tem. Ninguém entrega o que não tem. Conversa essa.
2: É isso.
1: Vai ser difícil mesmo. Né? Vai ser um pouquinho difícil. Esse papo tá muito cabeça
2: hoje,
1: né, gente?
2: Já tô...
1: Que delícia. Será que eu gosto, produção, desse papo assim?
2: Mais ela fala, mais... Vamos segurar, prometo.
1: Ai, que gostoso. Bom, dessas cinco, chorar, agradecer, louvar, confortar e a música com a palavra Deus. Qual que a gente pode fazer?
2: É uma música pra cada?
1: Pra cada uma. Vamos ver se... Será que vai dar tempo?
3: Eita.
2: É só pra falar a música ou a gente vai ter que cantar?
1: Cantar, né?
2: Não, você prega.
1: Não tem essa palavra.
2: Não, pede desculpa.
1: Aqui quem fala sou eu, né? Vocês cantam,
2: verdade.
1: Gente. Que delícia.
2: Ai, Jesus. Vamos lá. E aí, parou ímpar? Ah, vamos deixar pra ler escolher, pronto.
1: Pra quem escolher. Agradecer.
2: Tchau.

0: Foi? Valeu?
1: Valeu, valeu, valeu. Esse é um dos princípios também do ser humano, né? Agradecer. Se
0: Isso.
1: você não agradece pelo que você tem, como é que chega coisa nova para você?
2: Gente.
1: Não vai chegar,
0: Que
1: não.
0: luta. Tem que agradecer, gente. A
2: Não
0: gente
2: valoriza o que
0: aprende.
2: tem aqui, né?
0: É, eu tô lendo um livro sobre oração e tá lá que no início, né, você só pede, pede. A maioria do tempo da tua oração é pedindo, né? Mas vai chegar um momento que o Espírito Santo vai trabalhar no teu coração, que você vai mais agradecer do que pedir. Eu li isso hoje, olha que engraçado. E é isso, gente, agradece.
1: E vai ser uma luta constante, viu? Porque cada vez Deus quer entregar mais. Ele quer entregar mais. Ele quer entregar mais. Ele vai
0: Exatamente,
1: entregar mais.
0: exatamente.
1: E você vai ter muitos motivos, sim, para agradecer. Que
0: É,
1: coisa,
0: é
1: não?
0: isso.
1: Ó, tem tanta gente aqui. Ai, que coisa
0: Sério?
1: boa, sério.
0: Ah, não
1: Olha, o
0: acredito.
1: pessoal tá comparando vocês até com o Fat Family,
0: Uau!
1: gente.
0: Honrada!
1: Sério?
2: Que honra!
0: Honra!
2: Que honra!
1: Vanderlei Silva.
0: Eu falei pra ele. Brincadeira interna que vai ser exposta. Eu falei pra ele
3: Ó.
0: fazer academia hoje.
3: E eu falei pra ele, falei, Ju, eu sou tão bem assim, mano. Tô tão bem
1: Que
3: gordinha, tão
1: jogadinho!
3: legal,
1: Olha só, que bacana!
0: tão fofinho. Gente, sem preconceito, hein, pelo amor de Deus. A gente se ama.
1: Alessandra Oliveira, Murilo Falcone, Bruna, Carol, Nicole. Eita, tem tanta gente aqui participando. É, tem uma pergunta boa aqui, ó, da Nicole. Que grupo lindo! Talento, espiritualidade, eles são unidos.
2: Obrigada.
1: Ó. E aí ela pergunta assim: que dia vocês perceberam que cantar no Sou Livre era o propósito de vocês? Boa pergunta, hein,
3: Uau.
1: Nicole? Arrasou.
2: Nossa.
0: Olha.
2: Nossa, nossa.
1: Aí, aí, aí. Agora tem que ser individual, cada um responde.
0: É, responde, né? Rapidinho.
1: Vai.
0: O dia que eu. Ai, cara, Deus, já nasci, já nasci. Nicole, eu já nasci em berço evangélico, né? Meu pai foi na loja pedir um berço evangélico pra mentira, tô brincando. Eu já nasci em lar cristão. Então, minha vida inteira foi no altar, adorando a Deus, cantando com mocidade. Então, desde pequenininho, eu tive a certeza que esse era o meu propósito de vida mesmo.
1: É.
0: Desde pequeno.
1: E a Tati?
2: Nossa, Nicole. Então, sempre cantei na igreja, né? Que nem todos. E o Sou Livre chegou numa época da minha vida muito importante, onde eu precisava de liberdade mesmo, porque eu era bem religiosa, tipo,
1: Ai,
2: quero tudo regrado, tudo
1: ai, ai. Era uma
2: certo.
1: do coque, não, né?
2: É, não.
0: Era a filha. Um beijo, mãe
2: Mas
0: da
2: aí, com
0: Tati.
2: as minhas experiências da vida, eu acabei entrando num lugar onde eu achei que eu não teria mais essa bondade, essa graça de Deus sobre mim. Aí que o Sou Livre chega,
1: Olha só.
2: né? Então, quando eu canto aqui pro Sou Livre para ser liberto, antes de ser liberto, eu precisei ser libertada. E que nem eu
1: Aleluia.
2: falei, é todos os dias algo novo, algo diferente. Então, poder estar aqui e cantar é muito bom, porque além dessa mensagem de liberdade, nós carregamos também esse estilo musical. E
1: Sei.
2: eu sempre gostei, eu ficava, Deus, eu gosto tanto disso aqui, mas não tem nada a ver geralmente com o que a galera
1: Na igreja
2: faz. Eu falei, meu
1: faz?
2: Deus, onde eu vou cantar isso? Aí aparece o Sou Livre.
0: Olha que engraçado, ela falou isso, eu lembrei das portas. Gente, portas fechadas. Antes do Sou Livre existir, eu pedi para cantar em vários grupos com essa pegada do black, do soul music, do gospel, e não deixaram eu cantar.
3: Eu sei de
1: Não
3: alguns.
0: Não deixaram,
1: deixaram.
0: porque. Não, porque eu não era. Eu não era. Preto o suficiente, eu não tinha essa cor linda que a Tati tem, eu não sei o que, eu não tinha estilo, não sei o que, e aí é isso. Aí depois eu fui montar meu grupo, pronto.
1: E veio o Sou Livre.
0: Veio o Sou Livre, não é uma vingança gospel, tá? É propósito de Deus, Sou Livre.
1: Jéssica, como que é? Você também, que momento você descobriu que cantar no Sou Livre era já o seu propósito?
4: Ah, então, foi dentro do Sou Livre mesmo. Também fui aprendendo a cantar dentro da igreja, assim, de pequena, mas a primeira sessão da pergunta que me veio foi dentro desse meio cantando, assim. Enquanto, em vários momentos, dentro de igreja, dentro de eventos, assim, eu tive essa certeza de estar muito feliz, assim, de estar extasiada, de estar conectada com Deus, de estar conectada com o Sou Livre, de estar naquele momento É aquele momento assim, quem já entrou na presença de Deus sabe o que é isso. Quando você tá lá, você tá lá. E foi nesses momentos onde, porque dentro da igreja onde eu cresci, de certa forma, eu tinha esse desejo de cantar, mas eu não me sentia livre o suficiente pra cantar lá.
1: Olha,
4: porque
1: só
4: tem todo esse lugar que infelizmente às vezes tem, né, de podar, né, ou de não seja maior do que ninguém, seja como todos nós, fique aqui, e não é que eu queria ser maior do que ninguém, só que eu queria mais, eu queria poder ser mais, porque dentro de mim Deus tinha colocado mais, assim, tinha colocado um ar muito liberto, uns braços muito soltos, a voz, o jeito de me mover, de fazer tudo, e dentro do... desse contexto, eu não me senti à vontade de poder fazer isso. Mas dentro do Sou Livre, eu fui... Eu fui conquistando isso. E quando eu entrei, eu lembro de ser ainda muito tímida, de estar num lugar muito... Mas com essa liberdade de tanto a gente falar, ouvir e cantar isso, isso foi me gerando muito mais liberdade, muito mais certeza desse propósito de estar fazendo isso.
0: Eu acredito que o Sou Livre profissionalizou. E carimbou. Esse é o nosso propósito.
1: Legal.
0: O cantar, né? Porque a gente só cantava dentro da igreja, cantava dentro de casa. E quando a gente começou com o Sou Livre, a gente começou a expandir, começou a cantar em outros lugares, com outras pessoas famosas que a gente nunca imaginava. Aí a gente percebeu isso.
4: Aí dá certeza.
1: Olha só. No mundo com tanta confusão, né? Com tanta dúvida, incerteza, insegurança.
0: Meu Deus.
1: Você achar o seu caminho é uma vitória.
0: É uma vitória.
1: Você achar assim, como falar, bom, é isso aqui que eu gosto, é isso aqui que eu vou fazer. E é pra isso aqui que Deus me chamou.
0: É isso.
1: Né? Então, independente das críticas, né? Porque, como é que é lidar com as... Eu quero perguntar isso pra vocês. Como que vocês lidam com as críticas?
0: Gente.
1: Porque parece que é só worship que tem que cantar.
0: É.
1: Né?
0: É,
1: como é que é?
0: A gente absorve o que é bom, né? É, a gente vê muita gente criticando mesmo, então a gente
4: tenta
0: não deixa
4: analisar, né,
0: levar isso pro coração, né? Pra não atrapalhar o andamento e aquilo que a gente faz. A gente ama o que a gente faz, né? Eu particularmente vou falar por mim, eu abri mão da... Eu tinha uma vida profissional, eu sou formado, eu trabalhava aqui na Paulista.
1: Olha só.
0: Entendeu? Eu trabalhei 6 anos numa multinacional aqui, eu larguei tudo porque eu não era feliz. Simplesmente. Então por que eu vou dar ouvidos, né? Por que eu tenho que valorizar aquilo que dizem negativamente? Se hoje eu tenho paz, se hoje eu consigo fazer isso aqui, levantar minha mão, adorar a Deus, cantar, não importa se tem dinheiro, se não tem. Hoje eu sou completo, hoje eu sou feliz fazendo o que eu realmente fui chamado para fazer. Então isso não tem preço, viu? Aí as opiniões alheias ficam um pouquinho de ladinho.
1: E parece que, de novo, né? Você citou num ponto incrível que eu gosto muito.
0: Olha.
1: O famoso dinheiro.
0: Eita!
1: Só eu que gosto, né, gente?
0: Não, a gente gosta.
4: Eu gosto.
0: Uai.
1: Você sabe que o seu dinheiro vai pra onde está as suas emoções?
0: Ai, nossa, Jesus.
1: Nossa. Se você quer descobrir...
0: Pega a chave.
1: Se você quer descobrir o que uma pessoa gosta muito, só você dá uma olhadinha ali, ó, na fatura do cartão de crédito dela. Com o que mais ela gasta. É onde tá indo as emoções dela, é onde vai o dinheiro. Então, se você tá pleno, tá feliz naquilo que você tá fazendo, o seu dinheiro vai pra ali. E olha só que interessante. Na palavra fala que as bênçãos nos perseguirão. Então, se você faz aquilo que você nasceu pra fazer, é impossível as bênçãos não perseguir você.
0: Amém.
1: Tá leve. Você encontrou o seu caminho. Né? E o que que é o peso? O peso é tudo aquilo que vai te fazer parar. Então, você tá fazendo algo que alguém mandou você fazer. Não é aquilo que Deus te mandou pra fazer. E tá dando ruim. E você tá insistindo naquilo. Tá pesado. Tá patinando. Oi. Presta bem atenção.
0: Meu Deus.
1: Então.
0: Fala Deus.
4: Fala Deus.
0: Fala Deus.
4: Fala Deus.
0: Fala Deus.
4: Fala
0: Deus. Recebe aí, João. Recebe aí.
1: É, já
0: profundo. Profundo. Profundo.
1: Vamos ser livres. Faltou o Adam, né, Adam? Como é que foi chegar? E eu... Tá no propósito também? Ou tá com dúvida?
3: Eita. Não, assim. A minha vinda pro Sul Livre foi literalmente por Deus, assim, não tenho dúvida alguma de que Deus tinha nos planos dele para eu estar no Sul Livre. E o propósito, ele se mostra presente, assim, todos os dias, quando eu lembro de como eu entrei no Sou Livre. É, eu não vim de uma família cristã.
1: Olha só.
3: Hoje são todos evangélicos, que cristãos, bom. Mas é, não vim de uma família cristã que sempre foi envolvida na arte, mas sempre deixou a arte de lado. Né? Sempre deixou a arte de lado pela vida profissional, por ser uma família humilde. Então, assim, a gente sempre deixa. Minha irmã mais velha, ela dançava jazz no teatro.
1: Olha!
3: Então, tipo assim, ela sempre foi envolvida na arte e éramos bons, mas sempre deixamos de lado por conta das dificuldades do dia a dia. É, e a partir da conversão da minha família, tal, comecei a frequentar os grupos de louvores, etc. E nunca fui muito fã de vigília.
1: Não!
3: Não, nunca fui. Até então, né? Hoje é uma bênção. Mas assim,
1: você aí teve dormir, um dia... né, Adam?
3: Opa, nossa, aquele soninho é muito bom. Mas aí um amigo meu falou assim, Adam, eu vou tocar com um grupo na madrugada numa vigília. Você não vai comigo, mano? Eu falei, não, não vou na vigília. Ele, não, eu vou sozinho, pô. E eu vou tocar com um pessoal que eu não conheço. Aí eu, não... Não vou, por favor, não vou. Bateu meia hora, vou resumir, tá, gente? É, bateu um tempo, ele tava na porta de casa batendo. Mano, você vai comigo, eu não vou sozinho. Aí eu fui com ele, né? Parceirão, amigão, fui com ele na igreja. Lá na igreja, foi maravilhoso, tava sendo maravilhoso. Aí chegou um dado momento do culto que o pastor olhou assim. Ele falou, nossa, eu queria que alguém cantasse a música Faça Morada. Aí todo mundo ficou assim. Aí ele, literalmente, ninguém tinha me ouvido cantar. Eu só tinha ido acompanhar o meu amigo que tava tocando naquela
1: Olha
3: noite.
1: Olha só.
3: Aí ele apontou o Silvio. Beijo, Silvio. Te amo demais. Silvio. Você é maravilhoso, da Igreja Zoe. Né?
0: Pastor Silvio.
3: Ele falou assim, você canta.
0: Aí do Neida.
3: Do Neida, assim, na igreja lotada. Ele apontou.
1: Nada.
3: Aí o cara
1: do
3: da frente
1: nada,
3: até
1: gente,
3: apontou. Eu? Aí ele, não, o de trás. Você canta.
4: Era tu.
3: Aí eu canto. Você sabe cantar essa música? Eu sei. Naquela hora eu já tava me tremendo inteiro, assim.
1: Gelado.
3: E eu já conhecia o Sou Livre já trabalhava. Mas eu conhecia, sabia que era um grupo vocal da região, do ABC. Aí eu subi no púlpito, quando eu subi no púlpito, eu olhei pro canto assim, quem está lá? Júnior Cavallari.
1: Oxi.
3: Aí eu olhei assim, aí eu falei, meu Deus.
4: Meu Deus.
3: Onde eu estou? Onde o senhor está me colocando?
0: Na igreja,
3: aí,
0: numa vigília.
3: Eu cheguei, aí cantei a música.
1: Que música que foi essa, Adam?
3: Foi Faça Morada, do Kemuel. Faça Morada, do Kemuel. Aí, não, calma. Aí, beleza.
4: Como
1: é o beijo.
3: Então, estávamos lá, cantei. Aí eu falei assim, pô, já tô aqui. Tô no meio, tô em cima, acabou o culto. Eu não posso perder essa oportunidade. Eu gostava, igual a gente falou, a gente gosta do estilo. Já escutava outros grupos. Eu sabia que o Sou Livre fazia aquele, era daquele segmento. Aí eu falei, pô, eu não posso perder essa oportunidade. Aí eu tava lá, aí eu me relutando, que eu sou muito tímido, sou muito... Aí eu cheguei, Júnior, prazer, tudo bem? Então, quando tiver audição do coral, porque ele ia pegar o seu número de telefone, quando tiver audição do coral...
1: Já tinha visto ele cantar, né? Já, depois
0: do culto, é.
3: Toma o telefone, eu poderia, quando tiver audição do coral, gostaria que você me chamasse, me desse um toque que eu quero ir. Aí eu lembro das palavras dele, ele falou, já tá tendo. A audição foi hoje.
0: Mal sabia ele, que eu já estava analisando ele ali, no momento que ele cantou.
3: Então, a partir daquele momento, eu falei assim, lógico, vendo tudo passado, vendo tudo, eu falei, caramba, Deus tem um plano muito grande comigo no canto. Na igreja, em cima de um altar, de um púlpito, passando essa mensagem.
0: E era promessa, né?
3: E era promessa. Então, era promessa.
0: Aconteceu.
3: E assim, a partir dali, Deus foi, igual eu falei no começo, Deus foi cumprindo as promessas de estar em palcos gigantes, gravar com pessoas super importantes, estar em lugares onde eu nunca imaginei estar. E tá sendo maravilhoso. Cada dia vem uma novidade. Muito bom.
1: Uau! Pois é, eu tentei fazer ele cantar, mas não foi,
0: cara,
1: gente.
0: A gente fala demais, né?
4: A gente fala, né?
0: A gente fala demais, não dá.
1: Que show! A gente
0: Passa
1: tá caminhando.
0: Vergonha.
1: Ó, tá acabando o programa, viu?
4: Aí, sério?
1: Acredita? Voou, né?
4: Olha só.
1: E o que nós vamos cantar agora? Não vai dar pra gente fazer o bate-bola, vai ficar pra uma próxima.
4: Uma próxima,
1: O que vocês prepararam pra gente mostrar aí para toda a nossa audiência,
0: bom,
1: a essência da Verdu.
0: Que legal, que
1: Sou
0: legal.
1: Livre.
0: Há 3 semanas nós lançamos um EP novo, com 4 músicas, inéditas. E a gente está muito feliz que tem bastante gente ouvindo, tá chegando em vários lugares. E vamos cantar um pedacinho de Vem Reinar, então? Uhum. Pode ser? A capela? Qual que é o tom, Brasil?
5: Eis-me aqui.
0: Bora lá? Um, dois.
5: Eis-me aqui.

0: isso aí, Espírito Santo. Continue aí na casa, no transporte público, onde a nossa voz está chegando.
1: Amém.
0: Seja bem-vindo e continue com todos esses que estão nos ouvindo aqui nessa tarde. Isso mesmo, gente. Ao vivo aqui, sou livre no programa Adoro Mais de hoje. Se você passou na nossa frequência correndinho aqui, vai ficar salvo lá no nosso canal do YouTube, Adoro Mais FM, essa entrevista que está acabando. Ah, incrível, gente. Mas eu acredito que foi um tempo muito precioso.
1: Mas...
0: E a gente vai agora para as considerações finais. Uma palavrinha rápida e o que queima ainda no coração de vocês para deixar para a audiência da família Adore Mais.
1: Eita!
0: Valve Júnior.
1: Vamos de trás para frente agora?
0: De trás para frente? Uhum. Show!
1: Vai.
2: Gente, relacionamento. Relacionamento com Cristo é tudo. A palavra relacionamento, ela é mais... É muito mais daquilo que a gente imagina. Pensa no relacionamento que você tem com seu pai, com a sua mãe, o relacionamento amoroso com a sua esposa. É, são momentos bons. Sabe aquele relacionamento que você tem com a sua esposa, com a sua mãe, de mandar mensagem durante o dia? É, tá acontecendo isso, olha isso, olha isso. Faz isso com Deus, faz isso com Cristo. E dentro de um relacionamento também tem as DRs, vamos dizer assim, né? Igual a Tati estava falando. A gente vai conversando, a gente vai lidando, a gente vai se aprofundando com Cristo no dia a dia, com o relacionamento, mas também tem dia que a gente vai lá pro quarto, a gente coloca os nossos joelhos no chão e fala: e aí, Deus? O que tá acontecendo? Me ajuda! E é isso, gente. Relacionamento. Se relacionem com Cristo.
3: Uou!
4: Yes. Ai, falar sobre amor, a gente falou sobre amor lá no começo, falou sobre aceitar, se aceitar, aceitação. Eu acho que amar é o que eu falei lá, é precioso demais, ele é diverso demais. Estar amando, amar a sua família. Às vezes amar a família é fácil, mas também é complicado. Amar o seu esposo, a sua esposa é fácil, mas também é complicado. Amar seus filhos, seus primos, seus familiares, amar os seus amigos, amar o outro. Eu acho que é o outro, é onde Deus nos coloca em prova, faz a gente entender esse real amor. Porque amar quem a gente conhece é, de certa forma, um pouco fácil, porque a gente já aceitou quem o outro é. Mas amar o que a gente não conhece, pra mim, é onde Deus me mostra a essência de quem ele é. Bom. Aquela verdadeira, a cruz, Deus amar quem ele não conhecia. Jesus se entregar daquele jeito, dessa forma tão genuína, tão... Então ele mesmo, e é um aprendizado muito grande a gente amar Cristo e deixar que esse amor flua lá do céu, lá desse lugar onde a gente vai chegar um dia, através de nós, para as pessoas, para o mundo, para o dia a dia, porque no cotidiano é onde a gente esquece que esse verdadeiro amor, né? A gente ama nos momentos lindos, dentro da igreja, nesse lugar maravilhoso, mas amar no cotidiano... Amar o nosso desconhecido, aí é onde eu vejo Deus maravilhoso.
1: Oh. A Deus sobre todas as coisas e o próximo como a ti mesmo.
0: Yes. Yes. Tati?
5: Ah, eu quero falar um pouquinho sobre fé, né? Você que plantou a sementinha
0: 30 segundos
5: aí.
0: Sobre fé, gente!
5: Você que plantou essa sementinha aí, que nem a Elisângela já falou. Agradeça, que ela vai florescer. Oh. Então confia, acredita, não desista. Você plantou a semente e ela vai nascer no tempo certo. Ainda que você não tá vendo, ainda que você só tá vendo a terra.
0: Júnior, considerações finais. E como que o pessoal faz pra encontrar o Sou Livre e fechou a casa?
1: Pega o telefone da Ana aí pra mim. Entrega o teu caminho ao Senhor, confia nele, o mais ele tudo fará. O segredo da entrega: não tire das mãos do Senhor aquela preocupação que você tem. O que é impossível para você é possível para ele. Uou. Faça a tua parte, com certeza ele fará dele. Amém?
0: Aleluia.
1: Nosso contato...
5: Ai, meu Deus.
1: Tá aqui, ó, 11981480911. Falar com a Ana Cláudia, da Amplitude A.
0: Uou, gente, gratidão. Obrigado por aceitar o nosso convite. Obrigado, que delícia,
1: obrigado,
0: nosso
1: você.
0: Tempo.
1: Obrigado.
0: Olha, tem muitas perguntas aqui ainda e eu vou sugerir, você que tá ouvindo a gente, corre pro Instagram.
1: Bora.
0: Da Adore Mais, que lá eles vão responder algumas aqui, viu, gente? Ó, tem... Ó, como lidar com os conflitos profissionais, da Rosa Lopes. Eita, tem vários aqui. Muito carinho. O Antônio tá falando muito rápido. Também achei, viu? Gente, um beijo no coração de
5: beijo,
0: todos vocês.
5: Antônio.
0: Amo assistir a Jéssica expressando no louvor o Antônio Júnior.
5: Ai,
0: amigo! Uou, que demais. Gente, olha isso. Todos os dias, às 14 horas, programa Adore Mais. Eu espero você. E olha, bora lá pro Instagram, Adore Mais FM e YouTube. Se Jesus não voltar, a gente vai continuar aqui fazendo o que ele pediu pra gente fazer.
1: Amém!
0: Um beijo no seu coração. Te espero.
1: Beijo,
0: Elisângela,
1: gente.
0: Gomes. A Eli. Tchau, gente.
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0: O Senhor Jesus vem.
1: Nós cumprimentamos os nossos irmãos e aqueles que estão conectados conosco, participando pela primeira vez ou nos acompanhando nestes cultos com a paz do Senhor Jesus. Nós estamos dando início ao culto da Igreja Cristã Maranata e iniciamos com uma invocação de clamor. Você que nos visita, se desejar, poderá nos acompanhar nesta oração. Senhor Deus, nós clamamos pelo poder que há no sangue de Jesus e apresentamos diante de Ti, Senhor, as nossas vidas. Pedimos o perdão pelos nossos pecados, renova a comunhão com o Teu Santo Espírito, direcione-nos, Senhor, fale aos nossos corações, nós oramos em nome de Jesus. Amém. Nós estaremos entoando louvor, externando a nossa gratidão com um louvor

Bendito seja o nome do Senhor. Nós continuaremos a adorar o nome do Senhor, agora com a participação das crianças, intermediários e adolescentes.

0: Aleluia, ó Deus. Bendito seja o nome do Senhor. Nós teremos agora uma oração por um dos nossos pastores.
1: Senhor, nós glorificamos o Teu santo nome por este culto na Tua presença. Nós Te glorificamos por esta comunhão maravilhosa, pela Tua graça, pelo Teu amor, pela Tua salvação, pelo Teu projeto de vida que nos alcançou. Te bendizemos por cada vida que assiste a este culto, porque sabemos que o Senhor há de operar grandemente com a Tua graça e a Tua salvação. Nós Te bendizemos pelo Teu amor que é incondicional, por tudo que o Senhor tem operado. Te exaltamos assim no nome de Jesus. Amém.
0: Bendito seja o nome do Senhor. Continuaremos a adorar o nome do Senhor, externando a nossa gratidão através de mais um louvor.

Eu temo, por isso obedeço. Então, são as coisas que importam. Se eu seguir dessa maneira a minha vida, eu vou cumprir com o meu destino, eu vou ter uma vida poderosa, família poderosa, meus caminhos vão prosperar, minha vida vai prosperar, minha vida vai ser bem-sucedida. Se eu seguir nessa direção, temendo a Deus e obedecendo aos seus mandamentos. Qualquer embaixador, ele pode estar no país mais pobre, mais miserável, mas ele não vai viver nas condições daquele país, porque ele é sustentado pelo país que o enviou. Ele é mantido pela nação que o enviou para lá. Quando você passa a viver num nível mais alto, debaixo de leis superiores, se você responde com base na Constituição do céu, você vive com base nas leis do céu, você é mantido e sustentado por esse governo, por esse poder. Quer dizer, ainda que tudo fracasse aqui, dê errado, eu tenho escrituras e escrituras que me garantem que se eu crer, temer e obedecer na minha vida, o resultado vai ser diferente. Eu vivo debaixo de leis, sustentada por leis superiores, por uma força maior, por um poder maior. E o sistema, o governo que me sustenta, nunca entra em crise. Quando você ora o Pai Nosso, seja feito aqui na terra como é no céu. No céu tem doença? Tem miséria? Tem fraqueza? Tem feiura? Tem sujeira? Tem imoralidade? Tem tristeza? Está vendo? A gente sabe responder. Então, seja feito aqui. Aí a gente ora o Pai Nosso. Espera aí, como que eu oro um negócio que eu não acredito? Seja feito aqui como é no céu. Então, eu recebo, quando creio no Senhor, o poder de trazer o céu para a terra. Quer dizer, eu mudo a atmosfera quando eu temo e obedeço a Ele. Eu costumo dizer que quando nós tememos a Deus, obedecemos a Deus, não tememos a mais nada. Toda vez que eu encontro alguém temendo, eu sei que ele está em desobediência. Porque a desobediência te coloca numa condição de medo, de insegurança. Toda vez que nós vemos alguém com muito medo, é porque ela não se sente segura em Deus. Ela não está segura em Deus. Ela não está alinhada com Deus. Ela não mantém esse relacionamento vivo com Deus. Então, o que ela faz? Ela cede para todos aqueles sentimentos que bloqueiam a vida dela, intimidam ela. Então, nós vamos encontrar pessoas que quase perderam. Acabei de pregar, mostrar para você sobre Jeremias. Ele estava com medo, porque ele olhou para ele, ao invés dele olhar para Deus. Vamos falar de Moisés. Moisés.

0: Ele chegou a irar a Deus, dizendo, não sei falar, não tenho capacidade, quem sou eu para ir libertar Israel e falar com o faraó? Quem sou eu? Você vê que então, essa é a tendência, nós olharmos para nós e não para Deus. E toda vez que você olhar para você e não para Deus, olhar para as circunstâncias e não para Deus, vai acontecer com você o que aconteceu com Pedro, que está vivendo o sobrenatural, algo fora do comum, e de repente ele tira o olhar de Jesus. E ele interrompe aquele processo. Quantas vezes eu vi isso, me doeu, pessoas que estavam vivendo o sobrenatural e elas tiraram o olhar de Jesus e simplesmente começaram a afundar. E elas interromperam o processo que elas estavam vivendo sobrenatural. Elas interromperam aquilo. E é incrível quando você lê que ele gritou pelo Senhor e a Bíblia fala que imediatamente o Senhor o segurou e o levantou. Isso mostra que ele se reposicionou e voltou, eles voltaram para o barco. Ele voltou a viver o milagre ele com certeza voltou andando. É o que eu acredito. Nós vamos lembrar de Maria, que um anjo já chega e fala para ela, não tenha medo, você foi agraciada. Porque naquela sociedade, tudo o que ela ia enfrentar, uma moça que está esperando para se casar, já prometida em casamento, de repente aparece grávida. E a resposta que ela tem para dizer para todo mundo é que é do Espírito Santo. Como que alguém ia acreditar nisso? E o anjo vem e fala, não tenha medo, você foi agraciada, quer dizer, você está sendo favorecida. Por mais que pareça que as consequências são difíceis, danosas, desafiadoras, você está sendo favorecido, então não tenha medo, isso é favor. Aí o primeiro baque já é o noivo querer desmanchar o noivado em secreto. Por quê? Porque a Bíblia fala que ele era um homem justo.
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0: E aí o senhor... Vem o anjo, fala com ele também. Não tenha medo em receber Maria como sua esposa. Porque o que acontece com ela é obra do Espírito Santo. Então você vê que às vezes as coisas chegam confusas. Parecem desalinhadas. Não parecem encaixadas. E o Senhor simplesmente diz para você, confia. Para Maria, ó, parece que o mundo vai cair na sua cabeça, mas confia, isso é favor, tá? Porque o que vai acontecer com você é muito maior do que isso. E eu vou ser com você, você tem que confiar. O José... Os sonhos, imagina os sonhos desse casal. De repente, tudo desmoronando. José se sentindo traído, envergonhado. Ele planejou uma coisa. E aí o senhor vem e fala, com ele, ó, não tenha medo. E para mim é muito incrível, porque não era só escolher a mulher, né? Deus estava escolhendo o homem que ia criar o filho dele. Eu sempre paro e penso assim, Deus é incrível. E a palavra de Deus fala que José era justo. Ou seja, isso descreve que José era um homem íntegro e correto. Deus escolheu um homem que a Bíblia chama de justo. Era um homem correto. A própria atitude dele para com a Maria mostra a integridade dele. O quanto ele era realmente um homem justo. O homem que ia criar o filho dele, que ia ser a referência paterna, masculina, para o filho dele, foi José. Tanto que o anjo fala uma vez com a Maria e depois fala só com José. E José tomou todas as decisões com base na obediência, para que o plano de Deus fosse bem sucedido. E Jesus foi criado como homem, por este homem que a Bíblia chama de justo. Porque num momento da vida ele viu o mundo dele desabar. E quando Deus falou uma vez com ele, não tema, receber a Maria como sua esposa. Porque isso é obra do Espírito Santo. Ele mudou, abraçou o projeto de Deus, não tocou nela até ela dar à luz, criou o Senhor Jesus com o temor de um homem que era justo e temia o Senhor. E essa pergunta, ela não está nem aqui, mas seria bom que a gente pensasse se Deus, você como homem, Deus te escolheria para criar o filho dele? Você, como mulher, Deus escolheria você para gerar o filho dele e cuidar do filho dele. Porque muitas vezes nós falamos que queremos muitas coisas. Nós lemos a história de Maria, de José, nós lemos as histórias bíblicas e nos encantamos, mas Deus é o mesmo. Ele não mudou. E a pergunta é, nós cremos e correspondemos, estamos correspondendo ao que a palavra está nos orientando? Porque eu quero fazer parte de projetos grandes, mas eu seria um bom pai? Eu seria essa boa mãe? E é interessante que o Senhor já chega, o anjo já chega dizendo, não tenha medo, tanto para Maria quanto para José. Não tenha medo. Não tenha medo de abraçar esse projeto. Não tenha medo de se abrir para isso. Não tenha medo de enfrentar isso aqui. Não tenha medo de gerar isso aqui. E ela, de cara, respondeu, sou tua serva. Faça na minha vida conforme a sua vontade. Eu vou passar pelo que eu tiver que passar. José imediatamente se reposicionou, volta e assume a Maria e assume aquele bebê. Então, isso são são escrituras que estão aqui para nos ensinar. Porque eu vejo muita gente dizendo, eu quero isso, eu quero aquilo. Mas quando Deus vem e chama para algo, ele já de cara, não, isso é muito difícil para mim. Não, eu não quero abrir mão do meu pensamento, eu não quero abrir mão do que eu acredito, eu não quero abrir mão, ou da minha vida, não, eu não quero ter que enfrentar isso aqui. Não. Então, eu vejo gente parando por causa dos seus sentimentos, porque estão olhando para as circunstâncias, interrompendo seus milagres, porque tiraram o olhar de Jesus, dizendo, quem sou eu? Quem sou eu para falar com o faraó e libertar Israel? Quem sou eu para algo tão grande assim? Eu nem sei falar, não tenho capacidade, sou um assassino, estou morando no deserto há 40 anos, Moisés. E o Senhor sempre respondeu assim para tantos, eu estarei com você. Gideão fala, quem sou eu? Meu Deus, sou o menor da minha casa, minha família é a mais pobre, quem sou eu? Eu estarei com você. É sempre assim, eu estarei com você. Porque Deus sempre chega apresentando, ele se apresenta como, ó, eu sou o Senhor. Então, se eu estiver com você, você vai ter meu quê? Se eu estiver com você, o que, que você vai temer? O que, que tem importância a partir daí? Quando Deus é com uma pessoa, o que, que importa a partir daí? O que alguém pensa? Então, esse tem sido o problema de muita gente. Né? O medo das críticas, das opiniões, da rejeição, o medo de não dar certo. Algumas pensam, e por fim acabam não fazendo. Tem projetos incríveis na cabeça, mas nunca tem coragem de colocar em prática. Tem gente carregando medos que nem são delas. Medo dos pais, de outras pessoas que transferiram para elas e elas agora vivem com medo. Desde criança, não, cuidado, não, para, não, vai isso, vai, não faz, não faz, não faz. E alguns têm medo de se mover, de tanto que ouviram, não vai dar certo, cuidado, você não é capaz. Tem gente que entra num medo coletivo, porque alguns estão com medo, ele começa a estar com medo também. Porque está todo mundo falando uma coisa, ele abraça aquilo como verdade. Todos os dias dos desanimados e dos aflitos são maus. Toda vez que você encontra uma pessoa desanimada e aflita, você encontra uma pessoa que está com medo. E qual é como são os dias dessas pessoas? Ruins. Porque elas são frustradas, elas não conseguem se mover, elas não conseguem fazer o que elas têm que fazer. Por pensamentos ansiosos e pressentimentos, sempre com medo de que alguma coisa ruim vai acontecer. Pressentimentos malignos, ansiosos, uma ansiedade. Você vê que é estimulada a ansiedade nas pessoas. Mas aquele que tem um coração contente, feliz, e não dá para ter um coração contente, feliz, sem paz. O medo tira sua paz. Tem um banquete contínuo, independentemente das circunstâncias. Porque se você está olhando para Deus, Você não vai olhar para as circunstâncias. Você não vai olhar para trás, você não vai olhar para os lados. Você está olhando para Deus. É para Deus que você está olhando. Então, você não vai dar lugar a esses sentimentos. Então, quando você vê uma pessoa desanimada, aflita, você já sabe, ela está dizendo que a vida dela é ruim. Os dias dela são ruins, todos os dias. Olha como a Bíblia fala, todos os dias. De uma pessoa desanimada e aflita, são maus. E quais são os pensamentos que deixam uma pessoa numa condição dessa? Pensamentos de ansiedade, pressentimentos, quer dizer, medo. Mas aquele que tem um coração contente, feliz, é um banquete contínuo. Ela acredita, alegrai-vos sempre. Ela está tomada de fé, tomada de confiança. O temor do Senhor é o princípio do conhecimento. Mas os insensatos desprezam a sabedoria e a disciplina. Quando você teme a Deus, isso é o princípio do conhecimento, é o princípio da sabedoria. Você está se mostrando sábio. Porque se você tem uma reverência por Deus, você está olhando para Deus, você teme a Deus, você vai temer o quê agora? Se você está confiando no Senhor do universo, você está confiante nele, você sabe que ele é maior do que qualquer enfermidade, maior do que qualquer problema financeiro, maior do que qualquer coisa que você venha enfrentar. Ele é o Senhor que pode todas as coisas, o Deus que opera o sobrenatural. Então você vai temer o quê? Você já teme aquele, obedece aquele que tudo pode. Mas algumas pessoas, olha como a Bíblia fala, desprezam a sabedoria e a disciplina. Porque quando você não teme ao Senhor, você está desprezando aquilo que tem o poder de te levar a viver uma vida poderosa. Você está desprezando a sabedoria, porque isso é ser sábio. Você está desprezando a disciplina, que aqui a disciplina tem o sentido de autocontrole, autodisciplina, autoliderança. Então, ao invés de você ser controlado pela fé no Senhor, você está sendo controlado pelo o medo de alguma coisa. Isso não é sábio. Isso é ser insensato, é agir de forma tola. Jairo vai buscar ajuda no Senhor e chega a notícia de que a filha dele morreu. O Senhor ignora, não fazendo caso do que eles disseram. Jesus disse ao dirigente da sinagoga, não tenha medo, tão somente creia. Não tenha medo. Ele mandou ignorar a notícia ruim. O justo não temerá más notícias. Ignora má notícia. Não viva de acordo com as circunstâncias. O medo, ele vai te escravizar, ele vai te paralisar. O medo é criativo. O medo chega a enlouquecer as pessoas. O medo leva à frustração, porque por conta do medo a pessoa não faz. A pessoa é capaz de desistir de um sonho, desistir de um projeto por causa do medo. Ela desiste do destino dela por causa do medo. O medo de não conseguir, o medo de não atingir, o medo de fracassar. Tem gente que morre de medo de fracassar. E por que que muitos estão desanimados, estão ansiosos? Por causa desses pressentimentos, esses, esse medo, às vezes até em alguns momentos a pessoa agiu e deu errado. E muitas vezes deu errado porque ela não estava alinhada com Deus. Às vezes ela nem agiu com base na fé. E aí, agora, ela é tomada de um medo de tentar novamente. Ela é tomada pelo medo de fracassar. Então, é o medo das opiniões. É o medo que os parentes vão dizer, do que as pessoas vão dizer. O medo de quebrar a cara, o medo de não conseguir atingir aquele resultado. E o medo, ele é criativo, tanto que quando os discípulos estão em alto mar, naquela tempestade que Jesus vem andando sobre as águas, eles acharam que era um fantasma. E era Jesus, estava convivendo com Jesus. E Jesus gritou: coragem, não tenham medo, sou eu. Foi quando Pedro pediu para ir até ele. E quando Pedro tirou o olhar de Jesus e colocou nas circunstâncias, na tempestade, ele começou a afundar. Já parou para pensar quantas pessoas que têm afundado por causa do medo? Quantas pessoas poderiam estar vivendo seus sonhos, seus projetos durante todo esse ano e não estão por causa do medo? Porque se entregaram ao desânimo, aí estão reclamando do ano, mas todos os dias dos desanimados? Todos os dias dos desanimados e dos aflitos são maus. E o que que causa isso? Ansiedade, pressentimento, ruim, medo, né, de alguma coisa. É, a pessoa sofre por antecipação. Ela passou o ano com medo de alguma coisa. Ela passou, talvez, alguns anos com medo. Medo das opiniões. Isso é o que a gente mais... Hoje em dia, medo das opiniões. É o que a gente encontra. Muita gente com medo das opiniões. Muita gente com medo, né, do que vão dizer a respeito dela.
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0: Quando você vê isso aí fora, é uma coisa, mas e quando você vê isso dentro da igreja? Gente travada em um lugar... Porque tem medo. Tem medo de arriscar, tem medo de ousar, tem medo de crer em Deus. A palavra está vindo. Deus abre portas. Deus coloca diante dela. E ela simplesmente teme entrar pela porta. Quantas vezes eu vi gente que Deus abriu o caminho, que Deus colocou diante da pessoa uma porta aberta, ela temeu. Era o projeto de Deus. Preste atenção, se você... O essencial para a vida do homem é temer a Deus e obedecer seus mandamentos. Se você está temendo a Deus, está obedecendo a tudo que Ele está orientando você a obedecer, você vai ter medo de quê? O que pode dar errado? Se ele te mandar fazer algo, se ele coloca você diante de algo, você não tem que temer, ele está dizendo, vai porque eu vou estar com você. As pessoas mentem por causa do medo, enganam por causa do medo, traem por causa do medo. São falsas por causa do medo. Muitas vezes é o medo de serem rejeitadas, é a busca por uma aprovação, de não serem aprovadas. Então elas têm uma cara para cada situação. Vamos lembrar de Pedro. De novo. Por que que o Pedro negou o Senhor? Medo, porque ele amava mais a vida dele e ele achou que ele amava mais o Senhor do que a ele, até ele ser testado. O Senhor o pressionou, permitiu uma situação para pressioná-lo, para ver o que estava dentro dele. Saiu o verdadeiro Pedro, um sujeito que era medroso, que era muito medroso, covarde. Quando aquela serva falou, ó, esse aqui é um deles, porque o jeito dele falar denuncia, ele fala como ele, porque Jesus, como Galileu, eles tinham um sotaque. Então, havia um sotaque que a moça, a mulher, falou, esse aqui é um deles, ó, o jeito dele falar denuncia. Imediatamente ele tentou se desligar disso, se desvencilhar disso. Ele tentou fazer de tudo, mudar o modo de falar, lançando maldições para que descaracterizasse totalmente e não tivesse mais a possibilidade de alguém achar que ele tinha alguma coisa a ver com Jesus. Então você vê que o nosso modo de falar nos denuncia. O nosso modo de falar revela o nosso sotaque, de onde nós somos. Se nós somos cidadãos do céu ou não. O nosso jeito de falar. O nosso modo de falar. Então, quando você fala só de forma incrédula, negativa, fofoca, fala mal dos outros, critica, alguns ainda falam palavrões, tem uma linguagem torpe, imoral, indecente. Quando ele lançou maldições, ele está tentando sair totalmente fora daquele padrão que era Jesus. Porque o jeito dele falar era parecido com o de Jesus. E ele tentou sair daquilo. Quando a moça falou, o jeito dele denuncia, o seu jeito de falar te denuncia. Ele imediatamente mudou o jeito de falar. Então, você vê que algumas pessoas, elas até dizem que creem no Senhor. Mas no dia a dia, o jeito delas de falar está muito distante. Muitas vezes o que ela está lançando são maldições, o que sai da boca dela são maldições, igual o Pedro quando estava lá na covardia. Porque ele quis mostrar com todas as forças que ele não era do grupo de Jesus, mas do grupo que estava crucificando o Senhor. E estava todo mundo lançando maldições contra ele. E ele fez parte da turma que também estava lançando maldições. Tudo por quê? Porque ele era um covarde. E ele precisava deixar de ser covarde. Então, por causa da covardia, as pessoas enganam, as pessoas mentem. As pessoas falam de uma forma lamentável. Porque, na verdade, elas são covardes. Não é à toa que os covardes não herdarão o reino dos céus. O primeiro grupo que vai ser lançado no lago de fogo e enxofre é dos covardes. Então, por covardia, tem gente que não tem assumido o Senhor. Tem gente que não tem dito não. Tem gente que quer, diz que quer viver a vida, ganhar a vida. Agora, a Bíblia diz, não tenham medo dos que matam o corpo. Tem gente que tem medo de ameaça e cede para aquilo que não poderia ceder jamais, porque tem medo de algum dano. Gente, eu já ouvi gente dizer que não tinha vindo no culto, e não é nem no período da pandemia, não. Não tinha vindo no culto porque tinha ouvido que tinha uma onda de gripe, estava com medo de pegar gripe. Mas, olha, claro, nós só desejamos o bem para as pessoas. Pegou em casa. Se tivesse vindo, eu te garanto que não tinha pego. Se tivesse pego, nem ia sentir, ia passar. E se tivesse pego, louvando o Senhor, que boa gripe é essa, né? Então, todas as vezes que eu vejo alguém dizendo que não vai fazer algo, porque não sei quem falou, porque está com medo não sei do quê, então não vai buscar o Senhor, não vai priorizar o Senhor por causa disso, por causa daquilo outro. Eu já vi alguém que está arrumando uma desculpa, porque na verdade não tem fome de Deus, não está desejando Deus. Então, vai na onda da maioria. Quantas vezes você está falando para uma pessoa, escuta, o Senhor é maior do que isso. Não, mas o médico disse. Não, mas Deus, e o que Deus disse? Não, escuta, o Senhor é maior do que isso. Não, mas está todo mundo dizendo. Não, é o que Deus disse. Não, mas é que eu ouvi, é porque não sei o quê. Então, não, mas e o que Deus falou? Mas a palavra não tem peso. Não tenham medo dos que matam o corpo, mas não podem matar a alma. Antes tenham medo daquele que pode destruir tanto a alma quanto o corpo no inferno. Você tem que ter... Se você tiver que ter algum medo, tenha de estar longe de Deus. Longe da vontade de Deus. Porque se tem um lugar terrível para se estar, é esse. Qual o melhor lugar, qual o lugar mais seguro da face da terra? Estando em Deus, nos esconderijos do Altíssimo. Eu ainda não entendo quando... Está lá no texto de Marcos 16, que fala da grande comissão, fala que se você pegar em cobre, escorpião, beber alguma coisa mortífera, quer dizer, a Bíblia está cheia de escrituras que dizem, ó, se você fizer algo que é até perigoso, para me honrar, eu vou ser com você. Pode ser veneno, pode ser algo mortífero, pode ser, não importa o quê. Pode ter o poder de matar o corpo. Não tenha medo do que pode matar o corpo. Tenha medo de perder a sua alma. Porque o corpo vai mesmo, é a alma, você precisa ter segurança. Mas algumas pessoas têm medo de tudo relacionado a corpo, a vida. Elas têm medo de não dar certo, de não conseguir. Tem medo, tem gente que tem medo de casar, tem medo de ter filho, tem gente que tem medo pelos filhos, tem medo dos filhos não darem certo, tem medo da vida não caminhar, tem medo de enfrentar um novo desafio, tem gente que você olha, tem medo de tudo. Aí pergunta por que, que a pessoa está doente, está estressada, ela está com a imunidade baixa, porque ela vive sobressaltada, ela está sempre com medo de alguma coisa. Mas por que, que ela tem tantos medos? Por que, que ela se sente frustrada e não vai e enfrenta o que ela tem que enfrentar e faz o que tem que ser feito, que Deus está orientando ela a fazer? Ela não faz porque ela está com medo. E aí, o que que esse medo causa nela? Muito mal. Ela se frustra, ela se estressa, ela fica ansiosa, a vida dela não anda, não progride. Porque ela está no lugar errado. Porque Deus está falando com ela. Olha, eu tenho bons planos, porque sou eu que conheço os planos que tenho para vocês, diz o Senhor. Planos de fazê-los prosperar e não de causar dano. Planos de dar a vocês esperança e um futuro. Você não tem que ter medo. Mas tem gente que carrega os medos da família, os medos que o mundo está impondo. Eu vejo gente com medo de uma... Sai uma reportagem. Ó, isso aqui agora está fazendo... Porque cada hora uma coisa que outro dia era boa, agora é ruim. Por isso que eu tenho o meu sistema de viver e não dou a menor bola. Ah, isso é ruim, isso é coisa. Não quero saber. Não te pedi opinião. Eu me lembro como se fosse hoje, de um dia, eu ouvi a pesquisa, num tempo, que café era ruim. De repente, eu ouço que café tinha benefício e benefício. Eu falo, esse povo é descarado, tem um lobby daqueles. Os caras, é tudo com base no interesse. Pode olhar aí. Um trem que outro dia era a pior coisa do mundo. Agora, de repente, é a melhor coisa do mundo. Mas dependendo da ocasião e da necessidade, se torna a pior coisa do mundo. E tem gente que é marionete, tem gente que é uma peteca. Ele vai para lá, ele vem para cá, ele vai para lá, vem para cá. Eu lembro, eu sempre conto isso, porque eu vi, não é alguém que me contou. Lá atrás, quando nós todos, porque não tem mais ninguém aqui que assiste Fantástico, eu tenho certeza disso. Lá atrás, quase uns 30 anos, uns 20 e tantos anos, quando a gente ainda via aquilo lá, a gente ainda era marionete nas mãos desse povo. Então, eu lembro de eu assistir que o ovo era bom, de repente o ovo era ruim. E se você não tiver uma cabeça certa, então um dia você come ovo, um ano, dois anos depois, essa outra pesquisa, e agora não como mais ovo. É com base na conveniência. As pesquisas, você não dá para acreditar em pesquisa nenhuma mais. Então, você tem que olhar e ver exatamente o que vai funcionar para você. Eu acredito que tudo que é em excesso não é bom, obviamente. Eu acredito que tudo que é, essas coisas que são industrializadas também não são saudáveis. Então, está na cara o que, que a gente deve, como que a gente deve viver. Comer, o que está vivo, o que... Mas aí os caras querem colocar na nossa cabeça de todo jeito que carne é a pior coisa do mundo. Enquanto eu viver, eu vou comer carne. Acabou. Eu me lembro uns 5 anos, quando eu falei que eu era carnívora, gente, vocês acreditam que eu sofri ataque, dizer, eu te admirava, bispa. mas você contribui para esse sistema. Eu disse, compre, eu quero fazer picanha hoje, agora. Compre aquela que tem aquela camada de gordura, sabe? Pega aquela, eu quero a black, viu Eduardo? Black, aquela boa, assim. Então é hoje agora é hoje, para comemorar e para mostrar para você. Só me deu vontade mesmo, até postar um vídeo, mas como não é da minha natureza, falar, olha querida, você está tão decepcionada, olha só, eu é que estou decepcionada e triste por você, por isso você está perdendo algo tão bom, entendeu? Isso aqui é bom, meu filho, isso aqui é bom. Mas eu respeito quem é vegetariano. Não, não, não vá embora. Eu te amo. Não mude de igreja por causa disso. Eu quero você aqui. Não faça isso. Nós podemos conviver, você sendo vegetariano e eu carnívora. Qual o mal nisso? Nós amamos o mesmo Jesus. Eu respeito você. Agora, respeite a minha picanha. Eu trato com respeito o seu churrasco de melancia e trate com respeito a minha picanha também. Você não quer ela, eu também não quero o seu churrasco de melancia. Voltando para cá, então, deixa que senão vai dar fome. Isso é jejum, isso lá é assunto para agora, não é mesmo? Isso é um jejum, meu Deus, olha só, estou levando o povo a pecar. Porque ele já começou a salivar com aquela... Olha só, está perdendo o jejum. Não, não, não, esquece, limpa a mente, limpa agora. Volta para o jejum. Volta para o jejum. Enxuga a babinha. Então, olha só, medo. Você, filho do homem, não tenha medo dessa gente. Nem das suas palavras, não tenha medo, ainda que o cerquem espinheiros e você vive entre os escorpiões, não tenha medo do que disserem, nem fique apavorado ao vê-los, embora seja uma nação rebelde. O Senhor chega para o profeta Ezequiel e diz assim para ele, ó, eu estou te colocando, se você ler o contexto é exatamente assim, eu estou te colocando no meio de escorpiões, esse povo tem peçonha, eu estou colocando, olha quando Deus fala que ele está te colocando no meio de gente peçonhenta, esse povo é venenoso, isso aí é tudo escorpião, cuidado. Não, nem vire as costas para esse povo. Mas eu estou te colocando no meio deles. E não é para você ter medo, porque eu estou com você, não vou poder fazer dano algum a você. Mas eu preciso que você esteja lá. Aí você vê pessoas que dizem assim, eu vou pedir demissão. Naquele lugar só tem gente ruim. E o Senhor está dizendo, por isso que eu te botei lá, rapaz. Eu queria botar um bom no meio da peçonha. Eu coloquei você lá para mudar aquela atmosfera.
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0: Quantas vezes eu vi gente perder projetos grandes porque desistiram? Ah, não. Eu não gosto, não quero estar lá, não, não, não, não. E o Senhor está dizendo, mas eu te coloquei. E a pessoa começa a ficar incomodada, com medo, ao invés dela ocupar o lugar dela de autoridade. Peraí, Deus me abriu essa porta. O Senhor tem isso aqui comigo. E eu não vou fugir. É o que Deus tem para mim. E Ele me deu autoridade para estar nesse lugar. E eu vou fugir? Não, não vou fugir. E o Senhor falou, você, eu estou te colocando, você vai ficar lá. Você vai ocupar esse lugar. Eu te coloco no meio, olha, Deus vem fazer, eu estou te colocando no meio de escorpiões. Aí a pessoa, eu já ouvi gente dizer, ah, eu não acredito que Deus ia fazer isso. O quê? Te colocar no meio de gente peçonhenta? Claro que sim. Ai, bispo, é muito difícil. Não, não, se ele te colocou lá, você tem poder para vencer. Você tem autoridade para isso. O que você não pode fazer é jogar fora a sua oportunidade. É jogar fora a porta que Deus te abriu, porque você está com medo. Medo dos escorpiões, medo das serpentes, medo dos perversos. Não, eles é que têm que ter medo de você. Porque eles não têm nada além da perversidade deles. E você tem Deus. E se uma pessoa tem Deus, ninguém pode com ela. O auxiliar do Eliseu acorda e vê um exército sírio tinha cercado a cidade para pegar o Eliseu. Um exército para pegar o Eliseu. E o Eliseu tranquilamente levanta e vem e fala para ele, respondeu, não tenha medo. Aqueles que estão conosco são mais numerosos do que eles. E Eliseu orou, Senhor, abre os olhos dele para que veja. Então o Senhor abriu os olhos do rapaz, que olhou e viu as colinas cheias de cavalos e carros de fogo ao redor de Eliseu. E se você continua lendo, a palavra do homem de Deus foi, mais são os que estão conosco do que os que estão com eles. O Senhor abre os olhos dele, ele não está vendo. Ele só está vendo o que esses olhos naturais podem mostrar. Ele não está vendo o que o mundo espiritual, o que está acontecendo no mundo espiritual. Por isso que você tem que ter visão espiritual. Porque às vezes você só está vendo o que o diabo está fazendo, problemas, e está olhando para isso. Você não está olhando para o que Deus está fazendo. Você não está olhando para a ação de Deus na sua vida. Você não está vendo o que Deus está fazendo. Você está cercado pela glória de Deus, pelo cuidado de Deus, pelo sangue de Jesus, está debaixo do sangue de Jesus. Mas você está com medo. Por quê? Porque você está olhando para o problema. Por que, que o menino, o jovenzinho lá estava com medo, o servo estava com medo? Porque ele estava olhando para o problema. Porque ele só viu a parte natural, o que os olhos naturais mostram. Ele não viu o que estava acontecendo no mundo espiritual. Você vê que aquilo não aconteceu ali, naquela hora, aquilo estava já acontecendo, já havia uma proteção ali. Havia uma defesa em favor do profeta. Até porque o que ele estava fazendo estava certo. A ira do rei da Síria era porque todas as emboscadas que ele armava contra o rei de Israel, Deus mostrava para Eliseu, imagina só, o cara está lá na Síria, Eliseu está lá em Samaria, está lá em Israel, e tudo que o homem fala no quarto dele, Deus revela em detalhes para o profeta. Aí o profeta vai e avisa o rei de Israel, ó, não passa por tal lugar, leia o texto que você vai ver, não passa por tal lugar, não vá por tal caminho, não faça assim, ok, não faça. Aí o rei da Síria ia contra Israel, não podia fazer o intento que queria, não podia fazer o mal. E aí o rei falou assim, tem um espião aqui. Não é possível. Aí um dos, ó como a fama já tinha chegado. Um dos servos dele falou assim, um dos do exército ali, eu não lembro quem exatamente, e disse para ele, não. É Eliseu, o homem de Deus. Tudo que o senhor fala no quarto, ele sabe lá. Até os servos sabiam disso, quem trabalhava com o rei. O rei ficou furioso, falou, eu vou paralisar o profeta. Você vê como que é o diabo? O diabo é assim. Eu vou parar o profeta. Eu vou tentar bloquear essa pessoa para que eu possa conseguir. Quer dizer, eu bloqueio ela, então eu consigo o que eu quero. Então eu vou intimidar. Só que caiu do cavalo, ele não intimidou. O servo dele ficou com medo, mas aí ele mostrou. Falou, ó, você está com medo, você está olhando de forma natural. Porque se você vê o mundo espiritual, então abra os olhos dele, assim, os olhos espirituais dele. Porque ele precisa ver o que ele não está vendo. E aí então o rapaz viu que o tempo todo havia uma proteção ali. Então você vê que muitas vezes... Deus está com você, está ali se mandando você seguir, e o diabo vem e quer parar você. E se você olhar para o que ele está fazendo, se você não tiver visão espiritual, você vai olhar só para o que ele está fazendo. Mas e o que o mundo espiritual? O que Deus está fazendo em seu favor? E a ação de Deus em seu favor? Mas você não vai conseguir ver se você estiver tomado por medo. O rapaz não conseguiu ver, ele está tomado por medo. Como é que você vai conseguir ver se o medo é a mesma coisa que incredulidade? Medo e fé não combinam. O que o senhor falou para Abraão quando ele achou que estava tudo acabado? Estou velho, saí, estou caminhando aqui, nada aconteceu, vou ter que aceitar o meu servo como meu herdeiro. O senhor aparece para ele e fala, não tenha medo, Abraão. Não tenha medo. Eu sou o seu escudo. Escudo é proteção. Grande será a sua recompensa. Não vai ficar do jeito que está. Não tenha medo. Não tenha medo, Maria. Não tenha medo, José. Não tenha medo, Abraão, que não vai acontecer porque vai. Não tenha medo, rapaz. Mais são os que estão conosco do que os que estão com eles. Não tenha medo, Gideão. Não tenha medo, quantas pessoas que fazem acordo com o inimigo por causa do medo. Se tem um negócio que você não pode fazer acordo com o inimigo por causa do medo. Tem gente que bajula os outros por causa do medo. Medo de perder. Às vezes, medo de perder algo e acaba perdendo mesmo, porque Deus quer que você haja com coragem, com segurança, com firmeza, confiando nele. Certa noite o Senhor falou a Paula em visão, não tenha medo, continue falando e não fique calado, pois estou com você e ninguém vai lhe fazer mal ou feri-lo. Tinha pressão de todo lado para ele se calar, para ele desistir, para ele não continuar no propósito, fazendo o que ele tinha sido chamado para fazer. E o Senhor falou: não tenha medo, continue falando, não deixa ninguém te calar.

juntos. O Senhor é o meu ajudador. Não temerei o que me podem fazer os homens. Não temerei. Quem é meu ajudador? Deus é meu ajudador. Deus é o meu ajudador. Ele me ajuda. Se você lê Isaías 41, todo mundo tem que ter Isaías 41, Isaías 43, sublinhado na Bíblia. Não temas, porque sou contigo, não te assombres, porque eu sou teu Deus. Eu te esforço, eu te ajudo, eu te sustento com a minha destra fiel. Quando passares pelas águas, estarei contigo. Quando pelo fogo, a chama não arderá em ti. Quando passares pelas águas, não, elas não te submergirão. Não tenha medo, operando eu, quem impedirá? Não tenha medo, eu estou com você. Eu pego você e faço de você um instrumento novo, afiado. Você continua lendo Isaías 41, você vê que o Senhor fala, eu pego você e te faço um instrumento novo e afiado, cortante. Foi isso que ele fez. Ele pegou Moisés e transformou num instrumento novo, afiado e cortante. Olha o que ele pôde fazer. Às vezes você olha para uma pessoa e pensa assim, não tem saída, não tem jeito. Essa pessoa, as escolhas dela, não dá para acreditar que alguma coisa vai sair daí. E se há uma abertura, quem poderia imaginar que Moisés ia se tornar o homem que se tornou? Quem? Meu Deus. Assassino, fugitivo. E Deus o transformou num instrumento novo e cortante. Poderoso. Um instrumento nas mãos dele. Está escrito lá no texto. E você vai vendo ele falar, não tenha medo, não tenha medo, eu estou com você, eu te ajudo. Não temas porque eu te ajudo. Então, Deus está falando com você, porque talvez você tenha deixado de tomar decisões por conta do medo, por conta da covardia. Você tem deixado de se mover por conta do medo, por conta da covardia. Você tem medo de arriscar, você tem medo de romper, você tem medo de ir e dar os passos de fé, você tem medo de enfrentar algo, de cessar com algo. Tem gente tolerando, você tem o que tolera, tolerando o que jamais deveria tolerar por causa do medo. Tem gente que está num lugar que não gosta. E não é porque Deus quer que ele esteja lá, é porque ele tem medo de sair. Outros, Deus já encerrou com eles num lugar e já falou, saia, e ele tem medo de sair. Quantas pessoas que cederam tanto para o medo, que agora elas se sentem travadas. Algumas têm medo de falar, têm medo de enfrentar, têm medo de agir, têm medo de romper, têm medo de cortar algo da vida, têm medo de sair de um lugar. Tem gente que tem os mais diversos medos. Você vai encontrar gente dizendo, o medo é saudável. Onde o medo é saudável? Óbvio que eu não vou botar a mão no fogo, porque eu sei que eu queimo. Tem coisa que eu sei, aí é uma questão de inteligência. Não é medo, é sensatez, é inteligência. Mas o medo não provém de Deus. E você tem que trabalhar seus medos.

0: você não transferir seus medos para os seus filhos. Daí você é uma pessoa medrosa e cria filhos medrosos e inseguros. Gente que não tem coragem de falar, não tem coragem de se mover, não tem coragem de fazer nada. Gente medrosa, medrosa. O que nós vemos de jovens, uma geração de jovens desfocados, medrosos, inseguros. Mas nós que criamos. E o que você tem dito para eles? Mas não é só falar o que você, como você se comporta diante dos problemas da vida. Uma atitude que você tem, você vai transferindo para as suas crianças. Aí, de repente, elas estão, crescem, estão com medo, e elas nem sabem por que elas têm tanto medo. Tem medo, não sabe nem por que tem tanto medo. Porque talvez você muitas vezes desestimulou, ou ali, ó, para, não pode, cuidado, você vai acontecer isso, você não pode, você não consegue, não, isso não é para você. Aí, quando toma uma certa idade, agora você bagunça a cabeça desse adolescente, desse jovem, que agora você fala o contrário. Não, você tem que isso, tem que fazer isso, tem que isso. Aí ele passou a vida ouvindo que ele não podia. Agora você quer dizer para ele que ele pode. Mas ele, na formação dele, você o formou para acreditar que ele não podia. Pior são os pais que criam incapazes. Porque eles nunca acreditam que os filhos são capazes. E aí eles vão lá e tomam a dianteira e, não, deixa que eu faço, deixa que eu faço, deixa que eu faço, deixa que eu faço, deixa que eu faço, deixa que eu faço, e depois chega um momento que você vê um filho jovem, frustrado até o fio de cabelo, você fica arrasado e você fala... Ele tem que agir, ele tem que se mover, e está triste, e está isso. Mas você passou a vida botando na cabeça dele que você fazia melhor que ele não era capaz de fazer. Você não mandou ele enfrentar.
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0: Você mesmo colocou uma identidade. Ai, sabe, é que a fulana, ela é mais assim, tímida, sabe? Ah, não, já a outra, ela é toda e tal, mas essa aqui, então, sabe, eu preciso. Será que você não olhou um dia, viu um negócio, lançou a identidade, aquilo entrou, ela acreditou e ela passou a se portar daquele jeito? Eu lido com gente uma vida. Então, eu sei o que eu estou dizendo. Os pais colocam uma identidade no filho. Esse é assim e esse é assim. Por quê? Porque se acha. Não, bicho, mas eles não têm a personalidade deles? Tem. Tem. E você tem que ir. Na convivência você vai descobrindo, mas você não impõe isso. Você sela aquilo. Quantas pessoas que eu vi agirem de forma tímida, que na verdade elas não eram tímidas coisa nenhuma, é que elas ouviram a mãe dizer uma vida inteira, ah, essa aqui é mais tímida. Ah, esse aqui é mais tímido. E aquelas que a mãe desde pequena, só porque criança é insensata, a Bíblia manda tirar a insensatez da criança. Ai, ela é geniosa, ele é genioso. A gente chega até a fazer. Você pensa, ai meu Deus. Oh meu Deus! Não faz isso! Não, você agiu assim, mas você não é assim. Você agiu, mas você não é. Limite a gente põe nos filhos na correção, mas para a vida não. Para a vida você tem que dizer, vai, vamos. Não, você vai enfrentar isso aqui. Vamos lá. Vai, vamos enfrentar. Porque senão, você vai ter pessoas frustradas junto com você. E muitas vezes você é culpado, culpada, porque você acabou jogando tudo aquilo. Ou um medo, o seu medo de algo acontecer com o filho, algo dar errado para o filho. Aí você quer proteger tanto, tanto por causa do seu medo, você protege tanto que daí ele não sabe como mover, não sabe como agir, não sabe como viver. Os seus medos impedem ele de vencer, de agir. Porque, na verdade, o foco do amor é você. Você está com medo. Medo, medo, medo. Você está com medo. O medo é seu. Aí você impõe esse medo. O medo é seu. Então, ó, abra. Muitas pessoas, elas ainda não entenderam. Não é a primeira vez que você ouve uma palavra sobre medo. Mas talvez você não rompe nessa área. E talvez que você cavar, você vai chegar num ponto, no entendimento, que o seu problema é medo. Medo da rejeição, medo do que vão dizer, medo de não funcionar, medo. Aí ou você foge, você esconde, você não faz. E pior, você ainda transfere isso para outros, que é os seus próprios filhos. E deixa de viver coisas grandes de experimentar a glória de Deus num nível que você nunca nem sequer pensou. Por quê? Porque você não deixa Deus fazer a obra. Deus está falando, vai, e você está dizendo, mas, Senhor, e se? Eu estou dizendo, vai, eu estarei com você. Então, mas eu estou com medo. Canta, filha de Sião. Grite bem alto, Israel. Alegre-se e regozije-se de todo o coração, filha de Jerusalém. O Senhor retirou o seu castigo. Ele fez recuar o seu inimigo. Naquele dia dirão a Jerusalém, não tema, ó Sião, não deixe suas mãos enfraquecerem. Mãos, ações. Não tema, não para. Vai agir conforme o Senhor está te orientando. O Senhor, o seu Deus, está em seu meio. Poderoso para salvar, Ele se regozijará em você. Com seu amor a renovará. Ele se regozijará em você com brados de alegria. Eu ajuntarei os que choram pelas festas fixas, os que se afastaram de você, para que isso não mais pese como vergonha para vocês. Nessa época, agirei contra todos os que oprimiram vocês. Salvarei os aleijados, coxos, e ajuntarei os dispersos. Darei a eles louvor e honra em todas as terras onde foram envergonhados. Eu vou consertar essas situações, mas vocês não podem ter medo. Naquele tempo eu ajuntarei vocês. Naquele tempo os trarei para casa. Eu darei a vocês honra e louvor entre todos os povos da terra. Quando eu restaurar a sua sorte diante dos seus próprios olhos, diz o Senhor. Quer dizer, ele está falando de uma mudança muito grande. Mas ele já começa dizendo aqui: não tenha medo e não deixe suas mãos enfraquecerem, porque eu vou fazer. Porque quando o medo, você cede para algum tipo de medo, suas mãos enfraquecem, você para de se mover pela fé, porque o medo é inimigo da fé. Aí você não age mais pela fé, aí você age pelo medo. E o grande perigo, infelizmente, é o que eu vejo acontecer, são pessoas tomando decisões com base no medo, com base na sua frustração, com base nos seus temores e não na fé. A Bíblia, nós encontramos pessoas que tomaram decisões com base no medo e não na fé. E talvez você, muitas vezes, tomou decisões com base no medo. Por causa do medo, você tomou algumas decisões e não por causa da fé. E aí, você não está bem. Sua alma não está bem, seus resultados. Mas porque quando você tem que tomar uma decisão, você não toma por fé, mas toma por conta do medo. Mas isso hoje tem que se encerrar, tem que acabar. Coloque-se em pé com o seu propósito, por gentileza.

0: Eu tenho algumas frases que eu não vou ter tempo para. Eu até fiz algumas artes que falam para você não ter medo. Na verdade, o título é Hoje Diga Adeus ao Espírito de Medo. Fim para o medo. E começa a declarar: eu vou acabar com medo. Ele não vai viver na minha vida. Você pode dizer isso? Eu vou acabar com medo. Ele não vai viver na minha vida. Ele não vai viver na minha vida. Diga: não temerei. É uma decisão. Não temer é uma decisão. Não temer é uma decisão. Você decide: não temerei. Às vezes temos algo na nossa vida por tanto tempo que começamos a achar que é normal. Que não há outra forma de viver. E até nos sentimos confortáveis. E aí começamos a dizer: é como eu sou, é como a vida é, e não há o que fazer. É mentira. Tem gente que tem um medo enraizado e ele precisa ser arrancado. O medo não vem de Deus. E a direção para nós, biblicamente, é: corra riscos, seja ousado, saia e trabalhe com o Espírito Santo, determinado a fazer a diferença no seu mundo. Não é apenas para algumas pessoas, é para você também. E eu não tenho tempo para ler, eu vou colocar lá no Telegram, caso você tenha interesse. E eu mandei fazer algumas artes, porque você pode declarar isso aqui. O medo é uma ferramenta de Satanás. Porque Deus não nos deu espírito de medo. Não é Deus mandando não fazer algo. Deus não trabalha assim. Ele não usa essa ferramenta paralisante. São várias mensagens que tem aqui, que eu gostaria muito que você colocasse ali no seu criado e você declarasse isso todos os dias da sua vida. Eu não vou ceder para isso. Eu não vou ceder para isso. Eu não vou viver mais nenhum dia dessa maneira. Deus não me chamou para esse tipo de vida. Eu coloco um ponto final nisso hoje. Deus quer que você não enfraqueça suas mãos. Sexta-feira eu li Isaías 35. Que você não deixe, não haja porque está com medo de alguma coisa. Deus quer que você se mova em fé. Então, com o seu propósito na mão, feche seus olhos, coloque no seu coração e comece a falar com Deus agora. Você tem que tomar essa decisão e dizer: Deus, eu boto um ponto final nisso aqui. Eu entendi essa palavra. Quanta coisa que você poderia estar vivendo e não está por conta do medo. Quantas decisões que você poderia ter tomado e não tomou por conta do medo. Quanto roubo. Talvez você tenha sofrido por conta do medo. Você tem permitido que Satanás te roube por conta do medo. Quantas perdas por conta do medo. Talvez frustração por conta do medo. O medo de não atingir, o medo de não ir, o medo de Deus não te amar, não estar com você. Tudo, Satanás quer que você acredite em mentiras. Mas hoje você pode fazer essa risca no chão e tomar decisões que vão mudar o resto da sua vida. Porque como que Deus vai fazer tudo o que Ele quer fazer na sua vida se você não coopera com Ele? Você não dá condições para Ele fazer. Alguns não têm dado condições para Deus fazer. Deus está empurrando, está dizendo, vá, levanta e vá. E a pessoa não vai. Ela teme. Num mundo tomado pelo medo, pela injustiça, pela ansiedade. Porque o medo, ele causa essa ansiedade. E as pessoas vão ficando perdidas, debilitadas. Mas você é um cristão. Você foi lavado e remido no sangue de Jesus. Você está debaixo do sangue de Jesus. E hoje você tem que se levantar com força e dizer, basta, acabou. Eu não vivo mais nem um dia assim. Basta. Acabou. Eu me levanto, eu estou rompendo com isso agora. Senhor meu Deus, nós estamos aqui na Tua casa, na Tua presença, ouvindo a Tua palavra. E eu oro para que o Senhor entre em ação na vida de cada pessoa. Que o poder do Senhor venha sobre cada pessoa. Que nenhuma pessoa, nenhuma fique da mesma forma, no mesmo lugar. Que viva, continue vivendo da mesma maneira que vem vivendo. Mas que hoje, Senhor, ela sofra uma libertação profunda. Porque quando o Senhor manda a palavra, o Senhor manda a unção, o Senhor manda o poder, porque a sua palavra tem poder, e ela chega para mudar, ela chega para transformar. Então, meu Pai, eu peço que a tua mão bondosa e poderosa esteja sobre a igreja, e onde tiver um espírito do medo, Senhor, paralisante, onde estiver o espírito do medo dominando, paralisando, angustiando, levando ela para um nível de ansiedade, frustração, até deprimindo, escravizando, paralisando a vida dela. Eu repreendo agora em nome de Jesus Cristo. Agora, em nome de Jesus, eu dou uma ordem hoje, agora, espírito do medo, da covardia, de temores, medo da vida, medo do diabo, medo de problemas, medo do futuro, eu ordeno, saia, em nome de Jesus. Pessoas, Senhor, que têm medo do diabo, têm medo de problemas, tem pessoas que morrem de medo de problemas, morrem de medo do futuro. Pessoas que têm medo da vida, têm medo de notícias, têm medo, medo de viver, medo de enfrentar. Eu repreendo agora, espírito do medo, agora, deixa essa vida, saia, em nome de Jesus. Deixa essa vida, espírito do medo. Esse medo enraizado, esse medo que tomou a alma dela, que tomou a vida dela, esse medo que tem impedido ela de agir, tem impedido ela de romper, esse medo, esse sentimento de medo, essa covardia, essa escravidão, que tem dominado a vida dela, Eu repreendo em nome de Jesus agora, saia essa fortaleza do medo, fortalezas do medo, sejam demolidas agora, espírito do medo, saia em nome de Jesus da covardia, saia toda a escravidão, toda a força demoníaca que tem paralisado ela, dominado a vida dela, cegado, roubado, saia em nome de Jesus. Todo pensamento demoníaco, todas as vozes demoníacas, nós repreendemos agora.
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0: Toda força demoníaca que tem aleijado a vida dela, cegado, bloqueado a vida dela, eu repreendo agora em nome de Jesus, tudo que até o dia de hoje tinha poder sobre ela e vinha travando a vida dela, bloqueando a vida dela, oprimindo ela, eu repreendo agora em nome de Jesus, pessoas que têm sido oprimidas pelo medo, oprimidas pelos medos, pessoas oprimidas, oprimidas, tem medo da vida, tem medo da morte, tem medo do futuro, tem medo de problemas, tem medo do diabo, tem medo de situações ruins acontecerem, tem medo pela família, tem medo pelos filhos, tem medo de dar passos de fé, eu repreendo, domínio maligno, deixe essa vida, a casa dela, e saia, em nome de Jesus, saia agora, em nome de Jesus, em nome de Jesus, tem misericórdia, Senhor, tem misericórdia, venha com poder na vida de cada pessoa agora. Entre em ação, Espírito Santo. Vamos, eu insisto, eu encorajo você a falar o nome dos seus medos. Medo do quê? E é hora de você simplesmente dizer, saia esse medo, saia esse em nome de Jesus, saia esse aqui também em nome de Jesus. Saia agora, saia esse medo. Sai esse aqui também, medo do homem, medo do homem, medo do homem, saia da minha vida, medo de enfrentar, saia da minha vida, medo do futuro, saia da minha vida, medo do ano novo, saia da minha vida, medo pela minha família, pelos meus filhos, saia da minha vida, medo, medo de dar passos de fé, saia da minha vida, medo, medo, medo do diabo, medo de viver, medo de morrer, medo de uma doença incurável, saia da minha vida, eu repreendo, esse medo, medo, medo, seja lá, dá nome, qual é o nome, fala, saia em nome de Jesus, saia agora, saia agora, saia, saia, em nome de Jesus, saia, em nome de Jesus, em nome de Jesus, em nome de Jesus, Espírito Santo, venha com poder, igual o Senhor veio em tantas situações na Bíblia, e toma o nosso povo, toma com poder, Senhor, toma, Senhor, toma com poder, toma, Senhor, muda radicalmente, Senhor, muda, Senhor. Eu oro, Senhor, agora com a força da minha vida. Muda, Senhor. Muda o estado dessa pessoa. Que ela se sinta fortalecida, curada. Liberta, Senhor, dos pressentimentos, dessa ansiedade, dessa angústia, dessa depressão, dessas síndromes, desse medo, desse pânico. Liberta, Senhor, agora dessa ansiedade que leva ela a se automutilar, que leva ela a pensar em morte. Liberta, Senhor, liberta agora, espírito demoníaco que tem escravizado mentes e corações. Eu dou uma ordem, saia em nome de Jesus. Reveste o nosso povo de força, Senhor. Reveste de força, reveste de poder, traz cura, traz ânimo, traz vigor, traz energia, traz saúde espiritual, emocional, física, mental. Dá, Senhor, um ânimo novo, coloca dentro dela um espírito novo, o espírito da fé, dá ela um renovo, um novo começo, dá visão a ela, abre os olhos dela para que ela veja. Mais são os que estão conosco do que os que estão no mundo. Liberta, Senhor, levanta o nosso povo, levanta poderosamente, levanta um povo forte, Senhor, levanta, Senhor, levanta um povo forte, faz uma grande obra aqui, meu Deus, vem com poder e muda as coisas, Senhor. Eu consagro cada propósito, Senhor, eu consagro ao Senhor agora, eu consagro essa pasta e essas três coisas que ela apresentou ao Senhor, que ela não vai levar para o ano novo. Eu tomo posse agora de mudanças, mudanças sobrenaturais, mudanças, Senhor, opera mudanças, Senhor, opera mudanças, Senhor, muda a vida do nosso povo, restaura, restitui, reconstrói, levanta, restaura, Senhor, restaura, restitui, muda, dá livramentos, entra com poder, traz mudanças, opera, Senhor, tem mudanças, tem mudanças, Senhor, que muitas vezes uma decisão que a gente toma muda tudo. Uma decisão que nós tomamos muda tudo, Senhor. Uma decisão. E às vezes tem pessoas aqui que têm tido o medo de tomar algumas decisões que vão trazer mudanças tão grandes para a vida delas. Mas hoje, agora, Espírito Santo, que vidas estejam tomando decisões, ajuda, Senhor, coloca a tua mão, ó, meu Deus, tem misericórdia de nós, de tudo, Senhor, de tudo, tudo, porque às vezes são tantas coisas para atrapalhar. Às vezes a gente vem para um culto como esse e a gente vai vendo as situações para tentar atrapalhar, para magoar, para desestimular, para desencorajar. Mas eu oro, Senhor, que o Senhor tenha misericórdia de nós. O Senhor tenha misericórdia da tua igreja. Tem misericórdia, Senhor. Coloca a tua mão nesses problemas crônicos, nessas situações que parecem não ter nunca saída, mas que nunca se resolve, Senhor. Que são tão frustrantes, tão decepcionantes, que esgotam a gente. Coloca a tua mão, Senhor. Coloca a tua mão em tudo, nos socorra. Senhor, eu oro pela tua igreja. Eu sei que o Senhor é um Deus que ama muito mais do que qualquer outro, mais do que eu amo meus filhos, mais do que cada um ama seus filhos. Eu sei que o Senhor é um Deus que faz. E aqui tem pessoas, Senhor, que se o Senhor não fizer, não há quem faça. E eu estou te pedindo, meu Senhor amado, por amor ao teu nome. Faz pelo nosso povo, Senhor. Levanta o povo forte. Restaura as famílias, restaura os casamentos, restaura o financeiro, restaura a vida espiritual dela, restaura, Senhor, que ela decida se mover pela fé e não pelo medo, que ela decida agora tomar decisões e nunca mais voltar para o mesmo lugar, que ela se levante agora com força, com poder, decidida que nunca mais ela volta para o mesmo lugar. O lugar dela não é o lugar do medo, do assombro. O Senhor está chamando ela para o nível alto, está dizendo, eu vou fazer. Deus está dizendo, eu vou fazer. Deus está dizendo para você, Ele está dizendo para mim, eu vou fazer. Não tenha medo, eu vou fazer. Deus está dizendo, eu vou fazer. Eu vou fazer. Deus está dizendo, levante-se, creia, haja pela fé, porque eu vou fazer. Levante-se, haja, tenha movimentos de fé, se mova em fé, porque eu vou fazer. Este não é o seu lugar, Deus não te chamou para este lugar, Deus está te chamando para um nível alto. Ele está dizendo, eu vou fazer.
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1: Uou, muito boa tarde pra você que está aqui na sintonia na Adore Mais FM. Isso mesmo, Elisângela daqui, você daí. Vamos juntos então, né? Em mais um programa Adore Mais. Se você tá chegando agora aqui, Eli, que programa é esse? Como que é? O que acontece aí? Olha, gente, esse programa, começamos com um bate-papo com alguns convidados. Convidados que fazem a diferença no mundo através dos seus dons, talentos, pessoas relevantes, autoridades, aquelas que já modificaram e ainda modificam muitas vidas através de tudo aquilo que ela faz. E aí, nesse programa, a gente tem esse papo de entrevistas, porém inteligente, para que a sua vida nunca mais seja a mesma. Muitas vezes a gente não sabe como que aquela pessoa fez para chegar onde ela chegou, se é um cantor, se é um empresário, se é um médico, se é um advogado, e todos esses convidados passam por aqui. E aí você não sabe como ela chegou até lá, não é mesmo? Então, o conhecimento empírico, gente, ele é incrível, porque ele só vem através das experiências vividas. Então, eu posso passar o dia inteiro aqui contando para vocês o que tá no livro, mas será que na prática é assim mesmo? E aí tem o tempero de cada um, então seja bem-vindo, convida todo mundo, você do Instagram, YouTube, Facebook, mundo inteiro, aplicativo, gente, da Adore Mais já está sendo ouvido em mais de 10 países. Se você não baixou ainda, baixa aí. Quem sabe, né? Você não vai estar ali à noite ou em algum momento no rádio, no 102.1, mas com o seu celular eu tenho certeza que você não larga dele. Eu sou assim. Então baixa aí o aplicativo para ficar conectado com a família Adore Mais, onde você aprendi muito sobre o que é inteligência emocional, inteligência espiritual, inteligência financeira. Esses são os pilares para que você tenha uma vida abundante, uma vida plena. Aquela, né, que é prometida na palavra, porque ele veio nos dar vida, e vida e abundante. Mas se a gente não está tendo ela, por quê? Na palavra também diz que é pelo que a gente não sabe, por falta de conhecimento que o povo perece. E esse é o compromisso e essa é a missão da família Adore Mais aqui nas 24 horas de programação. Olha, gente, eu me sinto muito honrada de dirigir esse projeto, ser CEO dessa família incrível. Então, ter vocês aqui, olha, para onde a gente consegue compartilhar tudo aquilo que Deus nos deu, é incrível, porque senão para quem nós falaríamos? Não é mesmo? Lá no meu Instagram eu te espero para falar sobre negócios com propósito. Há mais de 28 anos como executiva de negócios, eu vou amar compartilhar mais ainda com você, porque aqui é pouco tempo, né, gente? E aí a gente veio só para ativar um pouquinho, trazer você para pensar, para refletir junto com a Eli, porque é insanidade você querer mudar a sua vida fazendo as mesmas coisas, né? Puxa, ai, eu quero algo novo, fazendo algo velho. Será que chega? Olha, provavelmente não. Só que não é apenas o que você precisa aprender de novo. Às vezes você precisa desaprender algo que você faz que não tá te fazendo chegar a lugar nenhum, né, gente? Então, bora colocar essa cachola aí pra funcionar. E todos os dias aqui no programa, eu venho trazendo a mensagem de hoje. Você precisa entender que se decepcionar com alguém se refere apenas às expectativas que você criou, que você colocou nelas. Pois cada um oferece aquilo que tem. Então, se preocupa com você, vai, em não se decepcionar com você mesmo. Aí sim, você vai conseguir ser a melhor versão e ser tudo aquilo que Deus te criou para ser, combinado? Uou, olha só, te espero lá, Elisângela Gomes, a Eli, esse é o meu Instagram, tá, gente? Ai, ai, hoje o programa tá demais, eu tô tão animada, eu não tô sozinha, gente, no estúdio, tem muita gente aqui, olha só, sou livre. Formado atualmente por Jéssica Gadoro, Tati Gomes, Adam Nassi, Ele já vai dizer se eu errei ou não. E Júnior Cavallari. O Som Livre está na estrada desde o dia 8 de março de 2006. Na época, o grupo contava com 15 vozes. E a origem do nome, segundo os integrantes, veio não apenas de uma vontade, mas de uma necessidade de libertação. Contando atualmente com 4 vocalistas, o Soul Livre faz um som que une Soul Music, Black Music, RB, Pop e Worship. Vamos receber eles então, minha gente, com aquela calorosa salva de palmas, Soul Livre!
2: Aleluia! Muita alegria!
1: Eita glória, gente! Eu quero ver tempo para
2: é isso! Falar. Vamos sacudir esse estúdio, hein?
1: Ah, se apresenta aí, vai, Júnior. Fala aí o seu nome, como é que você chegou no grupo.
2: Elisângela, boa tarde, a paz todos os ouvintes. Eu sou o Júnior Cavallari, sou do Soul Livre, sou líder do Soul Livre desde o começo, né? Não sei como.
1: Vai revelar a idade,
2: ai, não vou falar, hein?
1: Tô falando de 2006, gente.
2: Gente, são 17 aninhos, né? Eu tenho 18, então tá bom. Já nasci com um propósito aí. Mas é isso. Próximo.
1: É a Tati.
3: Boa tarde. Olá, gente, tudo bem? Boa tarde para a família Dora e Mais, a todos que estão nos escutando. É um prazer gigante estar aqui, né? Nós vimos o pessoal que passa aqui, são pessoas assim que Deus, que a gente são referência para nós. E ter essa oportunidade hoje de estar aqui essa tarde é um sonho sendo realizado.
1: Uou, né? Que lindo.
3: Para mostrar aí para aqueles que estão escutando essa rádio, os filhos perdidos, esse amor de Deus.
1: Uh-huh.
3: Essa é a nossa missão. E eu faço parte do Soul Livre e a... Que é 11, Gé? Eu sempre
2: É que elas entraram juntas, então elas não...
3: 2011, sei lá, acho que foi, né?
2: Credo, vocês estão velhas, hein? Misericórdia,
3: hein? Só um pouquinho.
2: Entrei depois.
3: E é uma missão, né? Eu sou livre, né? Que essa ideia de trazer vida livre aí pra todos e principalmente pra nós, né? Porque antes da gente enviar, a gente recebe e aprende muito.
1: Uou, que lindo isso! É isso mesmo, Jéssica?
4: É isso mesmo, com certeza. Olá, olá, eu sou a Jéssica.
2: Ah, esqueci de olhar lá.
4: Todo Soul Livre também, entrei com a Tasha há mais ou menos uns 11 anos. E mudou minha vida.
2: Ô,
4: com
2: glória.
4: Certeza. Ô, Jesus. Eu cresci na igreja também. Também não, né? Cresci na igreja e faço...
1: Eu também.
4: Também? Também. Acho que quase todos nós, né?
2: Todos nós.
4: E é uma alegria, assim. Mudou minha vida. Tem mudado sempre, né? Constantemente, desde sempre. E é um propósito de vida, assim, é o que traz a vida, é o que renova, é o que faz o propósito de cantar, né? É o que Deus me deu este grande presente, esse grande dom que eu acredito que muda muita coisa. Muda em volta da minha vida, da minha família, dos meus amigos, do meu Soul Livre e assim, pra quem tá ouvindo, né? Que alcance muitas pessoas.
2: Amém.
1: Uou, isso aí, amém. Sobrou o Adam, né, Adam?
4: Adamzinho.
5: Olá, gente, eu me chamo Adam, nasce.
4: Nasce.
2: Nasce o quê? De Oliveira?
5: Nasce. Sobrevivi.
1: Só pra complicar pra quem tá apresentando, né, Lara?
5: Só pra dar só pra ser especial.
1: Só pra ter
4: mais um pouquinho.
5: Boa tarde a todos que estão escutando. É um privilégio estar aqui e poder falar pra tantas pessoas aí. Estou muito feliz, muito contente. É um momento muito especial pra gente, muito especial pra mim, porque hoje é uma mais uma das promessas que estão se cumprindo. Então, assim, isso é muito bom e é muito gratificante. E cada dia Deus vem nos surpreendendo mais e mais e mais. Principalmente agora com esse novo EP do Soul Livre, tá sendo maravilhoso.
4: É, com certeza.
1: Olha só, gente, parece que vale a pena ser fiel, né? Fazer aquilo que ele deu pra gente fazer. Os sonhos, eles se realizam, sim. E muitas vezes a gente não tem, e na palavra já diz, né? Que é pelo que a gente não pediu. Então, se você não tá tendo o que você gostaria, será que você pediu? Ou pediu direitinho mesmo? Então, que honra a família do Animais tá tendo de receber vocês.
2: Amém.
1: Eu queria mais tempo pra saber exatamente de cada um, né?
2: Eita.
1: Muitas coisas.
4: Eita.
1: Gente, olha. É 2006.
2: Ai.
1: Começa esse tal Soul Livre.
4: Ei, Júnior.
1: Júnior, acho que sobrou pra você contar um pouquinho de tudo aí.
2: Só
1: resumidamente. Gostou,
2: sobrou,
1: né?
2: Sobrou pro voo do rolê agora. É o único que restou de 2006. Bom, Soul Livre Surgiu em 2006, dia 8 de março, numa data especial, que é o Dia Internacional das Mulheres. Yeah. Oh, muito especial. E o grupo era formado por uma grande equipe, eram 14, 15 vozes no início, né? Todos meus amigos, né? Mas tem uma história antes, até surgir a primeira reunião, rolou muita oração, muito medo, porque não é fácil você montar um grupo assim, né? E não é do nada, né? Tudo vem, a gente sabe tudo, que todo propósito, todo sonho vem de Deus. E eu sempre fui envolvido na música desde criança. Uhum. Desde os 3 anos de idade, minha mãe e meu pai já colocava para cantar na igreja. Então, depois que fui desenvolvendo todo o ministério, todo

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3: Olá, família Adore Mais FM. Eu sou a ouvinte Natália, eu sou de Terra Preta, São Paulo. Quero dizer que é um prazer estar aqui todos os dias junto com vocês. Em cada programação, sendo abençoada, edificada com palavras e louvores que adorem a Deus. Em especial a Bispa Cléo Mustafa, da Igreja Mudança de Vida. A programação vai ao ar todos os dias. Aqui na minha cidade não chega a transmissão, mas ouço pelo app da Adore Mais FM. Quero pedir também o louvor Minhas Lamparinas, do Theo Rubia. Fiquem todos na paz, Jesus está voltando.

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2: Graça e paz, família Adore Mais. Marcelo aqui de Santo André, no serviço, ouvindo, louvando e adorando ao Senhor junto com vocês, aprendendo cada vez mais com todos. Senhor, gostaria de pedir, guerreiros da última geração, 10 para 6. Deus abençoe, forte abraço.

Pai nosso que estás nos céus, santificado seja o teu nome. 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O pão nosso de cada dia nos dá hoje, perdoa as nossas dívidas,

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3: Olá, família Adore Mais FM. Sou Johnny Suede, aqui de Guarulhos. Faço parte da Nova Igreja Batista em São Paulo e sempre estou ouvindo a programação da família Adore Mais FM. Eu queria pedir um louvor do Fernandinho, Eis que Estou à Porta. Abraço a todos, Deus abençoe.

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2: Oi, eu sou de Porto Estrela, meu nome é Maria Aparecida. O hino que eu quero é Amanda Vanessa, tá chorando por quê?

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3: Tudo bem? Sou o Rodrigo, da cidade de Garatá. Queria ouvir o louvor da Mídia Lima. Jó, toca pra nós aí.

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1: Com a mão no coração, a Bíblia diz que Abraão foi se fortalecendo, dando glória a Deus. Ele não ignorou, ele sabia da sua condição, mas a forma dele se fortalecer, diz a Bíblia, foi dando glória a Deus. Eu acredito que apresentando ao Senhor a grandeza dele, exatamente como nós cantamos. Olha, eu creio, o Senhor é grande, o Senhor é o Todo-Poderoso, o Senhor fez o céu e a terra, não há nada que o Senhor não possa fazer, eu creio, eu creio. Jeremias, vamos ler essa parte aqui. A palavra do Senhor veio a mim. E a palavra do Senhor sempre vem. Nós precisamos apenas estar atentos, porque ela sempre vem. Dizendo, antes de formá-lo no ventre, eu o escolhi antes de você nascer. Eu separei e o designei profeta das nações. Olha só, antes de eu formar você, você estava informe no ventre da sua mãe, eu te conhecia, eu sabia muito bem quem você já era, porque eu te via pronto. E eu projetei você para algo muito expressivo, grande. Então, quando a palavra chega para o jovem Jeremias, já chega dizendo, eu te conheço quando você ainda era um embriãozinho. Quando você foi concebido e que você era apenas um embrião. Eu já sabia seu nome, como você seria. Eu já tinha projetado, eu te conhecia, eu te escolhi, eu te separei. Olha, olha bem como Deus fala, ó, escolhi, é uma decisão, é uma atitude. Deus tomou decisões diante daquela concepção. Então ele olhou. Ninguém conseguiria saber se naquela época tivesse meios para isso, tecnologia para isso, ultrassons para isso. Não daria para saber ainda se era um menino, uma menina. Não dava para ver ainda, não estava informe. E Deus diz, eu já tinha te escolhido. Eu te separei e designei. Então, olha só, escolhi, escolhi para isso, separei. Eu escolhi e separei, ó, escolhi. Opa, é esse aqui, vem para cá. Esse aqui vai para isso aqui, ó, para quê? Ele vai ser um profeta. Eu designei. Eu projetei você para isso, para você ser uma autoridade nessa nação, com poder, meu porta-voz, uma força. maior do que todas as outras forças e poderes. Porque eu vou terminar de ler e você vai ver. Então eu disse, aí Deus vem e diz uma coisa, e aí então eu disse. Então Jeremias disse. Olha o que normalmente, Deus está falando de coisa grande, e olha o que normalmente está saindo das pessoas. Ah, soberano Senhor, eu não sei falar. Espera aí. Jeremias, limpa os ouvidos, você não está bom, você não ouviu o que eu falei. Então eu vou repetir. A palavra do Senhor veio a mim, dizendo, antes, olha o poder desse Deus, antes de formá-lo no ventre, eu o escolhi, antes de você nascer, eu o separei e o designei profeta às nações. Então, aí Deus vem e me entrega uma palavra, ó, meu Deus, que projeto comigo, né? Ó o balde de água fria, porque é o que a gente tende a responder para um Deus tão grande. Nós medimos esse Deus por nós. Quando você não conhece a Deus, você cria um Deus parecido com você, fracote, que tudo é difícil, fraquinho, limitado. Aí nós olhamos para a nossa condição, não, mas eu não sei falar, não, mas eu não sou muito inteligente, não, mas eu não sou muito alto, não, mas eu não sou muito forte, não, mas eu não tenho essa capacidade toda, não, mas eu não tenho esse talento, não, mas eu não tenho isso. Ah, soberano Senhor, diante de uma, Deus vem e fala uma coisa dessa, rapaz, você era um embrião, te conhecia, antes de você nascer, eu já tinha determinado o seu destino, um destino poderoso. Ah, Senhor, eu não sei falar, pois ainda sou muito jovem. Às vezes a gente chega para Deus como se Deus não soubesse. Ah, é verdade, desculpa, Jeremias, eu esqueci desses detalhes. Nossa, que desatento que eu sou, não é? Nem percebi que você ainda não tinha uma desenvoltura para falar. Que você é muito jovem. É verdade, você é muito jovem. Como que, não, que eu não vi isso? Que você ainda é jovem. Que coisa? Que coisa? Você vê como a gente age? Nós agimos como se Deus não soubesse da nossa estrutura, da nossa capacidade, capacidade intelectual, capacidade emocional, capacidade física. A gente fala com base nas nossas circunstâncias. Como se Deus não tivesse se atentado, analisado. Não, nós começamos a pontuar. Olha, Senhor, acho que o Senhor não viu isso, tá? É porque eu acho que o Senhor é desatento, mas eu sou uma pessoa muito atenta, né? Então, eu quero lhe dizer que eu não falo bem, porque eu sou muito jovem e eu não tenho essa capacidade, entendeu? Mas o Senhor, eu quero te ajudar, porque... Não, eu sei, o senhor não percebeu, o senhor falou sem considerar tudo, né? Bom, será que ele falou sem considerar tudo, já que eu te conheço quando você era um embrião? Eu te conheço desde quando você é um embrião, rapaz. E aí você vem me dizer que eu não sei muito a seu respeito? Eu penso que Deus, muitas vezes... diante das nossas respostas ao que ele está dizendo, ele deve rir. Ele pensa, não, mas chega a ser engraçado, né? Ele ainda não sabe o quanto eu sou grande, mas ele vai saber. Ele ainda não tem consciência da minha grandeza, do meu poder, mas ele vai ter. O Senhor, porém, me disse, olha o diálogo, não diga que é muito jovem. Você não pode falar que é muito jovem. A todos a quem eu o enviar, você irá e dirá tudo o que eu ordenar a você. Você está preocupado que você é jovem? Se eu estou te levantando, se eu envio, eu financio. Se eu levanto você, eu te capacito. Se eu estou mandando você enfrentar algo, é porque eu já dei, não é que eu vou dar não, eu já dei o suporte para isso. Porque uma vez que Deus determinou alguém para algo, vamos lembrar então de um fabricante, que, isso eu sempre falo, né? Que produz algo. Ele produz algo para depois parar e dizer assim, bom, vamos chamar todo o pessoal aí. Para que, que a gente vai usar isso aqui mesmo? Ele faz, já, ele projeta, ele produz aquilo com uma finalidade definida, não é? Ele já sabe para que, que aquilo vai servir, qual a função daquilo, e ele fabrica aquilo dando

0: na minha vida para algo, ou seja, então eu já fui formada com todas as condições de ocupar aquele lugar. E daqui a pouco eu vou falar mais, porque a Bíblia fala que antes de tudo, ele conhece o final antes mesmo daquilo começar. E por que que muita coisa não acontece como Deus determinou o projeto dele? Porque a pessoa não se alinha. Ela insiste em não crer, ela insiste em continuar mantendo um pensamento e uma postura que não se alinha com Deus. Então, o propósito continua de pé. Você não vê que a Bíblia fala? O propósito continua de pé. A coisa não... Ele não desistiu de fazer aquilo. Mas algumas pessoas vão morrer sem viver. O Jeremias podia ter morrido sem viver. Se ele tivesse mantido essa posição. E aí nós vamos falar de outros também. O próprio Moisés nasceu com o propósito de ser o libertador. Mas ele podia ter morrido sem ser. Por quê? Porque ele chegou a irar a Deus por não, por medo de aceitar o chamado. E você já parou para imaginar quantas pessoas que estão no caminho errado do seu destino, quantas pessoas que estão na direção errada, quantas pessoas que estão fazendo o que não foram criadas para fazer, por isso que elas se frustram tanto, estão no lugar errado, sempre na hora errada, na estrada errada da vida.
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0: Por quê? Porque elas continuam dizendo, então, eu não sei falar, então, isso não é para mim, então, não tem essa capacidade. Então, mas você já foi gerado para aquilo que Deus disse. Não é que Deus decidiu botar depois. Você foi gerado, foi colocado em você. Por isso que a gente fala, Isaías 45, não fala dos tesouros escondidos. Tem tesouros dentro de nós, dentro de mim. Olha que eu já descobri muitos, hein? Mas eu sei que eu ainda não descobri todos. Porque muita coisa que eu faço, eu não acreditava que estava aqui, que eu podia fazer. Então eu descobri muita coisa, mas eu sei que eu ainda vou descobrir muitas outras. Eu sei que há um potencial maior que ainda não está sendo utilizado. Então imagina, cada um que está aqui, não é que Deus decidiu depois colocar em você, você já nasceu com isso. E agora é um desenvolvimento. É você acreditar e deixar com que isso flua e se desenvolva. Porque muitas pessoas, quando eu leio sobre Jeroboão, o que o Senhor deu para ele e tudo que aconteceu, o Senhor disse, ó, se você me obedecer, eu vou dar a você uma casa firme, como eu dei para Davi. Olha, é uma promessa. Muitos receberam promessas na Bíblia. Eu quero dizer que Jeroboão recebeu uma promessa muito grande. Ele pega o exemplo de Davi. É como pega o exemplo de Davi. Então, imagina você ouvindo. Sabe, Davi? Sei, senhor, aquele que lutou com o gigante, que foi o grande rei, o grande general.

0: Então, se você me obedecer como ele me obedeceu, eu vou fazer na sua vida como eu fiz na dele. Você entendeu? Jeroboão ouviu isso. Eu vou dar a você uma casa firme, edificar uma casa firme para você como eu edifiquei para Davi. Eu vou fazer na sua vida o que eu fiz na vida de Davi. Aí, ele faz uma curva. Ele faz uma curva. Ele vai e faz do jeito dele. Ele recebe de uma, numa tacada só, 10 tribos, se torna o rei de 10 tribos. A casa de Davi, por conta da desobediência, no final, tanto de Salomão e agora de Roboão, fica com 2 tribos, Judá e Jerusalém, e, desculpa, Benjamim, em Jerusalém. E ele recebe 10 tribos. E o Senhor disse, eu vou fazer. Igualzinho, sabe, Davi? Eu te dou um exemplo. Ó. Davi, sabe? Vou fazer igual. Ele recebe de uma vez só. A vida dele, sobe. Aí por não confiar na palavra do Senhor, ele tenta fazer do jeito dele. E fez uma das coisas mais abomináveis da Bíblia. Você vai, quando fala os caminhos de Jeroboão, a casa de Jeroboão, nossa, é só tragédia. É a pior coisa para Deus. O sujeito, filho da viúva, um sujeito que trabalhou, foi um bom funcionário, foi um funcionário de Salomão, que depois se rebelou contra Salomão, quando começou a ver que Salomão estava pesando muito com impostos sobre o povo. Ele mesmo, ele viu que não, ele discordou daquilo. Então, aparentemente, parecia que estava dentro dele um senso de justiça, uma vontade de cuidar daquele povo e fazer a coisa certa, quando ele tem a oportunidade. Ou seja, então aquilo estava lá dentro dele, Deus colocou dentro dele. Mas aí ele faz uma curva. E vai, faz do jeito dele. Eu não vou entrar muito nisso, mas quem já me ouviu falar tanto de Jeroboão aqui, sabe o que ele fez? As piores coisas. Ele tentou imitar o sistema de Deus, com medo do povo subir a Jerusalém para adorar o Senhor e se voltar para a dinastia de Davi, para a família de Davi. Ele tentou criar um sistema político-religioso próprio, imitando um outro líder que já tinha feito isso também, que foi quem deu a ideia, que foi Arão, no deserto, fazendo um bezerro, ele decidiu fazer 2. E eu acho, e é muito interessante o quanto as pessoas não aprendem com os erros dos outros, né? Estava escrito lá nas escrituras. O que aconteceu com o povo? Com todo mundo, a morte, a vergonha, a humilhação, a derrota. Aí a pessoa vai lá e faz. Ela tem uma promessa grande. Deus está mostrando para ela o que ele vai fazer. Ela vai e faz ao modo dela. Então, quando a vida de uma pessoa não está dando certo, nunca esqueça disso. Quando a vida de uma pessoa não está dando certo, é porque ela saiu do caminho do destino dela, fez um desvio feio. É porque ela está desalinhada, não está alinhada com Deus. Ela está desalinhada. Ou seja, Deus escolheu, separou, designou, colocou dentro dela, mas ela agora, por não acreditar, talvez, como aqui no início, não sei falar, não é para mim, sou muito jovem, não tenho essa capacidade, não tenho isso, não tenho aquilo. Aí o senhor vem e fala para ele, não, você não tem que falar assim, você tem que ficar com o que eu estou falando, você não pode rebater. Não, mas eu não posso por causa disso. Se Deus está dizendo que você pode, é o que Ele está dizendo no, no versículo 7. Não, não diga que você não é, você é muito jovem. Porque se eu estou dizendo que você pode, você pode. O que eu disser, você vai fazer. O que eu ordenar. Não tenha medo deles. Pois eu estou com você. Quantas vezes você vai encontrar nas escrituras isso? Não tenha medo disso, porque eu estou com você. Para protegê-lo, declara o Senhor. Quantas vezes você já ouviu, não tenha medo, não tenha medo, não tenha medo, porque eu estou com você. Eu te protejo. O Senhor estendeu a mão e tocou a minha boca e disse-me, agora... Eu já tinha te designado profeta. Quando você ainda era informe, você não tinha nascido. Agora, eu coloco as minhas palavras na sua boca. Ponho na sua boca as minhas palavras. Você, sabe o que isso significa? Se você crer nisso, você não vai nem perceber. Elas vão sair. Simplesmente vai surgir coisas, vai vir coisas assim, ideias, pensamentos, uma autoridade sobre você, que você mesmo vai ficar sem entender. Sou eu estou colocando. Eu estou tocando. E algumas pessoas foram tocadas. E ainda assim, elas disseram não. Veja, eu hoje dou a você autoridade sobre nações e reinos. Agora eu te pergunto, se um negócio desse é pequeno. O Senhor deu para um homem a autoridade sobre nações e reinos, sabe para quê? Para tudo. Ó, se for preciso arrancar, para arrancar e despedaçar, para arruinar e derrubar, e para edificar e plantar. Você pode arrancar e despedaçar o que está errado. Você pode derrubar, mas você pode também construir, você pode plantar. Você tem o poder de mudar esses reinos e nações. Aí a gente lê isso aqui, ah não, foi para Jeremias, não, o poder que há em nós é muito maior, é que não cremos e não ocupamos esse lugar, não cremos, esse é o problema, porque muito mais agora, com Jesus, eu e você, nós temos, que Jesus disse, eu te dou poder e autoridade para pisar todo o poder do inimigo e nada lhes fará dano. Então eu te dou poder e autoridade, então eu tenho e você tem para arrancar o que está errado. Você não gosta de algumas coisas, você pode arrancar, você tem autoridade para isso. Para despedaçar, para arruinar, para derrubar. Você tem poder para construir, para plantar a coisa boa e tem poder para arrancar a coisa ruim. Não é minha, a palavra não é minha. Olha isso aqui. A palavra do Senhor veio a mim, dizendo, o que você vê, Jeremias? O que você está vendo? que testifica aqui. Vejo o ramo de uma amendoeira. Respondi. O Senhor me disse, você viu bem. Porque neste caso a amendoeira significava exatamente isso. Um vigiar. Pois estou vigiando. Vigiando alguém que não dorme, alguém que está atento. Para que a minha palavra se cumpra. Então, Deus está vigiando para que a palavra dele se cumpra. E eu estou dando condições para ela se cumprir? Porque Deus continua na torre de vigia. A Bíblia diz que ele nem tosqueneja. Não tosquenejará nem dormirá o guarda de Israel. Olha como a Bíblia fala, que ele não cochila, ele não dorme, o guarda de Israel não dorme. Então eu estou vigiando para que a minha palavra se cumpra. E você? Está se alinhando para que essa palavra se cumpra? Porque Deus está no mesmo posto, no mesmo lugar. Aí eu pulo para o 17. Você, porém, prepare-se. Então agora Deus vem e fala com ele de uma maneira dizendo, ó, eu te preparei desde antes de você nascer. E eu estou vigiando para se cumprir. Agora é o seguinte, você já recebeu o que você precisa, agora se prepara.
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0: Prepare-se, você, porém, prepare-se. Vá dizer-lhes tudo o que eu ordenar. Vai fazer o que eu estou mandando você fazer. E cada um sabe o que Deus está ordenando fazer. Não fique aterrorizado por causa deles. Senão eu aterrorizarei diante deles. Eu gosto disso. Sabe por quê? Às vezes tem momentos que Deus tem que pressionar um pouco mais. Porque o Senhor diz, ó, se você ceder para medo, e se intimidar diante deles, isso vai voltar contra você. Isso vai voltar contra você. Quer dizer, o efeito desse comportamento vai voltar contra você. Se você tiver medo deles, isso vai voltar terrivelmente contra a sua própria vida. Que é o que eu vejo acontecer com pessoas. Não fique aterrorizado por causa deles, senão eu o aterrorizarei diante deles. Quer dizer, aí não é nem eles que vão te aterrorizar. Se você tiver medo deles te aterrorizarem, prepare-se, porque quem vai te aterrorizar será eu que vou aterrorizar você. Você prefere o quê? Enfrentá-los ou me enfrentar? Quem que você prefere enfrentar? Eles ou eu? Porque se você enfrentá-los, eu vou ser com você. Se você não enfrentá-los, você vai ter que me enfrentar. E muitas vezes a gente vê gente se colocando numa condição que não precisava. Porque na hora que teve a oportunidade de lá agir, tomar decisões, não tomou por conta de covardia. E aquilo voltou contra ele mesmo. hoje faço de você uma cidade fortificada. Isso para mim é forte demais. Quando Deus vem e Ele diz isso para você, é o que Ele está dizendo. Eu faço, você já viu uma cidade fortificada? Porque Ele ilustrou para ele. Ele deu o ramo de amendoeira. Ele falou com ele, ilustrando, para que ele entendesse, para que ele tivesse consciência do que Deus estava falando. Hoje faço de você uma cidade fortificada. Uma coluna de ferro. Então, quem já viu uma coluna de ferro, já viu uma cidade fortificada e um muro de bronze. Contra toda a terra. Um homem. Olha o poder que Deus estava dizendo que estava sobre um homem. Na verdade, um jovem. Que se achava jovem demais, inexperiente demais, incapaz de muitas coisas. Contra os reis de Judá, contra os seus oficiais, contra os seus sacerdotes e contra o povo da terra. Então ele ia enfrentar gente muito poderosa, ele ia estar diante de gente muito poderosa e de gente que não temia a Deus, apesar de serem sacerdotes, não temiam a Deus. Eles lutarão, o Senhor já disse isso, eles lutarão contra você. Mas o Senhor já disse, mas não vencerão. E nós já ficamos com medo, a tendência do ser humano é ficar já com a parte, a primeira parte, eles vão lutar com você, aí já não houve mais nada. Ai meu Deus do céu, ai meu Deus do céu. Eles lutarão contra você, mas o Senhor disse, mas você não tem que se importar, nem se preocupar com isso. Não, mas não vencerão, por um motivo. Pois eu estou com você e o protegerei, declara o Senhor. Eu estou com você e o protegerei, declara o Senhor. Então, com a mão no coração, você tem que primeiramente agradecer por essa palavra já no início desse domingo de ceia. Entender o que o Espírito Santo está falando com você. O escolhido, o separado, o designado para algo grande. E que em algum momento fez alguma curva aí. Tomou algum rumo. Saiu do caminho do destino por medo. Ou não está enfrentando por medo. Está temendo. E o Senhor está dizendo, não. Arruma a linha. Porque eu estou com você e eu vou te proteger. Senhor meu Deus, nesta manhã maravilhosa de domingo, dia 3 de dezembro de 2023, o ano da unção de governo, eu oro neste último mês, último jejum, que eu abro agora, o último jejum da manutenção dos projetos e conquistas para 2023. Eu abro esse jejum agora, com essa certeza que hoje será um dia definidor, com escolhas que vão e decisões que vão definir o rumo de vidas. Eu creio que este mês já está sendo, pela nossa fé, e vai se concluir assim, como mês definidor. Eu oro diante dessa palavra, de tudo que o Senhor vai fazer aqui hoje, e peço que ela esteja vestindo vidas, tomando os corações, dando entendimento, elevando o nível de consciência, dando visão e clareza, levando a decisões e a um posicionamento diferente daquele que vinha sendo mantido ou praticado. Perdoa as nossas falhas, perdoa os nossos erros, perdoa as nossas fraquezas, perdoa as nossas covardias e intimidações, perdoa os nossos passos errados, ou mesmo a nossa estagnação, perdoa. Fala os corações poderosamente, que esta palavra tenha entrado e já mudado perspectivas, mudado a visão, dado o entendimento, aumentado a percepção, a consciência de cada pessoa. Que o teu povo tenha clareza, uma visão muito clara daquilo que o Senhor está mostrando, está apresentando, está falando, está descrevendo, está revelando, está insistindo. Que cada um, Senhor, possa, nesse momento, dar atenção à palavra. Numa época em que, lamentavelmente, muitas pessoas já não dão mais atenção à sua palavra, ela já não tem o peso que deveria ter, a tua palavra, a tua voz, já não tem o mesmo peso que deveria ter, e eu oro por mudanças aqui, para que barreiras, aquilo que foi construído, que tem separado algumas pessoas do Senhor, que tem cegado, que tem bloqueado a capacidade de ver, de entender, eu peço que, Senhor, que isso seja mudado, e que um temor, e que uma visão clara esteja tomando conta dos corações, que a tua palavra tenha peso, porque o Senhor vela pela sua palavra para cumpri-la, que um alinhamento aconteça, que aqueles que estavam fora do caminho do destino possam se colocar no caminho do seu destino e receber a sua palavra e se colocar no lugar que é para elas e ocupar com firmeza, com autoridade, com coragem. Eu oro, Senhor, para que a tua palavra tenha peso, tenha impacto, cause mudanças nos corações. Eu oro por mudança, Senhor, toca profundamente, Senhor, que aqui não tenha mais pessoas que têm olhos, mas não veem, ouvidos, mas não ouvem, o coração está endurecido, não, muda isso, Senhor, muda isso, Senhor, toca profundamente, fala profundamente, direciona, clareia, dá, Senhor, um temor, que a tua palavra entre com impacto, que nada mais fique aí parado, bloqueado. Não, não, não, que ela esteja entendendo, que ela esteja recebendo como ela deve receber, e esteja já tomando decisões, entendendo o que o Senhor está falando, e se ajustando com o Senhor agora. É preciso se ajustar, é preciso se alinhar, é preciso crer, é preciso se colocar no lugar que o Senhor determinou para nós, é preciso se colocar no caminho do destino, crer na sua palavra e fazer conforme ela está direcionando. Vem até nós com poder, Senhor, vem até nós com poder. Eu não sei o que a intimida, o que a bloqueia, eu não sei, Senhor, o que a amarra, o que trava a vida dela. Mas agora, em o nome do Senhor Jesus, eu dou uma ordem que isso saia, em nome de Jesus, e que ela seja livre, completamente livre, e que ela se levante, liberta, bem posicionada, para ocupar o lugar que é dela, o lugar que o Senhor designou para ela, a escolheu para estar, ocupar, fazer, e é onde ela terá sucesso, é onde ela vai ter resultados, é onde ela vai ter realização, é onde ela vai vencer, é no lugar que o Senhor determinou para ela, é onde ela vai ser realizada, bem sucedida. Não, o Senhor não promete facilidades, mas o Senhor sempre diz: vá, porque eu estarei com você. Vá, porque eu estarei com você. Levante-se e vá, porque eu estarei com você. Não tenha medo. Vá, porque eu estarei com você. Vá, porque eu estarei com você. Ocupe este lugar, porque eu estarei com você. Faça, porque eu estarei com você. O que o Senhor disse para Jeremias era algo muito grande. Ah, Senhor, o que o Senhor disse para ele era algo muito grande. O que o Senhor disse que ele faria era algo muito grande. O que o Senhor disse, o lugar que ele ocuparia, era muito grande. E ele não se sentia capaz. Ele tinha medo. As pessoas que ele ia enfrentar eram pessoas muito poderosas. Ele ia estar diante de gente muito poderosa. Tudo intimidava e ele não se via capaz. Mas o Senhor disse: vá, não tema, porque eu estarei com você e o protegerei. Ocupe esse lugar, porque eu vou estar com você. Vá e faça, porque eu vou estar com você. Acredite, eu te projetei para isso e eu estarei com você. Que o teu povo creia, Senhor. E que a palavra tenha peso, tenha impacto e mude radicalmente a visão, dê consciência e esteja preparando muito bem os corações e levando vidas a se prepararem para o que o Senhor está dizendo: eu vou fazer.
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0: Eu te escolhi, te separei e te designei para isso. Eu estarei com você. Assuma, Senhor, essa reunião, todo esse dia, tudo que vai acontecer aqui. Que seja dirigido pelo Senhor, acompanhado com unção e poder. Que o poder, a unção do Senhor esteja sobre nós. Que a graça do Senhor nos cubra. E que eu possa ver, no término desse trabalho, pessoas ungidas, poderosas, tomadas de unção, de poder, saírem daqui. Assuma este trabalho, cubra-nos com teu sangue, acampa os teus anjos aqui, que a tua presença seja real, Senhor. Que a tua presença seja real. É o que eu te peço. Peça isso para o Espírito Santo aqui. Eu quero sair deste domingo num nível mais alto. Eu quero sair uma outra pessoa daqui. Eu quero ver e entender coisas e alinhar a minha vida. Eu quero essa capacidade de me preparar para o que o Senhor tem para mim. Eu quero ocupar esse lugar que o Senhor me designou para estar. Eu não vou fugir do que o Senhor tem me chamado. A missão que o Senhor tem para mim, eu quero ocupá-la, exercê-la com sucesso. Porque eu sei, eu entendi, que ainda que eu não me sinta capaz, o Senhor está dizendo, você pode não se sentir capaz, mas eu te capacitei para isso. Então você não vive por sentimentos, você vive por fé. Não é o que você sente, é o que você sabe, é o que você acredita. Acredita no que eu estou falando e vá. Em nome de Jesus. Amém. Amém, amém.
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1: Nós cumprimentamos os nossos irmãos e aqueles que estão conectados conosco, participando pela primeira vez ou nos acompanhando nestes cultos com a paz do Senhor Jesus. Nós estamos dando início ao culto da Igreja Cristã Maranata e iniciamos com uma invocação de clamor. Você que nos visita, se desejar, poderá nos acompanhar nesta oração. Senhor Deus, nós clamamos pelo poder que há no sangue de Jesus e apresentamos diante de Ti, Senhor, as nossas vidas. Pedimos o perdão pelos nossos pecados, renova a comunhão com o Teu Santo Espírito, direcione-nos, Senhor, fale aos nossos corações, nós oramos em nome de Jesus. Amém. Nós estaremos entoando louvor, externando a nossa gratidão com um louvor

Bendito seja o nome do Senhor. Nós continuaremos a adorar o nome do Senhor, agora com a participação das crianças, intermediários e adolescentes.

0: Aleluia, ó Deus. Bendito seja o nome do Senhor. Nós teremos agora uma oração por um dos nossos pastores.
1: Senhor, nós glorificamos o teu santo nome por este culto na tua presença. Nós te glorificamos por esta comunhão maravilhosa, pela tua graça, pelo teu amor, pela tua salvação, pelo teu projeto de vida que nos alcançou. Te bendizemos por cada vida que assiste a este culto, porque sabemos que o Senhor há de operar grandemente com a tua graça e a tua salvação. Nós te bendizemos pelo teu amor que é incondicional, por tudo que o Senhor tem operado. Te exaltamos assim no nome de Jesus. Amém.
0: Bendito seja o nome do Senhor. Continuaremos a adorar o nome do Senhor, externando a nossa gratidão através de mais um louvor.

Bendito seja o nome do Senhor. Nós convidamos a todos aqueles que estão participando conosco deste culto a meditar no texto que será objeto da mensagem desta noite, que está no Evangelho segundo Lucas, no capítulo 7, versículo 13. Amém? Assim diz a palavra do Senhor. E vendo-a, o Senhor moveu-se de íntima compaixão por ela e disse-lhe: não chores, louvado seja o nome do Senhor. A palavra registra que Jesus estava em Cafarnaum, onde havia curado o servo do centurião de Cafarnaum, e se dirigiu a uma cidade de nome Naim. Naim fica aproximadamente a 50 quilômetros a sudoeste de Cafarnaum. Para caminhar de Cafarnaum a Naim seria necessário ao menos um ou dois dias de viagem. Havia um propósito para a ida de Jesus a Naim. O que estava prestes a realizar era profético. Ele sabia, e certamente todos aqueles que o acompanhavam não tinham noção da experiência que haveriam de viver. Aproximando-se e chegando próximo à porta da cidade, avistou um grupo de pessoas transportando o corpo de um jovem para o sepultamento. Era filho único de uma viúva. O semblante daquela mulher era de quem não tinha esperança. Havia perdido a motivação para viver. A família assolada. Não restava outra alternativa senão chorar e inconsolavelmente. Estava num estado de plena vulnerabilidade. Existiam muitos ao seu redor, ao seu lado, registrando palavras como de sentimentos, e uma grande multidão estava ao redor. Mas ninguém tinha para ela uma palavra que pudesse trazer consolo. O máximo que podiam fazer era prantear com aquela viúva, exatamente o que faziam. Jesus não foi a Naim por um mero acaso, até porque todos os atos de Jesus no decorrer do seu ministério foram proféticos e suas intervenções e ações na vida do homem continuam sendo proféticos, porque ele está vivo, louvado seja o nome do Senhor. Jesus se aproximou daquela mulher e disse: não chores. Aquela palavra era profética. Tudo já havia sido previamente providenciado. A esperança haveria de aflorar no coração daquela mulher. Seria restaurada a motivação de viver. O estado de vulnerabilidade seria afastado. A família seria restaurada. Ato contínuo, Jesus se dirigiu à causa da aflição daquela mulher e disse: mancebo, a ti te digo, levanta-te. E em seguida, o jovem assentou-se e começou a falar. Bendito seja o nome do Senhor. Este culto é profético.

desmoronando, a enfermidade que assola, a luta que se intensifica como um barco à deriva num mar revolto, não ver saída. Pode ser que há muitos ao seu redor, mas não há quem tenha uma palavra de esperança, de consolo, ou talvez esteja só, sentindo a própria sorte. Jesus veio ao seu encontro para te trazer uma palavra de conforto. Não chores. Ele tem o poder de atuar sobre a sua causa, sobre a sua dor. Ele vai acalmar a tempestade que te afronta, os ventos contrários que sobrevêm sobre a sua vida, sobre a sua família. Jesus quer te conferir uma experiência nova. Ele quer renovar a bênção de salvação. Os remidos do grande amor de Deus são provados, mas aprovados, e levam sobre si as marcas deste amor. Marca que está e destaca e destacará na sua vida. Aqueles que um grande dia ouviram a voz do Senhor e abriram o coração, estes são identificados como benditos do Pai. E exatamente assim que o Senhor se pronunciará naquele dia: vinde benditos do meu Pai, possuí por herança o reino que vos está preparado desde a fundação do mundo. Maranata, ora vem, Senhor Jesus. Portanto, a palavra para a senhora, para o Senhor que nos assiste nesta noite, para você, meu irmão, minha irmã, a palavra do Senhor nesta noite é: não chores, ela é profética. Ele já cuidou de todos os detalhes para que a tua vitória venha a ser estabelecida. Louvado seja o nome do Senhor. Nós ouviremos agora um louvor, cantaremos um louvor em gratidão ao Senhor, porque o que o Senhor nos fala nesta noite é uma palavra que nos acalenta e nos dá certeza que não estamos sozinhos. Você não está sozinha, minha irmã. Louvado seja o nome do Senhor.

0: Nós estamos chegando já para o encerramento deste culto. Estaremos orando, entregando este período, manifestando assim a nossa gratidão por tudo aquilo que o Senhor realizou no nosso meio. Senhor Deus, nós adoramos o Teu nome, Te bendizemos por tudo aquilo que o Senhor operou no nosso meio, pelo conforto, pela certeza, pela esperança renovada, pelos atos de justiça estabelecidos sobre os lares que se predispuseram a abrir para que a Tua palavra pudesse adentrar. Senhor, agora receba no trono da Tua glória todos os atos deste culto, o nosso louvor, a nossa adoração, e em Teu nome dizemos que a graça maravilhosa do nosso Senhor e Salvador Jesus Cristo, o amor de Deus nosso Pai, as doces eternas consolações do Espírito Santo, repouse sobre esta amada igreja e todo o povo de Deus agora e até a volta gloriosa do nosso Senhor e Salvador Jesus Cristo. Amém. Nosso culto está encerrado. Nós queremos agradecer a todos aqueles que estiveram conosco, especialmente aqueles que estão nos visitando nesta noite e no ensejo. Externamos a nossa gratidão por você criar esta oportunidade para nos ouvir e convidamos para estar conosco em outras oportunidades. Nós temos um número que está na nossa tela, um QR Code, né, de atendimento a todos aqueles que estão no exterior. Você pode se utilizar desse QR Code para receber uma assistência. Nós temos ainda um outro QR Code que está na nossa tela, onde você que está participando conosco neste culto poderá, e teve uma experiência, poderá transmitir a experiência através deste canal. E ainda nós temos um número 0800-707-3076, que você que precisa e necessita de uma assistência poderá se utilizar deste recurso. Nós temos pastores no decorrer das 24 horas à disposição para te dar assistência, orar por sua vida e dar assistência que você eventualmente necessitar. Amém? Nosso culto está encerrado. Nós despedimos de todos com a paz do Senhor Jesus.
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2: 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Isso é mesmo importante?
1: Muito importante. Sabia que ao dar o seu like no vídeo, você ajuda a divulgá-lo e fazer com que outras pessoas o assistam também?
2: Como assim, Elo?
1: Dar like, que é esse sinal de joinha, é uma forma de dizer que você gostou do vídeo. Ao receber muitos likes, o YouTube entende que o nosso vídeo vai interessar a mais pessoas e mais pessoas vão conhecer as mensagens, louvores e outros conteúdos que estão no canal. Os compartilhamentos ajudam a impulsionar o conteúdo e alcançar milhares de vidas.
2: Puxa, vou dar o like sempre a partir de agora.
1: É isso aí, Guga. E vocês, meus irmãos, costumam dar like nos vídeos da nossa igreja? Faça isso e ajude a espalhar os conteúdos da Igreja Cristã Maranata e edificar muitas pessoas.
2: E aí, quem ainda não se inscreveu, se inscreva no canal e ative o sininho para receber todas as notificações. Assim, o YouTube pode notificar você sempre que tiver um vídeo novo.
1: É isso aí, Guguinha. E se você quiser enviar um culto ou um louvor para um familiar ou amigo, é só clicar no botão compartilhar e depois em copiar o link e ele já fica pronto para você colar no WhatsApp. Simples e fácil. Mas, Guguinha, se eu quiser rever uma aula das crianças ou ainda ajudar meu vovô a assistir a EBD da semana, como eu faço?
2: Elô, é muito simples. Quando você acessa o canal, você vai em playlist, lá está organizado. Pelos dias da semana, EBDs, programa anunciando o Evangelho Eterno, aula das classes e até os louvores de crianças e da igreja.
1: Guguinha, eu não sabia disso. Que legal! Agora fica muito mais fácil encontrar.
2: E você ainda pode usar a busca e digitar o que você quer procurar, Elo. A gente não perde nada.
1: Irmãos, para contribuir com o crescimento e a expansão do canal da Igreja Cristã Maranata, faça cada um a sua parte. Evite criar canais abertos e postar conteúdos em suas contas particulares.
2: Muito bem, Elo. Se cada um contribuir, nossa comunidade no YouTube vai ficar cada dia maior e mais forte, para a honra e glória do Senhor.
1: Amém, Guga. A paz do Senhor Jesus, irmãos. Até a próxima.
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3: Ó, eu sou de Porto Estrela, meu nome é Maria Aparecida. O hino que eu quero é Amanda Vanessa, tá chorando por quê?

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Queridos, vamos abrir nossas Bíblias em Neemias, capítulo 2. Mas antes de ler o texto, deixa eu te apresentar o contexto. Houve uma invasão em Jerusalém e muitas pessoas foram levadas para a Pérsia. Entre eles, foi levado um homem chamado Neemias. Alguns pegaram um trabalho pesado e a vida ficou difícil. Mas o Neemias, ele se deu bem. Por quê? Porque ele se tornou copeiro do rei. O copeiro do rei é quem serve o rei comida, bebida, o vinho do rei. Ele está o tempo inteiro assessorando o rei. O rei precisa falar com alguém e o copeiro muitas vezes vai lá e chama essa pessoa. Ele passa a ser meio que um assessor direto do rei. Então ele tem regalias. Ele, em alguns momentos, passa a ser até mesmo um conselheiro do rei. Por quê? Porque o rei está reunido com os ministros, com os secretários, ele está do lado, ele ouve tudo, e ele convive muito com o rei, então ele acaba dando uma palavra, uma opinião. Neemias está numa fase tranquila da vida, comendo bem, bebendo bem, dormindo bem, tudo bem, tranquilo. Porém, aconteceu um detalhe. Um dia, o irmão dele, chamado Anani, foi visitá-lo na Pérsia. E quando chegou lá, ele perguntou para o Anani: Anani, como é que está o povo da nossa cidade lá em Jerusalém? O Anani começou a chorar. Começou a chorar e falou assim: cara, está terrível. O nosso povo está numa pobreza danada. Ele falou: por quê? Porque os inimigos destruíram os muros da cidade e as portas da cidade. A parte dos muros que eles destruíram e mais as portas que eles destruíram faz com que a cidade não tenha proteção. Então os inimigos entram na cidade e roubam tudo que a gente planta. A gente tem um animalzinho, começa a engordar para depois fazer procriar. Eles vão lá e roubam os animais. As moças muitas vezes são roubadas, muitas vezes estupradas. Os velhos não são respeitados. As crianças não têm esperança de dias melhores. Está muito difícil. O Neemias começa a chorar. Chorar muito. Ele pergunta para o Anani. Agora, a Bíblia não diz isso em detalhes, mas eu estou fazendo uma conjectura em função do que o texto diz. Eu acredito que ele perguntou sobre pessoas de lá. Eu acho que ele perguntou: e seu Zé, como é que está? Seu Zé morreu. Morreu de quê? De fome. Levaram o milho que ele tinha, a cevada que ele tinha, levaram a despensa toda. Ele não pediu nada a ninguém, ou ninguém deu para ele, ele morreu de fome. Mas ele tinha uma filha, a filha dele, acho que era Joana, né? E a Joana? A Joana não sai de casa. A Joana está em depressão, porque foi estuprada por 3 homens. Dona Maria, que morava na casa em frente, cadê ela? Dona Maria está lá, magérrima, deitada numa cama, as filhas tentando salvar a vida dela, mas numa miséria danada e dá dó de ver. Essas histórias foram vindo ao coração de Neemias, e Neemias falou: meu Deus, eu estou aqui, tenho bom, tenho melhor, mas o meu povo, a minha gente, está sofrendo assim. E ele chorou muito. E Deus toca no coração dele, falando: quem sabe você não pode fazer alguma coisa. Ele conversa com o rei, e o rei libera ele para ir para tentar reconstruir os muros de Jerusalém. Mais que isso, o rei deu cartas para que ele passasse pelos outros reinos sem ser barrado. Mais que isso, o rei deu madeira para ele ter uma estrutura mínima para começar a obra. Ele teve uma visão e agora ele começa a ter provisão. E ele falou: Deus está nisso. E aí ele vai para Jerusalém, e é o que a gente vai ler agora. Capítulo 2 de Neemias, a partir do verso 11. Diz assim: a inspeção dos muros.
Cheguei a Jerusalém, onde estive 3 dias. Então, à noite, me levantei e uns poucos homens comigo. Não declarei a ninguém o que meu Deus me pusera no coração para eu fazer em Jerusalém. Não havia comigo animal algum, senão o que eu montava. De noite, saí pela porta do vale, para o lado da fonte do dragão, e para a porta do monturo, e contemplei os muros de Jerusalém, que estavam assolados, cujas portas tinham sido consumidas pelo fogo. Passei à porta da fonte e ao açude do rei, mas não havia lugar por onde passasse o animal que eu montava. Subi à noite pelo ribeiro e contemplei ainda os muros. Voltei e entrei pela porta do vale e tornei para casa. Não sabiam os magistrados aonde eu fora nem o que fazia, pois até aqui não havia eu declarado coisa alguma, nem aos judeus, nem aos sacerdotes, nem aos nobres, nem aos magistrados, nem aos mais que faziam a obra. Então lhes disse: estás vendo a miséria em que estamos? Jerusalém assolada e as suas portas queimadas? Vinde, pois, reedifiquemos os muros de Jerusalém e deixemos de ser opróbrio. E lhes declarei como a boa mão do meu Deus estivera comigo e também as palavras que o rei me falara. Então disseram: disponhamo-nos e edifiquemos. E fortaleceram as mãos para a boa obra. Porém, Sambalate, o oronita, e Tobias, o servo amonita, e Gesem, o arábio, quando souberam, zombaram de nós e nos desprezaram e disseram: que é isso que fazeis? Quereis rebelar-vos contra o rei? Então lhes respondi: o Deus dos céus é quem nos dará bom êxito. Nós, seus servos, nos disporemos e reedificaremos. Vós, todavia, não tendes parte nem direito, nem memorial em Jerusalém. Neemias chega em Jerusalém. Quando ele chega em Jerusalém, ele não sai falando para todo mundo o que ele tem em mente, não. Ele passa 3 dias subindo nos escombros dos muros, olhando o tamanho do problema, anotando quanto que vai precisar de pedra, olhando as dificuldades, vendo o que sobrou de madeira na cidade. Depois de 3 dias, ele chama a cidade, calado, sem falar seus sonhos para ninguém. E aqui está um grande segredo: cuidado com o que você fala antes da hora, cuidado com quem você conta seus sonhos. Ele não falou nada, ele esperou, ele mapeou.

Ah, reerguer os muros da cidade? Deixa eu te falar uma coisa. Aqui não se trata de pedra e madeira. Aqui não se trata de cimento e pedra. Quando ele está falando, vamos reerguer os muros da cidade, o que ele está dizendo? Vamos reerguer a dignidade da cidade. Vamos reerguer a segurança da cidade. Vamos reerguer a tranquilidade da cidade. Vamos reerguer a condição de melhorar a vida das pessoas na cidade. Enquanto os muros estão caídos, as portas estão queimadas, entra e sai o bandido que quiser, o povo que quiser, e toma tudo, explora todo mundo. Ou seja, reconstruir os muros significava reconstruir a vida da cidade. Neemias fala: ei, vocês estão comigo ou não? E no versículo 18, diz assim: então disseram, levantemo-nos e edifiquemos, e esforçaram as suas mãos para o bem. Neemias provocou, os convidou a fazer alguma coisa, mas a cidade disse: estamos juntos. Vamos nos esforçar e vamos fazer. Meus irmãos, tudo começou com um homem, Neemias. Passou por um grupo mais próximo ali de liderança dizendo: nós estamos dentro. E o povão disse: estamos dentro. Com Moisés, quando foi no Egito resgatar o povo, Moisés falou: Deus vai tirar vocês do Egito. Uma liderança que já existia no meio daquele povo concordou, o povo foi junto. Deus falou com Davi: Davi, você vai ter um reino assim, assim, assado. Tudo começa com um homem, passa por uma liderança, chega a um povo. E ele então fala: vamos nessa. E o pessoal diz: vamos nessa. Deixa eu te falar uma coisa. Muitas pessoas frequentam a igreja, mas acham que a igreja tem que fazer a vida dela e eles têm que fazer a vida deles. Muitas pessoas frequentam a igreja, mas elas estão tão focadas nos seus projetos pessoais que os sonhos da igreja não passam por seus corações. Eu gosto muito de futebol e eu já fui a estádio muitas vezes. E sabe o que me impressiona? Você chega lá, o cara pagou passagem para ir para lá, o cara comprou camisa do time, comprou ingresso, grita e torce para o time o tempo inteiro, deixou de fazer um monte de coisa para ele, para estar lá apoiando o time. E a minha pergunta é: será que o amor ao time vai ser maior do que o amor da gente pelo reino de Deus? Uma escola de samba, a pessoa passa o ano inteiro num sofrimento, numa pobreza, muitas vezes não tem o dinheiro para comprar o gás. Muitas vezes o médico lá do SUS fala: ó, compra esse remédio. A pessoa não tem dinheiro para comprar um remédio de 30, 40, 50 reais que seja, mas paga a fantasia cara para desfilar 40 minutos uma vez na vida, e no final do desfile ainda está com o pé machucado, ainda a fantasia cortou a virilha, cortou o braço, cortou o pescoço. A minha pergunta é: será que o amor à escola de samba vai ser maior do que o amor da gente pelo reino de Deus? O que muita gente não entendeu é que igreja não foi criação de homem. Igreja foi uma ideia de Deus para unir pessoas num esforço conjunto para que o seu reino seja implantado na terra. Quando uma pessoa vive só em função dos seus objetivos, das suas vontades, dos seus interesses, essa pessoa ainda não entendeu que a sua vida, ela começa em Deus e tem que terminar em Deus. O que você faz, o que você empreende,
O que você conquista não está fora do reino de Deus.

0: Deus, está dentro. Os seus talentos estão à disposição do reino. Mas algumas pessoas estão na igreja, e a igreja está motivada, vamos lá, abrir igreja nas tribos africanas, e ele, pô, bonito, parabéns. Não bota um centavo, não bota uma oração. E a igreja fala, olha, nós estamos pagando o terreno aqui, vamos fazer uma catedral ali, e nós vamos ter uma estrutura, e vamos subir um prédio aqui, e isso aqui vai ser o maior celeiro de envios de missionários de uma igreja que o Brasil já viu. E o cara fala, parabéns, pastor visionário, hein, parabéns. Ele não bota um centavo, ele não bota uma oração, ele não bota um trabalho. Ou seja, não é que ele não gosta de mim, não gosta da igreja, não é isso. É que ele se acostumou de sentar num banco e de ouvir, de aplaudir, mas de não viver. E nós precisamos entender que Neemias sozinho não ia reconstruir nada. Ah, pastor, mas essa igreja é muito desafio, é desafio de África, de sertão, de não sei o que lá, de creche, comunidade terapêutica, assistência em momento de calamidade, e agora o senhor já está falando de criança abandonada do Nepal, então, ah, pastor, quando a igreja tem desafios, os desafios revelam muito sobre a igreja, os alvos desafiadores da igreja revelam muito sobre a igreja. Eu queria que você pensasse comigo, o que que essa motivação da igreja tem revelado? Primeiro, diante de alvos desafiadores da igreja, podemos responder quem somos. Você é motivado ou desmotivado? Você é alguém que coopera ou é um antagonista? Porque se a igreja está paradinha, não faz nada, você é igual a todo mundo. Está me entendendo? Mas quando a igreja quer ganhar uma cidade que está na mão da bandidagem, quando a igreja quer mudar um país que está na mão da falta de lei por parte da própria justiça, aí, querido, ou você se engaja, ou então você está dizendo muito bem quem você é no reino. Segundo lugar, o desafio da igreja, com ele, podemos responder para onde queremos que a igreja vá. Qual é a nossa visão? É interessante que muita gente tem uma visão para si. Eu quero ganhar mais, eu quero empreender, eu quero abrir mais uma loja, eu quero criar um serviço novo, eu quero melhorar de emprego, eu quero passar no concurso público. Mas qual a sua visão para o reino de Deus? Não, eu tenho visão para mim. Pois é, mas qual a visão do reino de Deus? Você está numa igreja, é um coletivo de pessoas que estão juntas, unidas por uma visão. A visão da igreja é a tua visão? Jerusalém seria exterminada em definitivo. Jerusalém ia acabar. Aquele povo seria exterminado se eles não fizessem alguma coisa. Ei, o nosso país vai acabar, nossa cidade vai acabar se a gente não fizer alguma coisa. Nós precisamos entender que é o amor de Deus que muda um país e muda uma cidade. Nós temos que promover o amor de Deus nesse país.
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3: Olá, família Adore Mais FM. Aqui quem vos fala é o Joelcio da Plenitude Cristã em Santo André. Passando aqui nessa tarde para agradecer a todos vocês pelo carinho, pela atenção e também pedir uma canção. Eu gostaria de ouvir a canção com o cantor Marquinhos Gomes, Ele Não Desiste de Você.
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5: Muito obrigado pelo seu pedido. Um prazer estar junto com a Adore Mais nesse quadro. Que Deus te abençoe. Um abraço, Marquinhos Gomes.

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6: Sejam todos muito bem-vindos em mais uma série do nosso programa Negócios com Propósito, aqui na Adore Mais FM. Estamos ao vivo para todo o estado de São Paulo, são mais de 150 cidades conectadas aqui com a gente, conectados aqui na nossa frequência, na 102.1. Um beijo no seu coração, você que está aí comigo no rádio, você que está na Dutra, na Castelo Branco, você que está aí no seu carro. Olha, não sei de onde você está me ouvindo, mas saiba que Deus, ele reservou esse tempo.